0: são 2 horas.
1: Boa noite. As notícias apresentadas por Jacinta Nhamitambo. O presidente da República, Daniel Chapo, confere posse hoje em Maputo a Shaquila Abubakar Mohamed, nomeada ontem para o cargo de Inspetor-Geral de Segurança Alimentar e Económica. Na mesma cerimônia serão empossados Célio Rafael das Dores Goca e Silvestre Micas Banza, nomeados esta segunda-feira para o cargo de Inspetor-Geral Adjunto de Segurança Alimentar e Económica. As nomeações inserem-se no processo de instalação e operacionalização da Inspeção Geral de Segurança Alimentar e Económica. O órgão visa reforçar a prevenção, fiscalização e inspeção do cumprimento da legislação reguladora do exercício das atividades económicas nos setores alimentares e não alimentares, bem como a avaliação e comunicação dos riscos na cadeia de valor de segurança alimentar, cosméticos e afins não medicinais. O Conselho Nacional da Juventude dispõe desde ontem de 5 milhões de meticais para apoiar as atividades logísticas do órgão e a capacitação de movimentos associativos. Para a materialização deste apoio do Governo, o Instituto Nacional da Juventude e o Conselho Nacional da Juventude assinaram esta segunda-feira, em Maputo, um contrato-programa que formaliza a disponibilização dos fundos e define as ações a serem implementadas. O ministro da Juventude e Desportos, Kaifadine Manasse, disse na ocasião que o apoio visa acelerar a legalização de associações juvenis de forma a responder ao desafio de transformar a juventude no motor de desenvolvimento econômico do país.
2: E estes 5 milhões aqui lançados podem até se parecer irrisórios, mas é mesmo para o CNJ fazer o seu trabalho, fazer as associações, coordenar as associações, articular com o governo no sentido de podermos apoiar as associações a se legalizarem. E quando estão legalizadas, as oportunidades são mais claras para que a juventude chegue lá. Quanto mais jovens estiverem sem organização associada, isso às vezes cria não uma orientação muito bem clara. Então queremos que o CNJ continue a trabalhar para mais legalização das associações, trazer mais ideias dentro das associações, as associações fazerem parte da construção deste diálogo político que está a acontecer, os jovens serem um motor para que mantenhamos aquilo que são os nossos ganhos da independência e também termos a visão de como é que nós podemos avançar agora.
1: O contrato-programa assinado esta segunda-feira é um instrumento estratégico que reforça o compromisso do governo com o fortalecimento das organizações juvenis e a promoção de iniciativas que ampliem a participação da juventude moçambicana. 4 pessoas morreram e outras 11 contraíram ferimentos entre graves e ligeiros em consequência de 3 acidentes de viação registrados nas estradas da província de Gaza durante o fim de semana. Os acidentes do tipo choque entre viaturas, despiste e capotamento foram registrados nos distritos de Choque, Bilene e Limpopo. O porta-voz do Comando Provincial da PRM em Gaza, Júlio Nhamusa, renova o apelo aos automobilistas para a observância rigorosa do Código de Estrada para evitar o derramamento de sangue nas estradas.
3: Há uma necessidade de os condutores serem mais prudentes nas vias públicas porque sabemos nós que na hora da manhã e no final do dia há sinais de cacimba nas nossas estradas e isso acaba obstruindo a nossa visibilidade nas vias públicas. Então há uma necessidade de nós não aplicarmos velocidades que não possam nos permitir viabilizar as nossas viaturas em caso de qualquer eventualidade nas estradas.
1: Porta-voz da Polícia da República de Moçambique em Gaza, Júlio Nhamusa, falando sobre os casos de sinistralidade rodoviária naquela província. Iniciam no próximo ano as obras de requalificação e remodelação do Hospital Distrital de Zumbu na província de Tete. A informação foi partilhada pela secretária de Estado em Tete na sua recente visita àquele distrito no âmbito da monitoria do funcionamento dos órgãos locais do Estado. Segundo Cristina Mafumo, neste momento decorre o trabalho junto do Ministério da Saúde para que durante as obras de remodelação e requalificação do hospital seja concluída a construção da morgue.
4: O assunto da morgue
0: É um assunto constrangedor para nós, como governo, mas acima de tudo para a nossa população. Em quase todas as reuniões, a preocupação mesmo era de terem uma morgue. Vamos ter que trabalhar e ver quais são as outras saídas antes deste processo de requalificação e expansão do nosso hospital de Zumbi.
1: Secretária de Estado na província de Tete, Cristina Mafumo, manifestando-se preocupada com a falta da morgue no Hospital Distrital de Zumbo. Na atualidade internacional, pelo menos 23 pessoas morreram e mais de 100 ficaram feridas esta segunda-feira na rebelião prisional do Sri Lanka. A violência eclodiu durante a noite na prisão de Negombo, ao norte da capital Colombo, depois que confrontos entre gangues rivais de narcotraficantes saíram do controle. Entre os mortos estão 4 guardas prisionais que foram mortos enquanto tentavam impedir a luta. O tempo. As cidades de Tete e Pemba poderão atingir esta terça-feira 30 graus centígrados de temperatura máxima. Para Quelimane prevê-se 28 graus, Maputo, Beira e Nampula 27, Xaixai, Inhambane, Vilanculo 26, Lixinga 21 e por fim Chimoio com 20 graus centígrados de temperatura máxima. Foram as notícias das 2, escuta as próximas quando for 3 horas.

0: todos nós temos que combater a violência doméstica, tanto homens como mulheres, porque põe em causa a paz. A paz que tem que começar na família, para depois se espalhar pelo bairro, depois no nosso município, depois se espalhar pela província e pelo país todo. E também queremos apelar àquelas mulheres que sofrem violência doméstica e não denunciam. Umas até acabam perdendo a vida, acabam ficando doentes, porque a violência psicológica, tal como física, atinge a saúde da pessoa. Então todos nós temos que trabalhar para combater este mal. Combatermos uniões prematuras, sobretudo aqueles assuntos que deixam a rapariga não ir à escola e terminar o seu ensino. Todo tipo de violência temos que combater. Todos nós temos que apelar aos nossos líderes comunitários, aos líderes religiosos, às mulheres, os homens, os jovens, para nos envolvermos neste combate.
1: Presidente da República, Daniel Chapo.

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0: Ouvimos a Rainha da Morna, Cesária Évora, como é também referenciada, não é? Foi esta cantora de maior reconhecimento internacional de toda a história da música popular cabo-verdiana. Cesária deixou o seu legado e continua a embalar diversos públicos com a sua música. Acompanhe a seguir o programa Solidariedade Moçambique.
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2: Olá, agradecemos pela sua preferência. Este programa surge no âmbito da responsabilidade social da Rádio Moçambique. As políticas de integração social em Moçambique focam-se na proteção social básica e na redução da pobreza através da política de

0: De facto, o setor que congrega a ação social é estruturado através de políticas públicas, mas depende fortemente da ação coletiva e da participação comunitária.
1: Eu sou Anastácia, estou aqui na Croce, através de perder o meu marido, através de xenofobia. E a Croce me acolheu desde lá no início até cá. A Croce me ajudou a me dar a casa, porque eu voltei para a casa dos meus pais, porque tive a doença sobre contra os meus sogros, e voltei para a casa dos meus pais. E lá fiquei muito tempo e me

0: Me dizerem que precisava de uma casa, eu aceitei. Em 2019, vieram uma moça na casa, onde agora estou com meus 7 filhos. Estou lá nos cuidados da Cross, que é isso aí.
1: Quando é que aconteceu esta questão da xenofobia com seu marido? Em que ano foi?
0: Isto foi em 2000. A primeira xenofobia foi em 2006. É aquilo mesmo que aconteceu de lá para cá.
1: Ele está vivo?
0: Perdeu a vida.
1: Lá mesmo, na África do Sul.
0: Eu fiquei assim. A Cross aqui me acolheu, de início até hoje. Estou nas mãos da Cross.
1: E o que é que faz aqui para poder sobreviver? Tem cesta básica, é verdade, mas a gente tem que trabalhar de algum jeito.
0: Eu aqui temos a capoeira. E a capoeira aqui nos dá aquilo ali. Vendemos os frangos. Temos umas chambas que, quando chega aquela parte de outubro, novembro, dezembro, estamos a semear o milho, mandioca, feijão. E temos a machamba agora que é junho, temos a couve, alface, cebola, cenoura, fazemos. E temos a água que não pagamos, aquela água que usamos para a gente usar na machamba.
1: Eu, daqui onde estou sentada, numa das varandas de uma mãe aqui, que teve também casa, estou a ver aí uma criança do uniforme a ir à escola. São duas crianças. Aqui é uma família, é uma cidade vossa e que vocês até acabam ganhando amizade uma com outra mulher. Como é que vocês vivem aqui o vosso dia a dia?
0: Nós vivemos com amor e carinho. A pessoa não tem, vai àquela pessoa, outra pessoa, esta vai para aquela. Aqui somos únicos. Apenas nós somos únicos mesmo.
1: E agora, ainda sonha? O que é que sonha fazer ainda mais pelas suas crianças? Não tinha casa, já tem casa. As crianças vão à escola. O que é que vai na sua mente? E que, bom, pensa que um dia os seus filhos podem ter ou ser. Mas a partir de si.
0: O que eu sonho na minha parte, eu sonho que as crianças cresçam, estudam, como os outros, aquelas grandinhas já terminaram a escola, mas não têm emprego. Fazem os biquetificados dele, lá são pedreiros, não sei o quê. E ainda tenho aqueles pequenos, o meu sonho é de estudarem, ir à faculdade, ter as casas deles, também terem coisas dele.
1: E o mais velho, que idade tem? Quantos anos é que tem?
0: A mais velha é de 98, tem 27 anos.
1: Ele é pedreiro, já trabalha?
0: Ele é aquele trabalho de biscatos.
1: Biscato. E então, o que é que ele faz para ajudar a mãe? Costuma ajudar a mãe?
0: Costuma aquilo que ganha pouco. Sempre somos divididos.
1: Okay. E não existe aqui a família do seu marido, falecido marido? Eles sabem que estão aqui? Há algum contato? De onde é que era o seu marido?
0: De Nhambane.
1: E você é de onde?
0: Eu sou uma Xangana.
1: Uma Xangana. Então ainda não apareceu ninguém de Nhambane a procurar saber por vocês?
0: Não.
1: Mesmo assim, a vida com a Associação Cross está a ir para a frente.
0: Anda muito bem, mas muito bem, porque eu tenho pais, mãe, família grande. É uma família que eu não esperei e eu sou feliz.

0: triste. Até para mim, eu digo, estou bem, porque estou com a cruz.
1: Muito obrigada. Então, Deus continua a acompanhar a sua vida e a dos seus filhos.
0: Obrigada, eu agradeço muito.
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3: No âmbito da responsabilidade social da Rádio Moçambique, continuamos a partilhar exemplos que ilustram que o governo moçambicano, através do Ministério do Trabalho, Género e Ação Social, colabora com a sociedade civil, ONGs e setor privado para implementar programas de segurança social básica, com vista a minorar o sofrimento humano.
0: Eu sou Alda Antônio Magalha, vivia em Laulan, numa casa emprestada. Então me encontraram eu a passar dificuldade, né? Me levaram para cá, construíram uma casa e é ali onde eu estou a viver com os meus filhos.
1: Quantos anos é que eu tenho? Pode não dizer assim, mais ou menos, que tenho 20, tenho 22. Está entre que idade? Só para fazer perceber quem está a escutar-nos agora. Eu olho para si, estou a ver uma jovem.
0: Eu hei de completar 43.
1: Então tem um bom corpo.
0: Obrigada.
1: Quantos filhos é que tem?
0: Tenho 4.
1: O mais velho, quantos anos tem? E o mais novo?
0: Tem 24. O mais novo tem 10 anos.
1: E este filho que tem 24, o que é que faz?
0: Ah, vive de biscados. Ele se vira através de biscados. Sim.
1: Este biscado, o que é que ele faz? O que é que ele sabe fazer?
0: Ele faz os trabalhos de casa, pedreiro, essas coisas todas. Ele não despreza nenhum trabalho.
1: Agora, chegou aqui, já tem uma casa. É uma casa tipo o quê que conseguiu ter?
0: É tipo 2, sim.
1: Então é uma casa como esta, onde sim, estamos aqui.
0: Sim, sim. É isso.
1: Eu sei que vocês ainda não têm energia, mas estava ali a conversar com o coordenador, já está-se a organizar no sentido de haver energia, já tem água, estava a ver ali um tanque de água. Que é mais importante? Há famílias que não têm água, não é? Acabou ganhando um pouco disso e vi capoeiras também ali, estive aí a olhar para aqui. E então, o que é que faz para ajudar a Croce, que já dá a cesta básica? Mas você, como mãe dessas crianças, o que é que faz?
0: Eu, quando também apanho biscados, semeio alguma coisa em casa para servir como carilho. E como temos esse projeto de água também, nos ajuda, porque não costumamos pagar água mensalmente. Então, nos ajuda muito. Mas quando eu apanho um trabalhinho, alguém diz que venha lavar roupa ou quê, costumo ir também. Para poder ter um sustento das crianças.
1: E se alguém, por exemplo, disser que quer alguém para trabalhar em casa, ir, voltar todos os dias, vocês conseguem fazer isso ou só querem um trabalho de biscato, como diarista, por exemplo? Escolhem o que é para fazer ou querem fazer tudo?
0: Queremos fazer tudo. Se apanhar essa oportunidade de trabalhar mensalmente, receber algo, ajuda muito.
1: Muito bem. Agora, o que é que quer dizer a outras mulheres que não conseguiram ter esta sorte que você teve? Ainda estão no sofrimento, acordam, olham para cima e só pedem a Deus, mas não têm uma direção, o que é que podem fazer?
0: Que acordem, vão à guerra. Deus um dia pode estender mão para eles, acordar mesmo não tendo trabalho. Não negar nenhum trabalho, lavando para alguém, orientando algum, apanhando o trabalho também, não pode negar, também não gosto também, sim. Porque eu também, antes de sair de lá, fazia negócio, acordava muito cedo, alguém me ligar, venha lavar roupa, ia correr, porque era mais uma ajuda para o meu negócio, olhando para a mesma coisa, não ajudava em nada. Por isso eu dou força às outras mulheres também, para poderem ir à batalha, para poder ter o seu próprio sustento, sustento das crianças também.
1: Muito obrigada, eu desejo boa sorte e que tudo melhore na sua vida cada vez mais.
0: Muito obrigada, agradeço muito também. Bom trabalho.
1: Obrigada.
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3: Está na companhia do programa que surge no âmbito da responsabilidade social da Rádio Moçambique. E continuamos a enaltecer o contributo das organizações não-governamentais, ONGs, associações e confissões religiosas, como parceiros-chave na implementação de projetos sociais nas comunidades.
4: Chamo-me Ernélio Anaiva Maçango, 26 anos de idade, sim.
1: É ativista aqui?
4: Exatamente, sou ativista.
1: E como é que chegou até aqui?
4: É, a minha chegada aqui foi meio difícil, porque antigamente vivíamos com a nossa mãe, já falecida, numa casa de aluguel. E desde o momento que ela faleceu, fomos levados com os tios, e sendo uma dificuldade, os tios também que passavam, porque tinham filhos, uns 4 filhos. E nós somos 3, sou o mais velho das minhas 2 irmãs. O tio também acabou perdendo a vida, então acabamos por ser transferidos para a casa dos avós, sem condições, sem uma casa condigna, sem um sítio para dormir. Estávamos ali na sala, então não era tão fácil, estando junto dos meninos, das meninas, então... Então é daí que eu já estava na CM desde a minha adolescência, com os 13 anos, e agora que eu tenho 26 anos, desde a fundação da CM estive lá. Então acompanharam o meu crescimento, pagaram os estudos desde a 8ª classe até eu concluir a 12ª, numa escola privada, em Laulane. Então... vim para cá ao meio de uma proposta de uma casa, porque em casa da minha avó também na vida não era tão fácil. Havia confusões, porque ali estávamos ali. Era mais um peso para minha avó, sendo que ela não trabalhava. E vim para cá, aceitei a casa. Era eu com os meus 19 anos e as minhas 2 irmãs menores. Eu ainda devia uma disciplina, estudava na Kissima Volta. Tinha que sair daqui, às vezes a pé, para diminuir o valor de chapa. Tive que sair daqui em Gondolosa, até Mualá, só para diminuir, porque lá o preço é outro, subindo aqui o preço é outro. Então, tive que fazer aquela rotina de sair daqui de Gondolosa até Kissima Volta. E concluí já a disciplina que havia ficado de física, concluí a 12ª, pedi à diretora da CM, de que já concluí os estudos, mas estou sem condições para fazer meus cursos, e fazer alguma coisa. Então, ela ouviu-me, não foi de imediato, né? E nesse tempo aí, eu, na construção dessas casas aqui, eu estava lá como ajudante de pedreiro, então ajudava, e a direção viu o meu esforço, que eu me empenhava. Então acabou por me enquadrando num grupo dos ativistas. Então desde lá até cá estou, desde 2020, estou como ativista, estou agora a cuidar das crianças daqui da aldeia. E trabalhando lá como ativista também foi uma experiência muito boa. Fui cuidado, agora estou a cuidar. Então é uma experiência muito boa. Então, é dando aquilo que eu recebi, o amor, o carinho, não ter, é ter empatia, sentir pelos outros, sentir pelo outro aquilo que eu passei por aqui. Então, graças a Deus pelo trabalho, ter me enquadrado lá, consegui adquirir um espaço em 2021, com os meus 21 anos, consegui adquirir um espaço, construir.
1: Em que zona?
4: Nesta zona mesmo.
1: Em Gojosa.
4: Sim, exatamente. Nesta zona mesmo, porque não quero estar distante das minhas irmãs. Então, nesta mesma zona, para não poder estar distante delas, de criar um espaço nesta zona e construir, é onde agora me encontro. Exatamente.
1: Portanto, esta casa que a Associação Cross ofereceu a si vai ficar para as suas irmãzinhas. Se no dia que tiver companheira, você já tem a sua casa que construiu. Pensou bem?
4: Exatamente, exatamente. É isso. Então, é a casa que está aqui, estão as minhas irmãs. A menor que está a fazer 12ª, que estou a lutar esforço com toda a força para ela também poder subsair, estar lá enquadrada, fazer alguma coisa. E é isso mesmo.
1: Gostei da sua história, é motivadora como jovem. E já agora, o que é que eu gostaria de dizer a outros jovens? Que quando têm oportunidade, não pensam na família. Você tinha dificuldade, carregou consigo as suas irmãs e conseguiu superar, ter sua casa, e elas continuam protegidas e hoje está a cuidar delas, elas vão à escola. O que é que eu gostaria de dizer a outros jovens que não procedem desta forma, mesmo tendo condições para ajudar os seus irmãos?
4: É, o conselho que eu deixo para os jovens é dizer que a vida, ela tem as suas barreiras, sim, mas não podemos olhar para aquelas barreiras e fracassar. É, quanto mais temos vida, enquanto temos vida, temos que dar nossa força e dizer que não se metam em drogas, em bebidas. Eu não bebo, não fumo, não tenho brincadeiras. É claro que tenho meus defeitos, mas não são meus defeitos que me impedem de olhar para frente. Tenho conseguido separar, e além de eu ser o ativista, tenho arte de jardinagem, faço serviços numa empresa, então ofereço os meus serviços numa empresa, tenho máquinas de jardinagem, tenho lá companheiros, ajudantes, auxiliadores nessa área de jardinagem. Então, motivo esses jovens de que não podem desistir, a luta é para frente, não é fácil sim, mas é possível, com Deus em frente, tudo é possível. E dizer que quando há uma oportunidade, não pode se desperdiçar. Éramos muitos jovens, éramos muitos adolescentes, antigamente na ACM, e quando os outros me veem, agora que eu ainda estou dentro do projeto, ficam admirados porque os outros já saíram. Mas por causa daquele comportamento, começam com um brinco na orelha, começam com aquelas tatuagens. Então, enquanto a ACM não apoia essas coisas aí, então eu consegui resistir e estou cá, aqui dentro.
1: E ainda vai ter muitas mais coisas, porque gosta de ajudar também a quem precisa. Diz-se que o bem sempre atrai outras coisas boas. Boa sorte, tudo do bom e do melhor para si.
4: Obrigado, muito obrigado.
5: A Embaixada da Construção Juvenil informa os estimados jovens que cada vez que você bebe 3 cem, podia comprar 5 blocos, bairro.

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1: Este programa surge no âmbito da responsabilidade social da Rádio Moçambique. Certamente tem acompanhado que, no nosso programa, temos feito a réplica de conteúdos que constituíram matéria de debate nos fóruns de ação humanitária e responsabilidade social da Rádio Moçambique, Universidade Rovuma e Pedagógica de Maputo. Aliás, o sistema jurídico moçambicano, desde a independência, tem passado por um processo de evolução que busca construir uma nova sociedade, muitas vezes analisada sob a luz de períodos distintos de ordem jurídico-constitucional. Então, sugerimos que ouça doutora Elisa Samuel, do Conselho Constitucional, que fez referência à informação relativa aos direitos humanos das mulheres consagrados na Constituição da República.
2: Bom, Moçambique, como todos sabemos, foi um arcabouço legal robusto para a proteção dos direitos humanos. Consagra a nossa Constituição da República, portanto, direitos fundamentais, mas também dos quais a leitura pode ser feita tendo em conta o que consta da Declaração Universal dos Direitos Humanos e da Carta Africana dos Direitos dos Povos, do Homem e dos Povos. Para além da Constituição, uma série de instrumentos legais regulamentares a nível nacional consagram, portanto, direitos humanos domesticados e, por isso, que vinculam a todas as nossas instituições públicas e privadas. Além da legislação nacional, Moçambique ratificou vários instrumentos internacionais a nível do sistema universal. No caso das mulheres, temos a CIDO, e a nível regional, como já me referi, a Carta Africana e também o chamado Protocolo de Maputo. Todos estes instrumentos estabelecem e garantem a promoção e proteção dos direitos humanos das mulheres, mas também o direito de acesso à justiça às mulheres. Institucionalmente, a nível nacional, para além dos tribunais, de uma forma particular, estou a falar da Comissão Nacional dos Direitos Humanos, da Provedoria de Justiça, do IPAJ. Portanto, estas, para além de promoverem também, têm um papel crucial na promoção, aliás, na proteção dos direitos humanos. Passando agora a olharmos pela lente das mulheres, dos direitos humanos das mulheres em situação de conflitos armados, eu diria também afetadas pelas mudanças climáticas. Nesse contexto, eu iria colocar aqui uma questão e também de responder, aliás, foi para isso que me chamaram. Quais são então as responsabilidades do Estado e como é que a jurisprudência em África se tem posicionado nos casos de violação dos direitos humanos das mulheres no âmbito do direito de acesso à justiça? O primeiro responsável pela promoção e proteção dos direitos humanos são os Estados. Portanto, são os Estados que ratificam as convenções e os tratados de direitos humanos e, por isso, são os primeiros responsáveis com relação aos mesmos. Nós também temos desafios relativamente ao direito de acesso à justiça às mulheres e raparigas vítimas de violência baseada no género, seja no contexto familiar ou na nossa sociedade. As barreiras culturais e sociais no que tange ao acesso à justiça muitas das vezes também impossibilitam ou dissuadem as mulheres de denunciarem casos de abusos que possam sofrer nas suas vidas, e isto são questões que muitas das vezes podem também enfraquecer esta proteção tão desejada. O IPAJ está em todas as províncias, em cabo delegado, com maior força, mas, entretanto, o acesso também do IPAJ aos locais de acolhimento e o acesso direto às vítimas, como dizia, por conta também dos hábitos culturais, às vezes impossibilita e enfraquece a proteção destas mulheres no âmbito do direito de acesso à justiça. Algumas propostas para terminar: temos que fortalecer as capacidades no âmbito da investigação para investigar, mas também reforçar o apoio em equipamento às nossas forças de defesa e segurança e também do judiciário para lidarem com crimes de género e proteger melhor as mulheres e as raparigas. A criação dos centros de apoio integrado são positivos, mas é preciso também olhar com muito cuidado e proteger, de modo a protegermos melhor, portanto, este grupo-alvo. Reformas legislativas já estão em curso, mas podemos melhorar, e colaboração interinstitucional. Termino dizendo que a Academia e este passo que está sendo dado neste fórum importante também tem a sua responsabilidade na pesquisa, no estudo, para garantir melhores soluções e também para reforçar as várias políticas públicas necessárias para uma cabal proteção e promoção dos direitos, não só das mulheres, mas de todas as comunidades vulneráveis.
1: A doutora Elisa Samuel, do Conselho Constitucional, fez referência à informação relativa aos direitos humanos das mulheres, consagrados na Constituição da República, como oradora no Fórum da Ação Humanitária e Responsabilidade Social da Rádio Moçambique, Universidades Rovuma e Pedagógica de Maputo. Termina por aqui o programa que teve Albertina Pascoal na produção e apresentação e Sidónio Pires na sonorização e montagem. Os nossos cumprimentos.
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0: São 3 horas.
1: Boa noite. As notícias apresentadas por Jacinta Nhamitambo. O Conselho Nacional da Juventude dispõe desde ontem de 5 milhões de meticais para apoiar as atividades logísticas do órgão e a capacitação de movimentos associativos. Para a materialização deste apoio do Governo, o Instituto Nacional da Juventude e o Conselho Nacional da Juventude assinaram esta segunda-feira, em Maputo, um contrato-programa que formaliza a disponibilização dos fundos e define as ações a serem implementadas. O ministro da Juventude e Desportos, Kaifadini Manas, disse na ocasião que o apoio visa acelerar a legalização de associações juvenis de forma a responder ao desafio de transformar a juventude no motor de desenvolvimento econômico do país.
2: E estes 5 milhões aqui lançados podem até se parecer irrisórios, mas é mesmo para o CNJ fazer o seu trabalho, fazer as associações, coordenar as associações, articular com o governo no sentido de podermos apoiar as associações a se legalizarem. E quando estão legalizadas, as oportunidades são mais claras para que a juventude chegue lá. Quanto mais jovens estiverem sem organização associada, isso às vezes cria não uma orientação muito bem clara. Então queremos que o CNJ continue a trabalhar para mais legalização das associações, trazer mais ideias dentro das associações, as associações fazerem parte da construção deste diálogo político que está a acontecer, os jovens serem um motor para que mantenhamos aquilo que são os nossos ganhos da independência e também termos a visão de como é que nós podemos avançar agora.
1: O contrato-programa assinado esta segunda-feira é um instrumento estratégico que reforça o compromisso do Governo com o fortalecimento das organizações juvenis e a promoção de iniciativas que ampliem a participação da juventude moçambicana. O Procurador-Geral da República quer se inteirar do estágio atual dos processos judiciais relacionados com a exploração dos recursos minerais em Manica. Por efeito, a Mercury Letella iniciou esta segunda-feira uma visita de trabalho à província de Manica, onde vai se informar igualmente sobre o nível de intervenção do Ministério Público na investigação de crimes econômicos e financeiros. O Procurador-Geral da República, Américo Letella, disse esta segunda-feira, em Chimoio, que quer se informar ainda sobre os crimes ambientais e crimes de património do Estado. A Polícia da República de Moçambique deteve um jovem de 27 anos, alegadamente por assassinar a filha de 4 anos, no distrito de Mopeia, na Zambésia. O crime ocorreu no fim de semana, após o indiciado desentender-se com a esposa por motivos passionais. A informação foi avançada esta segunda-feira pela porta-voz do Comando Provincial da PRM na Zambésia, Belarmina Henriques.
3: Teria discutido com a sua esposa e decidiu assim ferir a mesma com uma zagaia. E quando arremessou a zagaia, na tentativa de ferir a esposa, a zagaia foi furar a cabeça da sua filha, menor de 4 anos de idade. O mesmo encontra-se detido naquela subunidade policial, aguardando aqueles que são os passos subsequentes.
1: Porta-voz do Comando Provincial da PRM na Zambésia, Belarmina Henriques. A Organização da Mulher Moçambicana, OMM, prepara-se para lançar uma campanha de revitalização dos círculos de interesse para tornar a agremiação mais sustentável. A ideia é contribuir para a promoção da autonomia financeira às mulheres e quebrar o ciclo de pobreza. O anúncio foi feito esta segunda-feira na Beira pela secretária-geral da OMM, Cidélia Chaouki, no início de uma visita de 3 dias à Sofala.
4: São os círculos de interesse, onde a OMM sempre funcionou e criou atividades para as mulheres poderem trabalhar, mas, acima de tudo, encontrar mecanismos e estratégias para tornar a organização sustentável economicamente. Criando associação, criando condições para que a organização esteja economicamente estável, nós fortificamos cada vez mais a nossa organização.
1: Cidéia Chaouki disse que nos círculos de interesse serão debatidas também as preocupações das mulheres, como a violência doméstica e feminicídios. No estrangeiro, perto de 1 milhão e 200 mil pessoas morrem anualmente devido aos acidentes de aviação no mundo. As vítimas são, na sua maioria, crianças e jovens dos 5 aos 29 anos de idade. São dados divulgados esta segunda-feira pela Organização Mundial da Saúde, apontando os acidentes rodoviários como a principal causa da morte de crianças e jovens. O tempo. As cidades de Tete e Pemba poderão atingir esta terça-feira 30 graus centígrados de temperatura máxima. Para Quelimane prevê-se 28 graus, Maputo, Beira e Nampula 27, Xai-Xai, Inhambane, Vilanculo 26, Lixinga 21 e, por último, Chimoio, com 20 graus centígrados de temperatura máxima. Apresentamos as notícias das três escutas próximas quando for 4 horas.

0: Queremos reafirmar o compromisso como governo na proteção das mulheres, das crianças, das raparigas, especialmente neste contexto de terrorismo. E continuarmos a trabalhar para que as mulheres e raparigas que fogem das zonas de ataque terroristas não possam perder a escola, o hospital e outros aspectos importantes.
1: Presidente da República, Daniel Chapo.
2: Amigo ouvinte, torne a sua vida mais iluminada, valorize as pequenas conquistas e aprecie também as pequenas ações que fazem a diferença. Stuart Sukuma fala sobre isso na música Planet Resolution.

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0: Pois é, mensagem para ver, mensagem para ouvir, mensagem para ter no coração. Planet Resolution, o planeta agradece sim a cada ação amiga do ambiente. 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

Valdley Nyalumbo e o tema Kutsaka. 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
1: Ali eles me batiam com pedras e ferros, muita coisa. Eles a gritarem: procurem pneu para queimarmos a ele, procurem pneu para queimarmos a ele. Eles tiraram a pena, a vista, mas as minhas faculdades mentais não, estavam mesmo 100% e ainda estão 100%.
2: Hoje vamos escutar a história de superação de Orlando Armando Maçula, um jovem de 42 anos de idade, residente no bairro das Maotas. Foi muito bem acolhido na sua residência, onde partilhamos um dedo de conversa. Orlando abriu seu coração e contou-nos o seu percurso. Uma história contada na primeira pessoa. Desde cedo conheceu o valor do trabalho, passando quase toda a infância a trabalhar para ajudar no sustento da família, que por sinal era numerosa. 11 irmãos.
1: Eu costumava dizer que nossa casa era fábrica, porque ali fazia-se pipocas, fazia-se matortori, fazia-se arrofadas, badias, amendoim torrado, castanhas, muita coisa que era feito ali em casa. E cresci nesse ambiente. E chegou um tempo também, minha mãe tinha uma banca, as duas minhas mães tinham banca no Spamanini. E eu entrava de manhã na escola, saía às 10, na hora das 12 eu tinha que correr para o mercado, ir ter com elas para poder vender. Eu recordo-me que eu comprava cebolas, mandavam-me a comprar cebolas na Malanga e juntava aquelas cebolas por 3 e rolava pela cidade com um jovem que era filho da amiga da minha mãe e assim fazíamos o negócio.
2: A dado momento, teve de abandonar a escola. Não conseguiu concluir os estudos, deixou os cadernos ainda na quinta classe e o destino trocou-lhe as voltas, levando-o até a África do Sul.
1: Eu não concluí nem primário nem secundário. Não concluí porque gostava de ir à escola, mas não tanto assim. E outra coisa, devido às dificuldades de casa, porque tinha que pensar também no ir trabalhar. Eu recordo-me que no intervalo de 90 e no ano de 99, eu tinha um irmão que trabalhava na África do Sul e ele acabou me levando para lá. Ele abriu uma banca para mim. Era muito novo, eu tinha 15 anos. Veja que depois, até enquanto estávamos lá, meu irmão, ele teve que sair, ele teve que voltar para cá, para Moçambique, eu tive que ficar, já tomar as minhas responsabilidades, eu tinha que pagar renda para mim, tinha que cuidar de mim, praticamente, e também quando tiver alguma coisa, mandar para minha família.
2: Muito jovem e carregado de responsabilidades, enfrentou dias difíceis, daqueles em que um amparo fazia toda a falta.
1: Ainda mesmo na África do Sul, eu senti um pouco de abandono quando meu irmão, ele me deixou lá, porque ainda era menor mesmo de idade. Eu senti que não, eu tenho pais, tenho família. Algumas pessoas me discriminavam, nem por saber que meu irmão não estava ali perto. Eu tinha que, antes de aprender esse trabalho de construir e montar teto falso, tijoleira, eu tinha que mendigar diante deles, eles me darem biscatos ali e pronto, por eles não me conhecer. E aquele tempo foi um tempo de sufoco para mim, foi um tempo de sufoco mesmo.
2: O retrato do sofrimento de um adolescente que foi crescendo e aprendeu a cuidar de si por si mesmo. Os anos passaram e em 2005 acabou por ser deportado por se encontrar em situação ilegal. De regresso a Maputo, felizmente conseguiu um emprego facilitado por um tio. Era o vislumbre, finalmente, de uma vida melhor.
1: Praticamente foi um período de 3 anos, sim, porque de 2005 para 2008 são 3 anos que eu trabalhei. foi um tempo muito bom naquela empresa, foi um tempo muito bom, mas muito bom de verdade, porque eu já era maduro, eu já sabia o que era acordar e ir lidar com um trabalho para o meu sustento.
2: Mal sabia ele que o seu destino mudaria drasticamente num fim de semana. Enquanto fazia companhia à irmã, Orlando foi vítima de uma agressão física bárbara e perdeu parcialmente a visão.
1: Minha irmã, que eu sigo ela, ela trabalhava na mesma rua onde vivíamos ali em Laulan. Ela trabalhava numa mercearia e eu tinha que ir buscar a ela. Naquela hora das 21h, eu saí de casa, vivia com uma miúda. Saímos juntos, fomos até lá. Chegamos na mercearia dela, compramos 2 litros de refresco, recordo-me que era Coca-Cola aquilo. Tomamos e nos divertimos, né? Como jovens, como outros jovens. Ficamos ali, nos divertimos, ainda no processo de esperar da minha irmã, que ela despegasse. E a minha irmã, ela estava de grávida, de 9 meses, sim, era o último mês para ela poder dar o parto. E o que aconteceu? Aconteceu que a minha irmã saiu com a moça que estava comigo e foram no lado de fora do coisa da mercearia, iam fazer necessidade menor. Estando lá elas, eu de repente ouvi um grito. Eu não achei normal e percebi que era grito da minha irmã. Afinal de contas, havia um jovem que queria lhes, eu diria assim, que queria lhes violar sexualmente. E elas gritaram. É quando eu me fiz à rua. E o jovem se apercebeu que eu já estava lá, ele se pôs em fuga. E levei a minha namorada e a minha irmã, voltamos para a mercearia. Ficamos ali, ela tinha que fazer aquelas contas para poder entregar o valor que ela havia trabalhado durante o dia. Ela, quando termina, enquanto estávamos a sair, de repente, os jovens já estavam lá fora. Eu só me apercebi que já estava no chão. Eles partiram pela agressão. Eles traziam ali ferros, garrafas, e chutaram a barriga da minha irmã, que ela estava de grávida. Eu ali tentando também defender a ela, não foi fácil. É quando eles rasgaram-me a primeira minha vista esquerda. Rasgaram-me do meio com a garrafa. Se aperceberam que a situação já não estava boa, se puseram em fuga. E quando eu fui levado para o hospital,
2: Orlando viu a sua vida virada do avesso por querer simplesmente fazer o bem. Ter de se recompor e aprender a viver às escuras não foi fácil. E em plena fase de recuperação, surgiu um novo e cruel desafio. Perde a visão total num segundo ato de violência. No dia do sucedido, Orlando tinha ido visitar a mãe que se encontrava doente. Após a visita, ficou a conversa com um amigo. Ele recorda assim o momento.
1: Dali, o que aconteceu? Chega um meu amigo chamado Antoninho. É um senhor e faleceu. Ele já não está em vida. Ele pediu que eu lhe acompanhasse, mas por ali na zona mesmo. Saímos de casa e fomos numa baraca, chegamos ali, comprei 2 litros de Coca-Cola e consumi. Antes de terminarmos até aquele refresco, algo depois me veio em mente. Eu disse o seguinte para ele: eu gostaria de conhecer mais essas pessoas que me tiraram a vista, porque são jovens da zona, eu quero saber no fundo, por que que eles fizeram isto. Bem, uma vez que ele conhecia em casa de um deles, ele disse: ah, mano Orlando, não é preciso irmos para lá. Eu disse: não, vamos lá, eu preciso de conhecer esse jovem, quero perguntar exatamente por que que eles fizeram isto aqui. Com muita inocência, então nos dirigimos até a casa dele, chegamos, e quando chegamos em casa do jovem, havia lá umas 2 crianças que acredito que se calhar eram filhas do jovem que íamos ter com ele, que eu ia perguntar porque é que eles fizeram aquilo. E encontramos as crianças lá e eu perguntei às crianças onde é que estava o pai. As crianças disseram, não, pai, havia saído. E por acaso eu perguntei pelo nome, que aqui não vou pronunciar o nome da pessoa. Disseram que o pai havia saído e as crianças saíram. Viram ali dois senhores, que era eu e o tal senhor que havia me acompanhado. Não sei como, o que, que a criança havia pensado. Saiu a criança, foi em casa da vizinhança para chamar alguém, né, para vir nos atender nesse caso. Afinal de contas, eles foram chamar um jovem que estava da primeira vez quando me tiraram a vista. E o que que acontece? Acontece que aquele jovem, quando chega, ele repara para mim. E, afinal de contas, é o mesmo jovem que estava na primeira vista e ele era motorista de chapas. E sempre que eu pegava chapa para o trabalho, eu encontrava a chapa dele. Subia a chapa dele. E ele me olhava de uma forma muito estranha. Eu não conseguia entender o que que, na verdade... por que ele me olhava daquele jeito, por que ele me estranhava? Mas quando ele já estava comigo presente ali, eu fui me recordar dele. Porque, afinal de contas, quando ele já me fazia perguntas ali, porque ele dizia assim, o que é que precisas aqui? O que quer fazer com o dono da casa? Eu dizia, não, eu queria conversar com ele, apenas. Ele conversar com ele, o quê? Porque ele já tinha noção da história. Ele já sabia que, esse que lhe fizemos, estou aqui, e ele está a vir cobrar. Mas que eu ia lá de uma maneira pacífica, né? Não era de confusão. E ele ali se apercebeu que não, as coisas já não estavam boas. Eu não sei como é que ele conseguiu arrumar um outro grupo. Eu, de repente, só senti que alguém me bateu com ferro. Na segunda vista. E veja que ali estava a chefe de quarteirão. Muitas pessoas estavam ali gritando, ladrão, ladrão, ladrão, ladrão, ladrão. Eu não sou ladrão. Eles agitavam aquelas pessoas para que outras pessoas não pudessem perceber da situação.
2: Eram 10 horas de um dia de verão. Em poucos segundos, o dia fez-se noite. Orlando perdia ali a segunda visão. Só não perdeu a vida porque algo inesperado aconteceu.
1: Ali eu fiquei estatelado no chão, porque já não conseguia enxergar. Ali eles me batiam com pedras e ferros, muita coisa. Eles já gritaram, procurem pneu para queimarmos a ele, procurem pneu para queimarmos a ele. Por sorte minha, ou pela graça de Deus, porque... se nós somos justos numa determinada coisa, a mão de Deus sempre está ali. Veja o que acontece. Um dos meus primos, que nem vivia naquele bairro, ele vive em Maracuene. Ele estava de passagem naquele bairro. Ele estava de passagem com a cunhada dele, mas bem distante. E ele ouviu o barulho daquela agitação. E ele disse assim para minha cunhada, segundo ele, quando conta, que não, algo está me a chamar, eu tenho que ir nesse barulho, eu quero ver esse barulho, o que é que está a acontecer. Ele chegando ali no meio do barulho, é quando ele chamou meu nome. Dali eu salvei a minha vida. Eu pude reconhecer a voz dele, que era a voz do meu primo. Eu disse, mano Estevão. Ele disse, Orlando, o que é que está a acontecer? Eu ali já não tinha como responder muita coisa. E quando se aperceberam que alguém da minha família havia chegado, eles fugiram, todos.
2: Momentos de profunda escuridão e dor pairaram sobre o nosso entrevistado. Alguém que antes tinha uma visão plena e se locomovia com total autonomia, passava a não contar com um dos sentidos vitais para o cotidiano. Dali para frente, o único caminho era reerguer-se.
1: Bem, foi difícil no início porque foi um processo também, não foi daqui para aqui. cujo este processo envolvia a mim, envolvia a minha família, principalmente a minha mãe, os meus irmãos. Uma mulher, para ela foi muito difícil. Nos criou com muito sacrifício e para depois ela ver as coisas acontecerem daquele jeito, se calhar naquele filho, ele, onde ela tinha esperança que este filho vai fazer alguma coisa, vai criar uma família, quer dizer, vai ter uma vida, uma vez que já trabalhava numa empresa, a expectativa era maior para com a minha vida. E ali eu tive que, a primeira coisa que eu disse para mim mesmo é que eu tinha que aceitar que eu já era uma outra pessoa num novo mundo. E eu esforcei-me, não foi fácil. Eles tiraram a pena, a vista, mas as minhas faculdades mentais, não. Estavam mesmo 100% e ainda estão 100%. E daí, uma outra coisa é que eu conheci Deus. Conheci esse Deus de uma forma muito tremenda e num período muito curto. E, afinal de contas, tem certas coisas que acontecem na nossa vida, mas Deus está no lugar. Está no controle das coisas. E Deus, Ele esteve ali no controle. Ele sempre esteve presente. E esse Deus, eu aceitei a Ele. Que Ele entrasse na minha vida. Porque Deus, Ele nos chama e nos mostra a porta. Se nós aceitamos ou não. Eu não recusei quando Ele me chamou. Eu aceitei a Ele. Ele deu-me forças. E neste processo, Deus foi me dando uma nova vista, que é uma vista espiritual, o qual não contém a cegueira que as pessoas pensam. Eu sim, sou cego fisicamente, mas espiritualmente também tenho o meu mundo. Um mundo muito lindo, mas muito lindo. E este mundo que me fortalece, o qual o homem, minha mãe, meu pai, nem qualquer tipo de dinheiro poderia me dar esta força. E eu acabei acreditando nesse Deus e esse Deus que tem me fortalecido.
2: E o Orlando renasceu, seguiu em frente, resgatou o seu faro pelo negócio e voltou a trabalhar por conta própria. A ausência de visão não o limitou. Pelo contrário, voltou a atravessar a fronteira para vender capulanas na África do Sul e dedicou-se também à venda de roupa de fardo já cá em Maputo, um negócio que até hoje o sustenta. O tempo foi passando e porque o ditado popular diz que atrás de um grande homem há sempre uma grande mulher, com Orlando não foi diferente. Ele, nos caminhos da vida, encontrou o amor.
1: Ela chama-se Rebeca, é uma grande história, porque veja que meu pai, depois ele vende a casa. Ele tinha que voltar para ter a Natal, que é na Manhissa. Eles venderam a casa, eu não voltei. Eu disse, não, eu vou viver aqui em Maputo. E eu não tinha mulher. Tinha lá três meus sobrinhos. Que uma estava a fazer quarta classe, a outra fazia segunda classe e o outro fazia primeira classe. Eu é que cuidava dessas crianças e ao mesmo tempo eu disse não. Eu falei com a minha irmã e meu irmão, que são os pais dessas crianças, eu disse não, eu peço que vocês me aluguem uma casa, me ajudem a pagar a renda, o resto comida eu vou comprar. Eu vou viver com essas crianças. Veja que em 2014 nós fomos arrendar uma casa, eu vivi com aquelas crianças, eu cozinhava para elas, eu lavava roupa para eles, eu engomava, fazia tudo, o dever de uma mãe para a criança. Eu fazia todo aquele papel ali, sem mulher, mas havia algumas concorrentes que andavam por aí. Uma vez que vendia roupa, muitas meninas vinham aí apreciar as minhas roupas, outras não era só apreciar roupas, né? Olhavam para mim, mas esse charmosinho aqui, vá. Mas pronto, eu não estava nesse processo porque eu precisava de uma mulher, não precisava de uma mulher que um dia se calhar poderia vir me dar costas. Não, porque eu dizia para mim mesmo que eu não queria uma mulher que venha viver comigo por pena, porque eu sou deficiente, não. Eu queria uma mulher que vinha viver comigo porque eu sou um homem e ela também é mulher. É, por um plano, porque pronto, uma mulher sempre tem que ter o seu lar, um homem também tem que ter o seu lar com a sua mulher. Eu coloquei assim na minha vida. E em 2014, 2015, 16 e 17, é quando eu conheço a Rebeca. Eu conheço a Rebeca e acertei-me com ela. Acertei-me com a Rebeca de 2017. Foi no mês de agosto. Acertei-me com ela. Houve muitas batalhas, porque há muita coisa por detrás desta relação. Mas uma coisa que eu pedi a Deus, eu disse: Deus, se esta menina aqui que vai viver comigo, que o Senhor coloque a ela nos meus caminhos. Porque está escrito na sua palavra que aquilo que o Senhor nos dá, ninguém tira. Eu acreditei. E foi um processo muito complicado, mas no final nós conseguimos estar juntos. Acima de tudo que aconteceu, conseguimos estar juntos com a menina e até hoje estamos juntos.
2: Rebeca, no calor da nossa conversa, deixou algumas palavras reconfortantes para o seu amado.
0: Tem que haver amor entre os dois. Ele tem muito amor, ele é muito carinhoso, ele é muito atencioso. Cada dia ele surpreende-me. O que eu desejo para ele é que Deus lhe conceda saúde, em primeiro lugar, a vida, e que ele possa alcançar os objetivos aos quais ele quer alcançar. E que Deus esteja em frente de tudo quanto ele precisa. E Deus lhe capacite, lhe dê mais sabedoria e realizar os sonhos dele, que é a gente casar, um dia termos a nossa casa. E Deus realize o nosso sonho de termos filho, ainda que seja um único filho, seria muito para nós.
2: Casar, ter filhos, consolidar a vida a dois. O Orlando superou a dor graças à sua força interior e ao apoio incondicional de quem o rodeia.

0: Veias Verdes é parte da identidade do Orlando, mas também da Rebeca. Juntos formam uma dupla que sonha crescer no mundo das artes. E Orlando conta-nos como nasceu esta paixão pelas melodias.
1: Começou a se revelar esta parte da música quando eu já estive com ela. Quando eu fiquei com ela, comecei a viver com ela. Eu cantava e muito mais, até estava no mundo gospel, eu fazia músicas gospel. Mas depois foi se revelando que não era só apenas gospel, eu tinha que fazer a música secular também, música romântica, é uma mistura, Mara Benta, quer dizer, na medida que o tempo passava, ia se revelando todo tipo de música até atualmente, né? E também fui descobrir nela, porque eu cantava sozinho, tocava e criava letras sozinho e cantava sozinho. Mas algo me despertou, eu disse, não, Rebeca, nós estamos juntos, nós podemos formar uns aí da Ntlongo aí, Ntlongo, podemos formar uma dupla aqui. Eu incentivei a ela, eu ensinava a ela como que ela poderia cantar, como ela poderia seguir a viola. As coisas foram acontecendo, foram fluindo assim mesmo. E cantamos e tocamos. E no ano de 2019, não, foi no ano de 2020, quando eu tive uma ideia por um jovem que eu conheci, um produtor chamado Dalu. Estávamos sempre, sempre costumávamos nos encontrar numa casa, tocarmos. Não é uma banda assim, diria uma banda unida, né? Só nos encontrávamos lá porque todos sabíamos tocar. Então íamos lá em casa de um senhor chamado Afonso Langa. Nós íamos tocar lá e acabamos pensando que não, tínhamos que gravar uma música. Eu recordo-me que gravamos a primeira música chamada Muchato, uma marabenta, gravamos essa música e eu despertei, vi que realmente aqui está a sair alguma coisa. Só que pronto, não chegamos de lançar essa música porque pronto, ele acabou perdendo algum material do estúdio, né? O projeto da música ficou assim e gravamos a segunda música também que não conseguimos lançar, que é com o tema Mulher Bonita. E é quando gravamos Moçambique, Nossa Terra, que não conseguimos lançar, e viemos de novo refazer esta música. Tivemos uma oportunidade também com o produtor Enfemel, tivemos a oportunidade com ele. É quando gravamos a música Moçambique, Nossa Terra, e conseguimos lançar esta música. E ficamos firmes e acreditamos, porque ainda temos muito trabalho mesmo. E daí descobrimos as nossas vozes e nos eventos que às vezes as pessoas nos convidam para irmos cantar. E acreditamos porque as pessoas nos fortalecem, dizem que nós sabemos fazer, mas nós ainda não nos vemos neste nível. É assim que nós descobrimos essa carreira musical.
0: É com este entusiasmo, como se estivesse já a compor mais um dos seus temas, que Orlando fala das expectativas que carrega para o futuro.
1: É verdade que a expectativa é maior. Nós sonhamos a sermos artistas mais conhecidos por um bom trabalho. Porque também a música é disciplina e também através da música muitas pessoas já aprendem alguma coisa e nós mesmo que cantamos e tocamos aprendemos algo. Então a expectativa é maior que um dia nós temos esse sonho, que nós possamos produzir as nossas músicas, gravarmos, termos os nossos vídeos e o mundo inteiro, porque tem certas músicas que até cantamos que vão além da fronteira, cantamos em inglês, que o mundo possa nos conhecer. Bem, para quem escuta, na verdade, nós esperamos, e eu e a minha esposa, que respondemos em nome de Véias Verdes, né, em nome artístico, esperamos que alguém possa sensibilizar-se com isso, com a nossa história e com a nossa carreira musical, que possa, não vamos dizer que é o fulano, é a fulana, não, aquele que Deus for ali tocar, que possa nos procurar e nos ajudar. A forma de sermos encontrados, nós vamos deixar aqui o nosso contato, que poderiam usar deste contato para poderem nos encontrar. E o nosso contato é 84-67-09541. E vou repetir, 84-67-09541. Esse é o contato que poderiam nos procurar. Bem, músicas prontas. Acredito que 10 músicas nós podemos gravar, mas que do momento uma que foi lançada é uma marabenta com o tema Moçambique Nossa Terra, que já está nas redes sociais. Estamos a falar de Spotify, estamos a falar do Facebook, estamos a falar do TikTok, estamos a falar do YouTube. Podem seguir lá também a nossa página, e em nome Véias Verdes, e é muito trabalho, só precisamos mesmo de uma mão de ajuda. Nós temos muito trabalho aqui.
0: Orlando trouxe-nos uma história que começou marcada pela violência e pela dor, mas à medida que escutávamos a sua voz, percebemos que as feridas estão saradas. Ele encara a vida com uma firmeza admirável e encontrou na música a sua grande companheira. E em gesto de despedida, a mensagem que nos deixa é esta.
1: É agradecer à rádio por ter nos dado essa oportunidade, e para dizer que estamos muito gratos com isso. E também para mandar meus abraços a todos os ouvintes da rádio, aqueles que nos conhecem, aqueles que não nos conhecem. E também fortalecer, que não vou me esquecer aqui dos moçambicanos que estão a passar xenofobia na África do Sul. E que Deus o tenha paz, que as nossas autoridades moçambicanas possam tomar conta deste processo, né? Que os nossos moçambicanos sejam abraçados. E é tudo, né? É tudo. Um abraço muito forte para todo Moçambique.

0: Fechamos assim este espaço dedicado a uma história de vida contada na primeira pessoa. A lição que fica é clara: muitos possuem a vista, mas poucos têm visão. Esta é a história de superação de quem foi privado da vista com brutalidade, mas que nem por um segundo perdeu o seu brilho e a sua visão de futuro. Que sirva de exemplo para cada um de nós. Ficamos com veias verdes a embalar o fim desta conversa. Moçambique, nossa terra.
1: A minha história de vida.

0: já com um aperto no coração, ouço o sino que anuncia a nossa retirada. Como diz o velho ditado, tudo o que é bom dura pouco, mas o que é verdadeiro permanece. Resta-nos dizer que voltaremos na próxima semana com muito mais conteúdo e pura emoção para ti.
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1: Quatro horas em Moçambique.
2: Bom dia. As notícias apresentadas por Jacinta Nhamitambo. O Conselho Nacional da Juventude dispõe desde ontem de 5 milhões de meticais para apoiar as atividades logísticas do órgão e a capacitação de movimentos associativos. Para a materialização deste apoio do Governo, o Instituto Nacional da Juventude e o Conselho Nacional da Juventude assinaram esta segunda-feira, em Maputo, um contrato-programa que formaliza a disponibilização dos fundos e define as ações a serem implementadas. O ministro da Juventude e Desportos, Kaifadini Manasse, disse na ocasião que o apoio visa acelerar a legalização de associações juvenis de forma a responder ao desafio de transformar a juventude no motor de desenvolvimento econômico do país.
3: E estes 5 milhões aqui lançados podem até se parecer irrisórios, mas é mesmo para o CNJ fazer o seu trabalho, fazer as associações, coordenar as associações, articular com o governo no sentido de podermos apoiar as associações a se legalizarem. E quando estão legalizadas, as oportunidades são mais claras para que a juventude chegue lá. Quanto mais jovens estiverem sem organização associada, isso às vezes cria não uma orientação muito bem clara. Então queremos que o CNJ continue a trabalhar para mais legalização das associações, trazer mais ideias dentro das associações, as associações fazerem parte da construção deste diálogo político que está a acontecer, os jovens serem um motor para que mantenhamos aquilo que são os nossos ganhos da independência e também termos a visão de como é que nós podemos avançar agora.
2: O contrato-programa assinado esta segunda-feira é um instrumento estratégico que reforça o compromisso do Governo com o fortalecimento das organizações juvenis e a promoção de iniciativas que ampliem a participação da juventude moçambicana. O Procurador-Geral da República quer se inteirar do estágio atual dos processos judiciais relacionados com a exploração dos recursos minerais em Manica. Por efeito, a Mercury Letela iniciou esta segunda-feira uma visita de trabalho à província de Manica, onde vai se informar igualmente sobre o nível de intervenção do Ministério Público na investigação de crimes econômicos e financeiros. O Procurador-Geral da República, Américo Letela, disse esta segunda-feira, em Chimoio, que quer se informar ainda sobre os crimes ambientais e crimes de património do Estado. A Polícia da República de Moçambique deteve um jovem de 27 anos, alegadamente por assassinar a filha de 4 anos, no distrito de Mopeia, na Zambésia. O crime ocorreu no fim de semana, após o indiciado desentender-se com a esposa por motivos passionais. A informação foi avançada esta segunda-feira pela porta-voz do Comando Provincial da PRM na Zambésia, Belarmina Henriques.
4: Teria discutido com a sua esposa e decidiu assim ferir a mesma com uma zagaia. E quando arremessou a zagaia, na tentativa de ferir a esposa, a zagaia foi furar a cabeça da sua filha, menor de 4 anos de idade. O mesmo encontra-se detido naquela subunidade policial, aguardando aqueles que são os passos subsequentes.
2: Porta-voz do Comando Provincial da PRM na Zambésia, Belarmina Henriques. A Organização da Mulher Moçambicana, OMM, prepara-se para lançar uma campanha de revitalização dos círculos de interesse para tornar a agremiação mais sustentável. A ideia é contribuir para a promoção da autonomia financeira às mulheres e quebrar o ciclo de pobreza. O anúncio foi feito esta segunda-feira na Beira pela secretária-geral da OMM, Cidélia Chaouki, no início de uma visita de 3 dias à Sofala.
5: São os círculos de interesse, onde a OMM sempre funcionou e criou atividades para as mulheres poderem trabalhar, mas, acima de tudo, encontrar mecanismos e estratégias para tornar a organização sustentável economicamente. Criando associação, criando condições para que a organização esteja economicamente estável, nós fortificamos cada vez mais a nossa organização.
2: Cidéia Chaouki disse que nos círculos de interesse serão debatidas também as preocupações das mulheres, como a violência doméstica e feminicídios. No estrangeiro, perto de 1 milhão e 200 mil pessoas morrem anualmente devido aos acidentes de aviação no mundo. As vítimas são, na sua maioria, crianças e jovens dos 5 aos 29 anos de idade. São dados divulgados esta segunda-feira pela Organização Mundial da Saúde, apontando os acidentes rodoviários como a principal causa da morte de crianças e jovens. O tempo. As cidades de Tete e Pemba poderão atingir esta terça-feira 30 graus centígrados de temperatura máxima. Para Quelimane prevê-se 28 graus, Maputo, Beira e Nampula 27, Xaxai, Inhambane e Vilanculo 26, Lixinga 21 e, por último, Chimoio, com 20 graus centígrados de temperatura máxima. Apresentamos as notícias das 4. Escuta as próximas quando for 5 horas.

0: todos nós temos que combater a violência doméstica, tanto homens como mulheres, porque põe em causa a paz. A paz que tem que começar na família, para depois se espalhar pelo bairro, depois no nosso município, depois se espalhar pela província e pelo país todo. E também queremos apelar àquelas mulheres que sofrem violência doméstica e não denunciam. Umas até acabam perdendo a vida, acabam ficando doentes, porque a violência psicológica, tal como física, atinge a saúde da pessoa. Então todos nós temos que trabalhar para combater este mal. Combatermos uniões prematuras, sobretudo aqueles assuntos que deixam a rapariga não ir à escola e terminar o seu ensino. Todo tipo de violência temos que combater. Todos nós temos que apelar aos nossos líderes comunitários, aos líderes religiosos, às mulheres, os homens, os jovens, para nos envolvermos neste combate.
1: Presidente da República, Daniel Chapo.

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5: Amigo ouvinte, vamos a Angola? Vamos, sim, vamos. E quem nos leva? É Bonga, vai nos levar a um bairro. Escuta a seguir a música Bairro, de Bonga.

decano da música angolana Bonga, também é conhecido como desportista e ativista da independência daquele país. É verdade. Amigo ouvinte, enquanto o dia começa, vamos recordar que a vida é feita de pequenos detalhes, mas que fazem toda a diferença. E um deles é, sim, de podermos falar sobre os nossos sentimentos. E Dalvia Baul faz muito bem isto na música Te Quiero Mucho.

E enquanto aprendemos a valorizar os pequenos instantes, descobrimos que a felicidade está sempre ao nosso lado. Seja paciente, amigo ouvinte. Assim como diz a música a seguir.

0: Continuamos em boa companhia, estando do seu lado e também ao lado do cantor que se segue. Vem e canta Privacidade. Chama-se Slowly. Vamos escutar.
1: Isto é Vila Nova, baby. Slowly. Olha, antes de tudo...

Música que aquece esta manhã, amigo ouvinte, é o momento ideal para pensarmos sobre os desafios que já superamos, sobre as vitórias, as grandes, não é? E aquelas que consideramos pequenas. Todas estas vitórias fazem de nós mais fortes para enfrentar o dia e tornarmos-nos num homem novo, numa pessoa nova. Este é o tema da música que convidámo-lo a escutar a seguir.

Ouvimos as músicas de Diodato Sicir, Homem Novo, Grandma, I Got to Move e Bob Marley, com o título Redemption Song. Esta, amigo ouvinte, é uma data que traz com ela uma excelente oportunidade para estimular a gratidão, a valorização. Por agora, eu, Albertina Zandamela, despeço-me de si, com a promessa de voltar no

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1: Bom dia, bem-vindo às notícias apresentadas por Vitor Rufino. O presidente da República, Daniel Chapo, confere posse esta terça-feira em Maputo a Shaquila Abubakar Mohamed, nomeada para o cargo de Inspetor-Geral de Segurança Alimentar e Económica. Na mesma cerimónia serão empossados Célio Rafael das Dores Goca e Silvestre Micas Panza, nomeados igualmente esta segunda-feira para o cargo de Inspetor-Geral Adjunto de Segurança Alimentar e Económica. As nomeações inserem-se no processo de instalação e operacionalização da Inspeção-Geral de Segurança Alimentar e Económica. O órgão visa reforçar a prevenção, fiscalização e inspeção do cumprimento da legislação reguladora do exercício das atividades económicas nos setores alimentares e não alimentares, bem como a avaliação e comunicação dos riscos na cadeia de valor de segurança alimentar, cosméticos e afins não medicinais. O presidente da República, Daniel Chapo, recebeu esta segunda-feira o futebolista internacional moçambicano Edmilson Dove, campeão da Iraq Star League 2026 pelo Al-Qua Al-Jawiya e eleito o melhor jogador da competição. O chefe do Estado destacou o mérito desportivo do atleta, o seu contributo para a projeção internacional de Moçambique e o seu papel como referência para as novas gerações.
2: Temos que considerar, temos que valorizar, por forma que a nova geração possa ter referência. Quando se pergunta a uma criança hoje, quando crescer, quer ser como quem? Então, se não formos nós a valorizar os nossos craques, ninguém vai valorizar. Por isso que achei que era muito importante recebê-lo, dar-lhe muita força, endereçar-lhe muitos parabéns, muitos sucessos, muitas felicidades e dizer que nós estamos aqui para dar todo o apoio à igreja, se for necessário, para o seu crescimento pessoal, crescimento familiar. O seu sucesso do país.
1: Falando no final da audiência, Edmilson Dove manifestou satisfação pela recepção e agradeceu ao Presidente da República pelas palavras de incentivo. Diretor-Geral do Serviço Nacional de Imigração adverte que não vai tolerar atos de oportunismo visando a entrada e trânsito ilegal de estrangeiros na sequência do regresso massivo de moçambicanos devido à xenofobia na África do Sul. Zainadin Danan diz que todos os postos de fiscalização do país estão reforçados para evitar a violação das normas migratórias.
3: Tivemos situações de cidadãos malawianos que atravessaram o país, mas que a dado momento não estava a seguir a viagem, primeiro porque nós queríamos ter um conforto do Alto Comissariado para fazer a triagem se de facto aqueles cidadãos eram mesmo malawianos. E o mesmo tratamento também ocorre com os cidadãos nacionais, então nos portos de entradas, os colegas estão lá, dos cidadãos que não portam algum documento de viagem, é feita a triagem, as entrevistas, e depois até aferir-se que de facto tem um cidadão nacional e é trazido de entrada.
1: Diretor-Geral do Senami, Zainadin Danan, falando esta segunda-feira em Vilanculo, no quadro da visita de monitoria das atividades migratórias na província de Inhambane. Um cidadão está a contas com as autoridades policiais da província de Tete, acusado de tráfico e venda de seres humanos. Segundo o porta-voz da PRM em Tete, Feliciano da Câmara, o indivíduo foi detido em flagrante delito quando tentava vender a sua própria filha de 3 anos de idade por 280 mil meticais.
4: Conseguiu identificar este cidadão e de lá foi possível garantir a sua neutralização em flagrante delito. E, diga-se de passagem, foi uma ação muito bem conseguida pelas autoridades policiais.
1: O indivíduo de 26 anos de idade confessa o crime e diz estar arrependido. Na atualidade internacional, perto de 1 milhão e 200 mil pessoas morrem anualmente devido aos acidentes de aviação no mundo. As vítimas são, na maioria, crianças e jovens dos 5 aos 29 anos de idade. São dados divulgados esta segunda-feira pela Organização Mundial da Saúde, apontando os acidentes rodoviários como a principal causa da morte de crianças e jovens. Perante esta situação, a OMS reuniu um grupo de especialistas para desenvolver novas orientações legais, tendo em conta a condução distraída, associada à utilização de dispositivos, incluindo telefones e outras tecnologias nos veículos. Fechamos com a previsão do tempo. As cidades de Itati e Pemba poderão atingir esta terça-feira 30 graus centígrados de temperatura máxima, seguidas por Quelimane com 28 graus. Para Maputo, Beira e Nampula, a previsão é de 27 graus Celsius, Xai-Xai, Inhambane, Vilanculo 26, Lixinga 21 e, por último, Chimoio com 20 graus Celsius de temperatura máxima. Apresentamos as notícias a esta hora, as próximas às 6 horas, inseridas no Jornal da Manhã.
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Bom dia, Moçambique. Está no ar mais uma edição do Jornal da Manhã da Rádio Moçambique. Confira já a seguir os destaques desta edição. Autoridades da província de Sofala buscam investimentos para o processamento de castanha de caju e ananás de Mushungwe. Está garantido o financiamento de pouco mais de 300 milhões de dólares americanos para a asfaltagem de três estradas da província de Cabo Delgado, cujas obras poderão arrancar ainda este ano. Polícia da República de Moçambique, na Zambésia, está no encalço de indivíduos que vandalizaram a iluminação pública na Estrada Nacional número 10 entre Quilimane e Nicodala. No Malawi, gesto humanitário da primeira-dama moçambicana Geta Chapo para com os cidadãos malawianos vítimas de xenofobia na África do Sul ganha destaque na imprensa malawiana e gera reconhecimento público e milhares de mensagens de gratidão. Mais de 20 mil pessoas foram detidas numa operação à escala mundial da Interpol ocorrida entre 8 e 12 de junho findo e que visa esquemas de tráfico humano. Parte dos assuntos que vão marcar esta edição do Jornal da Manhã de terça-feira, 7 de julho de 2026. Sidónio Pires está na sonorização, Vitor África nas notícias, Ernesto Chauk na edição e apresentação. Obrigado pela sua companhia, desejamos-lhe uma excelente escuta.

0: Vitor África, vamos às notícias. Bom dia.
1: Bom dia, Ernesto Chauqui. Caro ouvinte, o presidente da República, Daniel Chapo, confere posse hoje a Shaquila Abubakar Mohamed, nomeada para o cargo de inspetor-geral de Segurança Alimentar e Económica. Na mesma cerimónia serão empossados Célio Rafael das Dores Goca e Silvestre Micas Panza, nomeados esta segunda-feira para o cargo de inspetor-geral adjunto de Segurança Alimentar e Económica. As nomeações inserem-se no processo de instalação e operacionalização da Inspeção-Geral de Segurança Alimentar e Económica, de acordo com o comunicado. O órgão visa reforçar a prevenção, fiscalização e expansão do cumprimento da legislação reguladora do exercício das atividades económicas nos setores alimentares e não alimentares, bem como a avaliação e comunicação dos riscos na cadeia de valor de segurança alimentar, cosméticos e afins não medicinais. Ontem, o chefe de Estado concedeu uma audiência ao futebolista internacional moçambicano Edmilson Dove, campeão de Iraqi Stars League 2026 pelo Al-Quwa Al-Jawiwa e eleito melhor jogador da competição. O chefe de Estado destacou o mérito desportivo do atleta, o seu contributo para a projeção internacional de Moçambique e o papel como referência para as novas gerações.
2: Nós estamos aqui para dar todo o apoio àquilo que for necessário para o seu crescimento pessoal, crescimento familiar, para o seu sucesso, para o seu sucesso, para o sucesso do país.
1: Por seu turno, Edmilson Dove manifestou satisfação pela recepção e agradeceu ao Presidente da República pelas palavras de incentivo.
3: Do meu lado é continuar a trabalhar, continuar a levar o nome de Moçambique para além fronteiras e, claro, não só nos clubes, mas também como na seleção nacional.
1: O futebolista moçambicano Edmilson Dove, falando à imprensa após ter sido recebido ontem pelo presidente da República, Daniel Chapo. O diretor-geral do Serviço Nacional de Migração adverte que não vai tolerar atos de oportunismo visando a entrada e trânsito ilegal de estrangeiros na sequência do regresso massivo de moçambicanos devido à xenofobia na África do Sul. Zainadine Danani diz que todos os postos de fiscalização do país estão reforçados para evitar a violação das normas migratórias.
4: Tivemos situações de cidadãos malawianos que atravessaram o país, mas que a dado momento não estava a seguir a viagem, primeiro porque nós queríamos ter um conforto do alto comissariado para fazer a triagem se de facto aqueles cidadãos eram mesmo malawianos. E o mesmo tratamento também ocorre com os cidadãos nacionais. Então, nos portos de entradas, os colegas estão lá, dos cidadãos que não portam algum documento de viagem, é feita a triagem, as entrevistas, e depois até aferir-se que de facto tem um cidadão nacional e é autorizado de entrada.
1: Diretor-geral do SENAM, Zainadine Danani, falando esta segunda-feira em Vilanculo, no quadro da visita de monitoria das atividades migratórias na província de Inhambane. A população de Zumbu, em Tete, ainda recorre à vizinha República da Zâmbia para a conservação de corpos dos seus entes queridos por falta de uma morgue no distrito. Face à situação, a secretária de Estado em Tete, Cristina Mafuma, anunciou esta segunda-feira a requalificação do Hospital Distrital do Zumbu no próximo ano, num projeto que deverá incluir a construção de uma morgue.
5: Esse procedimento de retirada do corpo do Zumbu para a Zâmbia e de novo devolver, também tem alguns processos na fronteira, o que não nos dignifica. Daí estamos mesmo preocupados como governo da província, daí que estamos a incitar este contacto com o Ministério de Saúde, de modo a acelerarmos o passo para também termos esta morgue no hospital.
1: Secretária de Estado em Tete, Cristina Mafumo, falando na sua visita ao distrito do Zumbu, no âmbito da monitoria do funcionamento dos órgãos locais do Estado. Um cidadão está a contas com as autoridades policiais da província de Tete, acusado de tráfico e venda de seres humanos. Segundo o porta-voz da PRM em Tete, Feliciano da Câmara, o indivíduo foi detido em flagrante delito quando tentava vender a sua própria filha de 3 anos de idade no valor de 280 mil meticais.
6: Conseguiu identificar este cidadão e de lá foi possível garantir a sua neutralização em flagrante delito. E, diga-se de passagem, foi uma ação muito bem conseguida pelas autoridades policiais.
1: O indivíduo de 26 anos de idade confessou o crime e disse estar arrependido. O Procurador-Geral da República quer se inteirar sobre o estágio atual dos processos judiciais relacionados com a exploração dos recursos minerais em Manica. Para o efeito, Américo Letela iniciou esta segunda-feira uma visita de trabalho à província de Manica, onde vai se informar igualmente sobre o nível de intervenção do Ministério Público na investigação de crimes económicos e financeiros. O Procurador-Geral da República disse esta segunda-feira em Chimoio que quer se informar ainda sobre os crimes ambientais e contra o património do Estado. E no plano internacional, mais de 20 mil pessoas foram detidas numa operação à escala mundial da Interpol, ocorrida entre 8 e 12 de junho, findo, que visa esquemas de tráfico humano. A operação identificou 2.070 vítimas, ou possíveis vítimas, maioritariamente mulheres, que são recrutadas para exploração sexual. De acordo com a BBC, a operação, que abrangeu 59 países, visou dois esquemas de tráfico de vítimas no Camboja e ainda um esquema nas redes sociais que visava recrutar raparigas menores para trabalho sexual na Europa. Dos detidos, 334 são acusados de tráfico humano e os restantes 690 por crimes relacionados com trabalho forçado, criminalidade e mendicidade forçada. A operação contou com a participação de 40 mil agentes do Reino Unido, Estados Unidos, França, Alemanha, Espanha, Nigéria, Tailândia e Vietnã. Fechamos com o desporto. A seleção de futebol da Bélgica derrotou esta manhã a congênero dos Estados Unidos por 4-1 e vai enfrentar a Espanha nos quartos de final do Mundial da FIFA 2026. A Espanha qualificou-se ontem para os quartos de final após derrotar Portugal por 1-0. Hoje, o último jogo de acesso aos quartos de final, será conhecido mais um duelo, que deverá sair deste jogo entre Argentina e Egito, às 18 horas de Moçambique, e mais tarde Suíça-Colômbia, às 22 horas. Neste momento, já temos definidos os seguintes jogos dos quartos de final. A França, de Kylian Mbappé, vai defrontar o Marrocos, de Achraf Hakimi. Espanha, de Lamine Yamal, vai medir forças com a Bélgica, de Thibaut Courtois. E a Noruega, de Erling Haaland, vai defrontar a Inglaterra, de Harry Kane e Jude Bellingham. Apresentamos as notícias no próximo bloco, às 7 horas.

0: Previsão do estado do tempo para hoje com o meteorologista Gonçalves Mabui. Bom dia.
1: Bom dia, estimados ouvintes da Rádio Moçambique. Previsão do estado do tempo para hoje, terça-feira, dia 7 de julho de 2026. O Instituto Nacional de Meteorologia prevê para as províncias da região norte, céu pouco nublado, temporariamente muito nublado na faixa costeira, onde há possibilidade de ocorrência de chuva fraca, localmente moderados. Vento de sueste a leste fraco moderado, podendo soprar com rajadas ao longo da faixa costeira. Para as províncias da região centro, céu pouco nublado, localmente nublado, com possibilidade de ocorrência de chuvas fracas locais nas províncias de Sofala e Manica. Vento de sueste a leste fraco a moderado, podendo soprar com rajadas ao longo da faixa costeira. E para as províncias da região sul, céu pouco nublado, a limpo, vento de sueste a nordeste, geralmente fraco. Temperaturas máximas previstas em graus Celsius. As cidades de Pemba e Tete serão as cidades que terão a temperatura mais elevada, de 30 graus Celsius, seguido de Quilmane, com 28, Maputo, Beira e Nampula, 27. Xai-Xai, Inhamane e Vilanculos, 26. Lixinga, 21. E por último temos Chimoio com 20 graus Celsius. É tudo quanto à previsão do estado de tempo para hoje. Bom dia, até à próxima.

0: 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Este é o magazine informativo mais alargado desta estação emissora. São 6 horas e 13 minutos. Iniciamos a viagem matinal desta forma. Presidente da República, Daniel Chapo, recebeu esta segunda-feira o futebolista internacional moçambicano Edmilson Dove, é campeão da Iraq Star League 2026 pelo Al-Qaula Al-Jawiya e eleito melhor jogador da competição. Jornalista Vitor Rufino.
1: O chefe do Estado destacou o mérito desportivo do atleta, o seu contributo para a projeção internacional de Moçambique e o seu papel como referência para as novas gerações. Daniel Chapo defendeu ainda que Moçambique deve reconhecer e valorizar os seus talentos, afirmando que os atletas nacionais têm um papel importante na construção de referências positivas para a juventude.
2: Temos que considerar, temos que valorizar, por forma que a nova geração possa ter referência. Quando se pergunta a uma criança hoje, quando crescer, quer ser como quem? Então, se não formos nós a valorizar os nossos craques, ninguém vai valorizar. Por isso que achei que era muito importante recebê-lo, dar-lhe muita força, endereçar-lhe muitos parabéns, muitos sucessos, muitas felicidades, e dizer que nós estamos aqui para dar todo o apoio à igreja, se for necessário, para o seu crescimento pessoal, crescimento familiar, para o seu sucesso, para o seu sucesso, para o sucesso do país.
1: Falando no final da audiência, Edmilson Dove manifestou satisfação pela recepção e agradeceu ao Presidente da República pelas palavras de incentivo, considerando que o encontro representa um reconhecimento de trabalho desenvolvido pelos futebolistas moçambicanos que evoluem dentro e fora do país.
3: Não são todos os dias que a gente tem essa oportunidade de poder estar com o chefe de Estado, e estar aqui já é um sentimento de realização, né? Acredito que tem muitos mais jogadores que gostariam de ter essa oportunidade. E, claro, do meu lado é continuar a trabalhar, continuar a levar o nome de Moçambique para além fronteiras. E, claro, não só nos clubes, mas também como na seleção nacional.
1: O futebolista Edmilson Dove acrescentou que o encontro reforça a sua responsabilidade de continuar a representar Moçambique com dedicação.
0: Autoridades da província de Sofala buscam investimentos para o processamento de castanha de caju e ananás de Mushungwe. Num passado recente, foram anunciados dois projetos de capitais estrangeiros que não saíram do papel. Benícia Fayano.
4: Pretende-se, por um lado, reduzir as perdas destes produtos por falta de meios de conservação e, por outro, desenvolver a cadeia de valor e aumentar o rendimento. Segundo o diretor provincial de Indústria e Comércio, António Alexandre, encoraja-se os empresários nacionais e estrangeiros a explorar as potencialidades de negócios em torno da castanha de caju e de ananás. O dirigente, que falava em entrevista à Rádio Moçambique, explicou que o governo apoia na transformação das potencialidades econômicas locais em indústrias sustentáveis.
5: O objetivo essencial é de transformar todo o potencial econômico da nossa província em indústrias, a partir da industrialização mais sustentáveis, não é? Inclusivas, virada para a visão nacional, que é da modernização da economia. Então, este é o desafio que o governo tem, de facto, levar tudo aquilo que é nosso potencial, então, ser transformado para a industrialização local, através de nossos produtos locais ou conteúdo local, que seja transformado localmente e, a posteriori, a sua exportação. Então, esta é que é a aposta. Dentro desses investimentos que o governo prevê, ainda temos o desafio de atrair mais investimentos para, de facto, a transformação de vários produtos que nós temos aqui, localmente, na província de Sofala. Temos o ananás de Mushungwe, temos tomate em vários distritos, temos a mandioca, batata reno, batata doce.
4: O diretor provincial de Indústria e Comércio em Sofala, António Alexandre,

0: São projetos destinados a fortalecer as micro, pequenas e médias empresas e dinamizar a economia nacional. A iniciativa presidencial é financiada pelo Banco Mundial em mais de 178 milhões de dólares, perto de 12 mil milhões de meticais, em programas de desenvolvimento económico, geração de emprego e promoção do empreendedorismo, no quadro orientado para a inclusão produtiva e o fortalecimento do setor privado. Para viabilizar o financiamento, deverão ser assinados ainda este mês de julho memorandos de entendimento entre o Banco Mundial e o Ministério da Planificação e Desenvolvimento, estabelecendo o quadro de cooperação para a implementação dos diferentes projetos. A informação foi avançada por Celso Cunha, diretor-geral da Agência de Desenvolvimento do Vale do Zambeze, entidade responsável pela implementação do programa. Segundo Celso Cunha, os recursos financeiros permitirão impulsionar projetos estruturantes com capacidade para estimular o crescimento das micro, pequenas e médias empresas e criar oportunidades de emprego, sobretudo para jovens e mulheres.
1: No âmbito da implementação do Fundo Catalítico para a Inovação e Administração, foram lançadas no período em referência quatro janelas de candidatura, nomeadamente a quarta edição do programa Mais Oportunidades, com cerca de 17 milhões de dólares, a quinta edição, que denominamos Fundo de Recuperação Económica, com 5 milhões de dólares, a sexta edição, pelo projeto Monzo Rural, com cerca de 4 milhões de dólares, a sétima edição, para as micro, pequenas e médias empresas das províncias pelas quais não nos abrange, mas apoiamos a nossa congênere do Norte, Wadim, para as províncias do Niassa e Cabo Delgado, com cerca de 2 milhões de dólares.
0: A implementação destes projetos insere-se na estratégia do Governo de acelerar o crescimento económico inclusivo, promovendo condições para um ambiente de negócios mais competitivo e sustentável. Espera-se igualmente que o programa contribua para o aumento do rendimento das famílias e a redução da pobreza. A Bali, Cólera Imbapa. Teuizane Malanguizo e Azaumoio. Egídio Pascoal, Cidade de Tete.
2: O governador de Nampula insta os novos diretores provinciais de Agricultura e Pesca, dos Transportes e Comunicações, a deixarem os gabinetes e priorizar trabalhos no terreno. Calixto Pedro e o detalhe.
3: Eduardo Abdullah disse que é no terreno onde os problemas acontecem e é lá onde também nascem as soluções. Acrescenta que o gabinete ajuda apenas a planificar, mas é no terreno que transforma o plano em resultados concretos. O governador de Nampula fez esta chamada de atenção esta segunda-feira na tomada de posse dos diretores provinciais de Agricultura e Pescas, Joaquim Tomás, e dos Transportes e Comunicações, Luís Vasconcelos. O chefe do Conselho Executivo Provincial de Nampula instou os novos dirigentes a saber ouvir as comunidades e demais intervenientes do seu setor.
4: Ouçam os produtores, os pescadores, os transportadores, os empresários e as comunidades. Trabalhem com eles, ouçam sempre. Não espera promessas, espera obras. Não espera justificações, espera soluções. Sirvam com honestidade, decidam com coragem, executem com determinação. E nunca se esqueçam de que o principal objetivo desta missão é responder às necessidades da população na província de Nampula.
3: Luís Vasconcelos, diretor provincial dos Transportes e Comunicações, e Joaquim Tomás, da Agricultura e Pescas, dizem que, além das orientações recebidas do governador de Nampula, vão conhecer a casa e depois trabalhar.
5: Conheço a área, mas levo um desafio de... As linhas que foram traçadas aqui, que é a estrada, a comunicação, é um desafio que nós, dentro do setor, porque não estou sozinho, estou com colegas, tem lá profissionais, e é com esses profissionais que eu conto trabalhar para desenvolver, trazer uma nova imagem no setor transporte a nível da província de Nampula.
6: Nós, como setor, vamos conhecer a casa primeiro, depois vamos pôr em prática de tudo quanto ele recomendou o setor da agricultura e pescas.
3: O novo diretor provincial da Agricultura e Pesca, Joaquim Tomás, vem do setor dos transportes e comunicações, onde desempenhava as mesmas funções e substitui Manuel Chicamice. E Luís Vasconcelos, diretor provincial dos transportes e comunicações, vem da Associação dos Transportadores Rodoviários de Nampula, ASTRA, onde era presidente. Além de Joaquim Tomás e Manuel Chicamice, foi também exonerado, através do mesmo despacho do governador Eduardo Abdullah, o diretor provincial da Indústria e Comércio, Jeremias Moapaz, e ainda não foi indicado o seu sucessor. Roué

0: 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Calixto Pedro Nampula.
1: De Nampula, temos informações dando conta que o Comando Provincial da PRGM reforça a presença policial em zonas tidas como corredores de tráfico de droga na província de Maputo, tal como indica Stélio Manhissa.
2: O comandante provincial da PRM em Maputo garante que a polícia já tem o controlo de toda a rede de tráfico de drogas nesta região do país. Segundo Rosário Miquitaio, o facto resulta de um trabalho de investigação que tem vindo a ocorrer a vários níveis. A nossa fonte referiu ainda que a ação resultou na identificação e neutralização dos envolvidos. O comandante provincial da PRM disse à nossa reportagem que a polícia continua a trabalhar para colher mais subsídios no terreno sobre o modus operandi da rede de produção e tráfico de drogas na província de Maputo.
3: Há um trabalho que está sendo levado a cabo, que não posso avançar, porque senão vou despertar a atenção. Mas a verdade é que as vias todas estão sob o nosso controle. Onde entra esta droga está sob o nosso controle. Se for a ver, por exemplo, tivemos uma apreensão. Quer na Matola, assim na Machava, aquela droga passou de Namacha. E já temos conhecimento onde que passou a droga. Assim já tem lá uma força pronto para agir.
2: Na ocasião, Miquitaio falou dos agentes da polícia que permanecem sob custódia no Comando Provincial em investigação por suspeitas de envolvimento em atos de corrupção no posto de controlo de Salamanga, distrito de Matutuíne.
3: Também estamos a colaborar com a parte ofendida para o processo crime que já está numa fase mais ou menos 46%. Aguardamos que a justiça seja feita. E isso serve de exemplo para outros colegas não se envolverem em atos de corrupção. Nós somos implacáveis. Não podemos permitir que tenhamos dentro da corporação colegas corruptos. Não podemos permitir. Também apelamos à sociedade. Em caso disso, denuncie. Nós estamos prontos para colaborar e combatermos a corrupção na nossa corporação.
2: O comandante provincial da Polícia da República de Moçambique, em Maputo, Rosário Miquitaio, explicou ainda que trabalha-se igualmente para estancar a rede de roubo de viaturas na província. Eu sou Stélio Manhissa, da cidade da Matola. Bom dia.
1: Bom dia. PRM na Zambésia está no encalço de indivíduos que vandalizaram a iluminação pública na Estrada Nacional número 10 entre Quelimane e Nicodala. Ernesta Missas.
4: Os indivíduos a monte vandalizaram poste de iluminação, supostamente para retirar bateria e painel solar. Os postos de iluminação foram colocados em locais de maior aglomerado populacional na estrada Quelimane-Nicodala, na Macura, em reabilitação, melhorando a visibilidade no período noturno. A reabilitação da estrada Quelimane-Nicodala, na Macura, numa extensão de cerca de 70 quilômetros, está orçada em mais de 3 mil milhões de meticais, financiamento do Banco Mundial. A porta-voz do Comando Provincial da Polícia da República de Moçambique, na Zambésia, Belarmino Henriques, afirma que a prática demonstra sabotagem a iniciativas de desenvolvimento.
5: A polícia está a fazer o seu trabalho porque a vandalização veio a culminar com a onda de criminalidade. Então, sendo uma onda de criminalidade, a polícia já vê-se responsável na medida em que pode fazer a sua apreensão dos mesmos indivíduos. E nós estamos a trabalhar para poder neutralizar esses indivíduos. E queremos mesmo deixar aqui um apelo para que a comunidade não vandalize postos de transmissão de energia. Essa energia é para o povo moçambicano. Vandalizando prejudica a nós mesmos.
4: Era o apelo de Belarmino Henriques, porta-voz do Comando Provincial da PRM na Zambésia. Por seu turno, alguns residentes da localidade de Namacata, em Nicodala, abordados pela Rádio Moçambique, condenam a vandalização da iluminação pública.
6: Dionélio Ernesto Saúde, fica muito bonito. Fizeram muito bem. Conversar e de noite também aqui fica muito diferente. Até tipo no capital mesmo, tá a ver? Fica muito diferente mesmo. Você de noite chega a essa área, você fica muito diferente aqui. Sim, não é como antes.
7: Daunísio Fernando, de noite aqui fica bem lindo. Sim, é muito bom porque me ajuda a ver quando toma excesso de um sítio para outro. Vemos tudo isso. Sim, não vítima de acidentes. É que isso para mim não é boa coisa, porque nos ajudaram para ter uma lâmpada para nossa estrada, agora não é bom para roubar.
4: lamentação dos residentes da localidade de Namakata, em Nicuadala. Indoeni Niwanane, Wila, Moçambique, Atukue. A partir de Climane, Ernesta Missage.

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A 6 horas e 30 minutos, resumo dos assuntos de destaque no Jornal da Manhã. Autoridades da província de Sofala buscam investimentos para o processamento de castanha de caju e ananás de Muxungo. PRM, na Zambésia, está no encalço de indivíduos que vandalizaram a iluminação pública na Estrada Nacional número 10, em Quilimane e Nicodala. No Malawi, gesto humanitário da primeira-dama Guetta Chabo para com os cidadãos malauianos, vítimas de xenofobia na África do Sul, ganha destaque na imprensa malauiana e gera reconhecimento público e milhares de mensagens de gratidão.

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1: Bom dia, estimados ouvintes da Rádio Moçambique. Previsão do estado do tempo para hoje, terça-feira, dia 7 de julho de 2026. O Instituto Nacional de Meteorologia prevê para as províncias da região norte, céu pouco nublado, temporalmente muito nublado na faixa costeira, onde há possibilidade de ocorrência de chuva fraca, localmente moderados. Vento de sueste a leste fraco a moderado, podendo soprar com rajadas ao longo da faixa costeira. Para as províncias da região centro, céu pouco nublado, localmente nublado, com possibilidade de ocorrência de chuvas fracas locais nas províncias de Sofala e Manica. Vento de sueste a leste fraco a moderado, podendo soprar com rajadas ao longo da faixa costeira. E para as províncias da região sul, céu pouco nublado, a limpo, vento de sueste a nordeste, geralmente fraco. Temperaturas máximas previstas em graus Celsius. As cidades de Pemba e Tete serão as cidades que terão a temperatura mais elevada, de 30 graus Celsius, seguido de Quelimane, com 28, Maputo, Beira e Nampula, 27, Xai-Xai, Inhamane e Vilanculos, 26, Lixinga, 21 e por último temos Chimoio com 20 graus Celsius.

0: No Café da Manhã, hoje vamos conhecer os resultados do recente Fórum de Negócios e Feira Empresarial da Matola. E teremos como convidado o porta-voz do Conselho Municipal da Matola, Firmino Guambi. E o café será servido a partir dos estúdios da Rádio Moçambique, na cidade da Matola, com a moderação do jornalista Fernando Sidum. Participe, amigo ouvinte, pelos números 2131-77-77-8234-77 e também pela página do Facebook Jornal de Manhã, RN. E são 6:34. A viagem matinal continua com a indicação de que o secretário de Estado do Turismo assegura o arranque para breve das obras de requalificação da praia de Tofo na cidade de Inhambane, orçadas em cerca de 8,6 milhões de dólares, o equivalente a 390 milhões de meticais. Isaura António.
1: Neste momento está em curso a elaboração de instrumentos ambientais, sociais e o projeto da obra cujo financiamento está assegurado pelo Banco Mundial. As obras da Praia de Tofo irão consistir na remodelação do mercado local, melhoramento da zona da beira-mar, bem como a construção do parque de estacionamento de viaturas. Além de Tofo, está em perspectiva a requalificação da marginal de Vilanculo, onde serão implantados vários serviços ligados ao turismo. O secretário de Estado do Turismo, Fredson Bacari, disse em Ambani que se pretende com esta ação tornar esta região numa verdadeira capital nacional do turismo, no âmbito da visão do presidente da República, Daniel Chapo, de criação de capitais temáticas.
2: Queremos melhorar todas as condições necessárias que a província oferece para que efetivamente o destino turístico Moçambique e sobretudo o destino turístico Inhambane, Vilanculo, corresponda àquilo que são os nossos anseios. E a par disso, como ouviram também de uma das decisões do Moçambique Turismo Summit, Inhambane vai ser a primeira zona especial para o turismo de golfe. Há um trabalho em curso em termos de produção de instrumentos legais para conferir esta legitimidade, pelo que há trabalho em curso, os resultados naturalmente vão aparecer. Sabemos sim que há pressa em ver as coisas acontecer, é normal, mas as coisas estão a acontecer, os operadores turísticos estão a corresponder, melhorando a qualidade dos serviços que oferece, desafiando-se a si próprios para que crie as melhores condições para receber mais pessoas, para estabelecer parcerias com os investidores nacionais e estrangeiros. Há muita apetência por investidores nacionais e por investidores externos em investir na província e é uma visão integrada ao nível do governo, ao nível de vários setores, para que o turismo se desenvolva.
1: Fredson Bacar, secretário de Estado de Turismo e as ações visando catapultar a atividade turística na província de Inhambane, uma região com cerca de 700 quilômetros de costa que se estende ao longo de 10 distritos, desde Zavala no sul até Gufuro no norte. Vamakwero, Abasiselio, Nakota, Kungari, Itivikela, Akamabadri, da cidade de Inhambane, Isaura António.
0: Está garantido o financiamento de pouco mais de 300 milhões de dólares americanos para a asfaltagem de 3 estradas na província de Cabo Delgado, cujas obras poderão arrancar ainda este ano, Calmon Luís.
3: São fundos do Banco Mundial cujos processos de desembolso estão em curso, segundo revelou o delegado da ANE, Administração Nacional de Estrada, nesta província, Jorge Guvanheca.
4: Estamos a falar de um financiamento perto de 300 milhões de dólares, que estão distribuídos por Pemba Metorro, Metorro Montepuez, Metorro Rio Lúrio, Muepane Metuge, Muxara Mecufi, a construção da nova ponte sobre o Rio Lúrio, na ligação entre as províncias de Cabo Delgado e de Nampula, e temos Mecufi Mazese, Mazese Xiure e Montepuez Namuno. São 3 estradas que neste momento estão em concurso para a sua asfaltagem.
3: E porque o processo de adjudicação das obras está ainda em curso, o delegado da ANE em Cabo Delgado encoraja os empreiteiros locais a participarem do concurso.
4: Queríamos convidar, o concurso está ainda aberto, as propostas serão abertas no dia 29 de julho deste ano e estão todos convidados a participar para ver se podemos desenvolver a nossa província.
3: Jorge Guvanheca afirmou que a província está ainda à procura de cerca de 300 milhões de dólares para o investimento, o revestimento de outras rodovias identificadas como cruciais no processo de escoamento de produtos agrícolas. Oriri Antocono, Muhimuhie Rotopela, o OPI Rompanha Ramassi, o Alá e Pumum. É tudo por hora. Carmona Luiz em Pemba, muito bom dia.
0: Bom dia, Carmona Luiz. Vamos a Xai-Xai, onde autoridades governamentais em Gaza estão a trabalhar em coordenação com o Governo Central para a mobilização de fundos com vista à reabilitação tempestiva da rede viária na província severamente danificada pelas enxurradas de janeiro e março deste ano. A toda a informação por Mário Martins.
5: Afirmativo, Jauque e ouvinte. Para o efeito, equipas de nível central e provincial terminaram o trabalho de levantamento dos estragos causados pelas cheias e inundações neste ponto do país, com vista ao apuramento das necessidades na área de estradas. O secretário de Estado em Gaza indicou que em toda a província nota-se uma melhoria considerável na mobilidade de pessoas e bens, sobretudo nas estradas Ndonga Ndindiza e Mapai-Massangena, que eram as consideradas críticas. Jaime Neto nega haver morosidade na recuperação da rede viária, justificando que, em alguns casos, é preciso fazer trabalhos de vulto e resilientes para garantir que os troços afetados resistam nas próximas enxurradas.
6: Eu não diria que haja algum atraso. Nós tivemos duas vagas de inundações aqui. Uma em meados de janeiro e outra em princípios de março. Sabe perfeitamente que para promover alguma reabilitação é preciso fazer o levantamento, é preciso desenhar esses projetos e é preciso financiar esses projetos. O Governo Central já mandou várias equipes aqui na nossa província, já foram feitos alguns reconhecimentos, levantamentos e tudo mais. Em alguns lugares é preciso mesmo haver projetos de grande envergadura, por exemplo, Guereguelis. É preciso construir-se uma infraestrutura robusta, que é uma ponte, então não vai ser de um dia para o outro que aquela infraestrutura vai crescer. Precisamos de trabalhar e que neste momento a Administração Nacional de Estradas está a fazer é garantir que a nossa província tenha transitabilidade. E é possível, por exemplo, agora, sem aquela demora que se tinha de Mapai para Massangena, agora já se leva um tempo relativamente curto também. E quem fala de Massangena fala de Xigub, onde havia muitos problemas também de transitabilidade depois das inundações e cheias que tiveram lugar na nossa província.
5: Secretário de Estado em Gaza, Jaime Neto, o trabalho em curso com vista à recuperação da rede viária na província, severamente danificada pelas enxurradas de janeiro e março deste ano. Vacaína. 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Mário Martins, em Xai-Xai, bom dia.
0: Autoridades governamentais em Gaza trabalham em coordenação com o Governo Central para a mobilização de fundos com vista à reabilitação tempestiva da rede viária da província, severamente danificada pelas enxurradas. Arrancam na próxima semana as obras de construção de 6 pontes que permitem a ligação entre vários bairros da cidade de Chimoio que ficaram destruídas devido à chuva intensa registrada em princípios do ano. Jornalista Vítor Ambirai.
7: A primeira pedra para a reconstrução das 6 pontes será lançada no dia 17 deste mês pelo edil de Chimoio João Ferreira durante as celebrações de 57º aniversário desta cidade. O presidente do Conselho Municipal de Chimoio João Ferreira disse que a cidade continua a registrar avanços significativos em várias componentes, merecendo os programas implementados pela autarquia e parceiros. O edil de Chimoio disse que há 10 anos a urbe tinha uma população estimada em 370 mil habitantes e que neste momento possui o dobro, fato que também contribui para a expansão dos bairros e construção de infraestruturas públicas. Por outro lado, o presidente do Conselho Municipal de Chimoio, João Ferreira, anunciou que está em curso desde finais de junho último um programa de asfaltagem de várias avenidas da cidade.
8: Já começamos a fazer reciclagem na Rua Sundenga, portanto nós queremos acabar com todas as estradas que estão desde o tempo colonial e meter tapete nosso, tapete moçambicano, para que tenhamos melhores condições. Não é que estamos mais preocupados com o centro e não com os bairros. Os bairros vão levar muitas estradas de Alcatrão. Vamos levar Alcatrão para todos os bairros, um pouco para todos os bairros. Não é possível alcatroar todos os bairros, não é? Mas vamos ser certamente até ao final do ano, um dos municípios em Moçambique que mais estradas terá feito. Portanto, é isso. Tenham um pouco de paciência, colaborem connosco, não deitem águas das casas para fora, porque estragam as nossas estradas de terra batida. Vamos andar juntos.
7: Presidente do Conselho Municipal de Ximões, João Ferreira, falando da implementação de vários projetos no âmbito do seu plano quinquenal de governação. Muterere, Ngatigese, Moko, Nembranesi, Ponguazo, Sequitra, Kudzivira, Uchirgreche, Cólera. Dishmoyo, Vítor Ambirai.
0: Dishmoyo, vamos à província de Niassa, onde esta província vai, a partir do próximo ano, incrementar a acessibilidade rodoviária e com a implementação do programa Moss Community, que vai desembolsar 100 milhões de dólares, a cerca de 6.400 milhões de meticais para as províncias do norte do país. Fernando Damas tem mais detalhes.
9: O facto foi tornado público pelo diretor provincial das obras públicas no Niassa, João Ricotes, que avançou ainda que, neste momento, decorre o levantamento nos distritos das vias de acesso que serão intervencionadas. A implementação deste programa, que abrange as estradas secundárias e terciárias, será coordenada pelo Serviço Distrital de Planeamento e Infraestruturas. Espera-se que o programa constitua um fator importante para a dinamização da comercialização dos excedentes agrícolas e a ligação rápida às estradas primárias da província.
10: Niassa, na sua primeira fase, vai beneficiar de intervenções nas vias de acesso. Dizer que este projeto está a atuar numa primeira fase com 100 milhões de dólares para as três províncias, Niassa, Cabo Delgado e Nampula, e por conta dos projetos que ficaram paralisados em Cabo Delgado no âmbito da insurgência, este ano eles dão maior primazia à província de Cabo Delgado para dar continuidade aos projetos que não tiveram avanço. Mas nós queremos acreditar que já a partir do próximo ano, Niassa poderá também ganhar algumas fontes de abastecimento de água, se calhar até algum sistema no âmbito de Monsa Comunidades.
9: João Rui Couto, o diretor provincial das obras públicas no Niassa e as áreas de intervenção do programa Monsa Community, que será implementado a partir do próximo ano. A província do Niassa conta com mais de 7 mil quilômetros de estradas, na sua maioria de terra batida. Nroeninha Wematata Nisapau, a leitura, Nisamarlaka, Erita e a Cólera. Fernando Damas, em Lixinga.

No café de manhã hoje vamos conhecer os resultados do recente Fórum de Negócios e Feira Empresarial da Matola e teremos como convidado para tal o porta-voz do Conselho Municipal da cidade da Matola, Firmino Guambi, e a moderação estará a cargo do jornalista Fernando Sidumo. 21-31-77-77 e 82-34-77 são os números pelos quais o nosso amigo ouvinte poderá ligar também para poder participar.

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0: A Desportivo no Jornal da Manhã destaca: as Argentina e Egipto discutem um lugar nos quartos de final do Mundial 2026. Moçambique fora do Campeonato do Mundo de Hóquei em Patins. Albino Miampo, bom dia.
1: Bom dia. Começamos com o Mundial 2026. A Argentina joga hoje com o Egito em partida válida para os quartos de final do Campeonato do Mundo de Futebol Edição 2026. O encontro inicia às 18 horas de Moçambique e será realizado no Mercedes-Benz Stadium, localizado em Atlanta, nos Estados Unidos da América. A Argentina, campeã em título, venceu todos os jogos da fase de grupos e eliminou Cabo Verde nos 16avos de final. Apesar de ser considerada uma das principais candidatas a vencer o Mundial, a necessidade de prolongamento na eliminatória passada mostrou algumas fragilidades do jogo argentino. O Egito é a seleção africana com mais títulos de campeão continental. Apesar disso, o título de campeão africano foge desde 2010 e o Egito tem sentido algumas dificuldades em chegar ao nível que já conseguiu noutros tempos. Salah é a estrela e tenta dar mais alegria ao seu povo. O Egito é uma equipa que não marca muitos golos, mas que sofreu sempre, algo que tentará corrigir nesta eliminatória. Espanha-Bélgica é outro desafio dos quartos de final, a ter lugar no próximo sábado, no SoFi Stadium, em Los Angeles, às 18 horas de Moçambique. A seleção espanhola eliminou Portugal por 1-0, com gol de Mikel Merino, em desafio dos oitavos de final da competição. Cristiano Ronaldo despediu-se em lágrimas. Foi o último jogo de CR7, em fases finais das Copas do Mundo. Roberto Martínez anunciou o adeus à turma das esquinas. Jorge Jesus é apontado como sucessor do espanhol. A Bélgica goleou nesta madrugada os Estados Unidos da América por 4-1. Ainda hoje, às 22 horas de Moçambique, a Suíça e a Colômbia se enfrentam então pelo acesso aos quartos de final. A partida realiza-se no BC Place, em Vancouver, no Canadá. De futebol para o hóquei em patins, a Copa do Mundo vai decorrer sem presença de Moçambique. Repórter Adalma Timbe.
2: Os sorteios dos grupos para os vários campeonatos do mundo que se disputam em outubro no Paraguai, integrados no World Skate Games, tiveram lugar na sexta-feira em Barcelona. A Espanha vai defender uma tripla coroa conquistada em 2024 em Novara. Relativamente ao que o sorteio ditou para os quadros principais, Espanha, Portugal, Itália e Andorra integram o grupo A do Campeonato do Mundo de Seniores Masculinos, ao passo que Chile, França, Angola e Argentina formam o grupo B. No Campeonato Intercontinental de Seniores Masculinos, o Grupo A congrega Suíça, Áustria, Estados Unidos, Índia, México. No B figuram Colômbia, Brasil, Egito, África do Sul, Austrália. Nos sub-19, Espanha, Argentina, Itália e Suíça ficam no Grupo A. E Portugal, França, Colômbia, Índia e Estados Unidos ficam no Grupo B. Portanto, Moçambique está fora.
1: O repórter Carlos Langa ouviu ainda o selecionador adjunto de hóquei em patins, Pedro Tivan.
3: Bem, essa notícia não é nada agradável para nós, porque há pouco tempo o presidente da federação esteve no Egito num congresso. Portanto, quando voltou do Egito no congresso, fez várias reuniões conosco, uma das gente se organizar para começar a época, que era para a gente poder se convocar a seleção. Na quinta-feira, nomeou-se uma equipe técnica para trabalhar para a seleção, e hoje, sábado, estamos a receber essa notícia. Portanto, nós não sabemos o que é que terá acontecido no meio dessas coisas todas. Se esteve no Egito, esteve reunido, fez várias reuniões conosco para organizar a época e para arrancarmos com a época, e nomeou uma comissão técnica para trabalhar para a seleção. Numa quinta-feira, para hoje, sábado, para ouvirmos isto, é para não saber o que terá acontecido. Mas pronto, não vamos ouvir das terceiras pessoas. Nós vamos esperar por uma comunicação oficial de vendedor de skate, que é para a gente ver que é para a gente, vamos ou não vamos. Mas nós, do princípio, nós contamos que vamos ao Mundial.
4: E a seleção estava já a começar a sua preparação, tendo em conta que já haviam técnicos indicados. Pedro como adjunto, o principal selecionador é o Bruno Pimentel.
3: E nós não vamos parar de preparar a seleção, até que chegue uma comunicação oficial e nós não vamos ao Mundial. Aí sim. Enquanto não termos uma comunicação oficial, vamos continuar a trabalhar com a seleção.
4: E Moçambique fora deste Mundial, como é que vê o Pedro Tivan?
3: Então, será triste para nós, porque temos os miúdos que já estão sendo batizados nas provas internacionais. Muitos miúdos são aqueles que subiram agora, tiveram no Mundial na Itália, foi o primeiro arranque deles. Depois tivemos o africano agora ano passado, agora será outro Mundial que terão mais experiência ainda. Então, se eles falham este Mundial, pronto, será uma grande baixa para nós.
1: Mesmo com ainda a esperança de Pedro Tivan, Moçambique está fora da Copa do Mundo de Hóquei em Patins. Em Tete, a corrida pelo pódio no torneio de abertura de basquetebol senhor masculino está o rubro, o repórter Manuel Cardoso.
5: A equipa do SPT sou mais segue o torneio de abertura para o Provincial de Basquetebol Sénior Masculino para a edição 2026. O SPT está imparável nesta ponta final do torneio, onde nas duas, três últimas jornadas de segunda volta somou o mesmo número de vitórias. Para a surpresa de muitos que acompanham este torneio, na conclusão da jornada 3 da prova, o SPT derrotou as Quininas por 70-65, depois de estar a vencer até o intervalo por 42-43-32. Julião Sacala fala de uma nova era, depois de muitas derrotas consecutivas, que até teria tirado esta equipa para as últimas posições, para o desagrado da família académica. Depois da tempestade, segundo Sacala, veio a bonança e a meta é o topo. E de lá começar a sonhar com o Provincial de Bola ao sexto, já nos princípios de agosto deste 2026.
6: Cada pessoa ganha sempre há muita alegria, e há muita motivação de jogar mais, ganhar, porque cada vitória motiva a equipa. Estamos a reconstruir a nossa equipa, trazendo os séniores e o Júnior juntando, fazendo-me reconstruir.
5: SPT em reconstrução e com ela os pontos conquistados nas últimas jornadas deste torneio de abertura para o Provincial de Bola, o sexto em Sénior Masculino. À espera apenas do arranque do Provincial da prova está o técnico da equipa das Quininas, António Dias.
7: Quando a equipe ganha, é feita dos jogadores. Quando a equipe perde, é culpa do treinador. Para mim, estou no treino de abertura. E não estou muito preocupado com este torneio de abertura. Estou mais preocupado com o campeonato provincial.
5: E a contar para a mesma ronda, o Centro Desportivo e Recreio do Matize bateu o Mambus Time B por 77-54, depois de estar a vencer até o intervalo por 49-29. Com esses desfechos, o Mambus Time A mantém-se na liderança com 15 pontos. O SPT com 12 na segunda. Os mesmos do Centro Desportivo e Recreio do Matize da terceira posição. E o Mambus Time B está na sexta e última posição com 7 pontos. Arriba Desporto, Cidal DT, Manuel Cardoso.
1: Recordamos os desafios da Copa do Mundo de Futebol 2026. A Argentina joga hoje com o Egito para os quartos de final da prova. O encontro inicia às 18 horas de Moçambique e será realizado no Mercedes-Benz Stadium, localizado em Atlanta, nos Estados Unidos da América. Outros jogos dos quartos de final, dos oitavos de final, projetado para esta terça-feira, teremos a Suíça e a Colômbia a ter lugar no BC Place, em Vancouver, no Canadá. Ontem, Cristiano Ronaldo disse adeus à Copas do Mundo de Futebol. Foi eliminado Portugal pela Espanha por 1-0, com o golo de Mikel Merino. A Espanha vai medir forças com a Bélgica no próximo sábado, no SoFi Stadium, em Los Angeles, às 18 horas de Moçambique. A Bélgica goleou os donos da casa, os Estados Unidos da América, por 4-1. E a equipa de Lukaku vai medir forças com a Espanha, como já dissemos, no próximo sábado. Foi o Desportivo. Bom dia.
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0: A 7 horas em todo o território nacional.

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1: O presidente da República, Daniel Chapo, confere posse hoje a Shaquille Abubakar Mohamed, nomeada para o cargo de Inspetor-Geral de Segurança Alimentar e Económica. Na mesma cerimônia serão empossados Célio Rafael das Dores Goca e Silvestre Mica Espaza, nomeados esta segunda-feira para o cargo de Inspetor-Geral Adjunto de Segurança Alimentar e Económica. As nomeações inserem-se no processo de instalação e operacionalização da Inspeção-Geral de Segurança Alimentar e Económica, de acordo com o comunicado. O órgão visa reforçar a prevenção, fiscalização e inspeção do cumprimento da legislação reguladora do exercício das atividades económicas nos setores alimentares e não alimentares, bem como a avaliação e comunicação dos riscos na cadeia de valor de segurança alimentar, cosméticos e afins não medicinais. Ontem, o chefe de Estado concedeu uma audiência ao futebolista internacional moçambicano Edmilson Dove, campeão do Iraque Stars League 2026 pelo Al-Qua Al-Jawiya e eleito melhor jogador da competição. O chefe de Estado destacou o mérito desportivo do atleta, o seu contributo para a projeção internacional de Moçambique e o seu papel como referência para as novas gerações.
2: Nós estamos aqui para dar todo o apoio que for necessário para o seu crescimento pessoal, o crescimento familiar, para o seu sucesso, para o seu sucesso, para o sucesso do país.
1: Por seu turno, Edmilson Dove manifestou satisfação pela recepção e agradeceu ao Presidente da República pelas palavras de incentivo.
3: Do meu lado é continuar a trabalhar, continuar a levar o nome de Moçambique para além fronteiras e, claro, não só nos clubes, mas também como na seleção nacional.
1: O futebolista moçambicano Edmilson Dove, falando à imprensa após ter sido recebido ontem pelo Presidente da República, Daniel Chapo. A polícia na província de Maputo diz que já tem o controle de toda a rede de tráfico de drogas a nível deste ponto do país. Segundo o comandante provincial da PRM em Maputo, Rosário Miquitaio, a corporação já reforçou presença em zonas tidas como corredores de tráfico de drogas.
4: Há um trabalho que está sendo levado a cabo, que não posso avançar, porque senão vou despertar a atenção. Mas a verdade é que as vias todas estão sob o nosso controle. Onde entra esta droga, está sob o nosso controle. Se for a ver, por exemplo, tivemos uma apreensão. Quer na Matola, assim na Machava, aquela droga passou de Namacha. E já temos conhecimento onde que passou a droga. Assim já tem lá uma força pronto para agir.
1: Polícia na província de Maputo diz que já tem o controle de toda a rede de tráfico de drogas. A província do Niassa vai, a partir do próximo ano, incrementar a acessibilidade rodoviária com a implementação do programa Moss Community, orçado em cerca de 6.400 milhões de meticais. Segundo o diretor provincial das obras públicas no Niassa, João Ricotso, neste momento decorre o levantamento nos distritos das vias de acesso que serão intervencionadas.
5: Niassa, na sua primeira fase, vai beneficiar de intervenções nas vias de acesso. Dizer que este projeto está a atuar numa primeira fase com 100 milhões de dólares para as três províncias, Niassa, Cabo Delgado e Nampula, e por conta dos projetos que ficaram paralisados em Cabo Delgado no âmbito da insurgência, este ano eles dão maior primazia à província de Cabo Delgado para dar continuidade aos projetos que não tiveram avanço.
1: Espera-se que o programa constitua um fator importante para a dinamização da comercialização dos excedentes agrícolas e a ligação rápida às estradas primárias da província. O governo e o povo do Malawi enaltecem a primeira-dama de Moçambique, Geta Chapo, pelo apoio prestado aos cidadãos malauianos que fugiram da África do Sul devido aos atos xenófobos. Jornalista Sérgio Sixpence.
6: Os elogios, reconhecimento e agradecimentos do povo do Malawi à figura da primeira-dama da República de Moçambique, Geta Chapo, pela sua simplicidade e solidariedade demonstradas aos cidadãos deste país que estiveram retidos no terminal da junta em Maputo. Além de ser destaque na imprensa malawiana, Geta Chapo conquistou simpatias nas redes sociais do Malawi com mensagens que se resumiam em Deus abençoe você, mãe de coração generoso, e que tudo o que fez pelos nossos irmãos seja retribuído pelo Altíssimo. Reconheceram os malawianos. Sérgio Sixpence, a partir do estádio Joyce Chisulo, distrito de Mwanza.
1: Mais de 20 mil pessoas foram detidas numa operação à escala mundial da Interpol, ocorrida entre 8 e 12 de junho, que visa esquemas de tráfico humano. A operação identificou 2.070 vítimas ou possíveis vítimas, maioritariamente mulheres, que são recrutadas para exploração sexual. De acordo com a BBC, a operação, que abrangeu 59 países, visou dois esquemas de tráfico de vítimas no Camboja e ainda um esquema nas redes sociais que visava recrutar raparigas menores para trabalho sexual na Europa. Dos detidos, 334 são acusados de tráfico humano e os restantes 690 por crimes relacionados com trabalho forçado, criminalidade e mendicidade forçada. A operação contou com a participação de 40 mil agentes do Reino Unido, Estados Unidos, França, Alemanha, Espanha, Nigéria, Tailândia e do Vietnã. E no desporto, a seleção de futebol da Bélgica derrotou esta manhã a congênere dos Estados Unidos por 4-1 e vai enfrentar a Espanha nos quartos de final do Mundial da FIFA 2026. Espanha qualificou-se ontem para os quartos de final após derrotar Portugal por 1-0. Hoje, no último jogo de acesso aos quartos de final, será conhecido mais um duelo que deverá sair do jogo Argentina-Egito às 18 horas de Moçambique e mais tarde Suíça-Colômbia às 22 horas. Neste momento, já temos definidos os seguintes jogos dos quartos de final. A França de Kylian Mbappé e Ousmane Dembélé vai defrontar o Marrocos de Achraf Hakimi. A Espanha de Lamine Yamal vai medir forças com a Bélgica de Thibaut Courtois e a Noruega de Erling Haaland vai defrontar a Inglaterra de Harry Kane e Jude Bellingham. Apresentamos as notícias no próximo bloco às 8 horas.
0: Temperaturas máximas para hoje com o meteorologista Gonçalves Mabui.
7: Pemba e Tete serão as cidades que terão a temperatura mais elevada, de 30 graus Celsius, seguido de Quilmán, com 28, Maputo, Beira e Nampula, 27, Xai-Xai, Inhambane e Vilanculos, 26, Lixinga, 21, e por último temos Chimoio, com 20 graus Celsius.

0: Vamos conhecer hoje no Café da Manhã os resultados do recente Fórum de Negócios e Feira Empresarial da Matola e teremos como convidado o porta-voz do Conselho Municipal da cidade de Matola, Firmino Guambe. A moderação estará a cargo do jornalista Fernando Sidoma. Amigo ouvinte, participe pelos números 21-31-77-77 e 82-34-77 pela página do Facebook Jornal da Manhã, RGM. Janeiro do Repórter, quando são 7 horas e 8 minutos, queremos falar do depósito de resíduos sólidos no Rio dos Bons Sinais, na Zambésia. Uma situação que já está a preocupar ambientalistas. Caetano Alberto, bom dia.
1: Muito bom dia, Ernesto Chaoque. De facto, o Rio dos Bons Sinais, também conhecido pelo Rio Quaqua, é um importante estuário, não só em Quelimane, mas também ao nível do país. E seja por isso que alguns ambientalistas estão, de facto, preocupados com a crescente poluição aqui, que se assiste anualmente. O Rio dos Bons Sinais desagua no Oceano Índico, tem extensos mangás que sustentam a biodiversidade marinha. Daqui onde nos encontramos, concretamente na Avenida Marginal, é visível o movimento de pescadores remando as pequenas canoas, e isso significa que é uma intensa atividade de pesca artesanal. E esta pesca está, de facto, a ser ameaçada por este fenómeno de poluição. Portanto, há muito depósito de lixo na orla marítima daqui do Rio dos Bons Sinais, e quando é alta, este lixo é arrastado para o rio. E está aqui conosco para testemunhar esta situação triste o Fernando Sozinho, é ambientalista. Sei que vocês têm promovido regularmente campanhas de limpeza aqui. Que tipo de lixo geralmente vocês recolhem aqui?
2: Bom dia a todos os ouvintes. Normalmente a tendência tem sido de encontrar o lixo, diferentes tipos de lixo, diferentes tipos de resíduos. Temos encontrado garrafas de bebida, garrafas de vidro, na sua maioria, visto que esta é uma área em que tem acontecido muitos eventos, espetáculos e por aí vai, e estes tendem a jogar por aí o seu lixo neste local, que não é aconselhável. Temos encontrado também garrafas PET, garrafas de plástico, né? Temos encontrado copos descartáveis e por aí vai, caixas, até mesmo lixo de quem, como quem diz, alguém varreu e depois jogou o lixo mesmo aqui, que você sente que este lixo não é de alguém que estava a passar, é alguém que veio e jogou aqui de forma intencional. Então temos encontrado todo esse tipo de lixo nestes lugares aqui, e nós fazemos a nossa parte, né? que é fazer a limpeza, na ideia de que talvez as pessoas entendam, né, com aquele ato de que não é bom.
1: Vejo também aqui plásticos. E quem são os poluidores?
2: Bem, na sua maioria nós achamos que qualquer um é poluidor, desde que não tenha consciência e responsabilidade ambiental, porque este lixo, diga-se que não sai apenas de um único local, mas sai de locais e pessoas diferentes. Pessoas que se calhar estavam sentadas por aqui com alguma coisa na mão e acabaram por, ao sair, jogar aqui, já que a fiscalização é fraca, ninguém está a observar e ninguém se responsabiliza por isso, então acabam jogando. Então, digamos que existem aqueles que poluem mais, mas digamos que todos tendem a ser responsabilizados por isso.
1: Só em 30 segundos, aos fins de semana a situação é mais crítica, porque também aqui há bares, enfim.
2: De facto, aos fins de semana tem sido um grande desafio, porque todos, a maioria dos que estão nesses bares, nesses pequenos eventos, espetáculos, eles tendem a jogar o lixo aqui. Até já vimos situações em que os donos mesmo destes bares tendem a, no final do dia, logo pela manhã, jogar neste local o lixo que não é de facto.
1: Muito obrigado, Francisco Sozinho, do movimento Let's Do It, que também acompanha esta situação de depósito de resíduos sólidos ao longo do Rio dos Bons Sinais, começando mesmo pela Avenida Marginal, que, para além de constituir um perigo ambiental, também tira a beleza desta avenida. É tudo que tínhamos para descrever a partir daqui da cidade de Kilimani. Caetano Alberto, muito bom dia.
0: Bom dia, bom trabalho, Caetano Alberto. Vamos aos nossos correspondentes na África do Sul. O presidente Cyril Ramaphosa admite prolongar o prazo da comissão que investiga a infiltração do crime organizado no sistema judicial. Eduardo Figurão.
3: A comissão, criada há um ano, tem até ao final do mês para terminar as audições públicas, mas ainda tem muitas testemunhas por interrogar. Ramaphosa mostra-se satisfeito com os avanços e aceita conceder mais tempo aos investigadores. Estou muito satisfeito com o trabalho da comissão de inquérito, por ser que precisem de um pouco mais de tempo e, se for o caso, analisarei o pedido assim que me for apresentado. O inquérito arrancou depois do comandante da polícia de KwaZulu-Natal ter denunciado que uma rede criminosa infiltrou membros na polícia, na procuradoria e nos tribunais. O chefe de Estado sul-africano insiste que o processo vai ajudar a limpar a imagem das autoridades. A comissão tem sido um dos processos mais notáveis que empreendemos e, claro, deve recordar-se que eu fui muito criticado por todos por estar a criar mais uma comissão. Mas penso que os sul-africanos perceberam o grande valor de permitir que pessoas independentes com um nível de especialização lidem com questões complexas. Os termos de referência que lhes dei são bastante abrangentes e fico feliz que estejam a realizar o seu trabalho. Dentro desses termos de referência, estamos a começar a ver processos transformadores reais a emergir através desta comissão, e isso permitiu-nos já livrar-nos da corrupção e dos desafios na nossa polícia. Até agora, a comissão já reuniu provas de subornos, fugas de informação e ligações estreitas entre altas patentes da polícia e criminosos. O processo já levou a detenções e suspensões, confirmando os resultados concretos da investigação. Rádio Moçambique, Eduardo Figurão, Joanesburgo.
0: O governo do Malawi intensifica esforços de resposta humanitária com a chegada de 22 mil pessoas regressadas da África do Sul, vítimas dos ataques xenófobos. Sérgio Sixpence.
4: Espera-se que o número de malawianos vindos da África do Sul continue a aumentar, fato que obrigou o executivo a transferir o centro de acolhimento da cidade de Blantyre para o estádio Joyce Shitsulu, no posto fronteiriço de Mwanza, um dos pontos de entrada para este país. Tamandani Shikuni, de 28 anos, está entre as últimas pessoas a chegar da África do Sul aqui no estádio Joyce Shitsulu em Mwanza. Estava casada com um sul-africano e o seu lar está numa incerteza, pois não sabe se um dia regressará àquele país. Daí, apenas lhe resta dizer o seguinte. Desejo uma longa vida ao meu marido. Não tive outra escolha, senão voltar para casa. Tive que abandonar o lar. A situação em Durban, na África do Sul, está a ficar fora de controle. A diretora adjunta de preparação do Departamento de Gestão de Desastres, Nelly Kalenga Maliro, afirmou que a chegada de grande número de regressados tem sido um desafio, principalmente porque muitos chegam após longas viagens sem comida. Kalenga Maliro deu a conhecer que, embora tenham chegado ao país 22 mil cidadãos, as autoridades estimam que cerca de 15 mil outros malawianos ainda estejam de regresso ao país. Esperamos que este número continue a aumentar, porque ainda temos pessoas retidas na África do Sul e ainda temos autocarros a caminho da África do Sul para trazerem mais pessoas. Posso dizer aqui em Mwanza que a situação tem sido agitada. Os números estão a aumentar exponencialmente. Só ontem, por exemplo, tivemos 55 autocarros. E porque o sistema governamental está sob pressão devido à escala das necessidades, várias organizações civis e humanitárias, além de singulares, continuam a canalizar o seu apoio ao Executivo para dar assistência aos regressados. A Cruz Vermelha do Malawi, por exemplo, além de ajudar com valores monetários, está a prestar apoio na localização familiar para aqueles que estavam há tempo na África do Sul e está a trabalhar com a Federação Internacional das Sociedades da Cruz Vermelha e do Crescente Vermelho para apoiar a reintegração a longo prazo das famílias afetadas. É ainda nota de referência os elogios, reconhecimento e agradecimentos do povo do Malawi à figura da primeira-dama da República de Moçambique, Geta Chapo, pela sua simplicidade e solidariedade demonstradas aos cidadãos deste país que estiveram retidos no terminal da junta em Maputo. Além de ser destaque na imprensa malawiana, Geta Chapo conquistou simpatias nas redes sociais do Malawi com mensagens que se resumiam em: Deus abençoe você, mãe de coração generoso, e que tudo o que fez pelos nossos irmãos seja retribuído pelo Altíssimo. Reconheceram os malawianos. Sérgio Sixpence, a partir do estádio Joyce Chisulo, distrito de Mwanza.
0: O exército

0: apesar da paz e tranquilidade vigentes, tem havido incitação à desinformação por parte de pessoas mal intencionadas que visam incitar os cidadãos a participarem de atos de caos e de perturbação da paz e estabilidade nacionais. Os protestos promovidos principalmente nas redes sociais e por meio de cartazes impressos distribuídos nas regiões como Mwanza e Mbeya, concentram-se em exigências de responsabilização pelas mortes ocorridas no período pós-eleitoral. A declaração militar ocorre em meio a um esquema de segurança reforçado na maioria das grandes cidades da Tanzânia, particularmente em Dar es Salaam. O exército também pediu aos cidadãos que denunciem às autoridades quaisquer indícios de violência para a tomada de medidas oportunas.
1: Ibara 147, kifungu kidogo cha pili kwenye mabano ya katiba ya Jamhuri ya Muungano wa Tanzania.
0: As forças de defesa popular da Tanzania não hesitarão em tomar as medidas cabíveis contra aqueles que participarem de atos de violência e perturbação da paz, de acordo com o artigo 147 da Constituição da República Unida da Tanzânia de 1977, entre outras disposições que atribuem ao exército o dever de proteger o país e seus cidadãos. Esta é a segunda vez em menos de 15 dias que o exército tanzaniano emite comunicado contra manifestações violentas. Entretanto, a polícia tanzaniana, que também emitiu um comunicado no qual manifesta-se pronta para dar resposta adequada e oportuna a qualquer tentativa de manifestação ilegal e violenta, diz que já há detidos que estão em investigações por suspeitas de prepararem atividades criminosas, incluindo ataques às autoridades governamentais e civis, incêndios às infraestruturas públicas e saques de propriedades, bem como ataques a agentes de segurança com o objetivo de roubar armas. De Dar es Salaam para a Rádio Moçambique, Monteiro Bonifácio.
2: Esse é o noticiário econômico apresentado por Érica Mungwambi.

Saudações ao ouvinte. O valor do Fundo Soberano de Moçambique ascendeu este ano para perto de 120 milhões de dólares, o equivalente a 8 mil milhões de meticais. O número representa um crescimento em 7,5% em 7 meses de gestão pelo Banco de Moçambique. O governo entregou ao Banco de Moçambique, em dezembro do ano passado, os primeiros 109,97 milhões de dólares provenientes das receitas de exploração de gás natural para a capitalização e o arranque da operação do Fundo Soberano de Moçambique. A empresa Portos e Caminhos de Ferro de Moçambique está a preparar a segunda fase da duplicação da linha férrea de Ressano Garcia, que liga Moçambique à África do Sul. De acordo com a Agência de Informação de Moçambique, a segunda fase do projeto prevê a duplicação de novos troços da linha, visando aumentar o número de comboios e melhorar o escoamento de mercadorias entre os dois países. A ação visa igualmente aumentar a capacidade de transporte de carga e reforçar a eficiência do corredor logístico de Maputo. A primeira fase da duplicação da linha férrea de Ressano Garcia permitiu elevar a capacidade anual de transporte ferroviário de 13 milhões para 24 milhões de toneladas. E fechamos habitualmente com a atualização das taxas de referência cambial, que indicam que hoje o rand custa 3 meticais 86 centavos à compra e 3 meticais 94 centavos à venda. O dólar custa hoje 63 meticais e 27 centavos à compra e 64 meticais e 53 centavos à venda. Por fim, o euro pode ser adquirido a 72 meticais e 12 centavos e vendido a 73 meticais e 55 centavos. E assim termina a segunda edição do Noticiário Económico referente a esta semana.

0: A crónica de hoje é assinada por Arun Valli.
1: Olá, então, muito bom dia. Mas Xi é complicado mesmo. Há dias estive a escutar um programa de rádio, ouvi e ouvi.

E bem, até meus ouvidos se riram. A entrevistada, que fala bem português, fazia um reparo de casos domésticos, e bem falado. Na conversa me chamou a atenção o que disse das mulheres e homens se baterem no lar. Consta que, meus amigos manhambanas, quando são mamados pelas esposas ou parceiras, não dão o troco. Ainda bem, o homem que é o homem não bate a mulher. Eles preferem levar as boas sovas, não sei se choram, mas soube que no lugar de irem se queixar, preferem amarrar a vergonha e se suicidar. É aí que está mal. Temos ouvido muitas vezes os conselheiros de lares, vulgo padrinhos, que numa discussão entre marido e mulher não fica bem andarem a se bater. Sofrem os que agridem, sofrem os filhos que assistem, gritam os vizinhos, agigantam-se as fofocas. Os músicos cantam sobre como resolver o contencioso marital, que se resume em conversar, como aliás disse o Xandu na sua Lecânico Minhana. E diz também o Eia Figueira quando pede a sua amida para não agir tipo água na fervura, pode queimar. Nisso tudo, e em definitivo, o melhor é mesmo o diálogo. Se um falhou porque o apetite falou mais alto, a solução não deve ser a fatalidade. Ninguém é cidadão perfeito e nunca haverá pessoa reta nesta vida porque o diabo ou o demônio tem uma fala mansa e nos enterramos a confiar. O mexicano Marco Antônio Solís diz na sua boa música que não há homem perfeito e que a perfeita é a chuva que cai. Então, por que nos batemos e por que nos maltratamos se podemos conversar? Até pode não ser apenas lá no sul, porque mulheres com força há em todo lado. Os meus amigos de Nhambane podem segurar a surra esposal, deixar de lado o suicídio e viver a vida numa boa. Não fica bem ver o masculino ir dar queixa por ter sido sovado? Eu acho que isso não é caso. O caso é deixar esta boa vida só por vergonha de ir dizer na polícia: Namenyiwa nankazanga. Ndalewa ene. Bom dia, Tete. Arun Vali.

0: Projeto Práticas Contextualizadas. Sérgio Gassamul, bom dia.
1: Bom dia, Ernesto Chauque. O projeto reúne artistas de Moçambique, Cabo Verde, Espanha e Colômbia e ocupa 3 espaços culturais para as residências artísticas.
2: A iniciativa nasceu de uma forma espontânea, de artistas de um circuito mais próximo, como Samuel Diver, Carlos Timbe, Pinto Zulo, Santos Mabunda, entre outros integrantes da residência. E virou a necessidade de uma reunião para uma criação artística. Simplesmente, a residência o que fez foi dar formato a essa necessidade de reunião. Nessa segunda edição, incorporamos um elemento novo, que é o elemento dos seminários, que chamamos carinhosamente de Carangana Científica. Convidamos vários atores, vários investigadores que investigam sobre território, lugar, memória e contexto.
1: Maluzane Bila, diretor do projeto Práticas Contextualizadas, uma iniciativa que não só propõe novas formas estéticas, como transforma o território no seu campo fundamental de ação, que traz à tona questões urgentes e respostas coletivas sobre o ambiente. O avanço da inteligência artificial está a provocar mudanças significativas na produção de conteúdos musicais e abre novas possibilidades para os artistas, mas também levanta preocupações sobre a criatividade, a autenticidade e os direitos do autor. Domingos Cadeado.
3: Segundo Pedro Júlio, músico natural da província de Manica e residente na cidade de Manica, a inteligência artificial representa uma ferramenta importante para o desenvolvimento da indústria musical, desde que seja utilizada de forma responsável.
4: A inteligência artificial, ultimamente, afeta negativamente, porque realmente a voz não é tão igual como a voz natural. Então, quando chega o momento da atuação ao vivo, isto pode trazer algumas dificuldades para o próprio músico. Então, positivamente, talvez, porque é mais fácil, não se paga estúdio. Negativamente, é questão de espetáculos ao vivo. É impossível fazer espetáculo ao vivo porque as vozes saem meramente diferentes. Eu aconselho aos artistas para usar o dom natural, a voz natural, isto para poder progredir na cultura moçambicana.
3: O músico Pedro Júlio concluiu defendendo que o futuro da música depende do equilíbrio entre a inovação tecnológica e a valorização da criatividade humana, garantindo que a inteligência artificial seja utilizada para fortalecer e não substituir o trabalho dos artistas. A partir da cidade de Chimoio, Domingos Cadeado.
1: Fechamos com o setor da educação no distrito de Marrupa, no Niassa, que prevê realizar no próximo ano a primeira edição do Festival Cultural Interescolar, virado à promoção das danças tradicionais. Mércio João com os detalhes.
5: A montra artística que vai movimentar o distrito culturalmente prevê-se que conte com a participação de 61 grupos que já afinam os tambores para uma melhor representação cultural. O diretor dos Serviços Distritais de Educação, Juventude e Tecnologia, Domingos Árabe, disse que para além de cativar a transmissão de conhecimentos, o movimento servirá para ocupar os tempos vagos dos alunos de diversas escolas em aprendizagens fora da sala de aulas.
6: Cada escola tem um grupo cultural. Para o quê? A preservação da nossa cultura e preservação também do nosso historial. E isto faz parte da nossa atividade de rotina, a preservação dos locais históricos.
5: O setor de educação de Marrupa espera com o movimento de danças tradicionais equacionado para o ano que vem sejam resgatadas as diversas manifestações culturais de Marrupa em fase de extinção, com maior destaque para as danças Nkala, Maueja, Nreva, Naparo e Reza Reza. Mércio João, a partir de Marrupa.
1: 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Bom dia.
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0: Café de manhã, queremos conhecer os resultados do recente Fórum de Negócios e Feira Empresarial da Matola. E para tal temos como convidado o porta-voz do Conselho Municipal da cidade da Matola, Firmino Guamba. A moderação é do jornalista Fernando Sidomo. Bom dia.
1: Muito bom dia, Hervé Chauque, e uma saudação especial para o vosso auditor da Rádio Moçambique. Sim, e o nosso convidado para este café da manhã já se encontra aqui no estúdio para passarmos em revista os resultados alcançados no Fórum de Negócios e Feira Empresarial que de 1 a 3 de julho corrente decorreu aqui na Matola, evento que juntou cerca de 3 mil pessoas entre agentes económicos e singulares, nacionais e estrangeiros, onde as autoridades da Matola apresentaram oportunidades para investimentos em diversas áreas para empreender. Foram 3 dias de intensos debates e manifestação de interesse, de parcerias e cooperação para o desenvolvimento. Nesta conversa com o nosso convidado, Firmino Guamba, queremos perceber as vantagens que Matola terá ou poderá obter com a realização deste magno evento de homens de negócios. Senhor Porta-Voz, muito obrigado pela presença neste espaço. E pergunto, que avaliação, nem que preliminar, se pode fazer sobre este encontro de empresários aqui na Matola? Muito bom dia mais uma vez.
2: Muito bom dia, Fernando. Permita-me que comece mesmo por agradecer à Rádio Moçambique e a si, Fernando, pela oportunidade que concede ao Conselho Municipal da cidade da Matola para podermos partilharmos os resultados com os moçambicanos de forma particular com os matolenses do evento tão marcante na nossa urbe. Mas gostaria igualmente de saudar a todos que estão sintonizados a esta emissora, enviando uma saudação muito especial e próxima a todos os matolenses. E destacar com muita satisfação a adesão massiva que nós tivemos ao longo do fórum, celebrando a presença de mais de 3 mil participantes que lotaram a tenda principal durante os 3 dias que nortearam o nosso fórum e mais de 6 mil visitantes da feira empresarial. Antes mesmo de responder à sua questão, também quero aqui igualmente saudar figuras honrosas que se destacaram durante o fórum. Sua Excelência Salim Valá, Ministro da Planificação e Desenvolvimento em representação do Governo Central, Sua Excelência os embaixadores e diplomatas, com especial atenção aqui o destaque ao Alto Comissário da Índia, que foi o parceiro do nosso evento, mas também contamos com a presença de Sua Excelência o Secretário de Estado na província de Maputo, Sua Excelência o Governador. Estiveram também presentes os deputados da Assembleia da República, presidente dos municípios nacionais e estrangeiros, com destaque para os do Reino de Eswatini, a República Sul-Africana, que honraram o nosso evento com a sua presença. Mas também destacamos a presença dos empresários, líderes políticos, académicos, estudantes, que enriqueceram os debates ao longo do fórum. Fernando, o nosso fórum foi realizado com um lema, que é o desenvolvimento da economia local, que é um desafio para a governação municipal. Portanto, nós com este fórum tínhamos como propósitos principais a posicionar a Matola como um epicentro do desenvolvimento industrial, mas também queríamos atrair a novos investimentos privados para a nossa UBE e também debatermos a modernização urbana, portanto, olhando internamente a nossa digitalização, mas também estamos a olhar para quem são os nossos parceiros, que é o setor privado, de uma forma especial, olhando para pequenas e médias empresas, como é que podemos criar aqui sinergias olhando para a modernização tanto da instituição assim como dos nossos contribuintes. O evento, como muito bem disseste, teve duração de 3 dias, portanto, de 1 a 3 de julho, que estiveram divididos entre uma feira empresarial, mas também tivemos painéis de debate estratégico sobre o futuro da nossa urbe. Ao longo destes 3 dias, tivemos cerca de 4 painéis, sendo o primeiro o painel discutiu-se o desenvolvimento institucional, foco na confirmação da Matola como referência econômica nacional, impulsionado pela sua localização geográfica e pela forte ligação com os mercados regionais. Então, estamos a falar aqui dos corredores, por exemplo, o corredor este Maputo, portanto, a ligação com a África do Sul.
1: Outros países, exato.
2: Mas também olhamos de forma particular a nossa ligação com o vizinho reino de Eswatini. Mas também olhamos de forma particular as potencialidades que a Matola tem, portanto, a abertura de mercados internacionais, isto é, olhando para investidores internacionais que tenham algum interesse em investir na nossa cidade, portanto, na Matola, e na nossa província e também no nosso país. E aqui destacamos o interesse de países ou de investidores italianos, como é o caso do convite formulado pela Impact Capital, que é um investidor italiano que já tem interesses e tem já algum, digamos, contacto em curso com investidores moçambicanos.
1: Portanto, este é o resultado saído deste fórum?
2: Sim, já estamos a olhar para aquilo que são os resultados. Portanto, já temos, em parte, estes contactos, mas olhávamos assim de forma sequenciada aqueles foram os painéis de debate. Mas também podemos olhar de forma concreta a distinção dos empresários ou de empresas.
1: Os grandes contribuintes.
2: Não só os grandes. Nós estamos a olhar também para os pequenos e médios contribuintes, como forma de estimulá-los para que continuem, neste caso, a contribuir para o desenvolvimento da nossa cidade.
1: Firmino Kwamba, o que é que, de uma forma sintética, a Matola apresentou como carteira de oportunidades para investimento a estes investidores, quer nacionais, quer estrangeiros?
2: Bom, nós olhamos para algumas áreas que nós temos um potencial. Portanto, como é de conhecimento de todos, a Matola é a cidade industrial. Nós temos uma vasta rede ou infraestruturas industriais, parte deles, neste momento, adormecidos. Portanto, podemos dar um exemplo, como é o caso da Vidreira e tantas outras empresas que nós entendemos que, com a revitalização, portanto, com o investimento, sobretudo estrangeiro, para a recuperação destas fábricas, nós podemos, de alguma forma, capitalizar aquilo que é o nosso, digamos, diferencial, que é a mão de obra. Portanto, nós colocamos à disposição dos nossos parceiros, portanto, estas indústrias que neste momento encontram-se paralisadas, mas também olhamos para alguns projetos, alguns até já antigos e ambiciosos, como é o caso do projeto Matola City Waterfront, portanto, que é um projeto que a Matola tem de querer olhar para o turismo e olhar também para a nossa zona costeira. Mas também olhamos para com os nossos municípios vizinhos, olhamos para o potencial que existe na área de habitação. Tivemos memorandos assinados com o distrito de Boane, Muamba e o município de Boane para para a área de assentamentos, assim como reassentamentos, isto é, a demanda na área de habitação é maior e Matola já fica sem espaço para acomodar.
1: Aliás, neste momento Matola está com cerca de 1,6 milhão de habitantes.
2: Sim. Segundo o censo, a sua projeção é que a esta altura já contamos com este número de habitantes, o que de alguma forma cria uma pressão enorme do ponto de vista de habitação. Portanto, com os nossos vizinhos, sejam municípios ou distritos, há um trabalho que está sendo feito para que haja, digamos aqui, a partilha dessas oportunidades e a partilha do potencial que existe na província para a área de habitação.
1: Deixa-me só dizer que durante este fórum, também estivemos presentes, o município de Buana anunciou a existência de cerca de 10 mil talões para diversos fins.
2: Certo. Buane e Muamba, neste momento, representam, digamos, uma oportunidade para que a região em si, esta zona de Matola, Maputo, Matola Rio, possamos atender a esta crescente demanda, que no fim do dia vai se traduzir num potencial tanto em termos de mercado, por quanto mais habitantes a zona tiver, naturalmente nós teremos mais mercado e teremos também, digamos, mais força a mão de obra para o trabalho.
1: E porque o tempo nos é muito escasso para esta conversa, que sequer podia ser por um mundo mais tempo, quantos acordos no total ou manifestação de interesse foram apresentados durante este fórum? Quer ao nível nacional, quer por países estrangeiros. Já começava a falar, por exemplo, da Itália, mas quantos acordos? Eu sei que houve também uma manifestação de interesse entre os municípios de Eswatini, portanto, Bambane, Nkomazi, e creio que Mbombela também. Estes acordos, para que áreas, para que serviços?
2: Bom, nós temos com os municípios, primeiro, locais. Portanto, foram assinados memorandos com os municípios de Buane, com o distrito de Muamba e com o distrito de Buane, para a área de para as áreas de aproveitamento de solo urbano. Portanto, estamos a falar de ocupação territorial. Estas são as áreas de maior destaque para os municípios e distritos daqui da nossa província. Portanto, as outras áreas que mereceram algum destaque é a área de saneamento e a área de transporte público. Em relação aos municípios do Eswatini, assim como de Johannesburg, nós temos intenções, sobretudo na área de gemilagem, portanto, o estabelecimento de uma relação de irmandade entre estes municípios.
1: Muito bem. E, portanto, no discurso de abertura, o ministro da Planificação e Desenvolvimento, Sérgio Mvalá, desafiou Matola a ser capital económica do país, a olhar por este título que ostenta de maior parque industrial. Este desafio é materializável?
2: Sim, é materializável, porque, repara, nós ainda continuamos neste momento sendo a cidade mais industrializada do país. Mas também é preciso perceber que temos outro potencial, um outro fator, digamos, que nos destaca, que é o fato de nós sermos a cidade mais populosa do país. Portanto, olhando para esses dois fatores, creio que nós podemos avançar de forma segura para este desidrato de sermos a capital económica. Temos fatores também que nos destaca. Temos o maior corredor de desenvolvimento do país, que é o corredor de Maputo. temos o porto. Portanto, estas infraestruturas nos colocam numa posição de destaque para a materialização deste desidrato.
1: Muito bem. São 7 horas e 46 minutos. Vamos devolver momentaneamente a palavra ao Estúdio Central para a habitual interação com os nossos ouvintes. Colegas, devolvo a palavra para este espaço. Uma vez mais, muito bom dia.
3: Bom dia, Fernando Sidumo. Já temos as nossas linhas abertas, 21-31-77-77, ou então 82-34-77. O estimado 20 pode também participar no Café da Manhã, a partir ou através da nossa página do Facebook, Jornal da Manhã, RM. Neste momento temos o 20 Domingos Neves, que liga-nos a partir de Chimoio. Caro 20, bom dia, está a participar no Café da Manhã. Ouvinte Domingos Neves, bom dia. Muito bem, parece que perdemos esta ligação com o ouvinte Domingos Neves, ele que ligou para participar do espaço Café da Manhã. Vamos espreitando a nossa página do Facebook, onde já temos algumas participações. Começamos com a do ouvinte Lencastre Pacua, na cidade de Maputo, que escreve: saudações aos profissionais da Rádio Moçambique e ouvintes. Gostaria de saber, junto do convidado, quais são as áreas prioritárias identificadas que terão destaque específico, tendo em conta as potencialidades e o mosaico industrial da Matola. Escreve o ouvinte Lencastre Pacua, na cidade de Maputo. O ouvinte Nelson Vaz Alface, a partir de Chimoio, escreve: bom dia, Café da Manhã. Coloca duas perguntas. Um, que acordos, parcerias ou investimentos concretos foram firmados durante o evento? E a outra pergunta, que oportunidades foram criadas para os jovens empreendedores e as pequenas e médias empresas? São perguntas do ouvinte Nelson Vaz, a partir de Chimoio. Vamos até Congolote atender o ouvinte Alberto. Está a participar. Bom dia.
4: Bom dia. Muito obrigado pela explicação que nos custou e pela encontro de Matola teve presente. Agradeço muito. E outra coisa que eu queria saber do convidado: por que não ativamos aquelas empresas antigas, como, por exemplo, Texon, Tudor, Maria e mais outras? Essa é a minha preocupação, porque são dar muita falta. Vejamos se uma bolsa tiver que trabalhar. Agora, nos tempos, temos muitos carros, mas continuamos a importar o pneu, quando temos todas as condições para fabricar essas coisas. Porque temos os jovens aritamente já formados nas universidades, nas escolas técnicas. Só isso. Mas muito obrigado, Virgínia, pela sua presença e sua explicação. Tchau.
3: Muito obrigado, caro ouvinte. Tchau. Vamos atender agora o ouvinte Félix Parruque, a partir de Xai Xai. Caro ouvinte, bom dia.
5: Bom dia, Vitor África. Bom dia, Mestre Saúl. Bom dia, Sidum, Amator e nosso convidado. Bom, no âmbito dessa conferência de negócios que Matola acolheu, certamente foram firmadas várias parcerias na perspectiva de dinamizar ainda mais a economia local. A questão que coloca o nosso convidado: qual é o horizonte temporal para nós podermos aferir in loco os resultados dessa conferência, dessa conferência de negócios? Aliado a isso, gostava de perceber também do nosso convidado, tendo em conta que Matola é parque industrial e também debate, já do ponto de vista municipal, com vários problemas ligados à mobilidade, à estrada, infraestruturas. Gostaria de perceber se este fórum de negócio terá algum alinhamento também com os planos principais nessa perspectiva de desenvolver a população como município. Um abraço, Félix Parruque, que seja aí as mais virilhas do ponto.
3: Muito obrigado, ouvinte Félix Parruque. Agora temos em linha o ouvinte Dixon Gulamanda Kubula, a partir da Zambésia, concretamente no distrito de Derre. Bom dia.
6: Muito bom dia, o nosso jornalista. Bom dia ao nosso convidado. Por favor, nosso convidado, eu fiquei muito atento. Disseste que há indústrias que estão paralisadas. Não sei se quantas indústrias estão paralisadas. Obrigado. bom trabalho para si e boa continuidade. Dixon Gulamanda Kubula Der, província da Zambésia.
3: Muito obrigado, Diob, pela audiência. Ouvinte Dixon Gulamanda Kubula. Na nossa página do Facebook temos também a mensagem do ouvinte Pascoal Kwamba, que escreve-nos a partir de Morrumbeni. Saudações, gostaria de saber do convidado como é que o município da Matola pretende dar continuidade às oportunidades criadas pelo evento. Existem planos para acompanhar a implementação dos contactos e negócios iniciados durante a feira? E depois dos resultados deste fórum e da feira, quais são os próximos passos para transformar estas oportunidades em investimentos, criação de emprego e crescimento económico sustentável na Matola? São questões do ouvinte Pascoal Kwamba. Vamos até Xonguene, ouvinte Feloc Maio, bom dia.
7: Bom dia. Bom dia aí, senhor convidado. Bom dia a todos os moçambicanos. E eu não tenho muita coisa a comentar. E a questão de aquilo que o Lamata Kumbula acaba de falar, essas indústrias paralisadas, não, qual é o objetivo dessas indústrias? Porque podiam também, essas indústrias paralisadas, gerir para funcionar, para os moçambicanos terem emprego. Muito bom dia, bom trabalho.
3: Muito obrigado, caro ouvinte. E o ouvinte Rosário Ntepa escreve na nossa página do Facebook: bom dia aos profissionais da Rádio Moçambique, fazedores do programa Café da Manhã, e saudações são extensivas aos ouvintes assíduos deste canal radiofónico. Gostaria de saber, junto do nosso convidado, quais são os resultados esperados depois deste fórum de negócios, principalmente para os matolenses, escreve o ouvinte Rosário Ntepa, a partir de Xemba. Estamos no espaço de interação no Café da Manhã, 21-31-77-77, ou então 82-34-77, são os números para a interação. Vamos já ter a Matanda, ouvinte Felizardo, bom dia.
8: Sim, bom dia.
3: Está a participar.
8: Ah, é para comentar parte de indústria também em Moçambique. Moçambique está andando bem para o nosso convidado, para agradecer o dia de hoje. Então, obrigado.
3: Muito obrigado, ouvinte, e obrigado pela participação e pela audiência aqui na Rádio Moçambique. Fernando Sidum, fechamos assim esta interação com os ouvintes.
9: E muito obrigado, Vitor África, obrigado, ouvintes, por esta interação. Por voz do Conselho Municipal da cidade da Matola, aqui ficaram algumas questões e comentários dos nossos ouvintes. Este é tempo para responder.
10: Muito obrigado. Permita-me que agradeço todas as contribuições e questões pertinentes que foram aqui colocadas. Entendemos nós que isto é o resultado do interesse que o fórum desencadeou na nossa sociedade. Bom, eu dizia antes que o nosso fórum teve como lema o desenvolvimento da economia local e um desafio para a governação municipal. Portanto, eu vou aqui, de forma resumida, tentar dar algumas respostas às questões que foram aqui colocadas. E começar mesmo por dizer que, olha, em relação às empresas ou às indústrias paralisadas, o nosso objetivo primário como edilidade é criar todas as condições necessárias para que essas empresas voltem a funcionar. Portanto, este é o nosso objetivo, atrair investimento para que as empresas sejam recuperadas, sejam colocadas, portanto, em funcionamento, para absorver a mão de obra, sobretudo jovem e local, que existe e é de qualidade, como podemos testemunhar ao longo do nosso fórum. Portanto, com o fórum nós esperamos que tanto empresários moçambicanos como investidores e empresários estrangeiros possam colocar os seus recursos e as suas tecnologias para a revitalização do nosso parque industrial. Em relação à questão colocada, que tem a ver com o que é que nós esperamos para a juventude e as pequenas e médias empresas, Bom, os jovens têm, digamos, um destaque na nossa governação. Portanto, merecem uma atenção bastante especial, tendo em conta que são a maioria e é um, digamos, segmento da nossa sociedade que merece alguma atenção. Daí que nós temos vários programas internos, como é o caso do Avante Jovem, que visa empoderar este segmento da nossa sociedade. Mas entendemos que esses programas por si só não vão resolver o problema. Daí esta nossa pretensão com o Fórum de atrair investidores para a revitalização do nosso parque industrial, de tal sorte que esta mão de obra disponível possa ser absorvida nestas empresas que nós entendemos que há condições para a revitalização. Em relação às pequenas e médias empresas, na cadeia de valor nós podemos encontrar espaço para que estas empresas possam desempenhar o seu papel na nossa economia. Portanto, seja para complementar, ou seja para servir de, digamos, alimentadores, fornecedores destas grandes indústrias, mas isto naturalmente vai desenvolver a nossa economia. Porque o nosso fim
9: talvez aí entra a questão que um dos ouvintes colocava, até quando os matulenses poderão começar a colher os frutos destas parcerias?
10: Para nós este assunto é imediato. Nós avançamos com o fórum porque queremos começar a materializar. Colocamos na montra aquilo que são o nosso parque industrial. E o que está a acontecer nesse momento, que é para olharmos para o ambiente de negócio na nossa urbe e olharmos de que forma os nossos parceiros, tanto internacionais, assim como o setor privado, que foi o nosso parceiro também deste fórum, de que forma pode naturalmente mobilizar recursos e parceiros para a revitalização e o impulsionar a nossa economia local. Portanto, nós como governo local, o que nos compete é criar melhores condições para que esta, digamos, este ambiente seja favorável aos investidores.
9: O secretário do Estado, no discurso de encerramento, defendeu a simplificação de procedimentos visando a criar facilidades para a implementação de investimentos. Como é que esta questão está sendo tratada neste momento que acaba de terminar o fórum?
10: Bom, este processo já iniciou. Nós estamos a falar necessariamente da digitalização. Portanto, nós queremos desburocratizar o nosso atendimento. Este processo já iniciou, mas entendemos que ainda há muito por fazermos. O que nós pretendemos é que as tais condições de que temos estado a falar, de que é preciso criar melhores condições para que os investidores, para que os empresários encontrem condições favoráveis na Matola para poder investir. Portanto, tudo que depende da edilidade, neste momento, está já em processo de modernização. E continuamos a trabalhar para que os nossos processos sejam os mais simples possíveis.
9: Muito obrigado, já não há mais tempo, teremos mais espaço para conversas. E assim termino o Café da Manhã, aqui hoje servido a partir do estúdio do Missão Provincial de Maputo, na Matola, onde abordamos hoje os resultados alcançados no Fórum Empresarial e Feira, no Fórum de Negócios e Feira Empresarial, que decorreu de 1 a 3 de julho 40, aqui na Matola. Este café foi moderado por mim, Fernando Sidum, e contou com os cuidados técnicos de Afonso Magulho. Muito bom dia.
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0: 8 horas no país.

0: De volta a Vítor África para a apresentação das notícias.
1: O presidente da República, Daniel Chapo, confere posse dentro de instantes a Shaquila Abubakar Mohamed, nomeada para o cargo de Inspetor-Geral de Segurança Alimentar e Económica. Na mesma cerimônia, serão empossados Célio Rafael das Dores Goca e Silvestre Miques Panza, nomeados esta segunda-feira para o cargo de Inspetor-Geral Adjunto de Segurança Alimentar e Económica. As nomeações inserem-se no processo de instalação e operacionalização da Inspeção-Geral de Segurança Alimentar e Económica, de acordo com o comunicado. O órgão visa reforçar a prevenção, fiscalização e inspeção do cumprimento da legislação reguladora do exercício das atividades económicas nos setores alimentares e não alimentares, bem como a avaliação e comunicação dos riscos na cadeia de valor de segurança alimentar, cosméticos e afins não medicinais. Ontem, o chefe de Estado concedeu uma audiência ao futebolista internacional moçambicano Edmilson Dove, campeão de Iraque Star League 2026 pelo Al-Quwa Al-Jawiya e eleito melhor jogador da competição. O chefe de Estado destacou o mérito desportivo do atleta, o seu contributo para o projeto, para a projeção internacional de Moçambique e o seu papel como referência para as novas gerações.
2: Nós estamos aqui para dar todo o apoio àquilo que for necessário para o seu crescimento pessoal, o crescimento familiar, para o seu sucesso, para o seu sucesso, para o sucesso do país.
1: Por seu turno, Edmilson Dove manifestou satisfação pela recepção e agradeceu ao Presidente da República pelas palavras de incentivo.
3: Do meu lado é continuar a trabalhar, continuar a levar o nome de Moçambique para além fronteiras e, claro, não só nos clubes, mas também como na seleção nacional.
1: Futebolista moçambicano Edmilson Dove, falando à imprensa após ter sido recebido ontem pelo Presidente da República, Daniel Chapo. A polícia na província de Maputo diz que já tem controle de toda a rede de tráfico de drogas a nível deste ponto do país. Segundo o comandante provincial da PRM Maputo, Rosário Miquitaio, a corporação já reforçou presença em zonas tidas como corredores do tráfico de drogas.
4: Há um trabalho que está sendo levado a cabo, que não posso avançar, porque senão vou despertar a atenção. Mas a verdade é que as vias todas estão sob o nosso controle. Onde entra esta droga, está sob o nosso controle. Se for a ver, por exemplo, tivemos uma apreensão, que era na Matola, assim, na Machava, aquela droga passou de Namacha e já temos conhecimento onde que passou a droga. Assim já tem lá uma força pronto para agir.
1: Polícia na província de Maputo diz que já tem controle de toda a rede de tráfico de drogas. A província do Niassa vai, a partir do próximo ano, incrementar a acessibilidade rodoviária com a implementação do programa Mose Community, orçado em cerca de 6.400 milhões de meticais. Segundo o diretor provincial das obras públicas do Niassa, João Ricotso, neste momento decorre o levantamento nos distritos das vias de acesso que deverão ser intervencionadas.
5: Que Niassa, na sua primeira fase, vai beneficiar de intervenções nas vias de acesso. Dizer que este projeto está a atuar numa primeira fase com 100 milhões de dólares para as três províncias, Niassa, Cabo Delgado e Nampula, e por conta dos projetos que ficaram paralisados em Cabo Delgado no âmbito da insurgência, este ano eles dão maior primazia à província de Cabo Delgado para dar continuidade aos projetos que não tiveram avanço.
1: Espera-se que o programa constitua um fator importante para a dinamização da comercialização dos excedentes agrícolas e a ligação rápida às estradas primárias da província. O governo e o povo do Malawi enaltecem a primeira-dama de Moçambique, Geta Chapo, pelo apoio prestado aos cidadãos malawianos que fugiram da África do Sul devido aos atos xenófobos. Jornalista Sérgio Sixpence.
6: Os elogios, reconhecimento e agradecimentos do povo do Malawi à figura da primeira-dama da República de Moçambique, Geta Chapo, pela sua simplicidade e solidariedade demonstradas aos cidadãos deste país que estiveram retidos no terminal da junta em Maputo. Além de ser destaque na imprensa malawiana, Geta Chapo conquistou simpatias nas redes sociais do Malawi com mensagens que se resumiam em Deus abençoe você, mãe de coração generoso, e que tudo o que fez pelos nossos irmãos seja retribuído pelo Altíssimo. Reconheceram os malawianos. Sérgio Sixpenda, a partir do estádio Joyce Chisulo, distrito de Manza.
1: Fechamos com o desporto. A seleção de futebol da Bélgica derrotou esta manhã a congênere dos Estados Unidos por 4-1 e vai enfrentar a Espanha nos quartos de final do Mundial da FIFA 2026. Espanha qualificou-se ontem para os quartos de final após derrotar Portugal por 1-0. Hoje, no último jogo de acesso aos quartos de final, será conhecido mais um duelo que deverá sair do jogo Argentina-Egito. às 18 horas de Moçambique e mais tarde Suíça, Colômbia, às 22 horas. Neste momento temos já definidos os seguintes jogos dos quartos de final: França, Marrocos, Espanha, Bélgica e Noruega, Inglaterra. Apresentamos as notícias no próximo bloco às 9 horas.

E o ponto final desta edição do Jornal da Manhã, dissemos que autoridades da província de Sofala buscam investimentos para o processamento de castanha de caju e ananás de Mochumbo. Está garantido o financiamento de pouco mais de 300 milhões de dólares para a asfaltagem de três estradas da província de Cabo Delgado, cujas obras poderão arrancar ainda este ano. O gesto humanitário da primeira-dama moçambicana Geta Chapo para com cidadãos malawianos vítimas de xenofobia na África do Sul ganha destaque na imprensa malawiana e gera reconhecimento público e milhares de mensagens de gratidão. No café da manhã falamos dos resultados do recente Fórum de Negócios e Feira Empresarial da Matola. E nosso convidado foi o porta-voz do Conselho Municipal da cidade da Matola, Firmino Guanda. A moderação foi do jornalista Fernando Sedum.

0: Em nome de uma vasta equipa que tornou possível esta transmissão, despedem-se Sidónio Pires, que esteve na sonorização, a Vitor África nas notícias, Ernesto Chouk na edição e apresentação. Bom dia e até amanhã.
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1: Musambikano no exercício das funções de Inspetor-Geral Adjunto de Segurança Alimentar e Económica, que me são confiadas pelo Presidente da República. Maputo, aos 7 de julho de 2026.
2: Rafael das Dores Gok já leu o seu auto de posse e prestou juramento para servir o Estado nesta missão, portanto, que é de Inspetor-Geral Adjunto da Inspeção Geral de Segurança Alimentar e Económica, e já faz a entrega do auto de posse ao Presidente da República, e teremos agora o terceiro e último empossado.
3: Senhor,
2: está conferida a identidade de Silvestre Mica Spansa, outro inspetor-geral adjunto para a Inspeção Geral de Segurança Alimentar e Económica, que também vai prestar o seu juramento.
4: A República de Moçambique, termo de posse. Eu, Silvestre Mica Spansa, juro, por minha honra, servir fielmente o Estado e a pátria moçambicana e dedicar todas as minhas energias ao serviço do povo moçambicano no exercício das funções de Inspetor-Geral Adjunto de Segurança Alimentar e Económica, que me são confiadas pelo Presidente da República. Maputo, aos 7 de julho de 2026.
2: Silvestre Mica Spansa assina já o seu termo de posse, sendo que o momento mais alto desta cerimônia será o discurso do Presidente da República, que obviamente vai deixar recomendações e também lançar desafios aos novos empossados. Esta cerimônia conta com a presença de membros do governo, que, portanto, marcam presença e acompanham este momento. De referir que a Inspeção Geral de Segurança Alimentar e Económica é uma instituição criada para operacionalizar e também instalar um...
3: Sua Excelência, o Presidente da República, a proferir o seu discurso seguido de brinde. Excelência, tenha bondade.
5: Muito obrigado. Senhora Primeira-Ministra da República de Moçambique, senhores membros do Governo aqui presentes, Senhora Inspetora-Geral de Estado, senhores membros do Conselho Consultivo da Presidência da República, aqui presentes, Senhora Inspetora-Geral de Segurança Alimentar e Económica, empossada, senhores Inspetores-Gerais Adjuntos de Segurança Alimentar e Económica, empossados, caros amigos da comunicação social, distintos convidados, minhas senhoras e meus senhores, apraz-nos expressar, antes de mais, o nosso reconhecimento pela vossa presença, o que confere a solenidade a esta cerimónia de tomada de posse do Inspetor-Geral de Segurança Alimentar e Económica e dos Inspetores-Gerais Adjuntos. A vossa participação neste ato constitui uma clara expressão de determinação do Estado moçambicano em servir cada cidadão com rigor, integridade, responsabilidade, competência, honestidade e elevado sentido de responsabilidade pública. Ao empossarmos o superior hierárquico desta instituição e seus adjuntos, damos expressão prática à lei que cria a Inspeção Geral de Segurança Alimentar e Económica, instrumento que traduz a nossa decisão em modernizar o sistema inspetivo do Estado moçambicano, reforçar a proteção do consumidor moçambicano e salvaguardar a economia nacional, que é a base da nossa soberania económica. Esta cerimónia representa igualmente a reafirmação do nosso compromisso em fortalecer o mecanismo de fiscalização, controle e responsabilização no quadro das reformas estratégicas que assumimos como prioridade na nossa investidura na chefia do Estado a 15 de janeiro de 2025. Caros compatriotas, os quadros ora empossados foram escolhidos em razão da sua reconhecida competência técnica, honestidade, responsabilidade, competência e integridade, e, sobretudo, experiência profissional na área inspetiva. Estes requisitos justificam e reforçam a confiança que o Estado moçambicano neles deposita e constituem a base sobre a qual deverão edificar uma atuação exemplar ao serviço do interesse do povo moçambicano. Com efeito, a doutora Shaquila Abubakar Mohamed é magistrada judicial de carreira, possuindo uma vasta experiência na administração da justiça e na fiscalização da atividade pública. Ao longo da sua carreira, exerceu as funções de inspetora judicial do Conselho Superior de Magistratura Judicial, de juíza-presidente da Secção Tribunal de Polícia da cidade de Maputo, de juíza-presidente da Secção de Instrução Criminal e de juíza-presidente da Secção Laboral do Tribunal Judicial da província de Sofala. Até a data da sua nomeação, exercia as funções de inspetora-geral das atividades económicas INAI. Por sua vez, o Dr. Célio Rafael das Dores Goca possui uma sólida carreira na administração pública, tendo exercido, entre outras funções, os cargos de diretor dos Serviços Centrais de Fiscalização e Inspeção dos órgãos locais e entidades centralizadas, secretário permanente dos distritos de Namaacha, Boane e Matola, e até a data da sua nomeação, exercia a função de inspetor-geral adjunto na extinta Inspeção-Geral da Administração Pública, IGAP. O Dr. Silvestre Micas Panza possui uma vasta experiência profissional na administração pública, particularmente nas áreas de finanças públicas, patrimônio do Estado e inspeção financeira. Ao longo da sua carreira, exerceu as funções de Inspetor Regional das Finanças, Diretor Nacional Adjunto de Patrimônio do Estado e Assessor para as Finanças Descentralizadas. Até a sua nomeação, desempenhava as funções de Inspetor Superior de Finanças na extinta Inspeção-Geral de Finanças. Minhas senhoras, meus senhores, a criação da Inspeção-Geral de Segurança Alimentar e Económica responde a uma necessidade concreta e sentida por cada cidadão moçambicano e o agente económico no seu cotidiano. Neste contexto, importa destacar alguns dos objetivos fundamentais que justificaram a criação desta instituição. Primeiro, a garantia da segurança alimentar e a proteção do consumidor, que é o povo moçambicano. Assim, no domínio da segurança alimentar, importa garantir que os alimentos colocados à disposição do povo sejam seguros, adequados ao consumo humano e que obedeçam aos padrões de qualidade, higiene, acondicionamento, conservação e comercialização legalmente exigidos para a saúde do nosso povo. Neste contexto, impõe-se assegurar que os consumidores tenham acesso a produtos e serviços de qualidade, bem assim a proteção contra práticas abusivas, enganosas ou lesivas dos interesses e direitos do povo moçambicano. Por efeito, a ação inspetiva do Estado deve orientar-se para a prevenção e correção de condutas que permitam a entrada em circulação de produtos que não observam os requisitos de conformidade no plano da sua colocação no mercado, reforçando-se os consumidores e os mecanismos de controle de origem e da regularidade dos circuitos de distribuição dos produtos. De igual modo, impõe-se o reforço da disciplina e da responsabilidade dos operadores económicos ao longo de toda a cadeia de abastecimento, garantindo que a atividade comercial se desenvolva em respeito às normas de proteção de saúde pública. No âmbito da proteção dos direitos do consumidor, estamos convictos de que este constitui um dos deveres fundamentais do Estado moçambicano, porque está em causa a saúde do povo moçambicano. Na medida em que visa salvaguardar a saúde, a segurança e o bem-estar dos cidadãos nas relações de consumo. A defesa do consumidor exige mecanismos eficazes de fiscalização e controle do mercado, capazes de prevenir e combater a comercialização dos produtos impróprios para o consumo, falsificados, adulterados, fora do prazo de validade, bem como outras práticas ilícitas suscetíveis de lesar a saúde, os direitos e os interesses económicos do povo moçambicano. A proteção do consumidor pressupõe igualmente a promoção de relações comerciais mais transparentes, equilibradas e responsáveis, assegurando que os cidadãos disponham de informação sobre os produtos e serviços que adquirem, incluindo preços, características, quantidades, qualidade e condições de comercialização. Segundo, criamos esta instituição para garantir a segurança económica. Se, por um lado, a Inspeção de Segurança Alimentar e Económica deve proteger os direitos e interesses dos consumidores, por outro lado, torna-se igualmente necessário assegurar a defesa dos agentes económicos que exercem a sua atividade na legalidade, prevenindo práticas de concorrência desleal e outras condutas que distorcem o regular funcionamento do mercado e da economia moçambicana. Assim, a atuação do Estado deve incidir sobre a neutralização de comportamentos dos agentes que comprometam a ordem económica, com especial enfoque no exercício ilegal da atividade económica e na circulação irregular de mercadorias. Importa, igualmente, consolidar os mecanismos de organização e controle da atividade económica, assegurando maior observância das regras aplicáveis ao exercício da atividade comercial e à circulação de bens e serviços ao nível do nosso país. A segurança económica constitui, assim, um instrumento essencial para a proteção dos operadores que atuam em conformidade com a lei, para a salvaguarda da concorrência leal e para o fortalecimento da confiança no mercado nacional. Senhora Inspetora-Geral, Inspetores-Gerais, Adjuntos Empossados. Ainda no domínio da segurança económica, impõe-se uma atuação articulada com as inspeções setoriais que são responsáveis pela realização da inspeção técnica, parte das quais os titulares encontram-se aqui presentes, de modo a evitar a duplicação de inspeções, harmonizar os procedimentos e reforçar a complementaridade entre a inspeção técnica e a económica. Tenham sempre presente que o agente económico não se opõe à atividade inspetiva, pelo contrário, reconhece a sua importância para a promoção da legalidade e da concorrência leal. O que se pretende é que as ações inspetivas sejam devidamente coordenadas e articuladas, de modo a evitar a repetição de procedimentos, tantas inspeções, a multiplicação de intervenções por diferentes entidades e a excessiva afetação do tempo e recurso que devem ser dedicados ao exercício da atividade económica por parte do investidor e ao desenvolvimento do negócio. Não faz sentido que um agente económico receba inspeções todos os dias. Por isso, estamos a simplificar procedimentos também para facilitar a vida do investidor, seja ele nacional ou internacional. A atividade económica inspetiva deve ser exercida com rigor, integridade, responsabilidade, competência, equilíbrio e estrito respeito pela legalidade, evitando situações que transformem a fiscalização num instrumento de intimidação, perseguição ou obtenção indevida de vantagens. Por isso, os inspetores devem ser pessoas íntegras, responsáveis e que cumprem com a legalidade. A inspeção não deve ser orientada pela lógica de punição ou de arrecadação de multas, mas sim pela correção das irregularidades e da melhoria do ambiente de negócios em Moçambique. Como sabiamente se diz, quem fiscaliza para arrecadar receitas deixa de educar para corrigir. Importa, pois, o reforço dos mecanismos de prevenção e combate à corrupção no exercício da atividade inspetiva. O verdadeiro propósito da atividade inspetiva deve ser o de prevenir irregularidades, promover a conformidade e reforçar a confiança entre o Estado, os operadores econômicos, o setor privado e os cidadãos. Neste sentido, gostaríamos de deixar claro algumas recomendações específicas. Primeira, no domínio do reforço da fiscalização e controle. Intensifiquem as inspeções regulares aos mercados, educando, portanto, os nossos operadores do setor privado, que são os nossos parceiros de desenvolvimento. Intensifiquem esta inspeção nos mercados, armazéns, fábricas, supermercados e restaurantes. Reforça o controle de qualidade dos produtos alimentares produzidos localmente e importados. Combatam a comercialização de produtos fora do prazo, falsificados, contrafeitos ou impróprios para o consumo do nosso povo, porque põem em causa a saúde pública. Criem brigadas móveis de fiscalização para atuar em zonas remotas e mercados informais, porque estes às vezes é que provocam a concorrência desleal. Só assim poderemos prevenir e combater os crimes contra a saúde pública do nosso povo. Segunda recomendação, no âmbito da modernização institucional. Digitalizem os processos de inspeção, licenciamento e emissão de relatórios. Implementem o sistema integrado de gestão da atividade inspetiva. Criem uma base de dados nacional sobre infrações económicas e sanitárias. Introduzam sistemas eletrónicos de rastreabilidade dos produtos alimentares e fortaleçam os laboratórios a serem criados de análise alimentar e controle de qualidade para maior celeridade dos procedimentos de inspeção e melhor controle a nível nacional. Terceira recomendação, no domínio da capacitação dos inspetores, promovam a formação contínua em segurança alimentar, investigação económica, inteligência inspetiva e legislação. Reforcem as competências em recolha de provas, ética profissional e deontologia profissional, sobretudo, combate à corrupção. Capacitem os inspetores em matérias de comércio eletrónico e crimes económicos digitais e estabeleçam intercâmbios com instituições congêneres, regionais e internacionais, para que tenhamos inspetores comprometidos, capacitados e íntegros. Quarta recomendação, no âmbito do combate a crimes económicos, reforça o combate ao contrabando, especulação, contrafação, assambarcamento e adulteração de produtos que põem em causa a saúde do nosso povo. Intensifiquem as operações conjuntas com a polícia da República de Moçambique, as alfândegas, a autoridade tributária, o Ministério Público e outras instituições extremamente importantes para o sucesso do vosso trabalho. Monitorem as cadeias de distribuição de produtos essenciais para evitar práticas anticoncorrenciais no nosso mercado. Atuem preventivamente em períodos de crise, calamidades, datas comemorativas e festivas, onde tendencialmente aumentam práticas especulativas. Quinta recomendação, no domínio da governação, transparência e integridade. Implementem mecanismos internos de auditoria e controle disciplinar, reforcem políticas de integridade e prevenção da corrupção institucional, publiquem relatórios periódicos sobre atividades respectivas e resultados alcançados e promovam uma cultura institucional baseada na transparência, patriotismo e serviço público. Sexta recomendação, no domínio da cooperação internacional. Fortaleçam a cooperação com municípios, órgãos de governação descentralizada provincial e instituições reguladoras. Estabeleçam parcerias com universidades e centros de investigação e pesquisa. Reforçam a cooperação regional na SADEC, na nossa região, para o controle de circulação de produtos perigosos à saúde do nosso povo e participem ativamente em plataformas internacionais de segurança alimentar e econômica. Sétima recomendação, no âmbito da inteligência econômica, reforça a capacidade de recolha, tratamento e análise de informação estratégica sobre os mercados de bens essenciais e sobre os principais operadores econômicos. Monitorizem de forma permanente a evolução dos preços, dos níveis de abastecimento e dos fluxos de distribuição de bens essenciais, de modo a intensificar procedimentos e precocemente situações de escassez, especulação ou práticas anticoncorrenciais em coordenação com instituições relevantes. E promova o cruzamento e a partilha de informação com órgãos da administração da justiça, administração tributária e outras visando uma atuação preventiva e coordenada do Estado moçambicano. Oitava e última recomendação, no domínio do foco do cidadão e no agente econômico. Garantam o atendimento célere, cordial, ao cidadão e ao agente econômico. Reduzam a burocracia nos processos de denúncia e fiscalização. Criem mecanismos de resposta rápida às reclamações públicas do nosso povo. Criem linhas de denúncia acessíveis ao povo e aos agentes econômicos que sentem uma concorrência desleal. Incentivem a cultura de denúncia de práticas fraudulentas, especulação de preços, recordando-se sempre que foram empossados para defender o povo moçambicano. Reforça o diálogo institucional com as associações empresariais, profissionais e de consumidores, de modo a promover uma cultura de cumprimento voluntário da lei e consolidem a confiança da população e dos agentes econômicos nas instituições de fiscalização do Estado. Caros empossados, uma inspeção forte, moderna e íntegra é indispensável para proteger o consumidor, o agente econômico, defender a nossa economia, que é a base da nossa soberania econômica, e promover o desenvolvimento sustentável de Moçambique. Os desafios que o país enfrenta exigem uma resposta institucional cada vez mais coordenada, eficiente e responsável por parte de todos nós. Este quadro impõe uma coragem reformista. Precisamos de proteger os consumidores, valorizar os operadores econômicos e consolidar um ambiente institucional previsível e credível para um ambiente de negócio excelente em Moçambique. O Governo continuará a apoiar o fortalecimento institucional dos órgãos de fiscalização e controle, por reconhecer que instituições fortes são condição indispensável para a construção de um Estado cada vez mais forte, eficaz, transparente e orientado para o interesse público, não o interesse de pessoas ou de grupos. Só assim poderemos garantir uma ação inspetiva mais eficiente, racional e articulada, em benefício de um ambiente de negócios mais estável, previsível e favorável ao desenvolvimento económico e ao Estado moçambicano. Minhas senhoras, meus senhores, a extinção da Inspeção Nacional de Atividades Económicas, INAI, insere-se no quadro do processo de reorganização e modernização do sistema inspetivo do Estado, visando a criação de uma estrutura mais integrada, eficiente e coordenada, capaz de responder com maior eficácia aos desafios da fiscalização económica e da proteção do consumidor moçambicano, que é o povo moçambicano, sem prejuízo da valorização do legado institucional construído ao longo da sua existência. Por isso, antes de terminar, reafirmamos a confiança do Estado moçambicano nesta nova instituição e nos seus dirigentes, certo de que saberão honrar a missão que lhes é confiada. as famílias dos empossados aqui representadas. Apelamos para que continue a ser o seu porto seguro, dando o apoio necessário à empossada e aos empossados no desempenho das suas funções. Formulamos aos empossados os melhores votos de êxito e desempenho das vossas funções, convictos de que saberão corresponder com rigor, integridade, responsabilidade e, sobretudo, confiança às exigências do cargo. Ditas estas palavras, convidamos a todos a erguer as taças para um brinde à saúde dos empossados e as suas respectivas famílias aqui representadas e a todos presentes. Ao sucesso e à determinação no cumprimento desta nobre missão ao serviço do Estado moçambicano e do povo moçambicano. E uma inspeção forte, moderna e íntegra é a base para a criação de um Estado forte para o povo moçambicano. Muito obrigado pela atenção e vamos trabalhar. Obrigado.
2: Momentos finais deste.
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1: As notícias por Orlando Ngovene. Bom dia.
2: Bom dia. O presidente da República exige que a atividade de inspeção alimentar esteja orientada para combater crimes de saúde pública e não apenas para arrecadar receitas. Daniel Chapo destaca que é preciso reforçar os mecanismos de atuação visando o bem-estar dos cidadãos e combater a corrupção no setor.
3: Os inspetores devem ser pessoas íntegras, responsáveis e que cumprem com a legalidade. A inspeção não deve ser orientada pela lógica de punição ou de arrecadação de multas, mas sim pela correção das irregularidades e da melhoria do ambiente de negócios em Moçambique. Como sabiamente se diz, quem fiscaliza para arrecadar receitas deixa de educar para corrigir. Importa, pois, o reforço dos mecanismos de prevenção e combate à corrupção no exercício da atividade inspetiva.
2: O chefe de Estado falava momentos após conferir posse a Shaquila Abubakar Mohamed para o cargo de Inspetor-Geral de Segurança Alimentar e Económica. Na mesma cerimônia, Daniel Chapo empossou Célio Rafael das Dores Goca e Silvestre Micas Panza para o cargo de Inspetor-Geral Adjunto de Segurança Alimentar e Económica. Segurança alimentar está garantida no distrito de Moatize, na província de Tete. O fato resulta do aumento da produção agrícola. Adriano Biquiwan.
4: Aquela região produziu na campanha agrícola 2025-2026 mais de 100 mil toneladas de culturas diversas, com destaque para cereais. Em termos de consumo anual, o distrito de Moatize necessita de cerca de 52.900 toneladas. O administrador distrital disse que os resultados da produção tiveram maior expressão no posto administrativo de Zobo, comparando com os postos administrativos de Moatize Sede, Benga e Kambulatsitsi. Colin Peter deu conhecer que, para evitar possíveis bolsas de fome, as comunidades estão a ser sensibilizadas no sentido de não comercializar todos os excedentes agrícolas. Da cidade de Tete, Adriano Biquiwan.
2: O Banco Mundial está a desembolsar mais de 300 milhões de dólares, o equivalente a mais de 19 mil milhões de meticais, para a asfaltagem de três estradas da província de Cabo Delgado. O delegado da Administração Nacional de Estradas em Cabo Delgado, Jorge Govanica, explica que o valor vai também servir para a construção de pontes.
5: Estamos a falar de um financiamento perto de 300 milhões de dólares, que estão distribuídos por Pemba Metoro, Metoro Montepuez, Metoro Rio Lúrio, Muepane Metuge, Muxara Mecufi, a construção da nova ponte sobre o Rio Lúrio, na ligação entre as províncias de Cabo Delgado e de Nampula, e temos Mecufi Mazese, Mazese Xiuri e Montepuez Namuno. São três estradas que neste momento estão em concurso para a sua asfaltagem.
2: Delegado da Administração Nacional de Estradas em Cabo Delgado, Jorge Govanica. O Ministério Público no distrito de Mocuba, na Zambésia, está a investigar as circunstâncias do acidente de viação que resultou numa morte e 8 feridos na semana passada. Jacinto Castiano.
6: O acidente ocorreu quando um transportador semicoletivo com 18 ocupantes era perseguido pela Polícia Municipal por alegado desacato às autoridades. Durante a perseguição, agentes da Polícia Municipal, usando viatura da corporação, bloquearam a estrada e o motorista do transporte semicoletivo na tentativa de desviar capotou. O procurador distrital-chefe de Mocuba, Edgar dos Reis, garante que vai ser apurado o grau de responsabilidade de cada uma das partes envolvidas. De Mocuba, Jacinto Castiano.
2: Atualidade internacional, 33 pessoas ficaram soterradas hoje na sequência de um deslizamento de terra no noroeste da China. Até o momento, 17 pessoas foram resgatadas. Segundo as autoridades chinesas, as operações de busca e resgate estão em curso no terreno. Desporto, a seleção de futebol da Argentina defronta hoje às 18 horas a congênero do Egito em jogo de acesso aos quartos de final do Mundial da FIFA 2026. Ainda hoje às 22 horas a Suíça vai defrontar a Colômbia. Esta manhã a Bélgica derrotou a congênero dos Estados Unidos da América por 4-1 e vai enfrentar a Espanha nos quartos de final. A Espanha qualificou-se ontem para os quartos de final após derrotar Portugal por 1-0. Neste momento estão definidos para os quartos de final os jogos França-Marrocos, Espanha-Bélgica e Noruega-Inglaterra. O tempo, as cidades de Tete e Pemba poderão atingir hoje 30 graus centígrados de temperatura máxima, para Quelimane prevê-se 28 graus, Maputo, Beira e Nampula 27, Xaxai, Inhambane, Vilanculo 26, Lixinga 21, por último, Chimoio com a temperatura máxima de 20 graus centígrados. Foram as notícias das 9 às próximas às 10 horas.

0: 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Bom dia.
1: Bom dia, como está falando o Gudore?
0: Eu estou bem, está na linha.
1: E meu nome é Abud Ibrahim.
0: Está a procurar quem?
1: Estou procurando mensagem para minha família.
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1: Seja orientada para combater crimes de saúde pública e não apenas para arrecadar receitas. Daniel de Chapo destaca que é preciso reforçar os mecanismos de atuação, visando o bem-estar dos cidadãos e combater a corrupção no setor.
2: Os inspectores devem ser pessoas íntegras, responsáveis e que cumprem com a legalidade. A inspeção não deve ser orientada pela lógica de punição ou de arrecadação de multas, mas sim pela correção das irregularidades e da melhoria do ambiente de negócios em Moçambique. Como sabiamente se diz, quem fiscaliza para arrecadar receitas deixa de educar para corrigir. Importa, pois, o reforço dos mecanismos de prevenção e combate à corrupção no exercício da atividade inspetiva.
1: O chefe de Estado falava esta manhã, após conferir posse a Shaquille Abubakar Mohamed para o cargo de Inspetor-Geral de Segurança Alimentar e Económica. Na mesma cerimónia, Daniel de Chapo empossou Célio Rafael Dores Ngoca e Silvestre Mica Espanza para o cargo de Inspetor-Geral Adjunto de Segurança Alimentar e Económica. Segurança alimentar está garantida no distrito de Moatize, na província de Tete. O resultado, aliás, o fato, resulta do aumento da produção agrícola. Jornalista Adriano Biquiwan.
3: Aquela região produziu na campanha agrícola 2025-2026 mais de 100 mil toneladas de culturas diversas, com destaque para cereais. Em termos de consumo anual, o distrito de Moatize necessita de cerca de 52.900 toneladas. O administrador distrital disse que os resultados da produção tiveram maior expressão no posto administrativo de Zobo, comparando com os postos administrativos de Moatize Sede, Benga e Kambulatsitsi. Colin Peter deu conhecer que, para evitar possíveis bolsas de fome, as comunidades estão a ser sensibilizadas no sentido de não comercializar todos os excedentes agrícolas. Da cidade de Tete, Adriano Biquiwan.
1: O Banco Mundial está a desembolsar mais de 300 milhões de dólares, o equivalente a mais de 19 mil milhões de meticais, para a asfaltagem de 3 estradas na província de Cabo Delgado. O delegado da ANE, a Administração Nacional de Estradas em Cabo Delgado, Jorge Govanica, explica que o valor também servirá para a construção de pontes.
4: Estamos a falar de um financiamento perto de 300 milhões de dólares, que estão distribuídos por Pemba Metorro, Metorro Montepuez, Metorro Rio Lúrio, Moepane Metuge, Muxara Mecufi, a construção da nova ponte sobre o Rio Lúrio na ligação entre as províncias de Cabo Delgado e de Nampula, e temos Mecufi Mazese, Mazese Xiuri e Montepuez Namuno. São 3 estradas que neste momento estão em concurso para a sua asfaltagem.
1: Delegado da Administração Nacional de Estradas em Cabo Delgado, Jorge Govanica. De Cabo Delgado, seguimos a Zambézia, onde o Ministério Público, no distrito de Mucuba, está a investigar as circunstâncias do acidente de viação que resultou em uma morte de 8 feridos na semana passada. Desenvolve a notícia, Jacinto Castiano.
5: O acidente ocorreu quando um transportador semicoletivo com 18 ocupantes era perseguido pela Polícia Municipal por alegado desacato às autoridades. Durante a perseguição, agentes da Polícia Municipal, usando viatura da corporação, bloquearam a estrada e o motorista do transporte semicoletivo na tentativa de desviar capotou. O procurador distrital-chefe de Mucuba, Edgar dos Reis, garante que vai ser apurado o grau de responsabilidade de cada uma das partes envolvidas. De Mucuba, Jacinto Castiano.
1: Na atualidade internacional, 33 pessoas ficaram soterradas hoje na sequência de um deslizamento de terra ocorrido numa aldeia na província chinesa de Gansu, no nordeste do país. Segundo as autoridades chinesas, até o momento, 17 pessoas foram resgatadas. A mesma fonte refere que as operações de socorro continuam a decorrer no terreno. Na página desportiva, a seleção de futebol da Argentina defronta hoje às 18 horas a congénere do Egito em jogo de acesso aos quartos de final do Mundial da FIFA 2026. Ainda hoje, às 22 horas, a Suíça vai defrontar a Colômbia. Esta manhã, a Bélgica derrotou a congénere dos Estados Unidos da América por 4-1 e vai enfrentar a Espanha nos quartos de final. A Espanha qualificou-se ontem para os quartos de final após derrotar Portugal por 1-0 sem resposta. Neste momento estão definidos para os quartos de final os jogos França-Marrocos, Espanha-Bélgica e Noruega-Inglaterra. Fora as notícias das 10, as próximas às 11 horas. 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
6: Para combater crime de saúde pública e não apenas para arrecadar receitas. Daniel Chapo destaca que é preciso reforçar os mecanismos de atuação visando bem o bem-estar dos cidadãos e combater a corrupção no setor.
7: Os inspectores devem ser pessoas íntegras, responsáveis e que cumprem com a legalidade. A inspeção não deve ser orientada pela lógica de punição ou de arrecadação de multas, mas sim pela correção das irregularidades e da melhoria do ambiente de negócios em Moçambique. Como sabiamente se diz, quem fiscaliza para arrecadar receitas deixa de educar para corrigir. Importa, pois, o reforço dos mecanismos de prevenção e combate à corrupção no exercício da atividade inspetiva.
6: O chefe de Estado falava esta manhã ao conferir posse a Shaquille Abubakar Mohamed para o cargo de Inspetor-Geral da Segurança Alimentar e Económica. Na mesma cerimónia, Daniel Chapo empossou Célio Rafael das Dores Goca e Silvestre Micas Panza para o cargo de Inspetor-Geral Adjunto de Segurança Alimentar e Económica. Perto de 300 mil postos de trabalho permanentes serão criados no país até 2029, no âmbito da implementação de projetos integrados de desenvolvimento. A iniciativa presidencial é financiada pelo Banco Mundial em perto de 180 milhões de dólares, o equivalente a cerca de 12 mil milhões de meticais, para a promoção de programas de geração de emprego. É uma informação prestada pelo diretor-geral da Agência de Desenvolvimento do Val do Zambeze, Célio Cunha.
8: Foram lançadas 4 janelas de candidatura, nomeadamente a 4ª edição do programa Mais Oportunidades, com cerca de 17 milhões de dólares, a 5ª edição, que denominamos Fundo de Recuperação Económica, com 5 milhões de dólares, a 6ª edição pelo projeto Monsur Rural, com cerca de 4 milhões de dólares, a 7ª edição para as micro, pequenas e médias empresas das províncias pelas quais não nos abrange, mas apoiamos a nossa congênere do Norte, o Adim, para as províncias do Niassa e Cabo Delgado, com cerca de 2 milhões de dólares.
6: Celso Cunha, diretor-geral da Agência de Desenvolvimento do Vale do Zambézia. Portanto, no âmbito da implementação de projetos integrados de desenvolvimento, o Banco Mundial e o Ministério da Planificação e Desenvolvimento vão assinar este mês um acordo para viabilizar a iniciativa. Já foi localizado o corpo do pescador cuja embarcação em que se fazia transportar naufragou no sábado, no posto administrativo de Catuane, distrito de Matutuíne, na província de Maputo. O incidente fluvial foi registrado após o ataque por um hipopótamo à canoa em causa ao longo do lago Mpandlene. A chefe do posto administrativo de Catuane, Helena Chivite, disse que o corpo foi encontrado no fim da tarde de ontem, devendo ser transladado para a província de Gaza.
0: É o segundo caso que estamos a ter de alguém que acaba de chegar ao território. Então, eles como nativos conhecem as zonas onde há mais problemas ou os animais aparecem com frequência. Agora, quando é um indivíduo novo, não sabe qual é a zona. Este é o segundo caso em julho, em menos quase 30 dias.
6: Na altura do naufrágio, a pequena embarcação transportava dois pescadores, sendo que um conseguiu salvar-se. Cidadãos do Niassa, que participam nas audições públicas em curso no âmbito do Diálogo Nacional Inclusivo, propõem alterações na Constituição da República. Desenvolve a notícia, Mércio João.
9: Figuram das propostas apontadas pelos cidadãos à digitalização e reformas profundas na lei eleitoral, com maior ênfase para a criação de uma plataforma de contagem de votos e transmissão em tempo real, uso do bilhete de identidade como documento válido para a votação, redução do período de validação e divulgação de resultados definitivos como formas de garantir maior transparência do processo. Mércio João, a partir de Mauá.
6: Na atualidade internacional, o secretário-geral da Organização Marítima Internacional exige a libertação urgente de 44 marinheiros detidos por piratas e assaltantes armados na Somália. Intervindo na reunião do Conselho da Organização em Londres, Arsénio Domingues afirmou que os profissionais enfrentam a escassez de alimentos e água, vivendo sob ameaça constante de violência. Domingues defende, por isso, a adoção de medidas para a proteção das tripulações, incluindo a implementação das práticas de gestão da segurança marítima, bem como a realização de avaliações de risco antes das travessias. Os 44 marinheiros foram capturados entre abril e maio deste ano e estão a bordo de três navios atracados. O Papa Leão XIV apela para o reforço da cooperação internacional face ao aumento do número de mortes na rota do mar Mediterrâneo. Em visita oficial à ilha de Lampedusa, na Itália, o Papa disse ser urgente uma proteção global para migrantes e refugiados. Dados da Organização Internacional para as Migrações apontam para o registro desde 2014 de mais de 26 mil mortos ou desaparecidos no mar Mediterrâneo. Só no primeiro semestre deste ano, perto de 900 pessoas perderam a vida na travessia, considerada uma das mais letais do mundo. Foram as notícias das 14, as próximas às 12 horas e 30 minutos, no Jornal da Tarde.
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10: Já começamos a fazer reselagem na Rua Sundenga, portanto nós queremos acabar com todas as estradas que estão desde o tempo colonial e meter tapete nosso, tapete moçambicano, para que tenhamos melhores condições. Não é que estamos mais preocupados com o centro e não com os bairros. Os bairros vão levar muitas estradas de Alcatrão. Vamos levar Alcatrão para todos os bairros, um pouco para todos os bairros. Não é possível alcatroar todos os bairros, não é? Mas vamos ser certamente até ao final do ano, um dos municípios em Moçambique que mais estradas terá feito. Portanto, é isso. Tenham um bocadinho de paciência, colaborem connosco, não deitem águas das casas para fora, porque estragam as nossas estradas de terra batida. Vamos andar juntos.
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11: Antônio Felipe Gonlaga, se as medidas de caução forem muito baixas, os problemas também podem ser muitos. As pessoas propositadamente vão cometer confiando, pagar caução. Então eu não apoio a ideia de que os valores de caução sejam baixos. Talvez seja dependendo do tipo de problema.
12: Os valores são ser arbitrados, são os orbitados. Está aí no documento, está bem? Então, aqui trouxemos, perante essa situação, qual é o vosso sentimento?
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13: Até podemos dizer que mudar pouco não, é mudar mesmo. Estamos pedindo cooperação, era unidade coesa.
10: Obrigado, pai. Outra pessoa lá no fundo, nossa mãe.
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15: Quase a metade dos jogadores ofensivos estão lesionados, então optamos em jogar na pressão média, jogando com o erro do adversário e conseguimos marcar uns golos e para não sofrer mais golos tínhamos que defender. O que nos importa agora é ganharmos jogos, não jogarmos bem, como havia dito que a maratona já começou e é a última fase, não temos outra fase, não temos outro regresso. O que nos importa agora é ganhar jogos.
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15: Eu acredito que não vou lamentar muita coisa, dizer que sou treinador, mas que acredito mais que a equipe produziu mais, teve mais 12 minutos, que sofremos 3 golos, que acredito que vamos treinar mais para poder encaixar mais naquele ponto que a equipe produziu mais. Faltou de concentração de meus jogadores, mas que acredito, minhas rapaziadas, faltou pouco de concentração. É uma equipe jovem, mas acredito que vai produzir mais.
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0: Amigo ouvinte, bom dia, 11 horas e 55 minutos, Rádio Moçambique, Manica, Estúdios em Chimoio. Estamos já a transmitir em 292 metros, na média frequência de 1026 kHz. Emissão da tarde de terça-feira, 7 de julho de 2026. A presente emissão irá comportar a seguinte programação. 12 horas, sinal horário e os tópicos do Jornal da Tarde Internacional. A 12 horas e 10 minutos. Dia 12 horas e 2 minutos. O bloco de notícias da província de Manica. 12 horas e 10 minutos, o programa Uma Data na História. 12 horas e 30 minutos, Jornal da Tarde em Cadeia Nacional. 13 horas, Jornal de Manica, primeira edição.
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0: 13 horas e 15 minutos, informação fácil. 13 horas e 30 minutos, programa True Africa. E 13 horas e 54 minutos, termos da presente emissão. Amigo ouvinte, está na companhia de Bernardo Xavier e José Oás.
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0: Uma vez, bom dia e antecipado os votos de boa tarde.

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1: São 12 horas, vamos aos tópicos do Jornal da Tarde Internacional. Tópicos que serão apresentados a partir de Sofala, na cidade da Beira, na voz de Nelo Armando.
2: Boa tarde, Elda da Glória, e boa tarde aos ouvintes da Rádio Moçambique. No distrito de Xaxá, em Gaza, mais de 52 mil alunos da primeira e segunda classes e do ensino secundário vão beneficiar este ano da vacinação contra o tétano. Participantes das audições públicas nos distritos de Muembe, Mavaco, Majune e Marupa, na província do Niassa, recomendam alterações enérgicas na Constituição da República após o processo de audições públicas no quadro do Diálogo Nacional Inclusivo em curso no país. No estrangeiro, o governo da África do Sul lamenta a morte de um malawiano durante a operação de repatriamento de estrangeiros indocumentados. São apenas alguns dos assuntos que iremos desenvolver no Jornal da Tarde, quando forem 12 horas e 30 minutos. Até já.
1: Até já, Nelo Armando, 12 horas e 1 minuto. Fiquemos com o bloco de notícias depois dos tópicos do Jornal da Tarde.

Muito boa tarde. Passo a apresentar o bloco de notícias. O chefe da equipe da Comissão Técnica do Diálogo Nacional Inclusivo, que trabalha na província de Manica, Simon Macuiana, esclarece o conteúdo do documento debatido na primeira fase sobre as propostas de mudanças no setor da justiça. Falando na tarde desta segunda-feira, no posto administrativo de Dombe, no distrito de Sussunenga, Macuiana explicou que o conteúdo do documento em debate aborda a questão de valores exorbitantes cobrados para caução que devem ser discutidos para chegar ao consenso. Alguns intervenientes defenderam a manutenção dos valores e outros reformas profundas, propostas que foram registradas pelo chefe da equipa da Comissão Técnica. Sobre a Unidade Nacional e Reconciliação, a população de Dombe propõe reforma profunda sobre a atual abordagem, principalmente entre membros dos partidos políticos. O avanço da inteligência artificial está a provocar mudanças significativas na produção de conteúdos musicais, abrindo novas possibilidades para os artistas, mas também elevando preocupações sobre a criatividade, a autenticidade e os direitos de autor. Segundo Pedro Júlio, músico natural da província de Manica e residente na cidade de Manica, a inteligência artificial representa uma ferramenta importante para o desenvolvimento da indústria musical, desde que seja utilizada de forma responsável. Para o artista, um dos principais aspectos positivos da inteligência artificial é a rapidez na criação e edição de conteúdos musicais. A tecnologia permite melhorar a qualidade de som, facilitar a composição, criar arranjos e apoiar os músicos na produção de obras com menor custo e a menos tempo. Pedro Júlio disse que, para além disso, a inteligência artificial oferece oportunidades para artistas independentes produzirem músicas com recursos antes acessíveis apenas a grandes estúdios. O Procurador-Geral da República, Américo Letella, vai se informar sobre o estágio atual dos processos judiciais relacionados à exploração ilegal de recursos minerais durante a visita à província de Manica, que iniciou esta segunda-feira. Durante uma semana de trabalho na província de Manica, o Procurador-Geral da República vai ainda inteirar-se sobre o nível de intervenção do Ministério Público na investigação de crimes económicos e financeiros, bem como dos crimes ambientais e contra o património do Estado. Letella falava na manhã desta segunda-feira em conferência de imprensa na cidade de Chimoio, no início da visita a esta província. Letella vai igualmente visitar o Serviço Nacional de Investigação Criminal, SERNIC, e o Gabinete Provincial de Combate à Corrupção para inteirar-se do funcionamento destes órgãos. Mesmo para fechar o bloco de notícia no desporto, a Federação Moçambicana de Futebol não está satisfeita pelo nível de inscrição de jogadores no sistema FIFA Connect dos clubes que militam no futebol de alta competição em Manica. Segundo a lista divulgada pela Federação Moçambicana de Futebol, Manica tem 125 jogadores inscritos no sistema FIFA Connect nos 10 clubes que militam no Campeonato Nacional de Futebol da 2ª Divisão, fase provincial. A insatisfação acontece numa altura em que a reabertura do sistema FIFA Connect para os clubes reforçar os plantéis encerra na próxima sexta-feira. O presidente da Federação Moçambicana de Futebol fez à cidade que visitou recentemente Manica, lamentou da situação, pois a província é uma das que tem maior número de técnicos formados na área de inserção de jogadores no sistema FIFA Connect. Por seu turno, o secretário-geral da Associação Provincial de Futebol de Manica, Albertino Alberto, afirmou que frequentemente esta gremiação tem recomendado aos filiados para cumprirem com todos os requisitos exigidos pela Federação Moçambicana da Modalidade. Amigo ouvinte, este foi o bloco de notícias. Boa tarde.

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1: 7 de julho de 1968, morre John Issa, destacado combatente da luta de libertação nacional de Moçambique. Passam hoje, precisamente, 58 anos após a sua morte.

documento do Ministério da Educação e Cultura, retratando a vida e obra dos heróis moçambicanos, indica que persistem dificuldades para a reconstrução da biografia deste destacado combatente. As limitações residem no fato de muitos informantes terem-no conhecido exclusivamente no interior de Moçambique durante a guerrilha. Grande parte dos companheiros de armas entrevistados não dispõe de informações detalhadas sobre a fase inicial da sua vida. Sobre o seu ingresso na Frelimo, existem três versões. Uma delas sustenta que foi treinado em Nhaxingueia e por volta dos anos 1964 e 1965 em Congwa e Bagamoyo. O que se sabe com certeza é que, mais tarde, foi destacado para a província de Cabo Delgado, fixando-se na subbase central de Macomia, no terceiro setor. Devido às suas excepcionais qualidades de guerrilheiro e à sua total entrega à causa da independência, John Issa foi indigitado comandante do terceiro setor. No dia 6 de julho de 1968, John Issa chegou à base central a fim de requisitar reforços constituídos por efetivos militares, mantimentos e material de logística e guerra, como munições, katanas, enxadas, fardamento e botas. Com os instrumentos de produção, visava aplicar o princípio pedagógico e político do trabalho-produção, garantindo a segurança alimentar e o autossustento das bases. Com o armamento, pretendia reforçar a base de Lúrio, em Messalo, para uma operação militar que planeava liderar. Essa operação, contudo, nunca chegou a acontecer. No dia seguinte à sua chegada à base central, a 7 de julho de 1968, a posição foi fortemente bombardeada por uma frota de 7 aviões da Força Aérea Colonial. Segundo relatos do comandante da base central do 2º setor, tratou-se de um ataque extremamente violento e agressivo. A aviação portuguesa pretendia destruir por completo a base, bloqueando as estratégias de guerrilha e travando o avanço da luta armada. O ataque começou por volta das 6 horas da manhã, no momento em que John Issa encontrava-se a consertar os detalhes da sua missão. Durante o bombardeamento, uma bomba deflagrou junto do alpendre onde John Issa, Virgílio Mingas e Londolondo faziam o registro das necessidades da base. A bomba de napalm estilhaçou-se enquanto, na do ataque, no meio da destruição, cada um procurou saber o estado dos companheiros. Foi então que perceberam que um dos estilhaços havia atingido John Issa nas costas, sem que ele próprio ou os que o rodeavam tivessem dado conta de imediato. Após algum tempo, o comandante começou a queixar-se de uma fraqueza extrema. Sentindo o corpo pesado, foi transportado para o posto de saúde mais próximo. Ao dar entrada na unidade sanitária, John Issa perdeu os sentidos e, pouco depois, a vida. Eram cerca de 16 horas do dia 7 de julho de 1968. Chegava ao fim a caminhada de mais um herói da nossa libertação. Os restos mortais de John Issa foram inicialmente sepultados na região da base central e mais tarde transladados para a cripta da Praça dos Heróis Moçambicanos, na cidade de Maputo.

0: Hoje, em uma data na história, assinalamos a passagem do 58º aniversário da morte do herói nacional John Issa, uma figura incontornável da luta armada de libertação nacional. O texto deste programa foi escrito por Alberto Mazanga, teve a sonorização de Musagi Galibo e a apresentação de Albertina Zandamela.
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24 minutos e meio, às 12 horas e 30 minutos, estaremos em cadeia nacional para a transmissão do Jornal da Tarde. O jornal a ser transmitido a partir da província de Sofala, concretamente na cidade da Beira. De bom, às 13 horas temos a primeira edição do Jornal do Mundo. Às 13h15, informação

0: Boa tarde. Presidente da República quer ver salvaguardados os direitos e interesses dos consumidores e dos agentes económicos que exercem as suas atividades dentro da legalidade. No distrito de Xai-Xai, em Gaza, mais de 52 mil alunos da primeira e segunda classes e do ensino secundário vão beneficiar este ano da vacinação contra o tétano. Diálogo Nacional Inclusivo, participantes das audições públicas no NIAS recomendam alterações enérgicas na Constituição da República após o processo em curso no país. No estrangeiro, o governo da África do Sul lamenta a morte de um malawiano durante a operação de repatriamento de estrangeiros indocumentados. São destaques do Jornal da Tarde, edição de terça-feira, 7 de julho de 2026, transmitido a partir da cidade de Beira. Na vossa companhia, Nelo Armando na edição e apresentação, e Luís Marjane nos cuidados técnicos. Fatos de uma ótima escuta. Uma vez mais, seja bem-vindo. O Presidente da República quer ver salvaguardados os direitos e interesses dos consumidores e dos agentes económicos que exercem as suas atividades dentro da legalidade. A reportagem de Adérito Lipanga.
1: Daniel Chapo lançou o desafio aos inspetores-geral e adjuntos de segurança alimentar e económica. Trata-se de Shaquille Abubakar Mohamed, empossada hoje pelo chefe do Estado ao cargo de inspetor-geral, e Célio Rafael das Dores Goga e Silvestre Micas Panza, empossados para o cargo de inspetor-geral adjunto de segurança alimentar e económica.
2: Criamos esta instituição para garantir a segurança económica. Se, por um lado, a Inspeção de Segurança Alimentar e Económica deve proteger os direitos e interesses dos consumidores. Por outro lado, torna-se igualmente necessário assegurar a defesa dos agentes económicos que exercem a sua atividade na legalidade, prevenindo práticas de concorrência desleal e outras condutas que distorcem o regular funcionamento do mercado e da economia moçambicana. Assim, a atuação do Estado deve incidir sobre a neutralização de comportamentos dos agentes que comprometam a ordem económica, com especial enfoque no exercício ilegal da atividade económica e na circulação irregular de mercadorias. Importa, igualmente, consolidar os mecanismos de organização e controle da atividade económica, assegurando maior observância das regras aplicáveis ao exercício da atividade comercial e à circulação de bens e serviços ao nível do nosso país. A segurança económica constitui, assim, um instrumento essencial para a proteção dos operadores que atuam em conformidade com a lei, para a salvaguarda da concorrência leal e para o fortalecimento da confiança no mercado nacional.
1: O Presidente da República exige ainda que a atividade de inspeção alimentar seja orientada para combater crimes de saúde pública e não apenas para arrecadar receitas. Daniel Chapo destaca que é preciso reforçar os mecanismos de atuação visando o bem-estar dos cidadãos e combater a corrupção no setor.
2: Os inspetores devem ser pessoas íntegras, responsáveis e que cumprem com a legalidade. A inspeção não deve ser orientada pela lógica de punição ou de arrecadação de multas, mas sim pela correção das irregularidades e da melhoria do ambiente de negócios em Moçambique. Como sabiamente se diz, quem fiscaliza para arrecadar receitas deixa de educar para corrigir. Importa, pois, o reforço dos mecanismos de prevenção e combate à corrupção no exercício da atividade inspetiva.
1: O chefe do Estado exigiu igualmente o reforço dos mecanismos de prevenção e combate à corrupção no exercício da atividade inspetiva, sublinhando que o propósito deve ser a prevenção de irregularidades, promovendo a conformidade e reforçar a confiança entre o Estado, os operadores económicos do setor privado e os cidadãos. A recém-possada inspetora-geral de Segurança Alimentar e Económica, Shaquille Abubakar Mohamed, reconhece os desafios e compromete-se a trabalhar para salvaguardar os direitos dos consumidores e dos agentes económicos, privilegiando uma inspeção educativa.
3: Iremos privilegiar a monitoria, a sensibilização, principalmente na época das quadras festivas, conforme foi-nos orientado por Sua Excelência o Presidente da República de Moçambique, e fazer tudo aquilo que estiver ao nosso alcance para garantir com que a inspeção tenha ou cumpra com o seu objetivo e missão. Vamos contar com o apoio da República de Moçambique, com a Procuradoria-Geral da República, com todos os intervenientes, com os municípios, que são muito importantes também para nos apoiarem nesta atividade, que não vai ser fácil, é um desafio, mas teremos que cumprir.
1: A Inspeção-Geral de Segurança Alimentar e Económica foi criada para o reforço da prevenção, fiscalização e inspeção do cumprimento da legislação reguladora do exercício das atividades económicas nos setores alimentares e não alimentares.
0: Era o Adérito Lipanca da nossa redação central. Na Zambésia, o Ministério Público do Distrito de Mucumba vai investigar as circunstâncias do sinistro rodoviário ocorrido semana finda, que resultou em uma morte e 8 feridos graves e ligeiros. Desenvolve a notícia Jacinto Castiano.
4: O acidente ocorreu quando um transportador semicoletivo com 18 ocupantes era perseguido pela Polícia Municipal por alegado desacato às autoridades. Durante a perseguição, agentes da Polícia Municipal, usando viatura da corporação, bloquearam a estrada e o motorista do transporte semicoletivo na tentativa de desviar capotou. O procurador distrital-chefe de Mucuba, Edgardo Reis, garante que vai ser apurado o grau de responsabilidade de cada uma das partes envolvidas.
5: Havia um chapeiro. Estava sendo perseguido pela Polícia Municipal. O chapeiro teria carregado passageiros fora do parque. Durante a perseguição, a viatura conduzida pelo chapeiro despistou e captou. Ainda não temos uma informação assim tão precisa de quem seria responsável por esse acidente. Vamos realizar diligências de instrução para saber mais ou menos o que terá acontecido, quem são os agentes responsáveis pela situação.
4: O magistrado adianta que o acidente teria sido evitado se a polícia tomasse medidas mais seguras na sua atuação.
5: Acho que tem que se adotar uma outra medida fora dessa, né? Sim, se conhece mais ou menos qual é a placa da viatura que estava a carregar fora do parque, que se aplique uma multa para evitar o cenário do gênero.
4: Edgardo Reis, procurador distrital, chefe de Mucuba, e a investigação a ser desencadeada em torno do acidente de viação ocorrido semana passada em Mucuba. De Mucuba, Jacinto Castiano.
0: No distrito de Xaxai, em Gaza, mais de 52 mil alunos da primeira e segunda classes do ensino secundário vão beneficiar este ano da vacinação contra o tétano. A reportagem de Rustino Botella.
6: A atividade iniciou em janeiro, devendo terminar no mês de dezembro, e inclui igualmente a vacinação contra o cancro do colo do útero a mais de 1.700 raparigas de 9 anos de idade. A informação foi dada a conhecer pela diretora do Serviço Distrital de Saúde, Mulher e Ação Social no distrito de Xaxai, Ana Kisiko. Ana Kisiko diz que esta vacinação considerada de rotina visa proteger crianças, adolescentes e jovens de várias doenças com maior atenção contra o tétano. A dirigente explicou que esta atividade decorre em todas as escolas no âmbito da promoção da saúde escolar.
7: Quando nós falamos, por exemplo, de vacina antitetânica, estamos a falar da criança que está sempre a brincar e a andar descalça, pode cortar-se com algum objeto de ferro, por exemplo, e se houver tétano naquele objeto, a criança pode ficar infectada. E o tétano é uma doença que mata. Então, nós tendo já feito, de certa maneira, a vacinação, já temos algum grau de proteção para poder enfrentar esta doença se esse micro-organismo, se ele entrar para o nosso, se nós entrarmos em contato com ele. Então, a ideia das vacinações é mesmo focar na prevenção das doenças para que, se ocorrer uma situação de doença, o organismo consiga fazer a defesa de forma eficaz.
6: Diretora do Serviço Distrital de Saúde, Mulher e Ação Social no distrito de Xaxai, Ana Kisiko, e a vacinação contra o tétano e contra o cancro do colo de útero, que decorre de forma rotineira nesta região da província de Gaza. De Xaxai, Rustino Botella.
0: Enquanto isto aumenta em Nampula, o número de mulheres a serem submetidas a cirurgias eletivas de miomas que culminam com a remoção do útero. O facto deve-se ao atraso da ida ao hospital para o diagnóstico precoce da enfermidade. A reportagem da Hermínia Francisco.
8: Por isso, o médico gineco-obstetra e diretor do Departamento de Ginecologia Obstetrícia no Hospital Central de Nampula, Diniz Viegas, alerta para a necessidade de toda mulher ir a uma consulta da especialidade pelo menos uma vez por ano. O gineco-obstetra revelou que só no primeiro trimestre deste ano, um total de 250 mulheres foram operadas miomas, muitas das quais em fase muito avançada.
9: Há mulheres que nunca foram a uma consulta de ginecologia. Há mulheres que chegam à nossa consulta com um mioma tão grande. E a gente pergunta, por que é que você deixou isso crescer? E ela diz, não, pensei que fosse gravidez. Então começou a ir ao curandeiro e foi deixando crescer na esperança de que é gravidez. Nós estamos a ter miomas grandes porque as mulheres não vêm cedo ao hospital. Não estão a vir ao ginecologista marcar consulta. Porque o mioma é fácil de diagnosticar. Basta ir ao ginecologista, ele faz uma ecografia e facilmente faz o diagnóstico. Quando mais cedo fazer o diagnóstico, melhor é o tratamento. Porque quando maior é o tamanho do mioma, as chances de perder o seu útero é grande.
8: Médico gineco-obstetra Denis Viegas e a situação atual de miomas na província de Nampula. Um dos sinais de presença de miomas é o sangramento excessivo durante ou após a menstruação, dor persistente no baixo ventre e crescimento abdominal que se confunde com uma gravidez. Hermínia Francisco, a partir de Nampula.
0: São 12 horas e 42 minutos no ar o Jornal da Tarde, a partir dos estúdios da Rádio Moçambique na cidade de Beira. Mas água potável para a província do Niassa. Serão concluídas este ano as obras de construção de 5 sistemas e outras fontes dispersas. Jornalista Constância Jabu.
10: Na província do Niassa, mais de 45 mil habitantes de 5 distritos beneficiam de água potável este ano, com a conclusão de 5 sistemas e outras fontes dispersas de abastecimento deste precioso líquido. Estas infraestruturas foram construídas nos distritos de Mandimba, Ngauma, Majuni, Mwembe e Mavago, com financiamento da JICA, Agência Japonesa para a Cooperação Internacional, e mais de 1,6 mil milhões de meticais. O diretor dos Serviços Provinciais de Infraestruturas no Niassa, Bernabé Chitunga, disse que a construção destas fontes de abastecimento de água reduziu a distância que a população percorria em busca do precioso líquido e a taxa de cobertura atual situa-se em cerca de 49%. Chitunga explicou que neste momento decorrem as obras de requalificação do sistema de abastecimento de água da vila de Mandimba e o desafio visa, para além de minimizar a carência do precioso líquido, combate as doenças de origem hídrica.
11: Ao nível da província, nós estamos com uma cobertura de cerca de 49% no total, graças à entrada em funcionamento dos 5 sistemas, que contribuiu grandemente para a nossa taxa de cobertura. Isto é um bom indicador para nós como setor.
10: Diretor dos Serviços Provinciais de Infraestruturas no Niassa, Bernabé Chitunga, e a construção de 5 sistemas e fontes dispersas de abastecimento de água é igual número de distritos da província. Segundo as projeções do Instituto Nacional de Estatística, Niassa conta neste ano com mais de 2.444.000 habitantes e a taxa de cobertura em água potável situa-se em 49%. Constância Diabo, em Lixinga.
0: Em Cabo Delgado, pede-se a contratação de seguro agrícola como forma de garantir a sustentabilidade da atividade produtiva e mitigar os riscos decorrentes das mudanças climáticas. Desenvolve a notícia, Somali Gilberto.
12: Em Cabo Delgado, operadores do mercado de seguros defendem a urgência de um engajamento dos agricultores na contratação do seguro agrícola como forma de garantir a sustentabilidade da atividade produtiva e mitigar os riscos decorrentes das mudanças climáticas e de outros fenómenos naturais. Em entrevista à Rádio Moçambique, Mac da Barca, consultor e representante de uma seguradora que opera no país, sublinhou a necessidade de incutir nos cidadãos e nas empresas a importância de proteger os investimentos, especialmente no atual contexto de industrialização e de desenvolvimento do agronegócio no país. O responsável referiu que a transição sustentável da agricultura familiar para a comercial está diretamente ligada à literacia financeira e ao conhecimento sobre a relevância do mercado de seguros no seio dos produtores, que ciclicamente enfrentam o impacto severo das mudanças climáticas.
13: Como sabeis, a agricultura moçambicana, na maior parte, é uma agricultura familiar. E, naturalmente, estas famílias que fazerem parte deste setor, elas estão expostas a riscos. Como nós sabemos, as questões das mudanças climáticas são um desafio não só para Moçambique, mas para muitos países. E seguros vêm, naturalmente, o seguro agrícola existe para mitigar esses riscos se os mesmos, por sua vez, vierem a consumarem-se.
12: Num outro desenvolvimento, o MEC da Barca explicou que o dinamismo económico de Cabo Delgado, impulsionado pelos megaprojetos da indústria extrativa, exige uma postura proativa na gestão de sinistros. Esta abordagem, segundo o especialista especialista no mercado segurador, é crucial para garantir a sustentabilidade dos investimentos, tanto no agronegócio como noutras áreas da economia.
13: E naturalmente com a incursão de projetos ligados à área de petróleo e gás, assim como um grande potencial para a área de agronegócios, Cabo Delgado torna-se naturalmente vulnerável a vários riscos e nós, como seguradora, o nosso papel é mitigar esses riscos quando os mesmos ocorrerem.
12: Meque da Barca, consultor e operador do mercado de seguros em Moçambique, para quem, nos últimos tempos, registra-se a adesão significativa por parte de cidadãos e empresas que encaram as apólices de seguro como um mecanismo eficaz para salvaguardar a estabilidade financeira e impulsionar o desenvolvimento socioeconómico do país. Somari Gilberto, em Pemba.
14: É um rapto dos serviços de migração no país. O diretor-geral quer um atendimento condigno aos cidadãos estrangeiros como forma de consolidar Moçambique num destino turístico de eleição. Jornalista Efraim Macitela.
15: O diretor-geral do Serviço Nacional de Migração insta os agentes da corporação a primarem pela excelência e cortesia no atendimento aos cidadãos, de modo a consolidar Moçambique como um destino turístico de eleição. Zainadine Danane, que falava momentos após orientar uma parada com as forças afetas ao aeroporto internacional de Vilanculo, na província de Inhambane, defendeu que a celeridade, a cordialidade e a desburocratização dos serviços devem ditar o novo padrão de trabalho nas fronteiras do país.
16: Trabalhamos para que as más práticas não sejam compactuadas pelas forças aqui existentes. Vilanculo já é uma cidade turística, então temos que capitalizar isso. Através do membro que está aqui, ele deve, ao final do dia, questionar como é que eu, como oficial, como membro, contribuo para o crescimento da economia, contribuo para o crescimento do turismo de Vilanculo, de Inhambane e do país. Mas a única forma dele contribuir é garantindo esse bom atendimento. Qual é a impressão que fica? Se o turista chega a Inhambane, ele é bem atendido, através do ponto de entrada, ele vai a uma estância hoteleira, encontra um bom atendimento na estância hoteleira, qual é a impressão que fica? É que Moçambique, o turista é bem tratado. E como consequência disso, ele há de vir mais vezes, vai incentivar a vinda de mais turistas a Moçambique, o país é que sai a ganhar.
15: Nesta mesma deslocação à capital do turismo de Moçambique, o dirigente anunciou que estão em curso estudos técnicos e logísticos com vista à reinstalação da delegação distrital do Serviço Nacional de Migração em Vilanculo. As infraestruturas e os equipamentos da referida delegação foram vandalizados por desconhecidos no ano passado, forçando a uma reorganização dos serviços locais.
16: Um cidadão nacional, por exemplo, tem que percorrer de São Sampaio a Machis para obter um documento de viagem, que através de estar em Vilanculo ele possa requerer e obter o seu documento de viagem. Então, ver que condições é que podem ser criadas para o caso disso. Já tivemos situações na altura, mas depois houve questões em que foi vandalizado o edifício. Então, temos que tentar reerguer com condições mínimas já adequadas de segurança e de forma que possamos conseguir passar a emitir ou a captar os dados do cidadão que está no mesmo Vilanculo.
15: A diretor-geral do Serviço Nacional de Migração, Zainadine Danane, que visita a província de Inhambane no âmbito da monitoria das atividades migratórias. De Vilanculo, Efraim Macitela.
14: A secretária-geral da OMM está a trabalhar aqui na província de Sofala. A Organização da Mulher Moçambicana disponibiliza kits de material de costura a mais de 500 mulheres e raparigas nesta região do país. Reporta a Igrene Mapanga.
17: O material foi entregue esta segunda-feira na cidade da Beira pela secretária-geral da OMM, Cidália Chauque, que se encontra de visita à província. As beneficiárias fazem parte do grupo vulnerável e foram selecionadas em quase todos os distritos numa iniciativa desenvolvida pela Fundação Amina. Cidália Chauque defendeu o empoderamento feminino e pediu às mulheres a aproveitar as oportunidades existentes para a criação de autoemprego.
18: A independência econômica da mulher torna ela cada vez mais ativa, torna a mulher cada vez mais forte e torna a sociedade cada vez mais forte. A partir do momento em que nós podemos sentar numa máquina e fazer alguma coisa, nós estamos a nos tornar libertas. Começamos a pensar nós próprias. Começamos a fazer os nossos programas.
17: O diretor da Fundação Amina Mohamed Mansour afirmou que a instituição aposta na formação de raparigas e mulheres para serem independentes financeiramente.
19: Nós, na província de Sofala, estamos a atuar em 6 distritos e vamos graduar essas 540 mulheres. Estas mulheres, depois da sua graduação, vão receber uma máquina de costura nova, onde elas vão poder levar, começar a sua vida cotidiana na sua zona, no seu bairro. A partir daí, estará a contribuir para uma mulher empoderada, uma mulher criativa e também independente de uma forma financeira.
17: Esta terça-feira, o segundo dia de visita a Sofala, a secretária-geral da OMM, Cidália Chauk, encontra-se no distrito de Nhamatanda, onde vai reunir-se com mulheres nas localidades de Lamego e Metuxira. A partir do distrito de Nhamatanda, Igre Mapanga.
14: A cidade de Maputo acolhe amanhã a primeira Conferência Internacional sobre o Desenvolvimento Inclusivo e Sustentável, com vista a avaliar os progressos que o país alcançou nos últimos 25 anos. Paulo Inúcio.
20: O evento, promovido pelo Ministério da Planificação e Desenvolvimento e a Fundação Mecanismo de Apoio à Sociedade Civil MASC, constitui uma plataforma de alto nível para confrontar os resultados da Agenda 2025, tirar lições dos ciclos anteriores e construir convergências sobre as prioridades que deverão orientar a Estratégia Nacional de Desenvolvimento 2025-2044. A diretora nacional de promoção do desenvolvimento integrado, Deodete Chachuayo, disse em conferência de imprensa que no evento será adotado um protocolo de Maputo.
21: O protocolo de Maputo está estruturado num formato de declaração de consensos. Assumimos que estes consensos deverão ser operacionalizados em planos de ação concretos e monitorados. Esta inclusão visa esse mesmo objetivo, é que todos os moçambicanos possam monitorar os consensos alcançados, os planos de ação e, numa outra oportunidade, voltar a fazer a discussão sobre aquilo que não está sendo bem feito ou aquilo que é preciso adaptar e olhar também para aquilo que correu bem.
20: Por sua vez, a diretora executiva da Fundação MASC, Maura Martins, disse que as organizações da sociedade civil identificaram desafios que deverão servir de base das discussões.
22: Nomeadamente, os desafios ligados às questões humanitárias, os desafios ligados à insurgência ao nível da província de Cabo Delgado, os problemas ligados à seca, à cheia e outros que são cíclicos no país e que todos estes impactam no desenvolvimento. Igualmente, podemos notar que temos desafios ligados ao grande dividendo demográfico que o país conta e temos jovens a entrar para o mercado de trabalho anualmente cerca de 400 e que é um desafio para o país.
20: A primeira Conferência Internacional sobre Desenvolvimento Inclusivo e Sustentável, cuja abertura será dirigida pelo Presidente da República, Daniel Chapo, vai reunir mais de 500 participantes presenciais.
14: Primeira Conferência Internacional sobre o Desenvolvimento Inclusivo e Sustentável realiza-se amanhã na capital moçambicana. O Distrito de Moatize, em Teta, já fez as contas de quanto vai encaixar este ano na exploração mineira. Os números na reportagem de Adriano Bicuana.
23: O governo do Distrito de Moatize, em Teta, espera receber neste ano mais de 92 milhões de meticais provenientes dos 2,75% das receitas da exploração mineira. O montante corresponde ao exercício econômico de 2025 e destina-se ao financiamento de projetos de desenvolvimento socioeconômico nas comunidades abrangidas pela exploração mineira. Os recursos fazem parte do mecanismo de partilha de benefício da exploração de recursos minerais, criado para garantir que a população do Distrito de Moatize beneficie diretamente das receitas geradas pelas multinacionais. Segundo Colin Pita, administrador do Distrito de Moatize, o fundo destina-se a financiar os projetos socioeconômicos desenhados pelas comunidades.
24: Melhoramento de via de acesso dali da sede de Benga para Nhancoma. Tivemos também pedido de construção de 2 sistemas de abastecimento de água em Benga e em Baluar. A construção de 2 blocos de sala de aula, mas esses seriam apetrechados também e com o respectivo furo de abastecimento de água. Tivemos também o povoado de Maladze, que era a pavimentação via pavé da estrada que liga Maladze a Kateme. Tivemos em Boza a construção de um muro de vedação das escolas de Nhamvindo.
23: O chefe do Executivo de Matisse, acrescentou que para o decurso normal dos projetos identificados pelas comunidades, os preparativos já estão em curso.
24: Os concursos foram lançados, os empreiteiros foram adjudicados as obras. O que nós estamos à espera neste momento é mesmo a libertação do valor para que aquilo que foi o pedido da população comece a se fazer sentir.
23: Administrador do Distrito de Matisse entende falando dos preparativos para a aplicação correta do Fundo Mineiro referente ao ano de 2025, caso seja disponibilizado à Rádio Moçambique sob de Colin Peter, que em 2025 o distrito previa receber cerca de 86 milhões de meticais, mas apenas recebeu perto de 21 milhões e 600 mil meticais. Da cidade de Tete, Adriano Bikwan.
14: Falamos agora do Diálogo Nacional Inclusivo. Participantes das audições públicas no NIASA recomendam alterações enérgicas na Constituição da República, pois o processo em curso. Figuram das propostas apontadas pelos cidadãos a digitalização e reformas profundas na lei eleitoral.
1: Os outros ajustes apontados pelos cidadãos referem-se ainda à simplificação do modelo de governação e contenção de custos operacionais do setor público, começando pela extinção da figura do secretário de Estado e setores não essenciais aos cidadãos. A regulação da área de exploração de recursos naturais e reforço da autonomia administrativa e financeira das províncias são igualmente temas de destaque na sessão das audições públicas do Diálogo Nacional Inclusivo no NIASA.
2: Secretário de Estado, governador, sentimos nós que um tende a fazer um trabalho que não deixa, de certa forma, aquele que foi legitimamente escolhido para o fazer, as eleições presidenciais da Assembleia da República e municipais fossem acopladas e acontecessem ao mesmo tempo.
3: Precisamos mesmo dessas mudanças que venha a desenvolver o nosso país.
1: Por seu turno, as pessoas com deficiência que acompanham o Diálogo Nacional Inclusivo exigem o fortalecimento e criação de uma lei que ajuste-se à realidade atual, com vista a proteger os direitos e promover mais oportunidades de crescimento social deste estrato.
14: No estrangeiro, o governo sul-africano lamenta a morte de um cidadão malawiano durante uma operação de repatriamento de estrangeiros indocumentados. A reportagem nos trazida por Eduardo Figurão.
4: Esta é já a terceira vítima mortal oriunda do Malawi desde o início dos ataques xenófobos na África do Sul. Num comunicado divulgado esta segunda-feira, o Comitê Interministerial sobre Migração garantiu que as causas desta morte vão ser comunicadas às autoridades do Malawi por via diplomática. A Pretória afirma-se ainda pronta para apoiar a família da vítima. A morte ocorreu no domingo, numa altura em que aumentam as críticas às condições desumanas de repatriamento de imigrantes. Recentemente, centenas de pessoas foram deixadas ao relento após o fecho do centro de trânsito da cidade do Cabo. O executivo sul-africano alega, contudo, que se tratou de uma morte súbita e que avançou com as perícias forenses habituais. O Ministério do Interior detalhou o momento do incidente. As informações do motorista do autocarro e das testemunhas confirmam que a vítima morreu a caminho do posto fronteiriço de Beitbridge. Não foi no centro de trânsito. O condutor regressou de imediato ao centro, onde chamou as autoridades, incluindo a polícia e médicos. Segundo os relatos, o homem queixou-se de calor e de temperatura alta, tirou a camisola e desmaiou. Ainda ontem, Pretória anunciou a contratação de 300 novos agentes de imigração para reforçar a fiscalização fronteiriça em todo o país. Atualmente, a África do Sul conta com pouco mais de 800 agentes, um número considerado insuficiente para as necessidades atuais. Rádio Moçambique, Eduardo Figurão, Joanesburgo.
14: Ainda no estrangeiro, a cidade de Dar es Salaam, capital de Tanzânia, resiste a ameaças das manifestações em todo o país. Um assunto que o ouvinte poderá acompanhar nos próximos serviços de informação aqui na Rádio Moçambique, através do nosso correspondente Monteiro, o Bonifácio. E assim, caro ouvinte, termina o Jornal da Tarde desta terça-feira. Hoje são 7 de julho de 2026, transmitido a partir da cidade de Beira. Despedem-se Luís Marajani na sonorização, Irelo Armando na edição e apresentação. Boa tarde.
5: Estivemos a transmitir em cadeia nacional o Jornal da Tarde, na República de Moçambique, 13 horas e 1 minuto.
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5: Dentro de instantes estaremos já a transmitir a primeira edição do Jornal de Manica, mas antes... 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

0: O Procurador-Geral da República, Merco Letella, vai se informar sobre o estágio atual dos processos judiciais relacionados à exploração ilegal de recursos minerais durante a visita à província de Manica, que iniciou esta segunda-feira. O chefe da equipa da Comissão Técnica do Diálogo Nacional Inclusivo, que trabalha na província de Manica, Simon Makuena, esclarece o conteúdo do documento debatido na primeira fase sobre as propostas de mudanças no setor da justiça. Amigo ouvinte, começa assim o Jornal de Manica, referente à terça-feira, 7 de julho de 2026, Domingos Cadeado, está na edição e apresentação e Carlos Barros na sonorização. Obrigado pela preferência e audiência, o desenvolvimento destas e mais notícias já a seguir. Até já, bem-vindo. O chefe da Comissão Técnica do Diálogo Nacional Inclusivo, que trabalha na província de Manica, Simon Makuena, esclarece conteúdos do documento debatido na primeira fase sobre as propostas de mudanças no setor da justiça. Moisés Sayela.
1: Falando na tarde desta segunda-feira, no posto administrativo de Dombe, distrito de Suzundenga e Manica, Makuena explicou que o conteúdo do documento em debate aborda a questão de valores exorbitantes cobrados para a caução, que devem ser discutidos para se chegar a um consenso. Alguns intervenientes defenderam a manutenção dos valores e outros defenderam reformas profundas, propostas que foram registradas pelo chefe da equipa da Comissão Técnica.
2: António Filipe Monlano, se as medidas de caução forem muito baixas, os problemas também podem ser muitos. As pessoas propositadamente vão cometer, confiando pagar caução. Então eu não apoio a ideia de que os valores de caução sejam baixos. Talvez seja dependendo do tipo de problema.
3: Os valores a ser arbitrados são os orbitantes. Está aí no documento, está bem? Então, aqui torcemos, perante essa situação, qual é o vosso sentimento? Continuidade com ajudas ou reforma? É só isso a resposta. Então, de pai, qual é a sua resposta? Quero mesmo ouvir. Diga a comunidade. O país que é nosso, por favor. Reajuste. Pronto, assim já tem ideia. Isso nós queremos ouvir. Está bem? Ok.
1: Sobre a Unidade Nacional e Reconciliação, a população de Dombe propõe reformas profundas sobre a atual abordagem, principalmente entre membros de partidos políticos.
4: Até podemos dizer que mudar pouco, não. É mudar mesmo. Estamos pedindo cooperação, ter a unidade coesão.
5: Obrigado, pai. Outra pessoa lá no fundo, nossa mãe.
6: Para onde vai lá? Para onde vai para a perda? Para onde vai para a perda?
1: Foi aqui em Dombe que terminou o conflito armado dos 16 anos. Morreram aqui muitas pessoas. Não queremos mais ouvir falar de tensão política ou guerra entre partidos políticos. Queremos que haja paz e unidade nacional. Propostas de reformas apresentadas esta segunda-feira no posto administrativo de Dombe, distrito de Sudenga, em Manica, no âmbito do Diálogo Nacional Inclusivo.
0: E o Procurador-Geral da República, Merco Letella, vai informar-se sobre o estágio atual dos processos judiciais relacionados à exploração ilegal de recursos minerais durante a visita à província de Manica, que iniciou esta segunda-feira. É um trabalho trazido em antena por Dini Kassam.
7: Durante uma semana de trabalho na província de Manica, o Procurador-Geral da República vai ainda inteirar-se sobre o nível de intervenção do Ministério Público na investigação de crimes económicos e financeiros, bem como dos crimes ambientais e contra o património do Estado. Letella falava na manhã desta segunda-feira em conferência de imprensa na cidade de Chimoio, no início da visita a esta província.
8: A vossa província, em particular, tem especificidades que devem merecer a nossa atenção. Refiro-me a questões que têm a ver com os crimes transfronteiriços. É uma província que faz fronteira com Zimbábue. Gostaria de ouvir um pouco também em relação à mineração artesanal e exploração ilegal de recursos minerais. Qual tem sido o nosso papel como Ministério Público em relação com as outras entidades, portanto, do Estado? Gostaríamos de compreender também alguma informação sobre contrabando e circulação ilícita das mercadorias.
7: Américo Letela vai igualmente visitar o Serviço Nacional de Investigação Criminal, SERNIC, e o Gabinete Provincial de Combate à Corrupção para inteirar-se do funcionamento destes órgãos.
8: Precisaremos também visitar o SERNIC para avaliar a qualidade técnica de investigação criminal e também da atividade processual deste órgão. Gostaríamos, em nível do Gabinete Provincial de Combate à Corrupção, avaliarmos o nível de implementação das estratégias, portanto, da prevenção e combate à corrupção.
7: A visita do Procurador-Geral da República, Américo Letela, província de Manica, visa igualmente identificar os constrangimentos relacionados com o funcionamento dos órgãos do Ministério Público.
0: Olhamos a página desportiva convidando o Vasco Augusto com uma nota relacionada a este extrato de reportagem.
9: A Federação Moçambicana de Futebol não está satisfeita pelo nível de inscrição de jogadores no sistema FIFA Connect dos clubes que militam no futebol da alta competição em Manica. Segundo a lista divulgada pela Federação Moçambicana de Futebol, Manica tem 125 jogadores inscritos no sistema FIFA Connect nos 10 clubes que militam no Campeonato Nacional de Futebol da 2ª Divisão. A insatisfação acontece numa altura em que a reabertura do sistema FIFA Connect para os clubes reforçaram os seus plantéis encerra na próxima sexta-feira. O presidente da Federação Moçambicana de Futebol, Faisal Cidade, que visitou recentemente Manica, lamentou da situação, pois a província é uma das que tem maior número de técnicos formados na área de inserção de jogadores no sistema FIFA Connect.
10: Eu tenho conhecimento que Manica tem bons expertos na área, né? Portanto, não há desculpas. Vocês formam jogadores, mas depois não servem para nada. Outros clubes vêm buscar, não estão acumulados na FIFA Connect, não é?
9: Por sua vez, o secretário-geral da Associação Provincial de Futebol de Manica, Albertino Alberto, afirmou que frequentemente esta agremiação tem recomendado aos filiados para cumprirem com todos os requisitos exigidos pela Federação Moçambicana da Modalidade.
11: Nós, como associação, sempre chamamos a atenção nas nossas reuniões técnicas das terças-feiras para que os clubes levem a sério esse tipo de processo. Perguntar se estamos ou não satisfeitos, não estamos, porque gostaríamos de ter todas as 10 coletividades com esta situação de inserção de jogadores na plataforma FIFA Connect controlado.
9: Preocupação de Manica sobre a fraca afluência de inscrição de jogadores no sistema FIFA Connect, que encerra na próxima sexta-feira.
0: Jogos escolares estão à porta. Danilo Oliveira, o que é que pode-se dizer em relação aos atletas que integram a pré-seleção provincial de Manica?
12: Os atletas que integram a pré-seleção provincial de Manica para o Festival Nacional dos Jogos Desportivos Escolares, marcado para final de agosto em Inhambane, intensificam os treinos determinados a reconquistar o título de vencedor absoluto. Depois de perder a coroa para a província de Gaza na edição passada, realizada em Nampula, a delegação de Manica reforça a preparação nos diferentes centros de treino da cidade de Chimoio. O treinador principal da equipa de atletismo, Ramos Zacarias, afirma que os atletas têm demonstrado elevado nível de entrega, disciplina e talento, qualidades que, segundo disse, precisam apenas de ser lapidadas para garantirem bons resultados no Festival Nacional. Zacarias Ramos acredita que Manica reúne condições para recuperar o estatuto de campeão nacional e promete uma equipa forte para lutar pelo pódio.
13: O que estamos fazendo agora dita que qualquer coisa teremos, né, semelhante aos outros festivais. Podemos dizer que com o trabalho que está sendo feito, há a esperança de alcançarmos as marcas semelhantes às dos festivais passados. Meta é de sempre, né, alcançar os lugares cimeiros, quer dizer, partilhar o pódio com as outras províncias.
12: Os atletas abordados pela Rádio Moçambique manifestam confiança e garantem que continuam a trabalhar com afinco para conquistar uma vaga na seleção definitiva.
14: Jeremias Teles, Jeremias Chico, vai muito bem, mas não sei também se eu vou ser selecionado, mas eu tenho a certeza que vou, para eu chegar lá e cambiar. Como nós estamos a fazer um treino aqui, então eu devo me esforçar muito, ganhar toda a gente para eu conseguir ir.
15: Qual é o seu forte no atletismo?
14: Velocidade e também posso conseguir também resistir na resistência.
16: Judith Félix, estou muito feliz pelo trabalho, sim. Está sendo melhor normalmente, treinando todos os dias, sem descanso, me esforçando para alcançar meu objetivo, e eu sei que vou alcançar com a ajuda de Deus.
17: Qual é o seu objetivo?
16: Ter uma melhor atleta. Eu sou velocista e faço resistência. Esperem de mim a vitória, porque eu sei que eu vou ganhar. Tenho esperança que eu vou ganhar.
12: Na modalidade de atletismo, 40 atletas participam atualmente na fase de preparação, mas apenas 20 vão constituir a seleção definitiva que vai defender as cores de Manica no Festival Nacional dos Jogos Desportivos Escolares.
0: O avanço da inteligência artificial IA está a provocar mudanças significativas na produção de conteúdos musicais, abrindo novas possibilidades para os artistas, mas também levantando preocupações sobre a criatividade, a autenticidade e os direitos do autor. Segundo Pedro Júlio, músico natural da província de Manica e residente na cidade de Manica, a inteligência artificial representa uma ferramenta importante para o desenvolvimento da indústria musical, desde que seja utilizada de forma responsável. Para o artista, um dos principais aspectos positivos da inteligência artificial é a rapidez na criação e edição de conteúdos musicais. A tecnologia, segundo Pedro Júnior, permite melhorar a qualidade de som, facilitar a composição, criar arranjos e apoiar os músicos na produção de obras com menor custo e em menos tempo. Pedro Júlio disse que, além disso, a inteligência artificial oferece oportunidades para artistas independentes produzirem músicas com recursos antes acessíveis apenas a grandes estúdios.
18: A inteligência artificial, ultimamente, aceita negativamente, porque realmente a voz não é tão igual como a voz natural. Então, quando chega o momento da atuação ao vivo, isto pode trazer algumas dificuldades para o próprio músico. Então, positivamente, talvez, porque é mais fácil, não se paga estúdio. Negativamente, é questão de espetáculos ao vivo. É impossível fazer espetáculo ao vivo porque as vozes saem meramente diferentes. Eu aconselho aos artistas para usar o dom natural, a voz natural, isto para poder progredir na cultura moçambicana.
0: Entretanto, Pedro Júlio alerta para os impactos negativos que a utilização excessiva da inteligência artificial pode causar. Na sua opinião, existe o risco de diminuição de criatividade humana, uma vez que muitos criadores podem passar a depender das ferramentas tecnológicas em vez de desenvolverem as suas próprias capacidades artísticas.
18: Assunto de finança é assunto que até então está em debate. Nós, como artistas, precisávamos de uma mão do governo para podermos alavancar o que é a música local.
0: O músico Pedro Júlio concluiu defendendo que o futuro da música depende do equilíbrio entre a inovação tecnológica e a valorização da criatividade humana, garantindo que a inteligência artificial seja utilizada para fortalecer e não substituir o trabalho dos artistas. A OJM, Organização da Juventude Moçambicana na província de Manica, vai realizar no final deste mês a primeira edição do Festival Gospel Chapu Chapu, uma iniciativa que visa promover a paz, esperança e a união entre os jovens através da música gospel. O anúncio foi feito pelo secretário provincial da OJM Manica, Joel Bombe, durante o lançamento das inscrições para o evento que deverá reunir cerca de 500 participantes e atrair mais de 3 mil espectadores. Segundo Joel Bomba, a realização do festival enquadra-se no contexto da preparação da província para acolher a 11ª Reunião Nacional de Quadros da Frelimo, prevendo a participação de jovens provenientes de diferentes pontos do país. O dirigente explicou que o festival pretende criar um espaço onde a juventude possa demonstrar os seus talentos e transmitir mensagens de paz, esperança e convivência harmoniosa. Para além da competição entre grupos de música gospel, o evento contará com uma feira de exposição, campanhas de doação voluntária de sangue e outras atividades de caráter social destinadas a envolver os jovens em ações de impacto para a comunidade. Joel Bomba acrescentou que o festival será também uma oportunidade para descobrir e promover novos talentos musicais, possibilitando a participação que estabeleça contactos com profissionais e empresas do setor cultural.
17: Esta iniciativa surge mesmo no sentido de juntar a nossa juventude a nível da província de Manica com este evento do Festival Gospel, na qual os jovens estarão durante algumas semanas ali a demonstrarem aquilo que é o seu talento, a demonstrarem aquilo que é a sua motivação. Por que gospel? Porque gospel é uma cultura, é uma arte que nós sentimos que não é apenas para as igrejas, mas também que podemos partilhar com várias igrejas, a juventude em geral, deste modo que vamos conseguir transmitir essa mensagem a toda a juventude moçambicana, no sentido de união, de paz, de esperança na nossa juventude. Bom, este será uma atividade, um movimento que toda a juventude estará lá, num único espaço, a partilhar mensagens de esperança, mensagens de paz, mensagens que vão fazer com que a nossa juventude possa avançar. E também teremos não só a competição entre vários grupos. Bom, a cultura sai a ganhar porque teremos talentos que vão ser descobertos, talentos que vamos moldar e se calhar mais para frente podem produzir algumas músicas, fazer um contrato com algumas empresas ligadas à área musical. E é um espaço de descoberta de talento e partilha de conhecimento e mensagens construtivas que vão ajudar a nossa juventude.
0: As inscrições para participar no Festival Gospel Chapo Chapo já estão abertas, estando o convite dirigido a grupos musicais, igrejas e todos os jovens interessados em integrar a iniciativa. É o fim do Jornal de Manica para 7 de julho de 2026, terça-feira. Domingos Cadeado e Carlos Barros dizem obrigado pela preferência e audiência. Nós prometemos voltar numa próxima ocasião, se Deus quiser, naturalmente, se os homens do mundo assim o permitirem. Até lá, a continuação da ótima escuta, a programação seguinte da Rádio Moçambique, emissora provincial de Manica, estúdios em Chimbote.

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0: Estamos com 13 horas e 30 minutos, Rádio Moçambique em Manica, estúdios em Chimoio. Estamos a transmitir em 292 metros, na banda e a frequência de 1026 kHz, tarde de terça-feira, 7 de julho de 2026. Música até às 13 horas e 54 minutos.
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0: Momento dos finais da presente emissão, 13 horas e 44 minutos.
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0: A presença de Twin Fingers e a música Verdadeiro Amor.

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0: Amigo ouvinte, quando são 13 horas e 50 minutos, nada mais resta senão colocarmos ponto final à presente emissão. Emissão da tarde de terça-feira, 7 de julho de 2026. Mais logo haverá mais desta feita para a emissão da noite, a partir das 18 horas e 55 minutos. Despeço com promessas de voltar em próximas jogações.
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0: Estava com José Wades, desde as 11 horas e 55 minutos. O José Wades continua. Eu vou ao descanso. Volto amanhã. Tenham uma boa tarde. E uma continuação de boa escuta, a restante programação deste canal, sobretudo a emissão em Xiuté.
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0: Com Vasco Augusto.

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2: Muito boa tarde, Albertina Pascoal. Boa tarde, amigo ouvinte. O Presidente da República quer ver salvaguardados os direitos e interesses dos consumidores e dos agentes económicos que exercem as suas atividades dentro da legalidade. Daniel Chapo lançou o desafio à Inspetora-Geral e seus adjuntos de Segurança Alimentar e Económica. Trata-se de Shaquila Abubakar Mohamed, empossada hoje pelo Chefe de Estado para o cargo de Inspetor-Geral, e Célio Rafael das Dores Goca e Silvestre Micas Panza, empossados para os cargos de Inspetor-Geral Adjunto da Segurança Alimentar e Económica.
3: Criamos esta instituição para garantir a segurança económica. Se, por um lado, a Inspeção de Segurança Alimentar e Económica deve proteger os direitos e interesses dos consumidores, por outro lado, torna-se igualmente necessário assegurar a defesa dos agentes económicos que exercem a sua atividade na legalidade, prevenindo práticas de concorrência desleal e outras condutas que distorcem o regular funcionamento do mercado e da economia moçambicana.
2: O Presidente da República exigiu ainda que a atividade de inspeção alimentar seja orientada para combater crimes de saúde pública e não apenas para arrecadar receitas. As universidades moçambicanas são desafiadas a promover soluções práticas para impulsionar a produção e o desenvolvimento do país. É um desafio lançado pela Ministra da Educação e Cultura, destacando a necessidade de as instituições de ensino superior formarem profissionais capazes de responder às necessidades do país, utilizando a mão de obra e recursos locais. Samaria Tuvela falava hoje em Maputo, à margem do segundo dia da Conferência Nacional do Ensino Superior.
4: Nós temos que saber fazer pontes, para não ter que contar sempre com a mão de obra externa. Temos que saber exatamente como canalizar. Temos muitos rios, temos que levar água à população. Temos que ver os nossos recursos, como fazer exatamente em questão de reprodução, processamento. E também nós falamos basicamente do agroprocessamento, em termos do marinho, já a conservação em si e a exportação também. Então nós temos tudo para dar certo, mas o que nós queremos é um ensino superior que seja o comando efetivo para o desenvolvimento local.
2: A Conferência Nacional do Ensino Superior, que decorre desde ontem na capital do país, é um encontro que debate a modernização curricular, o empreendedorismo e o reforço da ligação entre as universidades e o mercado de trabalho. Já foi localizado o corpo do pescador cuja embarcação em que se fazia transportar naufragou no sábado no posto administrativo de Catuana, distrito de Matutuíne, na província de Maputo. O incidente fluvial foi registado após um hipopótamo ter atacado a pequena embarcação ao longo do lago Mpandlene. A chefe do posto administrativo de Catuane, Helena Chivite, diz que o corpo do pescador foi encontrado ao fim da tarde de ontem, devendo ser transladado para a província de Gaza.
5: É o segundo caso que estamos a ter de alguém que acaba de chegar ao território. Então, eles como nativos conhecem as zonas onde há mais problemas ou os animais aparecem com frequência. Agora, quando é um indivíduo novo, não sabe qual é a zona. Este é o segundo caso em julho, é menos quase 30 dias.
2: Na altura do naufrágio, a pequena embarcação transportava dois pescadores, sendo que um conseguiu salvar-se. Mais de 50 mil alunos da primeira e segunda classes e do ensino secundário beneficiam desde o início do ano da vacinação contra tétano no distrito de Xai-Xai, em Gaza. A diretora do Serviço Distrital de Saúde, Mulher e Ação Social, no distrito de Xai-Xai, Ana Kisiko, explica que a ação visa proteger as crianças de doenças infecciosas.
6: Quando nós falamos, por exemplo, de vacina antitetânica, estamos a falar da criança que está sempre a brincar e a andar descalça, pode cortar-se com algum objeto de ferro, por exemplo, e se houver tétano naquele objeto, a criança pode ficar infectada. E o tétano é uma doença que mata. Então, a ideia das vacinações é mesmo focar na prevenção das doenças, para que, se ocorrer uma situação de doença, o organismo consiga fazer a defesa de forma eficaz.
2: As autoridades sanitárias de Xai-Xai estão também a realizar uma campanha de vacinação contra o cancro do colo do útero, que vai abranger mais de 1.700 raparigas de 9 anos de idade. Na atualidade internacional, o Irã adverte que as negociações para um acordo de paz no Médio Oriente não vão retomar enquanto o presidente norte-americano continuar a ameaçar o país islâmico. O ministro dos Negócios Estrangeiros iraniano, Abbas Araghchi, diz que é preciso respeitar o parágrafo 13 do acordo assinado a 17 de junho, que preconiza a cessação de ameaças. O presidente norte-americano Donald Trump disse ontem que vai terminar o serviço atacando infraestruturas e instalações energéticas iranianas, caso não se chegue a um acordo. Foram as notícias a esta hora, as próximas às 15 horas.

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2: Muito boa tarde, Albertina Pascoal. Boa tarde, amigo ouvinte. O Presidente da República quer ver salvaguardados os direitos e interesses dos consumidores e dos agentes económicos que exercem as suas atividades dentro da legalidade. Daniel Chapo lançou o desafio à Inspetora-Geral e Adjuntos de Segurança Alimentar e Económica. Trata-se de Shaquila Abubakar Mohamed, empossada hoje pelo Chefe de Estado para o cargo de Inspetor-Geral. Cecílio Rafael das Dores, Goca e Silvestre Micas Panza, empossados ao cargo de Inspetor-Geral Adjunto da Segurança Alimentar e Económica.
3: Criamos esta instituição para garantir a segurança económica. Se, por um lado, a Inspeção de Segurança Alimentar e Económica deve proteger os direitos e interesses dos consumidores, por outro lado, torna-se igualmente necessário assegurar a defesa dos agentes económicos que exercem a sua atividade na legalidade, prevenindo práticas de concorrência desleal e outras condutas que distorcem o regular funcionamento do mercado e da economia moçambicana.
2: O Presidente da República exigiu ainda que a atividade de inspeção alimentar seja orientada para combater crimes de saúde pública e não apenas para arrecadar receitas. As universidades moçambicanas são desafiadas a promover soluções práticas para impulsionar a produção e desenvolvimento do país. É um desafio lançado pela Ministra da Educação e Cultura, destacando a necessidade de as instituições de ensino superior formarem profissionais capazes de responder às necessidades do país, utilizando a mão de obra e recursos locais. Samaria Tuvela falava hoje em Maputo, à margem do segundo dia da Conferência Nacional do Ensino Superior.
4: Nós temos que saber fazer pontes para não ter que contar sempre com a mão de obra externa. Temos que saber exatamente como canalizar. Temos muitos rios, como levar água à população. Temos que ver os nossos recursos, como fazer exatamente em questão de reprodução, processamento. E também nós falamos basicamente do agroprocessamento. Em termos de marinhos, a conservação em si e a exportação também. Então nós temos tudo para dar certo, mas o que nós queremos é um ensino superior que seja o comando efetivo para o desenvolvimento local.
2: A Conferência Nacional do Ensino Superior, que decorre desde ontem na capital do país, é um encontro que debate a modernização curricular, o empreendedorismo e o reforço da ligação entre as universidades e o mercado de trabalho. Já foi localizado o corpo do pescador, cuja embarcação em que se fazia transportar naufragou no sábado no posto administrativo de Catuane, distrito de Matutuíne, na província de Maputo. O incidente fluvial foi registado após um hipopótamo ter atacado a pequena embarcação ao longo do lago Mpandlene. A chefe do posto administrativo de Catuane, Helena Chivit, diz que o corpo do pescador foi encontrado no fim da tarde de ontem, devendo ser transladado para a província de Gaza.
5: É o segundo caso que estamos a ter de alguém que acaba de chegar ao território. Então, eles como nativos conhecem as zonas onde há mais problemas ou os animais aparecem com frequência. Agora, quando é um indivíduo novo, não sabe qual é a zona. Este é o segundo caso em julho, menos quase 30 dias.
2: Na altura do naufrágio, a pequena embarcação transportava dois pescadores, sendo que um conseguiu salvar-se. Mais de 50 mil alunos da primeira e segunda classes e do ensino secundário beneficiam desde o início do ano de vacinação contra tétano no distrito de Xai-Xai, em Gaza. A diretora do Serviço Distrital da Saúde, Mulher e Ação Social no distrito de Xai-Xai, Ana Kisiko, explica que a ação visa proteger as crianças de doenças infecciosas.
6: Quando nós falamos, por exemplo, de vacina antitetânica, estamos a falar da criança que está sempre a brincar e a andar descalça, pode cortar-se com algum objeto de ferro, por exemplo, e se houver tétano naquele objeto, a criança pode ficar infectada. E o tétano é uma doença que mata. Então, a ideia das vacinações é mesmo focar na prevenção das doenças, para que, se ocorrer uma situação de doença, o organismo consiga fazer a defesa de forma eficaz.
2: As autoridades sanitárias de Xai-Xai estão também a realizar campanha de vacinação contra o cancro do colo do útero, que vai abranger mais de 1.700 raparigas de 9 anos de idade. Na atualidade internacional, o Irã adverte que as negociações para um acordo de paz no Médio Oriente não vão retomar enquanto o presidente norte-americano continuar a ameaçar o país islâmico. O ministro dos Negócios Estrangeiros iraniano, Abbas Araghchi, diz que é preciso respeitar o parágrafo 13 do acordo assinado a 17 de junho, que preconiza a cessação de ameaças. O presidente norte-americano Donald Trump disse ontem que vai terminar o serviço atacando infraestruturas e instalações energéticas iranianas, caso não se chegue a um acordo. Foram as notícias a esta hora, as próximas às 16 horas. 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
1: Numa altura em que este encontro do Conselho de Ministros já terminou e que dentro de instantes teremos então a súmula desta reunião do Executivo Moçambicano, que esteve reunido em mais uma sessão ordinária do órgão. Fazemos então este compasso de espera para termos o rescaldo daquilo que foram as notas tratadas neste encontro do governo, muito a propósito então da vida social, cultural, económica e política do país. Dentro de instantes então um porta-voz se vai fazer presente aqui nesta sala de conferências de imprensa aqui no gabinete do Presidente da República para nos dar a conhecer sobre os principais aspectos abordados nesta reunião. Fazemos então este compasso de espera numa altura em que vários acontecimentos vão marcando o país e o mundo. Acontecimentos estes que mereceram a atenção dos membros do Conselho de Ministros, que estiveram em debate neste encontro do Executivo Moçambicano. Este órgão que permanentemente reúne todas as terças-feiras para deliberar e tomar decisões em torno daquilo que é o desenvolvimento sustentável de Moçambique. Fazemos este compasso de espera numa altura em que faremos então a transmissão em direto de todas as notas que corporizaram este encontro do Conselho de Ministros nesta terça-feira aqui na cidade de Maputo. Numa altura em que vão sendo criadas as condições para que o porta-voz do Conselho de Ministros possa então deliberar, ou melhor, partilhar aquelas que são as principais notas de decisões tomadas neste encontro. Recordar que o Conselho de Ministros é um órgão superior do governo de Moçambique, é presidido pelo Presidente da República e composto pelo Primeiro-Ministro e pelos ministros. É responsável por assegurar a administração do país e garantir a integridade territorial e promover o desenvolvimento socioeconómico do país. Tem como principal missão garantir a ordem pública e a segurança dos cidadãos, implementar a ação social do Estado e conduzir a política externa, aprovar leis, decretos, orçamentos e estratégias de desenvolvimento, bem como gerir situações de emergência, como calamidades naturais e crises. Vamos então fazendo este compasso de espera para que estejam criadas todas as condições para a transmissão dos principais assuntos abordados nesta sessão do Conselho de Ministros que acaba de terminar aqui na Presidência da República. Estamos então em direto à Rádio Moçambique em cima dos acontecimentos. Desta vez, para trazer aquela que é a súmula das principais decisões tomadas hoje aqui pelo Executivo Moçambicano. São vários os assuntos que poderão ter sido abordados nesta sessão, numa altura em que vamos fazendo esse compasso de espera. A estrutura, portanto, do governo em Moçambique Então, presidida este encontro, este órgão do Conselho de Ministros pelo Presidente da República, numa altura em que já estão criadas as condições para que nós tenhamos as principais deliberações deste encontro. Dizíamos nós que, atendendo às funções e responsabilidades, temos a administração do país, que o Conselho de Ministros, portanto, tem algumas funções. O porta-voz do governo, Inocêncio Impiça, já está aqui na sala da imprensa e nós passamos a acompanhar as principais notas deliberadas aqui no Conselho de Ministros. Dizíamos que em termos de funções e responsabilidades, o Conselho de Ministros tem a função também de administração do país, a segurança e a estabilidade, legislação e decretos, bem como a política externa. Passamos a acompanhar o porta-voz do governo.
2: 7 de julho de 2026, a sua 19ª sessão ordinária. Nesta sessão, o governo apreciou a situação dos cidadãos afetados pela violência de atos de xenofobia e pelas manifestações anti-migração na República da África do Sul. Desde 30 de junho de 2026, registou-se uma intensificação das manifestações anti-imigrantes em diversas províncias da África do Sul, cujos incidentes caracterizaram-se por ataques a residências, incêndios, saques, agressões físicas, intimidações e expulsão forçada de cidadãos estrangeiros das suas comunidades. A situação tem assistido uma expansão geográfica, afetando várias províncias, com destaque para Gauteng, Natal, Mpumalanga, Limpopo e, posteriormente, Noroeste. Desde o início dos ataques xenófobos, 1.363 cidadãos nacionais foram repatriados, sendo que, de entre 1 a 4 de julho, chegaram no país 625 cidadãos. O Governo está a trabalhar na garantia da continuidade de trabalho dos nossos concidadãos, estando a ser mapeados às suas profissões. Dos 1.363 repatriados, 809 declararam possuir uma profissão com predominância para pedreiros, cerca de 363 inscritos, artesãos, 102, empregadas domésticas, 77, e pintores, num total de 87. Há ainda registro de um número inferior a 20 cada de eletricistas, ladrilhadores, carpinteiros e canalizadores. O Governo, através do Ministério do Trabalho e Ação Social, está a trabalhar com o IFPELAC na certificação destes concidadãos repatriados para o seu enquadramento profissional no exterior, no âmbito de memorandos de mobilidade laboral com alguns países amigos, nomeadamente a República Portuguesa e Emirados Árabes Unidos. Refira-se ainda que tem-se registado aumento significativo da chegada de cidadãos malawianos na Terminal Internacional de Zia e Interprovincial da Junta, provenientes das fronteiras de Rossano Garcia e da Ponta de Ouro, em trânsito para o Malawi. Desde o mês de junho, 6.156 cidadãos malawianos foram transportados para a fronteira de Zobwe, na província de Tete, sendo 771 nos últimos dias, com apoio do governo de Moçambique. Neste processo, a Primeira-Dama da República de Moçambique, o Instituto Nacional de Gestão de Riscos e Desastres e outras instituições juntaram-se em apoio aos concidadãos, tanto aos cidadãos malawianos, dizia, oferecendo refeições e outros bens na sua permanência no país. Ou seja, o Ministério ainda do Negócios Estrangeiros continua a trabalhar com a Embaixada do Malawi em Moçambique para uma melhor articulação e coordenação das ações de transportes e assistência dos cidadãos malawianos que entram para Moçambique em trânsito para aquele país. O Conselho de Ministros apreciou e aprovou o Plano Global de Recuperação e Reconstrução pós-cheias 2026, cujo objetivo é promover uma recuperação resiliente, inclusiva e sustentável das áreas afetadas pelas cheias, assegurando a estabilização socioeconómica, a recuperação dos meios de subsistência e o reforço da capacidade de respostas a futuros desastres. As cheias de janeiro de 2026 afetaram cerca de 724 mil pessoas nas províncias de Maputo, Gaza, Inhambane, Sofala, Manica e Zambésia, com impactos significativos sobre a pobreza, segurança alimentar e os meios de subsistência. O impacto macroeconómico traduziu-se numa revisão em baixa do crescimento do PIB de 2026, portanto, de 2,8% para 0,59%. As estimativas indicam danos físicos de cerca de 69 mil milhões de meticais, perdas económicas de aproximadamente 41,37 mil milhões de meticais e necessidades de recuperação e reconstrução estimados em cerca de 102 mil milhões de meticais. Aproximadamente 1,6 mil milhões de dólares. As províncias mais afetadas foram Gaza, Maputo e Sofala. Os danos concentram-se no setor social, com destaque para a habitação, enquanto as paredes, tanto as perdas, dizia, são predominantemente registadas no setor produtivo, sobretudo na agricultura. O plano adota o princípio de resiliência e estrutura-se em 5 prioridades: assistência humanitária imediata, reposição de serviços essenciais, reconstrução de infraestruturas resilientes, recuperação económica e redução do risco de desastres. Mais do que uma resposta a uma calamidade, este plano representa uma mudança de paradigma integrando a resiliência no centro do desenvolvimento nacional e contribuindo para a redução estrutural dos impactos de desastres futuros. A sua implementação será assegurada através de um modelo multinível, envolvendo o Conselho de Ministros na supervisão política, o Ministro da Planificação e Desenvolvimento na coordenação nacional e os setores e níveis descentralizados na execução. Esta implementação requer mobilização significativa de recursos através do Orçamento de Estado, parceiros de desenvolvimento, financiamento climático e outros mecanismos inovadores de financiamento. Este modelo promove a coordenação institucional, descentralização e eficiência. O plano adota uma abordagem inclusiva, priorizando os grupos vulneráveis e assegurando equidade territorial e social. Está alinhado com a Estratégia Nacional de Desenvolvimento 2025-2024 e com o Programa Quinquenal do Governo 2025-2029, sobretudo no domínio da sustentabilidade ambiental e resiliência climática. O Conselho de Ministros aprovou a resolução que aprova o cenário fiscal de médio prazo para o período 2027-2029. O cenário fiscal de médio prazo, 2027-2029, é o principal instrumento de programação macrofiscal e orçamental do Estado, que estabelece a estratégia fiscal, as projeções macroeconómicas e fiscais e os limites globais de despesa para um horizonte de 3 anos, ancorando a preparação do Plano Económico e Social e Orçamento do Estado, anualmente aprovado pela Assembleia da República, reforçando a disciplina, a previsibilidade e a transparência na gestão das finanças públicas. O cenário fiscal de médio prazo 2027-2029 estabelece um quadro fiscal prudente, realista e exequível, orientado para a estabilidade macroeconómica e sustentabilidade das finanças públicas. O Governo prevê uma recuperação gradual da atividade económica num contexto num contexto ainda marcado por desafios externos, incluindo condições financeiras restritivas, volatilidade dos preços, das commodities e riscos climáticos. No cenário base, o PIB real deverá crescer em média de cerca de 4,9% ao ano com gás e 2,1% sem gás, podendo atingir 9,5% em 2029, com a entrada em produção de projetos de gás natural liquefeito. A inflação deverá manter uma trajetória descendente, passando de 8,7% em 2026 para cerca de 5,5% em 2029, contribuindo para a estabilidade macroeconómica. Do ponto de vista fiscal, o cenário aprovado reflete o compromisso do Governo com a consolidação gradual das finanças públicas. Para o efeito, serão reforçados a mobilização de receitas internas, a melhoria da eficiência da despesa pública e a contenção das pressões estruturais, com destaque para a massa salarial e os encargos da dívida. O Governo continuará a priorizar o investimento público, seletivo e faseado, orientado para setores estratégicos como infraestruturas, agricultura, energia, capital humano e transformação estrutural da economia. Importa igualmente destacar que o cenário fiscal de médio prazo prevê a estabilização e redução gradual da dívida pública, que deverá passar de 72,2% do PIB em 2025 para 67,1% em 2029. O serviço da dívida deverá também reduzir de forma significativa, refletindo uma gestão mais prudente, com alongamento das maturidades, maior recurso a financiamento concessional e redução da exposição a instrumentos de curto prazo. O cenário fiscal de médio prazo 2027-2029 reconhece ainda a existência de riscos internos e externos, incluindo choques climáticos, questões de segurança, rigidez da despesa pública, volatilidade dos mercados internacionais e condições financeiras globais. O Governo continuará a acompanhar estes riscos e adotar medidas necessárias para preservar a estabilidade das finanças públicas moçambicanas. Com a aprovação deste instrumento, ficam estabelecidas as bases para a preparação do Plano Económico e Social e Orçamento do Estado para o ano 2027, devendo os limites globais definidos no cenário fiscal ser observados durante o processo orçamental. O Governo reafirma, assim, o seu compromisso com uma política fiscal prudente, responsável e orientada para a sustentabilidade das finanças públicas, à estabilidade macroeconómica e à promoção do desenvolvimento nacional. O Conselho de Ministros apreciou e aprovou a resolução que aprova a Estratégia de Gestão das Finanças Públicas 2026-2035. A Estratégia de Gestão de Finanças Públicas é um compromisso do Governo de Moçambique em construir um sistema de finanças públicas moderno, transparente e orientado para resultados. Esta estratégia visa mobilizar recursos de forma eficiente, consolidar o equilíbrio fiscal e melhorar a prestação de serviços públicos que respondam às necessidades dos cidadãos. O Conselho de Ministros apreciou e aprovou a resolução que aprova o mecanismo de facilidade de pagamento dos credores no exterior através da empresa Petromoc Sociedade Anónima. O mecanismo fixa o montante de 50 milhões de dólares norte-americanos para garantir o fornecimento de combustíveis líquidos e assegurar a sua continuidade em todo o território nacional, bem como minimizar os impactos sobre os consumidores e a atividade económica, recorrendo à conta bancária titulada pelo Ministério das Finanças, domiciliada no Banco de Moçambique, para o pagamento aos credores, como fizemos referência no exterior, e que deve ser aprovisionada pela entidade solicitante. O Conselho de Ministros apreciou os termos de referência da Reunião Nacional de Chefes de Localidade, a primeira a ocorrer na República de Moçambique, a decorrer na cidade de Maputo. O objetivo central da reunião é munir os chefes de localidade de conhecimentos e ferramentas que os permitam contribuir para o desenvolvimento em função das capacidades, necessidades e potencialidades locais. Moçambique tem 1.132 localidades e estas constituem o nível inferior e a base para a organização da administração local do Estado. Por isso, a circunscrição territorial de contacto permanente dos órgãos locais do Estado com as comunidades locais. O Conselho de Ministros apreciou a informação da realização da 29ª Conferência Anual da Associação das Bolsas de Valores de África, ASEA, a decorrer em novembro próximo na cidade de Maputo. A decisão da realização da ASEA em Moçambique é um reconhecimento do papel da Bolsa de Valores de Moçambique no mercado de capitais nacional, na região e no continente, constituindo uma oportunidade estratégica para reforçar a cooperação com as suas congêneres africanas. A ASEA é a principal associação das bolsas de valor de África e tem por missão desenvolver intercâmbio entre membros e melhorar a competitividade mundial das bolsas de valor africana e atrair fluxos de capital. Como anfitrião, a Bolsa de Valores de Moçambique busca consolidar a sua presença no cenário regional e internacional, tornando-se uma plataforma atrativa para os investidores. Muito obrigado.
1: Fica então esta discussão do porta-voz do Conselho de Ministros. Passamos então à interação com a imprensa.
3: O governo tem conhecimento já pagou, o governo já pagou ou não o subsídio aos transportadores? E a minha segunda questão é sobre um grupo de mineiros, ex-mineiros, não é, que trabalhavam na África do Sul e que reivindicam o pagamento dos seus subsídios que foram sendo descontados enquanto trabalhadores naquele país. Se o governo tem conhecimento desse grupo e o que é que está a fazer para resolver esse problema? E não menos importante é sobre o grupo de moçambicanos que foram enganados com promessas de emprego e que neste momento encontra-se na República Centro-Africana. O que é que está a ser feito com vista a repatriá-los ao país?
1: Questões a serem colocadas aqui. Vamos lá.
4: É uma ação permanente ou de rotina, tanto que em relação à dívida pública há algumas questões levantadas pelo setor privado sobre o não reconhecimento de certas dívidas que carecia de alguma observação da inspeção geral.
2: Acho que juntou duas perguntas.
4: São duas, sim. São duas,
2: okay.
4: Sim. Mas que as atividades foram desenvolvidas.
2: Pode reformular a segunda, se faz favor, desculpa. Sobre as dívidas.
4: Sim, as dívidas.
2: Pode
4: repetir, 2027. Estou a falar de 81,3 mil milhões de meticais.
2: Dívidas com fornecedores?
4: Sim, com fornecedores.
5: Muito boa tarde. A primeira pergunta que gostaria de colocar ao porta-voz tem a ver com a informação avançada, aliás, assumida pela Presidente do Tribunal Administrativo há dias, que já há algum tempo vem tramitando processos de forma manual, isto porque foi cortado o serviço de fornecimento de internet, e queria saber, por isso, qual é o posicionamento do governo, vai ou não intervir, uma vez que o tribunal não está a conseguir pagar a dívida. A segunda e última questão tem a ver com o trabalho que o governo disse estar a fazer, que tem a ver com a identificação

0: de informação financeira. E se o governo tem conhecimento, o que é que está a ser feito para a responsabilização das agências de viagem?
1: Só um segundo. Obrigado.
2: Em que contexto o governo está a negociar com...
1: Peço só um segundo.
2: Sim, desculpa.
1: Estou só a terminar o registro da última questão.
3: Questões vão sendo colocadas aqui por parte da imprensa ao porta-voz do Conselho de Ministros após esta sessão do órgão que teve lugar esta terça-feira aqui na cidade de Maputo.
2: Sim, eu queria perceber em que consistem as negociações com o governo malauiano para o repatriamento dos malauianos que estão aqui em Moçambique. Das conversas com a imprensa, eles dizem que não têm estado a receber apoio da embaixada malauiana aqui em Moçambique. Aliás, sempre que se pronunciam, agradecem o apoio da esposa do Presidente da República. Outra questão que não tem muito a ver com este encontro, mas gostaríamos de perceber porque tem-se estado a notar um quase que total abandono dos locais históricos, monumentos, principalmente na região sul e na cidade de Maputo, e a quem que efetivamente cabe a gestão destes monumentos.
3: Questões colocadas e o porta-voz do Conselho de Ministros, Inocêncio Mpisa, vai passar a responder dentro de instantes e nós vamos acompanhar.
1: Muito obrigado. Eu registrei 10 perguntas colocadas pelos colegas jornalistas. Vou respondê-las sem observar a ordem das colocações. No entanto, peço que registrem então cada uma. Sobre o pagamento dos subsídios dos transportadores, sem muitos detalhes, porque não os tenho precisamente, mas a indicação que há é que desde maio começou o setor dos transportes, iniciou a fazer os pagamentos no mês de maio e no mês de junho, e agora está em curso, ou seja, o pagamento dos subsídios aos transportadores para o mês de junho correm e terminam a 15 de junho. Esta é a indicação que tenho. E aqui devo indicar que, por um lado, estão a ser pagos apenas as províncias que não aprovaram de forma unilateral os subsídios para transportadores. Ou seja, quem terá feito isto não está a ser incluso neste. Não posso dizer quais é que aprovaram e quais é que não aprovaram, mas esta é uma informação do setor. Sabemos também que há municípios que decidiram abdicar de receber o subsídio e promover a nível interno a aprovação, portanto, coordenada entre as federações e associações de transportadores e as autoridades municipais para aprovar tanto taxas ou para o pagamento do transporte público, e esses dispensaram efetivamente o subsídio que foi criado pelo governo. E há um relatório que foi concebido pelo setor e nos próximos dias vai ser apresentado pela FEMATRO e pelo Ministério dos Transportes e Comunicações. Espero que os mais detalhes sobre o que é que terá acontecido, este relatório é capaz de dar. E este relatório foi produzido, foi um relatório da auditoria que foi feita ao processo, portanto, que estava a correr, porque haviam muitas questões que eram colocadas não só pela imprensa, mas acompanhávamos por vários transportadores, em vários municípios, de que estava a correr a ideia de que, não obstante a decisão que se tinha dado para a manutenção dos preços dos transportes e aprovação do subsídio, várias autarquias estavam a abordar a questão de pagamentos de taxas de transporte ao seu nível. Então, neste caso, foi emitida então esta missão de auditoria, que fez o trabalho e produziu um relatório que agora está a ser discutido entre a FEMATRO e também o Ministério, e posteriormente será apresentado ou serão apresentados dados detalhados pelo setor. Sobre o grupo de mineradores que reivindica pagamentos de descontos, esta matéria ainda não é, pelo menos, pública ao nosso nível do governo. No entanto, acreditamos que o Ministério do Trabalho deve ser o setor que está ou que deve estar a cuidar deste assunto. Aliás, é este setor, em princípio, que deverá ser recorrido, através, naturalmente, do INSS, para ver se efetivamente o que é que se está a passar. Então, não tenho domínio, não conheço a matéria. No entanto, quando há casos destes, a entidade mais adequada ao nível

0: Político é o Ministério do Trabalho e, ao nível mais técnico, é o INSS, Instituto Nacional de Segurança Social, e deverá certamente estar a ser contactado nesta matéria. Em todo caso, uma vez colocada a questão, o mais indicado é submetermos já ao acompanhamento do setor específico. Sobre os moçambicanos enganados na República Centro-Africana. Infelizmente, mais uma vez, temos concidadãos nossos nesta situação. Temos estado a fazer apelos, pelo menos desde o ano passado, quando tivemos outra situação similar, de concidadãos nossos que prometidos a emprego, se calhar, por que razões não posso explicar, não sei, não se consultam, não se informam, nem se aconselham às autoridades. E para nós é uma oportunidade, é uma outra oportunidade para voltarmos a apelar aos moçambicanos. O problema, ou não há problema de trabalhar no estrangeiro, não há problema de ter oportunidades fora do território nacional. O mais importante é que essas oportunidades devem ser partilhadas, devem ser sancionadas pelas autoridades moçambicanas. O que é que isso significa? Havendo oportunidades de emprego fora do território nacional, antes mesmo dos cidadãos se fazerem presentes ou aderirem às propostas, poderão, mesmo antes de seguir, fazer um trabalho de due diligence, que é comunicar ao Ministério, da autoridade competente. A autoridade competente tem a capacidade de, no quadro, tanto das entidades diplomáticas que nós temos, interagir com o país, portanto, que diz ter emprego ou que oferece emprego, conhecer as empresas, a legalidade das empresas, e só aconselhar em caso de uma empresa ser efetivamente séria, reconhecida pelo Estado e por aí em diante, para evitar efetivamente casos de tráfico humano e utilização das pessoas de forma indevida. Então, penso que é este aconselhamento que fazemos. No entanto, esta informação existe, nós daremos mais detalhes. Estamos em contacto com a Secretária de Estado para as Comunidades no Exterior, para assuntos dos negócios estrangeiros e comunidades no exterior, que está também no encalço deste assunto, para esclarecer e ver quais são as possibilidades, efetivamente, de cuidarmos dos nossos concidadãos nesta condição, ao nível, portanto, da República Centro-Africana. Este é o que temos no caso, mas temos também concidadãos nossos, alguns que saíram a Portugal, por exemplo, também com contratos simulados e agora estão a ser submetidos para regressar. Temos dois ou três casos assim de cidadãos que foram a Portugal com contratos assinados ou supostamente assinados, chegados a Portugal. As empresas que dizem que assinaram os contratos não são conhecidas pelo Estado português e têm que voltar. Têm que ter mais recursos para voltar. E, de acordo com a informação que nos foi avançada com estes cidadãos, é uma informação ainda preliminar por aprofundar, foram contactados por agências de contratação de mão de emprego, tanto mão de obra, e agora estão à deriva. O Estado moçambicano tem que entrar uma vez mais. Então, são situações que não são agradáveis de reportar, mas, de qualquer forma, o Estado moçambicano não deverá desistir dos seus concidadãos, mas colaboração dos nossos compatriotas é sempre necessária para evitarmos dissabores desta natureza. Então, também temos mais casos, então teremos que continuar a acompanhar. Reenquadramento dos repatriados. Bom, na verdade, o que se está a fazer agora, e como fizemos referência, apresentámos uma cerca de dados, cerca de mais de 800 concidadãos nossos que, tendo regressado no âmbito desta onda de xenofobia que acompanhamos da África do Sul, porque as pessoas estavam efetivamente a trabalhar em algum lugar. O que fizemos primeiro é garantir que eles efetivamente chegam, registam as suas profissões e depois vê-se qual é a legalidade deles, da situação, o nível de reconhecimento das suas competências para permitir que eles possam ser enviados ou submetidos às diferentes oportunidades que existem. No caso concreto, a maior parte dos casos que nós apresentamos aqui são casos em que os moçambicanos trabalhavam mesmo sem certificação. Portanto, têm muita experiência de trabalho na África do Sul, onde estavam nas diferentes áreas, na construção, fizemos referência, e outras áreas, mas não têm nenhum certificado. Transformaram-se mestres e por aí. O que estamos agora a fazer é trabalhar com a nossa instituição de formação profissional, o IFPELAC, como fizemos referência, para, uma vez comprovada a competência técnica, serem certificados. Este certificado é válido, então, para a contratação internacional, entre outras contratações. O problema é que os nossos mestres, passo assim a repetição, mestres, utilizamos mestres que conhecem muito bem a arte, mas não têm certificação. Ou seja, não são profissionalmente certificados. Não podem testemunhar essa certificação fora. E o que estamos a fazer agora com este grupo em particular, e com outros tantos em Moçambique, é procurar reconhecer as competências, certificar e atribuir um documento que permita que qualquer um que precisa desta arte tenha a certificação feita pelo Estado moçambicano e que reconheça. E só depois é possível, naturalmente, para os casos em que fizemos aqui referência, mandar pessoas reconhecidas com competências para serem efetivamente enquadrados. E porquê? É que uma vez reconhecidas estas pessoas, são melhores valorizadas, mesmo do seu ponto de vista de remuneração. Elas são reconhecidas por suas competências, não por atribuição apenas de uma curiosidade, mas é um certificado que é reconhecido pelos países vizinhos, entre outros. Então, facilmente enquadra-se no plano de remunerações que é admissível para qualquer cidadão do mundo. Este é que é o ponto central. Agora estamos a trabalhar na certificação destes que disseram que têm estas diferentes artes. E depois do reconhecimento, e em função das especialidades solicitadas pelos países com que temos este memorando, portanto, para dispensar recursos humanos, aí sim poderemos ajudar a tratar e tramitar todo o processo para que os moçambicanos que queiram ir nesta onda possam efetivamente abraçar estas propostas nos Emirados Árabes Unidos, um dos países que fiz referência aqui. Exatamente. E Portugal, sim. Sobre dívidas com fornecedores, não tenho os detalhes atualizados, no entanto, era um mecanismo, quer com os fornecedores, quer aquela dívida com os funcionários e outras dívidas financeiras, naturalmente. Há um processo de fiscalização que se tem que fazer para comprovar e garantir que aquelas que se dizem dívidas reclamadas tenham sido efetivamente dívidas contraídas, sobre pena de termos aproveitamento. Então, era o papel, naturalmente, da Inspeção Geral de Finanças, aceder às instituições, aceder às entidades e até confrontar-se com os bens que se dizem, por exemplo, que foram adquiridos, com eventos que foram financiados, ver os relatórios, fazer a conciliação de contas, e entre todas as operações que permitem efetivamente aferir o que é que efetivamente foi gasto para fornecimento de um determinado serviço ou de um determinado bem. É isto que tinha sido orientado ao Ministério, portanto, no caso, ao Ministério das Finanças, a partir da Inspeção Geral de Finanças. Há um relatório produzido e, na base disso, tem que se fazer os pagamentos até concluir. No ano passado, fez-se um grande esforço e iniciou-se o processo de pagamento de algumas dívidas com fornecedores. Não foi concluído, mas foi feito um bom exercício. E atualmente está-se a trabalhar e conceber uma nova planificação para continuar-se amortecer, portanto, a dívida até que sejam efetivamente compensados todos os nossos concidadãos. Não tenho os números nem os nomes das empresas, mas ainda temos algumas dívidas para concluir. Sobre o Tribunal Administrativo, também acompanhei. Creio que a questão central deve estar a ser tratada com o Ministério das Finanças, com o Tesouro do Estado, para perceber como é que o problema pode ser resolvido. De facto, o que podemos dizer é que há sistemas que não são soluções abertas, não são open source, como se diz na linguagem técnica. O que se tem que fazer é garantir que se paguem as licenças para que os sistemas que estejam a ser utilizados funcionem. E por outra, com a criação da nossa agência, a Agência de Transformação Digital, uma das alternativas ou que existe para uma solução a médio termo e a longo termo é a nossa agência começar a trabalhar e criar sistemas nacionais puramente pilotados por moçambicanos e que permita naturalmente que sejam soluções locais a contribuir e a criar soluções para não termos este tipo de situações que são soluções um pouco mais caras, que condicionam o nosso funcionamento e por aí em diante, como é o caso aqui do Tribunal Administrativo. Não é o único caso, já vivemos também alguns blackouts de alguns sistemas que são dependentes de algumas entidades que não sejam nacionais, e soluções como alternativas e nacionais são efetivamente necessárias. Por isso é que a nossa Agência de Transformação Digital foi criada mesmo com o escopo de digitalizar os sistemas, criar sistemas nacionais, sistemas interoperáveis, e que sejam menos dependentes de qualquer solução exterior e que nos permitam maior flexibilidade quando há estes problemas. No entanto, acredito que é uma solução no encalço do Ministério das Finanças e do Tesouro Nacional para resolver.
1: E até quando as instituições públicas vão passar por esta situação?
0: Que situação?
1: Como estão a tratar-se de forma manual, são processos que deviam ter curtos para ter, ficam mais longos. O governo tem um prazo para acabar com a situação, pelo menos nas instituições públicas?
0: Não, não tem um prazo. É um infortúnio, infelizmente, não é desejável. Por isso é que o Tribunal Administrativo certamente está a trabalhar com o Ministério das Finanças para resolver o problema o mais rápido possível. Agora, devo-lhe dizer que ainda ontem havia uma reunião intersetorial em que estavam vários interessados sobre os serviços públicos de massa. Serviços públicos de massa, que são os primeiros que nós elegemos para o processo da digitalização, que é para garantir a interoperabilidade dos serviços. E isso passa necessariamente não só por interoperabilizar os sistemas, mas antes por compatibilizar os diferentes sistemas. Como estou a dizer, as instituições em Moçambique, até uma certa altura, utilizam soluções de vários fornecedores ou vários provedores. Por vezes, as plataformas não comunicam entre si. E quando não comunicam entre si, não é possível interoperar. Então, ontem, por direção da ATDI, portanto, a Agência de Transformação Digital, reuniu-se com alguns setores que utilizam sistemas diversos, que é para garantir uma abordagem única, uma abordagem harmonizada, para permitir que esta solução que estamos a dizer que pode ser uma solução alternativa a estas soluções oferecidas ou vendidas por outras entidades, seja possível conceber dentro, portanto, do nosso país, e estas soluções serão mais ajustadas. Não significa que não vamos ter blackouts, porque os blackouts podem acontecer quando se usam sistemas, usam-se motores, usam máquinas ou equipamentos eletrónicos, a qualquer momento pode cair, mas a solução será efetivamente nacional, então vai ser fácil de repor, não é? Então não tenho prazo, no entanto, é o esforço que a TDI tem que fazer, para dizer até quando é que vai resolver, mas com certeza também não vai dizer até quando, porque é um processo longo. Os processos de digitalização em Moçambique ainda estão distantes daquilo que nós almejamos. No entanto, tem um esforço que todos temos que fazer para chegar lá. Sobre a identificação e responsabilização dos funcionários que foram identificados e têm sido identificados como que cobravam tanto recursos ou dinheiros, uma comissão para atender aos empresários em particular, não tenho dados. No entanto, todos sabemos que são processos que estão a ser conduzidos primeiro pelo Gabinete de Combate à Corrupção, e este gabinete, normalmente, a sua tarefa é investigar. Uma vez encontradas as evidências, confirmadas as evidências, é remeter ao tribunal para o julgamento e responsabilização em caso de culpabilidade. Então, não temos conhecimento assim circunstancial das situações. No entanto, certamente o Ministério das Finanças e os funcionários das áreas envolvidas hão de ser notificadas na devida altura, porque agora está em sede própria a ser tratado. O Governo já não entra muito nos detalhes do que está a acontecer, de quem é, porquê. As circunstâncias fazem parte de um contexto muito mais contido, no caso das instituições de justiça, que poderão efetivamente dar. O que nós vamos fazer depois das acusações ou em paralelo, o que as instituições terão que fazer é naturalmente levantar processos disciplinares, atendendo ao fato de que os processos disciplinares podem correr paralelamente aos processos criminais que houver lugar. Essa sim pode ser controlada ao nível da administração pública, muito específico nos setores onde se verificou esta situação. Esquema de branqueamento de capitais. Pessoalmente não conheço, mas se é um relatório de facto que foi divulgado, com certeza vamos ter este documento que vai facilitar o trabalho a ser feito não só pelo Ministério do Trabalho, que monitora o trabalho das agências de emprego, mas também vai permitir que seja possível desmantelar as tais empresas que se dizem de branqueamento de capitais. Aliás, devem saber, o país, em algum momento, tem estado a fazer um trabalho para ver quem é que anda a fazer branqueamentos de capitais. Aprovamos uma norma que permita isto, e o relatório que foi visto foi também elaborado, como fez referência, por uma entidade que é criada pelo Governo. Significa que estamos a conseguir alcançar o nível onde nós gostávamos de chegar. Primeiro é identificar, caracterizar o problema e depois resolver o problema. Então, se foram identificadas por esta entidade que fez referência, então significa que a entidade que nós criamos para fazer isto está a conseguir a fazer o seu papel, vai comunicar com certeza ao Governo e o Governo vai emitir um conjunto de medidas a serem tomadas, incluindo o desmantelamento e a responsabilização das empresas de fachada, como fez referência, fazem-se passar por agências de emprego e, no final, efetivamente, não são empresas e, se calhar, nem existem como tal. Então, penso que é o exercício que vai ser feito. As negociações com o governo malawiano, no âmbito, portanto, do apoio aos malawianos, no âmbito da xenofobia. Bom, há um conjunto de articulação que tem estado a ser feito. Não podemos falar pelo governo malawiano, vamos falar pelo governo moçambicano e o esforço está a ser feito. O esforço que está a ser feito é garantir que aquele que passa é recebido e, nas condições possíveis, eles vão. Deste grupo que nós falamos de pouco mais de 6 mil concidadãos malawianos, cerca de 5 mil e tal viajaram, portanto, a Malawi, a custas próprias. Nós conseguimos recebê-los, acomodá-los, dar-lhes colo, dar o apoio possível e garantir o seu acompanhamento até a Zoba. Os 770 que foram nestes últimos tempos, nesta última semana em particular, na semana passada até esta, estes foram efetivamente totalmente subsidiados e apoiados pelo governo moçambicano. E a infelicidade que temos é que alguns, a conversa que tem estado a ser feita com as autoridades malawianas é ver se a logística pode ser criada de modo a que, ao invés dos malawianos saírem do território malawiano até o território moçambicano, por exemplo, até Maputo, depois chegar à junta, sentar-se por uns dias e depois pegar o transporte para o seu país, era nós aceitarmos uma medida que permita que os malawianos tragam os seus meios ou a sua capacidade, coloquem as viaturas ou os meios próximo da fronteira, uma vez transbordados, portanto, atravessados da fronteira, portanto, para cá, a partir da fronteira, eles são imediatamente recebidos pelas autoridades malawianas, naturalmente acompanhados por moçambicanos, até ao ponto de saída, no caso Zoba. Esta é a conversa que se está a fazer e, bom, depende muito das facilidades que existem para que a nossa congênere, o governo malawiano, possa naturalmente suportar os encargos que implica com isso. Enquanto não se fecham estas conversas, estas negociações e esta aproximação, Moçambique não deixará de apoiar, na medida do possível, os nossos concidadãos. Disse, África é toda uma. Então, continuaremos a apoiar na medida do possível até que os nossos vizinhos malawianos cheguem em segurança ao seu país. Sobre o total abandono sobre os monumentos históricos, que foi a última pergunta que tem, não tenho resposta à sua pergunta, porque fez uma constatação, certamente deu voltas em lugares que encontrou lugares ou monumentos históricos totalmente abandonados, como também existem monumentos totalmente assistidos e totalmente monitorados. Então, não sei efetivamente de quais é que se refere, e em todo o caso, há instituições criadas para garantir assistência, acompanhamento, e depende se é um monumento de nível nacional, se é um monumento de nível provincial, municipal ou distrital. E na base dessa qualificação, então é fácil indicar qual é a entidade responsável pelo controle, pela assistência, monitoria, acompanhamento e valorização desse monumento que for catalogado como de nível nacional, provincial, local e por aí em diante. Então, não sei de que nível de monumento é que estamos a falar e aonde está o tal monumento. No entanto, em função desta catalogação e caracterização, o nível imediato ou o nível correspondente é responsável por zelar por esse mesmo monumento, no caso em concreto.
1: Sr. Doutor, em relação ao pagamento dos subsídios aos transportes, é que
0: para além do que está a ser feito, não tem mais nada a dizer. O que o governo vai continuar a fazer é garantir que se paguem aqueles que facilmente cria um rastro para nós sabermos o que é que está a fazer, quando está a fazer e onde está a fazer. São os municípios que estão a fazer. Temos a FEMATRO, que é uma autoridade que tem estado a acompanhar facilmente este processo. E para esta fase, o governo fez em maio, está agora a fazer em junho, como eu disse, e vai fazê-lo, creio que o terceiro mês em julho. E depois disso, o governo vai se reposicionar, avaliar a situação, analisar a viabilidade desta, da continuação desta medida ou não. Isso pode implicar o agravamento ou então qualquer outra decisão que se mostrar mais ajustada. Mas o esforço que o governo tem que fazer tem que ser compensado por aqueles que transportam, mas também tem que ser compreendido agora. Por exemplo, um transportador que devia efetivamente transportar e não está a transportar, efetivamente não pode ser pago. Um cidadão que diz que devia receber a sua compensação, mas não está legalizado, nem quer colocar a sua viatura na forma exigida, do seu ponto de vista documental e garantias e tudo o resto, o governo não pode fazer. Portanto, isto é que é, o governo tem a sua condição e o cidadão tem que colaborar para que isso seja efetivo. Agora, o que está a dizer, efetivamente, há de ser uma novidade, mas o mais ajustado, o Ministério dos Transportes e Logística, como fiz referência, tem um relatório circunstanciado de cada situação e certamente de cada província, cada lugar, e poderá efetivamente dizer, como eu fiz referência aqui, há províncias que decidiram não receber, aliás, principalmente os municípios decidiram não receber, e dizer que nós vamos aprovar uma taxa, e creio que há de ter sido compreendida uma taxa admissível, eventualmente, e nesses casos, nesses lugares, este subsídio não há de ser pago e nem está a ser pago. Está a ser pago àqueles que, efetivamente, adotaram a medida, pararam de fazer as cobranças adicionais e fazem a taxa normal que tinha sido aprovada, pelo menos ao nível tanto central e local, quando falo local, províncias e municípios, e, naturalmente, garantir que esta medida seja. Porque, no fim do dia, o que se tem que garantir é salvar o utente final. Ou seja, não deixar com que o custo de combustíveis, no final, aperte apenas o cidadão que está a receber este serviço de transportes, que é para minimizar os custos de vida, tanto do cidadão que tem que apanhar o transporte. Este é que é o esforço que está a ser feito. Agora, no terreno, temos que perceber o que é que as equipas estão efetivamente a fazer, e aí o Ministério dos Transportes e Logística tem mais palavra a dizer e tem mais circunstancialidade para justificar o que é que poderá efetivamente ocorrer. E espero que nos próximos dias seja convocada a nossa imprensa para a partilha desta indicação. Obrigado.
2: Fica então esta explicação do porta-voz no Conselho de Ministros, atendente às questões colocadas pela imprensa, depois do atual briefing desta 19ª sessão do Conselho de Ministros, que apreciou a situação dos atos xenófobos na África do Sul. Foram 1.300 cidadãos repatriados. O governo continua a fazer o mapeamento das suas profissões para certificar os cidadãos repatriados através do IFPELAC. Neste caso, para a sua realocação em outros países que necessitam de mão de obra, tal como fez menção Inocêncio Mpisa. Os países são Emirados Árabes Unidos e Portugal, que poderão acolher estes concidadãos moçambicanos que foram repatriados. O governo também está a trabalhar com a Embaixada do Malawi para assistência dos cidadãos malawianos e tem estado a assistir estes cidadãos que chegam ao nosso país devido aos atos xenófobos na África do Sul e tem prestado apoio para a sua deslocação até a fronteira de Zimbábue em Tete para que daquele ponto sejam repatriados para o Malawi. Para além de outras questões que foram abordadas no domínio económico, o cenário fiscal de médio prazo 2027 a 2029, que prevê a recuperação económica, muito concretamente para o PIB real, em 4,9%, o que pode traduzir-se na redução da inflação e estabilidade macroeconómica. Foi aprovada também a estratégia de gestão de finanças públicas, que visa a mobilização de recursos públicos. Tem uma indicação também aqui, ainda no domínio económico, da realização de uma reunião das Bolsas de Valores de África, que terá lugar aqui em Maputo nos próximos meses. Para além de outros assuntos que nós prometemos desenvolver nos nossos próximos blocos noticiosos aqui da Rádio Moçambique. Esteve na reportagem Gerson Jamis, que contou com cuidados técnicos de Filipe Nhamate, na presidência da República, na cobertura desta 19ª sessão ordinária do Conselho de Ministros. Uma vez mais, muito boa tarde e até breve.
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2: Boa tarde, Sérgio Guissamuli ouvinte. O governo já repatriou 1.366 moçambicanos no contexto da violência contra cidadãos estrangeiros na África do Sul. E para garantir a continuidade da atividade laboral dos regressados, o Executivo realizou o mapeamento das profissões, onde se destacam pedreiros, artesãos, trabalhadores domésticos, pintores, canalizadores e eletricistas. Esta informação foi prestada esta tarde em Maputo, em conferência de imprensa, pelo porta-voz do governo no final da reunião do Conselho de Ministros. Inocêncio Impiça anotou que decorre a certificação dos cursos para o enquadramento profissional dos regressados da África do Sul.
3: O Governo, através do Ministério do Trabalho e Ação Social, está a trabalhar com o IFPLAC na certificação destes concidadãos repatriados para o seu enquadramento profissional no exterior, no âmbito de memorandos de mobilidade laboral com alguns países amigos, nomeadamente a República Portuguesa e Emirados Árabes Unidos. Tem-se registado aumento significativo da chegada de cidadãos malawianos na Terminal Internacional e Interprovincial da Junta, provenientes das fronteiras de Rossano Garcia e da Ponta de Ouro, em trânsito para o Malawi. Desde o mês de junho, 6.156 cidadãos malawianos foram transportados para a fronteira de Zobwe, na província de Tete, sendo 771 nos últimos dias, com apoio do governo de Moçambique.
2: Porta-voz do Conselho de Ministros, Inocêncio Impiça. E 56 moçambicanos foram detidos na África do Sul, num grupo de 190 mineiros ilegais interceptados em Westona Área, na província de Gauteng. O balanço das autoridades sul-africanas confirma ainda a detenção de 107 cidadãos do Malawi e 4 do Zimbábue. Segundo a polícia, esta mega-operação enquadra-se no combate contínuo à mineração ilegal e ao crime organizado na África do Sul. O diretor-geral do Serviço Nacional de Imigração exorta os agentes da corporação a primarem pela excelência e cortesia no atendimento aos cidadãos estrangeiros como forma de consolidar a posição de Moçambique como um destino turístico de eleição. Zainadine Danan, que falava hoje na cidade de Vilanculo, em Iambane, defendeu que a celeridade, a cordialidade e a desburocratização dos serviços devem figurar como um novo padrão de trabalho nas fronteiras nacionais.
4: Trabalhamos para que as más práticas não sejam compactuadas pelas forças aqui existentes. Vilanculo já é uma cidade turística, então temos que capitalizar isso. Através do membro que está aqui, ele deve, ao final do dia, questionar como é que eu, como oficial, como membro, contribuo para o crescimento da economia, contribuo para o crescimento do turismo de Vilanculo, de Inhambane e do país. Mas a única forma dele contribuir é garantindo esse bom atendimento.
2: Diretor-Geral do Serviço Nacional de Imigração, Zainadine Danan, e a necessidade dos agentes da corporação melhorar o atendimento nas fronteiras nacionais. A Associação Moçambicana de Juízes pretende promover a reintegração social de mulheres jovens vítimas de violência sexual. Para tal, a agremiação lançou esta terça-feira, na província de Maputo, o programa denominado Eu Vejo-te, que visa a recuperação integral de mulheres vítimas de violência. A coordenadora do programa, Deise Albrinho, disse que uma das primeiras ações centra-se na formação de mulheres que vão apoiar as vítimas.
5: Depois do julgamento, não se sabe o que acontece com estas vítimas, se elas conseguem se reintegrar ou não. É necessário empoderar estas sobreviventes em liderança. É necessário reintegrar a elas na sociedade para que elas ocupem lugares de destaque, que passem de sobreviventes a protagonistas das suas próprias histórias.
2: Segundo Deise Albrinho, a província de Cabo Delgado é a que apresenta mais casos de violação sexual de mulheres devido à existência de muitos centros de acolhimento deslocados dos ataques terroristas. Autoridades no posto administrativo de Nalase, distrito de Guijá, em Gaza, perspectivam uma boa produção agrícola na presente época em resultado da umidade dos solos. Pormenores por Jaime Vanessa.
6: O chefe do posto administrativo de Nalaze enaltece o empenho dos produtores locais no relançamento da produção de alimentos no pós-cheias e inundações deste ano. António Machava explica que os produtores estão a tirar maior proveito da água e umidade deixadas pelas enxurradas naquele ponto do distrito de Guijá. Machava aponta igualmente o apoio em sementes e outros insumos disponibilizados pelo governo e parceiros como sendo determinantes para o aumento da produção agrícola na região. De Xaxai, Jaime Vanessa.
2: As autoridades na Venezuela contabilizam 3.535 vítimas mortais na sequência dos dois sismos registados a 24 de junho último. De acordo com o novo balanço apresentado pelo governo venezuelano, há igualmente o registro de 16.740 feridos e milhares de pessoas permanecem desaparecidas. O mesmo relatório indica que mais de 17 mil pessoas estão desalojadas e 856 edifícios foram danificados ou destruídos. Apresentamos as notícias próximas às 18 horas.

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0: Nacional dos Regressados da África do Sul.
1: O Governo, através do Ministério do Trabalho e Ação Social, está a trabalhar com o IFPLAC na certificação destes concidadãos repatriados para o seu enquadramento profissional no exterior, no âmbito de memorandos de mobilidade laboral com alguns países amigos, nomeadamente a República Portuguesa e Emirados Árabes Unidos. Tem-se registado aumento significativo da chegada de cidadãos malawianos na Terminal Internacional e Interprovincial da Junta, provenientes das fronteiras de Ressano Garcia e da Ponta de Ouro, em trânsito para o Malawi. Desde o mês de junho, 6.156 cidadãos malawianos foram transportados para a fronteira de Zobwe, na província de Tete, sendo 771 nos últimos dias, com apoio do governo de Moçambique.
0: Porta-voz do Conselho de Ministros, Inocêncio Mpisa. 56 moçambicanos foram detidos na África do Sul num grupo de 190 mineiros ilegais interceptados em Oistunária, na província de Gauteng. O balanço das autoridades sul-africanas confirma ainda a detenção de 107 cidadãos do Malawi e 4 do Zimbábue. Segundo a polícia, esta mega operação enquadra-se no combate contínuo à mineração ilegal e ao crime organizado. O Procurador-Geral da República, Américo Letala, constata desafios no funcionamento do Serviço Nacional de Investigação Criminal em Manica. A instituição enfrenta limitações relacionadas com a falta de instalações próprias e a escassez de meios técnicos. Domingos Cadeado.
2: As constatações foram avançadas pelo Procurador-Geral Adjunto Ângelo Matusa, que acompanha a visita. Ângelo Matusa afirmou que a Procuradoria-Geral da República, em coordenação com o Governo da Província de Manica, vai identificar medidas de curto prazo para minimizar a situação e garantir melhores condições de funcionamento da instituição. Paralelamente, o Procurador-Geral da República visitou o estabelecimento penitenciário regional Centro, vulgarmente conhecido por Cabeça de Velho, onde constatou a superlotação, a degradação de algumas infraestruturas, incluindo o muro de vedação, bem como dificuldades no abastecimento de água. Domingos Cadeado, em Chimoio.
0: Autoridades no posto administrativo de Nalaz, distrito de Guijá, em Gaza, perspectivam uma boa produção agrícola na presente época em resultado da umidade dos solos. Jornalista Jaime Vanessi.
3: O chefe do posto administrativo de Nalaz enaltece o empenho dos produtores locais no relançamento da produção de alimentos no pós-cheias e inundações deste ano. António Machava explica que os produtores estão a tirar maior proveito da água e umidade deixadas pelas enxurradas naquele ponto do distrito de Guijá. Machava aponta igualmente o apoio em sementes e outros insumos disponibilizados pelo governo e parceiros como sendo determinantes para o aumento da produção agrícola na região de Xaxai, Jaime Vanessi.
0: As autoridades na Venezuela contabilizam 3.535 vítimas mortais na sequência dos dois sismos registrados a 24 de junho último. De acordo com o novo balanço apresentado pelo governo venezuelano, há igualmente o registro de 16.740 feridos e milhares de pessoas permanecem desaparecidas. O mesmo relatório indica que mais de 17 mil pessoas estão desalojadas e 856 edifícios foram danificados ou destruídos. O tempo, a cidade de Etape poderá restar amanhã 29 graus centígrados de temperatura máxima, seguida por Maputo, Nampula e Pemba com 28 graus. Xaxai, Beira e Quilimane 27, Inhambane e Vilangulo 26, Chimoio 22 e por fim Lixinga 20 graus centígrados de temperatura máxima. Apresentamos as notícias próximas às 19 horas e 30 minutos, inseridas no Jornal da Noite.

0: Foi essa a resposta. Então,
1: obrigado, pai. Outra pessoa lá no mundo, nossa mãe.
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4: Eu tenho conhecimento que Manica tem bons experts na área. Na verdade, não há desculpas. O ministro depois vai falar o porquê que ele abanou a cabeça. Não vou eu falar. Mas é importante que saiba que Chimoio não pode reclamar. Até o Zé Manuel é de Chimoio. Então tem que haver qualquer coisa que não está bem. Não estamos muito satisfeitos com as inscrições. Ele, pois ele tem um levantamento. Pois é melhor anotarem isto. Porque vocês estão a formar jogadores. Vocês formam jogadores, mas depois não servem para nada. Outros clubes vêm buscar. Não estão populares na FIFA Connect, não é?
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É terça, 7 de julho de 2025. Animação, música e boa diversão e na Rádio Moçambique, porque às 19 horas teremos o Jornal de Manica. A seguir, as informações da utilidade pública, espalhando aquilo que chamaríamos de anúncios classificados e os nossos compromissos comerciais relacionados a publicidades. 19h30 teremos o Jornal da Noite. Às 20 horas, o Amigo Ouvinte vai acompanhar o Diálogo Nacional Inclusivo, o pulsar desta grande movimentação política, cujo objetivo passa pela pacificação do nosso país, sempre que passamos por momentos pós-eleitoral. 18h58, já disse, terça-feira para 7 de abril, melhor, 7 de julho, 2026. Domingos Cadeado e Hermínio Castelo dizem boa noite. Grande terça-feira na companhia deste canal de rádio. Um canal de rádio que sabe fazer rádio. Um canal de rádio que sabe se posicionar como rádio. Obrigado, estamos juntos. A nossa missão é informar.

mas na Rádio Moçambique é igual a todos os outros dias. Este é o ano bissexto para 2026, restando 177 dias para o ano acabar. O que é que já fizemos daquilo que planificamos, daquilo que sonhamos? Dentro de instantes, a transmissão do Jornal da Noite da Rádio Moçambique, emissora provincial de Manica.

0: Acerte o seu relógio, porque em Moçambique são precisamente 19 horas.
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0: 10-me mudar de posição para ir ao encontro do meu colega Carlos Barros e juntos transmitirmos o Jornal de Manica.
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0: O Procurador-Geral da República, Merco Letella, vai se informar sobre o estágio atual dos processos judiciais relacionados à exploração ilegal de recursos minerais durante a visita à província de Manica, que iniciou esta segunda-feira. O chefe da equipa da Comissão Técnica do Diálogo Nacional Inclusivo, que trabalha na província de Manica, Simon Makuena, esclarece o conteúdo do documento debatido na primeira fase sobre as propostas de mudanças no setor da justiça. Amigo ouvinte, começa assim o Jornal de Manica, referente à terça-feira, 7 de julho de 2026, Domingos Cadeado, está na edição e apresentação, e Carlos Barros na sonorização. Obrigado pela preferência e audiência, o desenvolvimento destas e mais notícias já a seguir. Até já, bem-vindo. O chefe da Comissão Técnica do Diálogo Nacional Inclusivo, que trabalha na província de Manica, Simon Makuena, esclarece conteúdos do documento debatido na primeira fase sobre as propostas de mudanças no setor da justiça. Moisés Saela.
1: Falando na tarde desta segunda-feira, no posto administrativo de Dombe, distrito de Suzundenga, em Manica, Makuena explicou que o conteúdo do documento em debate aborda a questão de valores exorbitantes cobrados para a caução, que devem ser discutidos para se chegar a um consenso. Alguns intervenientes defenderam a manutenção dos valores e outros defenderam reformas profundas, propostas que foram registradas pelo chefe da equipa da Comissão Técnica.
2: António Filipe Gondolago, se as medidas de caução forem muito baixas, os problemas também podem ser muitos. As pessoas propositadamente vão cometer, confiando pagar caução. Então eu não apoio a ideia de que os valores de caução sejam baixos. Talvez seja dependendo do tipo de problema.
3: Os valores ao ser arbitrados são exorbitantes. Está aí no documento, está bem? Então, aqui trouxemos, perante essa situação, qual é o vosso sentimento? Continuidade com ajudas ou reforma? É só essa a resposta. Então, de pai, qual é a sua resposta? Quero ver o que diga a comunidade. O país é nosso, por favor. Reajuste. Pronto, assim já tem ideia. Isso nós queremos ouvir. Está bem? Ok.
1: Sobre a Unidade Nacional e Reconciliação, a população de Dombe propõe reformas profundas sobre a atual abordagem, principalmente entre membros de partidos políticos.
4: Até podemos dizer que mudar pouco, não. É mudar mesmo. Estamos pedindo cooperação, que era unidade coesão.
5: Obrigado, pai. Outra pessoa lá no fundo, nossa mãe.
6: Para onde é para lá? Para onde é para cá perder a rondo? No caso, para onde é o rondo? E aqui perder a rondo.
1: Foi aqui em Dombe que terminou o conflito armado dos 16 anos. Morreram aqui muitas pessoas. Não queremos mais ouvir falar de tensão política ou guerra entre partidos políticos. Queremos que haja paz e unidade nacional. Propostas de reformas apresentadas esta segunda-feira no posto administrativo de Dombe, distrito de Suzundenga, em Manica, no âmbito do Diálogo Nacional Inclusivo.
0: E o Procurador-Geral da República, Merco Letella, vai informar-se sobre o estágio atual dos processos judiciais relacionados à exploração ilegal de recursos minerais durante a visita à província de Manica, que iniciou esta segunda-feira. É um trabalho trazido em antena por Dini Kassam.
7: Durante uma semana de trabalho na província de Manica, o Procurador-Geral da República vai ainda inteirar-se sobre o nível de intervenção do Ministério Público na investigação de crimes económicos e financeiros, bem como dos crimes ambientais e contra o património do Estado. Letella falava na manhã desta segunda-feira em conferência de imprensa na cidade de Chimoio, no início da visita a esta província.
8: A vossa província, em particular, tem especificidades que devem merecer a nossa atenção. Refiro-me a questões que têm a ver com os crimes transfronteiriços. É uma província que faz fronteira com o Zimbábue. Gostaríamos de ouvir um pouco também em relação à mineração artesanal e exploração ilegal de recursos minerais. Qual tem sido o vosso papel como Ministério Público em articulação com as outras entidades, portanto, do Estado? Gostaríamos de compreender também alguma informação sobre contrabando e a circulação ilícita das mercadorias.
7: Américo Letela vai igualmente visitar o Serviço Nacional de Investigação Criminal de Sernic e o Gabinete Provincial de Combate à Corrupção para inteirar-se do funcionamento destes órgãos.
8: Precisaremos também visitar o Sernic para avaliar a qualidade técnica, portanto, da investigação criminal e também da atividade processual deste órgão. Gostaríamos, ao nível do Gabinete Provincial de Combate à Corrupção, avaliarmos o nível de implementação das estratégias, portanto, da prevenção e combate à corrupção.
7: A visita do Procurador-Geral da República, Américo Letela, província de Manica, visa igualmente identificar os constrangimentos relacionados com o funcionamento dos órgãos do Ministério Público.
0: Olhamos a página desportiva convidando Vasco Augusto com uma nota relacionada a este extrato de reportagem.
9: A Federação Moçambicana de Futebol não está satisfeita pelo nível de inscrição de jogadores no sistema FIFA Connect dos clubes que militam no futebol da alta competição em Manica. Segundo a lista divulgada pela Federação Moçambicana de Futebol, Manica tem 125 jogadores inscritos no sistema FIFA Connect nos 10 clubes que militam no Campeonato Nacional de Futebol da 2ª Divisão. A insatisfação acontece numa altura em que a reabertura do sistema FIFA Connect para os clubes reforçar os seus plantéis encerra na próxima sexta-feira. O presidente da Federação Moçambicana de Futebol, Faisal Cidade, que visitou recentemente Manica, lamentou da situação, pois a província é uma das que tem maior número de técnicos formados na área de inserção de jogadores no sistema FIFA Connect.
10: Eu tenho conhecimento que Manica tem bons expertos na área. Né? Portanto, não há desculpas. Vocês formam jogadores, mas depois não servem para nada. Outros clubes vêm buscar, não estão acoplados na FIFA Connect, não é?
9: Por sua vez, o secretário-geral da Associação Provincial de Futebol de Manica, Albertino Alberto, afirmou que frequentemente esta agremiação tem recomendado aos filiados para cumprirem com todos os requisitos exigidos pela Federação Moçambicana da Modalidade.
11: Nós, como associação, sempre chamamos a atenção nas nossas reuniões técnicas das terças-feiras para que os clubes levem a sério esse tipo de processo. Perguntar se estamos ou não satisfeitos, não estamos, porque gostaríamos de ter todas as 10 coletividades com esta situação de inserção de jogadores na plataforma FIFA Connect controlado.
9: Preocupação de Manica sobre a fraca afluência de inscrição de jogadores no sistema FIFA Connect, que encerra na próxima sexta-feira.
0: Jogos escolares estão à porta. Daniel Oliveira, o que é que pode-se dizer em relação aos atletas que integram a pré-seleção provincial de Manica?
12: Os atletas que integram a pré-seleção provincial de Manica para o Festival Nacional dos Jogos Desportivos Escolares, marcado para final de agosto em Inhambane, intensificam os treinos determinados a reconquistar o título de vencedor absoluto. Depois de perder a coroa para a província de Gaza na edição passada, realizada em Nampula, a delegação de Manica reforça a preparação nos diferentes centros de treino da cidade de Chimoio. O treinador principal da equipa de atletismo, Ramos Zacarias, afirma que os atletas têm demonstrado elevado nível de entrega, disciplina e talento, qualidades que, segundo disse, precisam apenas de ser lapidadas para garantirem bons resultados no Festival Nacional. Zacarias Ramos acredita que Manica reúne condições para recuperar o estatuto de campeão nacional e promete uma equipa forte para lutar pelo pódio.
13: O que estamos fazendo agora dita que qualquer coisa teremos, né, semelhante aos outros festivais. Podemos dizer que com o trabalho que está sendo feito, há a esperança de alcançarmos as marcas semelhantes às dos festivais passados. Meta é de sempre, né, alcançar os lugares cimeiros, quer dizer, partilhar o pódio com as outras províncias.
12: Os atletas abordados pela Rádio Moçambique manifestam confiança e garantem que continuam a trabalhar com afinco para conquistar uma vaga na seleção definitiva.
14: Jeremias Teles, Jeremias Chico, vai muito bem, mas não sei também se eu vou ser selecionado, mas eu tenho a certeza que vou, para eu chegar lá e cambiar. Como nós estamos a fazer um treino aqui, então eu devo me esforçar muito, ganhar toda a gente para eu conseguir ir.
15: Qual é o seu forte no atletismo?
14: Velocidade e também posso conseguir também resistir na resistência.
16: Judite Félix, estou muito feliz pelo trabalho, sim. Está sendo melhor. normalmente, treinando todos os dias, sem descanso, me esforçando para alcançar meu objetivo, e eu sei que vou alcançar com a ajuda de Deus.
17: Qual é o seu objetivo?
16: Ter uma melhor atleta. Eu sou velocista e faço resistência. Esperem de mim a vitória, porque eu sei que eu vou ganhar. Tenho esperança que eu vou ganhar.
12: Na modalidade de atletismo, 40 atletas participam atualmente na fase de preparação, mas apenas 20 vão constituir a seleção definitiva que vai defender as cores de Manica no Festival Nacional dos Jogos Desportivos Escolares.
0: O avanço da inteligência artificial IA está a provocar mudanças significativas na produção de conteúdos musicais, abrindo novas possibilidades para os artistas, mas também levantando preocupações sobre a criatividade, a autenticidade e os direitos do autor. Segundo Pedro Júlio, músico natural da província de Manica e residente na cidade de Manica, a inteligência artificial representa uma ferramenta importante para o desenvolvimento da indústria musical, desde que seja utilizada de forma responsável. Para o artista, um dos principais aspectos positivos da inteligência artificial é a rapidez na criação e edição de conteúdos musicais. A tecnologia, segundo Pedro Júnior, permite melhorar a qualidade de som, facilitar a composição, criar arranjos e apoiar os músicos na produção de obras com menor custo e em menos tempo. Pedro Júlio disse que, além disso, a inteligência artificial oferece oportunidades para artistas independentes produzirem músicas com recurso antes acessíveis apenas a grandes estúdios.
18: A inteligência artificial, ultimamente, afeta negativamente, porque realmente a voz não é tão igual como a voz natural. Então, quando chega o momento da atuação ao vivo, isto pode trazer algumas dificuldades para o próprio músico. Então, positivamente, talvez, porque é mais fácil, não se paga estúdio. Negativamente, é questão de espetáculos ao vivo. É impossível fazer espetáculo ao vivo porque as vozes saem meramente diferentes. Eu aconselho aos artistas para usar o dom natural, a voz natural, isto para poder progredir na cultura moçambicana.
0: Entretanto, Pedro Júlio alerta para os impactos negativos que a utilização excessiva da inteligência artificial pode causar. Na sua opinião, existe o risco de diminuição de criatividade humana, uma vez que muitos criadores podem passar a depender das ferramentas tecnológicas em vez de desenvolverem as suas próprias capacidades artísticas.
18: Assunto de finança é assunto que até então está em debate. Nós, como artistas, precisávamos de uma mão do governo para podermos alavancar o que é a música local.
0: O músico Pedro Júlio concluiu defendendo que o futuro da música depende do equilíbrio entre a inovação tecnológica e a valorização da criatividade humana, garantindo que a inteligência artificial seja utilizada para fortalecer e não substituir o trabalho dos artistas. A OJM, Organização da Juventude Moçambicana na província de Manica, vai realizar no final deste mês a primeira edição do Festival Gospel Chapu Chapu, uma iniciativa que visa promover a paz, esperança e a união entre os jovens através da música gospel. O anúncio foi feito pelo secretário provincial da OJM Manica, Joel Bombe, durante o lançamento das inscrições para o evento que deverá reunir cerca de 500 participantes e atrair mais de 3 mil espectadores. Segundo Joel Bomba, a realização do festival enquadra-se no contexto da preparação da província para acolher a 11ª Reunião Nacional de Quadros da Frelimo, prevendo a participação de jovens provenientes de diferentes pontos do país. O dirigente explicou que o festival pretende criar um espaço onde a juventude possa demonstrar os seus talentos e transmitir mensagens de paz, esperança e convivência harmoniosa. Para além da competição entre grupos de música gospel, o evento contará com uma feira de exposição, campanhas de doação voluntária de sangue e outras atividades de caráter social destinadas a envolver os jovens em ações de impacto para a comunidade. Joel Bomba acrescentou que o festival será também uma oportunidade para descobrir e promover novos talentos musicais, possibilitando a participação que estabeleça contactos com profissionais e empresas do setor cultural.
17: Esta iniciativa surge mesmo no sentido de juntar a nossa juventude a nível da província de Manica com este evento do Festival Gospel, na qual os jovens estarão durante algumas semanas ali a demonstrarem aquilo que é o seu talento, a demonstrarem aquilo que é a sua motivação. Por que gospel? Porque gospel é uma cultura, é uma arte que nós sentimos que não é apenas para as igrejas, mas também que podemos partilhar com várias igrejas, a juventude em geral, deste modo que vamos conseguir transmitir essa mensagem a toda a juventude moçambicana, no sentido de união, de paz, de esperança na nossa juventude. Bom, este será uma atividade, um movimento que toda a juventude estará lá, num único espaço, a partilhar mensagens de esperança, mensagens de paz, mensagens que vão fazer com que a nossa juventude possa avançar. E também teremos não só a competição entre vários grupos. Bom, a cultura sai a ganhar porque teremos talentos que vão ser descobertos, talentos que vamos moldar e, se calhar, mais para frente podem produzir algumas músicas, fazer um contrato com algumas empresas ligadas à área musical. E é um espaço de descoberta de talento e partilha de conhecimento e mensagens construtivas que vão ajudar a nossa juventude.
0: As inscrições para participar no Festival Gospel Chapo Chapo já estão abertas, estando o convite dirigido a grupos musicais, igrejas e todos os jovens interessados em integrar a iniciativa. É o fim do Jornal de Manica para 7 de julho de 2026, terça-feira. Domingos Cadeado e Carlos Barros dizem obrigado pela preferência e audiência. Nós prometemos voltar numa próxima ocasião, se Deus quiser, naturalmente, se os homens do mundo assim o permitirem. Até lá, continuação da ótima escuta, a programação seguinte da Rádio Moçambique, emissor provincial de Manica, estúdios em Chimoio. Até à próxima.
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2: É a caminho das 19h30. 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

0: São 19h30 no país. 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

0: Boa noite, caro ouvinte. Bem-vindo ao Jornal da Noite. O Governo assegura que está a trabalhar para a certificação profissional dos cidadãos nacionais regressados da África do Sul na sequência dos atos xenófobos.
1: A maior parte dos casos que nós apresentamos aqui são casos em que os moçambicanos trabalhavam mesmo sem certificação. Portanto, têm muita experiência de trabalho na África do Sul, onde estavam nas diferentes áreas.

0: áreas, na construção fizemos referência e outras áreas, mas não tem nenhum certificado. O que estamos agora a fazer é trabalhar com a nossa instituição de formação profissional, o IFPELAC, para, uma vez comprovada a competência técnica, serem certificados.
1: Porta-voz do Conselho de Ministros, Inocêncio Empissa. O Hospital Central de Nampula registra aumento de casos de tumores gigantes ligados a doenças cancerígenas. No estrangeiro, o presidente do Zimbábue, Emmerson Mnangagwa, promulga a lei que introduz alterações profundas à Constituição da República e estende seu mandato até 2030. Destaques do Jornal da Noite referente a esta terça-feira, 7 de julho de 2026. Francisco Jato está na sonorização e Cristina Xavier na edição e apresentação. Boa escuta. O Presidente da República, Daniel Chapo, dirige amanhã, na cidade de Maputo, a cerimónia de abertura da Conferência Internacional sobre Desenvolvimento Inclusivo e Sustentável de Moçambique. Um comunicado da Presidência da República refere que a conferência constitui uma plataforma de alto nível destinada a promover um balanço sistemático e rigoroso do percurso do desenvolvimento de Moçambique, bem como consolidar consensos sobre as escolhas estratégicas que deverão orientar o país nas próximas décadas. O evento vai decorrer sob o lema do Balanço à Ação rumo ao desenvolvimento integrado do país e prevê debates sobre os desafios e oportunidades do desenvolvimento nacional. O Governo assegura que está a trabalhar para a certificação profissional dos cidadãos nacionais regressados da África do Sul na sequência dos atos de xenofobia. A informação foi partilhada esta terça-feira em Maputo, no término da 19ª sessão do Conselho de Ministros. Reporta Gerson Jamissa.
2: A certificação está a ser feita através do Instituto de Formação Profissional e Estudos Laborais Alberto Cassimo. O porta-voz do Conselho de Ministros, Inocêncio Empissa, anotou que a ação vai concorrer para o enquadramento profissional dos nacionais em países como Portugal e Emirados Árabes Unidos.
0: A maior parte dos casos que nós apresentamos aqui são casos em que os moçambicanos trabalhavam mesmo sem certificação. Portanto, têm muita experiência de trabalho na África do Sul, onde estavam nas diferentes áreas, na construção, fizemos referência e outras áreas, mas não tem nenhum certificado. O que estamos agora a fazer é trabalhar com a nossa instituição de formação profissional, o IFPELAC, para, uma vez comprovada a competência técnica, serem certificados. Este certificado é válido, então, para a contratação internacional, entre outras contratações. Poderemos ajudar a tratar e tramitar todo o processo para que os moçambicanos que queiram ir nesta onda possam efetivamente abraçar estas propostas. Nos Emirados Árabes Unidos, um dos países que fiz referência aqui, e Portugal.
2: O porta-voz do governo falava esta terça-feira em Maputo, no término da 19ª sessão do Conselho de Ministros. Inocêncio Empissa fez saber que o Executivo repatriou até o momento mais de 1.300 moçambicanos no contexto da violência contra estrangeiros na África do Sul. Empissa indicou na ocasião que o governo necessita de 102 mil milhões de meticais para as ações de recuperação do período pós-cheias. O dado consta do Plano Global de Recuperação e Reconstrução pós-cheias de 2026, aprovado pelo governo.
0: As estimativas indicam danos físicos de cerca de 69,5 mil milhões de meticais, perdas económicas de aproximadamente 41,37 mil milhões de meticais e necessidades de recuperação e reconstrução estimados em cerca de 102 mil milhões de meticais, aproximadamente 1,6 mil milhões de dólares.
2: As cheias do presente ano afetaram 724 mil pessoas nas províncias de Maputo, Gaza, Inhambane, Sofala, Manica e Zambézia. As enxurradas provocaram um impacto macroeconómico que ditou a revisão em baixa do crescimento do Produto Interno Bruto de 2026 de 2,8% para 0,59%.
1: Ainda esta terça-feira, o Executivo apresentou as projeções macroeconómicas para os próximos anos no país.
2: O país poderá conhecer um crescimento do Produto Interno Bruto Real em 9,5% nos próximos 3 anos. As projeções constam do cenário fiscal de médio prazo para o período 2027 a 2029, aprovado esta terça-feira pelo Conselho de Ministros. O cenário prevê ainda a redução da inflação de 8,7% em 2026 para 5,5% em 2029, tal como explicou o porta-voz do governo, Inocêncio Empissa.
0: No cenário base, o PIB real deverá crescer em média de cerca de 4,9% ao ano com gás e 2,1% sem gás, podendo atingir 9,5% em 2029 com a entrada em produção de projetos de gás natural liquefeito. A inflação deverá manter uma trajetória descendente, passando de 8,7% em 2026 para cerca de 5,5% em 2029, contribuindo para a estabilidade macroeconómica. Do ponto de vista fiscal, o cenário aprovado reflete o compromisso do Governo com a consolidação gradual das finanças públicas. Para o efeito, serão reforçados a mobilização de receitas internas, a melhoria da eficiência da despesa pública e a contenção das pressões estruturais, com destaque para a massa salarial e os encargos da dívida.
2: E por falar em dívida, o cenário fiscal de médio prazo indica igualmente para a redução da dívida pública nos próximos 3 anos.
0: Importa igualmente destacar que o cenário fiscal de médio prazo prevê a estabilização e redução gradual da dívida pública, que deverá passar de 72,2% do PIB em 2025 para 67,1% em 2029. O serviço da dívida deverá também reduzir de forma significativa, refletindo uma gestão mais prudente, com alongamento das maturidades, maior recurso a financiamento concessional e redução da exposição a instrumentos de curto prazo.
2: Na sessão desta terça-feira, o Governo aprovou a Estratégia de Gestão das Finanças Públicas para o período 2026 a 2035.
0: A Estratégia de Gestão de Finanças Públicas é um compromisso do Governo de Moçambique em construir um sistema de finanças públicas moderno, transparente e orientado para resultados. Esta estratégia visa mobilizar recursos de forma eficiente, consolidar o equilíbrio fiscal e melhorar a prestação de serviços públicos que respondam às necessidades dos cidadãos.
2: O Executivo assegurou a criação de condições para o regular fornecimento de combustíveis líquidos no país através da aprovação do mecanismo de facilidade de pagamento aos credores no exterior através da empresa Petromoc.
0: O mecanismo fixa o montante de 50 milhões de dólares norte-americanos para garantir o fornecimento de combustíveis líquidos e assegurar a sua continuidade em todo o território nacional, bem como minimizar os impactos sobre os consumidores e a atividade económica, recorrendo à conta bancária titulada pelo Ministério das Finanças, domiciliada no Banco de Moçambique, para o pagamento aos credores, como fizemos referência no exterior, e que deve ser aprovisionada pela entidade solicitante.
2: Porta-voz do Conselho de Ministros, Inocêncio Impisa, no término da 19ª sessão do Executivo. No encontro, o Governo apreciou a informação da realização da 29ª Conferência Anual da Associação das Bolsas de Valores de África, a ter lugar em novembro em Maputo. O Executivo apreciou ainda os termos de referência da primeira reunião nacional de chefes de localidade a decorrer igualmente na cidade de Maputo.
1: O chefe da bancada do Partido Frelimo na Assembleia da República enaltece o envolvimento dos diversos intervenientes na concretização de iniciativas que contribuem para o alcance da independência económica e financeira em Moçambique. Alexandre Matsimba.
3: Feliz Silvia, que desde esta terça-feira visita em Inhambane, refere que os diversos setores estão a responder positivamente o chamamento para assegurar a autossuficiência nos vários domínios. Acrescenta que, como representantes do povo, estão na base para auscultar as aspirações das comunidades e divulgar os trabalhos realizados na última sessão da Assembleia da República.
4: Nós, como Assembleia da República, aprovamos muitas leis, mas temos que destacar aquelas que estão ligadas diretamente ao funcionamento das nossas províncias. É o pacote de descentralização com vista à clarificação das competências entre os 12 órgãos. Aprovamos um pacote também que é extremamente importante para esta luta pela independência em que estamos, que é o pacote da indústria extrativa. Fizemos a revisão das leis de minas e de petróleos, mas também a lei do setor empresarial do Estado e a lei do conteúdo local. Sabemos que estas leis vão melhorar cada vez mais a abordagem do nosso Estado em relação aos recursos estratégicos. E é na base desta aprovação dessas leis que nós pretendemos colocar os recursos naturais estratégicos cada vez mais ao serviço das nossas populações. E nós acreditamos que com a implementação dessas leis estaremos também a trilhar por este caminho rumo à independência econômica, mas também a lei do conteúdo local. É uma lei que vinha sendo discutida há muito tempo, mas nunca tinha sido aprovada, mas pela responsabilidade que o nosso presidente, Daniel Chapo, tem para com a independência que se pretende atingir no país, ele fez a questão de trazer esta lei pela sua própria mão à Assembleia da República, e nós, deputados da bancada parlamentar da Frelimo, viabilizamos a sua apreciação e foi aprovada por unanimidade, e isto é extremamente importante.
3: Feliz Silvia, chefe da bancada do Partido Frelimo na Assembleia da República, que desde esta terça-feira trabalha na província de Inhambane. Durante a sua estada, deverá trabalhar nos distritos de Inhambane, Massinga e Omuene. Alexandre Matsimbe, Inhambane.
1: 19:41, o Hospital Central de Nampula registrou aumento de casos de tumores gigantes ligados a doenças cancerígenas. Reporta Nelson Tatanha.
5: O médico residente em cirurgia geral do Hospital Central de Nampula, Vanilton Nakuna, disse que apenas no primeiro semestre deste ano foram feitas 211 cirurgias eletivas no geral. Dessas, 75 foram por tumores, o correspondente a 35% de cirurgias eletivas. Em todo o ano de 2025, foram intervencionados 35 casos de tumores nas cirurgias eletivas, o correspondente a 16% de um total de 207 casos. Vanilton Nakuna sublinhou que na semana passada, a maior unidade hospitalar da região norte do país efetuou 6 cirurgias tumorais de 13 eletivas realizadas. Nestas, destaque para 2 cirurgias de tumores de 15 e 20 quilogramas.
6: Indo concretamente para o caso que foi extremamente midiático, do tumor de mais de 20 quilos, que foi extraído numa idosa de 68 anos, proveniente do distrito de Herat. Ela diz que já estava com a doença há mais de um ano, mas dada a distância para a nossa unidade sanitária, teve uma certa dificuldade por falta de meios para se fazer a nosso hospital. Claramente, com o apoio dos meios auxiliares de diagnóstico, acabamos concluindo que, de fato, era uma massa, uma grande massa, que a probabilidade era maior que fosse da especialidade cirúrgica. E, sendo assim, a paciente foi prontamente preparada. Levamos a paciente para o bloco operatório. Na semana passada, quarta, realizamos a cirurgia.
5: O médico residente em cirurgia geral do Hospital Central de Nampula disse que a paciente com o tumor de 20 quilos, proveniente do distrito de Namapa, encontra-se em recuperação na enfermaria de cirurgia e brevemente vai ter alta. Carolina Mário conta que no princípio pensava-se que fosse gravidez.
7: Falaram dizer que preocupou por causa de ter nascer. Como abriram-me agora, não estou a ver. Não estou a movimentar.
8: Mas pesava a barriga?
7: Ai, era grande. Quando eu saía de lá para aqui, era uma barriga que era pequena. Agora, quando cheguei aqui em abril, aquela barriga encheu.
5: Paciente operada no Hospital Central de Nampula com tumor de 20 kg em recuperação na enfermaria de cirurgia. Nelson Tatanha, Nampula.
1: No ar, o Jornal da Noite, a província de Tete poderá elevar nos próximos 10 anos a sua capacidade de produção de energia elétrica com a entrada em funcionamento de novos empreendimentos hidroelétricos e fotovoltaicos. Ignacio Camay.
9: A concretização destes projetos poderá acrescentar em mais de 5 mil megawatts de capacidade instalada ao Sistema Elétrico Nacional, reforçando a posição de Moçambique como um dos principais produtores e exportadores de energia da África Austral. O crescimento da capacidade de produção energética será impulsionado por projetos estruturantes, entre os quais a construção da Central Norte e da Central Fotovoltaica da HCB, bem como o projeto da Central Hidroelétrica de Mpandankua. A informação foi partilhada esta segunda-feira pelo governador de Tete no relançamento da Conferência Internacional de Investimentos de Tete 2026, evento que debateu as oportunidades económicas da província. Domingos Viola referiu que estes investimentos representam uma transformação profunda da matriz energética nacional, representando a crescente procura de eletricidade por parte dos países da SADC e de outros mercados do continente.
10: Nós temos terra, temos água. Se é para irrigação, temos sol, pode nos ajudar para produzir energia. Mas para além disso, nós como Tete somos a aba energética de Moçambique. Não há uma outra província com capacidade de gerar, num minuto, mais de 2.075 megawatts. Tem que haver combinações para chegar a esse número. mas ao nível da realidade moçambicana, ainda não temos uma fonte que se aproxima à nossa, que é a HCB.
9: Domingos Viola, governador de Tete, os projetos que deverão aumentar a procura de bens e serviços locais e promover a transferência de conhecimentos e tecnologias para o país. O governador salientou que a exploração sustentável dos recursos energéticos deve constituir um catalisador para a industrialização da província, contribuindo para a diversificação da economia e para a geração de riqueza. Ignacio Gamay, Cidade de Tete.
1: A Associação Moçambicana de Juízes pretende promover a reintegração social de mulheres jovens vítimas de violência sexual. Para tal, a agremiação lançou esta terça-feira na província de Maputo o programa denominado Eu Vejo-te, que visa a recuperação integral de mulheres vítimas de violência. A coordenadora do programa, Deise Albrinho, disse que uma das primeiras ações centra-se na formação de mulheres que vão apoiar as vítimas. 56 moçambicanos estão detidos na África do Sul por mineração ilegal. A informação é desenvolvida por Eduardo Figurão.
8: Fazem parte de um grupo de mais de 200 pessoas interceptadas numa operação conjunta da polícia, forças armadas e segurança privada em Western Oria, na província de Gauteng. Do grupo fazem ainda parte mais de 100 basutos, 4 zimbabuianos e 21 sul-africanos. A maioria dos detidos vai responder também por imigração ilegal. 170 suspeitos não têm documentos, incluindo todos os cidadãos moçambicanos. As autoridades acreditam estar perante uma rede perigosa associada a armas de guerra e violência extrema. Um dos sul-africanos detidos tinha em sua posse mais de 120 munições para metralhadoras AKPM. O porta-voz da polícia de Gauteng, Tintalo Sibeko, explica que o local das detenções é palco de crimes violentos e avisa que a investigação vai continuar.
11: This is not the end.
8: Isto não é o fim. Ainda temos muitos desafios com a mineração ilegal noutras áreas. No local destas detenções, registramos várias tentativas de homicídio e assassinatos. Eles matavam-se entre si ou matavam outras pessoas. Vamos agora traçar o perfil de cada um e verificar as impressões digitais para ver se estão envolvidos noutros crimes. A mineração ilegal continua a ser um problema crônico na África do Sul. Em janeiro do ano passado, uma operação semelhante terminou com a morte de mais de 80 cidadãos estrangeiros encurralados numa mina abandonada na província de Northwest. Rádio Moçambique, Eduardo Figurão, Joanesburgo.
1: A cidade de Maputo acolhe desde ontem a Conferência Nacional do Ensino Superior e a ministra da Educação e Cultura, Samaria Tovela, desafia as universidades moçambicanas a promover soluções práticas para impulsionar a produção de bens e o desenvolvimento do país. A reportagem é da jornalista Joana Mauai.
12: É um desafio lançado pela ministra da Educação e Cultura, destacando a necessidade de as instituições de ensino superior formarem profissionais capazes de responder às necessidades do país, utilizando a mão de obra e recursos locais. Samaria Tovela falava hoje em Maputo, à margem do segundo dia da Conferência Nacional do Ensino Superior.
13: Nós falamos basicamente nisso. Nós temos que saber fazer pontes para não ter que contar sempre com a mão de obra externa. Temos que saber exatamente como canalizar. Temos muitos rios, como levar água à população. Temos que ver os nossos recursos, como fazer exatamente em questão de reprodução, processamento. E também nós falamos basicamente do agroprocessamento. Em termos do marinho, já a conservação em si e a exportação também. Então nós temos tudo para dar certo, mas o que nós queremos é um ensino superior que seja o comando efetivo para o desenvolvimento local, o que existe. E como é que nós podemos melhor fazer, como podemos aproximar, juntar aquilo que é a academia, a parte da produção.
12: No evento, o acadêmico Cristiano Makwambi apresentou resultados das consultas realizadas durante as conferências provinciais que visam criar bases para a elaboração do Plano Estratégico do Ensino Superior 2027-2036. Segundo Makwambi, desafios como o plágio, a fraude acadêmica e outras práticas que comprometem a qualidade do ensino continuam a marcar o ensino superior moçambicano.
11: Perante esses desafios também foram apresentadas propostas de solução. Estas propostas incluem que deve haver mais investimento e fundos competitivos para investigação e desenvolvimento. O país deve se preocupar com isso. Tem que se expandir ainda mais incubadoras, parques tecnológicos, startups académicas e mecanismos de apoio ao registro de patentes e comercialização de propriedade intelectual. Foi dito igualmente que é preciso orientar a investigação para a resolução dos desafios nacionais e promover plataformas colaborativas entre cientistas, empresas e comunidades. A necessidade de atualizar os currículos para profissões emergentes e reforçar a capacitação contínua do corpo docente para se ajustar às necessidades e desafios do ensino superior atuais.
12: A Conferência Nacional do Ensino Superior, que decorre desde ontem em Maputo, é um encontro que debate a modernização curricular, o empreendedorismo e o reforço da ligação entre as universidades e o mercado de trabalho.
1: Ministra da Educação e Cultura desafia as universidades moçambicanas a promover soluções práticas para impulsionar a produção de bens e o desenvolvimento do país. No distrito de Massingir, província de Gaza, já é visível o impacto do Fundo de Desenvolvimento Económico Local. A reportagem é de Rogério Madede.
14: Projetos de geração de rendimentos financiados pelo Fundo de Desenvolvimento Local, FIDEL, no distrito de Massingir, em Gaza, começam a surtir resultados satisfatórios, melhorando a vida dos beneficiários. A constatação é do administrador do distrito de Massingir, Sérgio Costa, para quem a execução destes projetos está a imprimir uma nova dinâmica no desenvolvimento socioeconômico das comunidades locais. No primeiro ano de implementação do FIDEL, o distrito de Massingir recebeu mais de 2 milhões e 100 mil medicais, tendo sido financiados um universo de 35 projetos, com destaque para as áreas de comércio geral e agricultura. O administrador Sérgio Costa aponta as mulheres como estando na dianteira na execução dos projetos em relação aos homens naquela parcela da província de Gaza.
15: As mulheres, elas se destacam de forma positiva ao tomarem o crédito e a desenvolverem as atividades com alguma seriedade. Aliás, os números que eu fiz menção de projetos que nos geram algum ceticismo são números relacionados com homens, o que de alguma forma remete-nos à reflexão sobre o que é que está a acontecer com os homens quando estes se beneficiam de financiamentos como estes. As áreas principais da aplicação desses valores destacam-se o comércio geral, embora os projetos relacionados com a agricultura sejam reduzidos, sem por agora avançar números exatos. O que eu tenho a dizer é que os projetos da agricultura são os que mais nos encorajam. Nos encorajam pela forma como estão a decorrer, pelos resultados que se apresentam no terreno, sendo que iremos continuar a confiar que os futuros proponentes, para este ano 2023, iremos a confiar que se aposte mais na agricultura, porque, afinal de contas, tem demonstrado resultados em projetos.
14: Administrador do distrito de Massingir, Sérgio Costa, e a implementação dos projetos financiados pelo FIDEL, Fundo de Desenvolvimento Econômico Local. O governante anotou que a Comissão de Monitoria dos Projetos do FIDEL está a trabalhar no sentido de evitar o desvio de aplicação dos fundos por parte dos beneficiários, de modo a garantir a sustentabilidade das iniciativas e a devolução tempestiva dos valores. Rogério Maded, em Xaxai.
1: A Associação de Mulheres Camponesas de Lamego, no distrito de Inhamatanda, província de Sofala, recebeu esta terça-feira da Organização da Mulher Moçambicana diversos insumos agrícolas para impulsionar a produção. Igrin Mapanga.
16: No rol dos insumos figuram sementes, enxadas e equipamento de rega que vão contribuir para elevar o rendimento. A Associação de Mulheres Camponesas de Lamego dedica-se ao cultivo e comercialização de cereais e hortícolas, bem como na promoção de treinamento em novas técnicas de produção agrícola. A secretária-geral da OMM, Cidália Chauk, que entregou o donativo, instou a agremiação a expandir as áreas de cultivo e tirar mais proveito da atividade.
17: Tivemos a oportunidade de estar no terreno, vimos como é que as mães produzem, quais são as técnicas de produção que usam para gastarem menos recursos e terem mais produto. E nós estamos satisfeitos com este momento. Mas estamos mais satisfeitos ainda. Saímos daqui com uma impressão positiva, porque percebemos que não só produzem, mas também estão a formar a outros grupos. Temos outras mulheres e homens que vem para esta associação para vir aprender as melhores técnicas de produção. E quando estas pessoas saem daqui, saem daqui com capacidade de poder produzir. Isto é que nos alegra, porque quando nós nos ajudamos uns aos outros, nós fazemos crescer a nossa comunidade produtiva.
16: As beneficiárias afirmaram que o apoio da OMM constitui um incentivo, mas não deixaram de pedir mais ajuda.
18: Nós aqui, as mães, produzimos cebola, tomate, verdura. Hoje que eles deu semente, estou feliz, hein? Meu coração, vou agradecer, reunião, estou aqui. E tudo, vou entregar.
19: O que vai fazer com o semente?
18: Tentar. Eu consigo estudar na minha casa, e meu marido, e as crianças na escola, e também na poupança. Estamos a fazer grupo de poupança das mães. Queremos limar, não tem pessoa para limar, mas se nós tivermos ajuda, vou limar mais para acrescentar a nossa machamba. Aqui nós precisamos motor e motibomba. Porque a água está aqui perto. Se, na machamba, se não tem água, o nosso produto não vai sair bem.
20: Estou esperando a machamba. A semente vou levar para trabalhar com ele, só não vou deixar em casa. Vou levar, vou lançar na machamba para produzir mais. Precisamos de motor bomba, né, para abranger mais água. Então, sem água, nós ficamos com dificuldade de lançar água.
16: Membros da Associação de Mulheres Camponesas de Lamego, no distrito de Nhamatanda, falando após receber insumos agrícolas oferecidos pela OMM, a partir do distrito de Nhamatanda e Grande Mapanga.
1: Na atualidade internacional, o presidente do Zimbábue, Emmerson Mnangagwa, promulgou a lei que introduz alterações profundas à Constituição da República e estende seu mandato até 2030. A informação foi confirmada hoje pelo porta-voz do governo do Zimbábue, Naike Mangwana. O projeto de lei foi aprovado há 2 semanas pelo Parlamento, com 226 votos a favor e 41 contra, e comporta modificações que permitem que o presidente seja eleito pelo Parlamento em vez de por voto popular direto. Outras notas do estrangeiro por Adérito Magaia.
21: A decisão foi revelada por fontes diplomáticas em Accra e Pretória. A onda de ataques contra estrangeiros já obrigou cerca de 1000 cidadãos ganeses a regressar ao seu país, enquanto outros 900 iniciaram um processo de repatriamento. A situação agravou-se no último dia 30 de junho, com a morte de um cidadão ganês durante as manifestações promovidas por grupos xenófobos que tinham como alvos migrantes africanos. Segundo fontes governamentais, Accra considera que não existem condições para receber uma visita oficial do chefe de Estado sul-africano enquanto persistem os ataques. O governo ganês afirma estar profundamente preocupado com a segurança e a dignidade dos seus cidadãos na África do Sul, sublinhando que a sua proteção é uma prioridade. As autoridades ganesas manifestaram igualmente preocupações com a segurança do próprio presidente sul-africano Cyril Ramaphosa. O clima de indignação provocado pelos ataques poderá desencadear reações hostis durante uma eventual deslocação ao Ghana, um risco que o governo prefere evitar nesta fase. Apesar do adiamento da visita, o Ghana garante que a decisão não representa uma ruptura das relações diplomáticas com a África do Sul.
1: O Ghana recusou um pedido de visita de Estado do presidente sul-africano Cyril Ramaphosa, numa altura em que cresce a tensão entre os dois países devido ao recrudescimento da violência xenófoba contra cidadãos ganenses residentes na África do Sul. Um trabalho aqui trazido por Adérito Magaia. O tempo. A cidade até poderá registrar amanhã 29 graus centígrados de temperatura máxima, seguida por Maputo, Nampula e Pemba com 28 graus. Xai-Xai, Beira e Climane, 27, Inhambane e Vilanculo, 26, Chimoio, 22 e, por fim, Lixinga, 20 graus centígrados de temperatura máxima. Deste modo, colocamos ponto final ao Jornal da Noite. Obrigada pela preferência. Francisco Jato esteve na sonorização e Cristina Xavier na edição e apresentação. Boa noite.

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1: Ouvinte, saudações. Está no ar mais uma edição do Compacto sobre o Diálogo Nacional Inclusivo, o espaço da Rádio Moçambique que acompanha as principais ações desenvolvidas em diferentes pontos do país para promover a paz, reforçar a cidadania e consolidar a reconciliação nacional. Nos próximos minutos iremos partilhar as ações desenvolvidas por diversos estratos da sociedade no processo de auscultação de opiniões e contribuições da população para que num futuro breve Moçambique alcance uma paz duradoura e efetiva. Eu sou Ignácio Gamay, na produção e apresentação, e a sonorização está a cargo de Amarildo Roberto. Seja bem-vindo e votos de uma excelente escuta.
2: Oi.

0: prossegue em todo o território nacional a segunda ronda de audições públicas promovidas pela Comissão Técnica para o Diálogo Nacional Inclusivo, a COTS. Nesta fase, as equipas deslocam seus postos administrativos e as sedes distritais com o objetivo de recolher as opiniões dos cidadãos sobre os principais desafios do país e as reformas consideradas prioritárias para o fortalecimento da democracia, da paz e da boa governação. A intenção é assegurar que todos os segmentos da sociedade tenham a oportunidade de participar neste exercício de consulta pública, independentemente da sua condição social ou do local onde residem. O representante da Comissão Técnica para o Diálogo Nacional Inclusivo, Ismael Moussa, afirma que esta etapa foi concebida precisamente para aproximar o processo das comunidades e garantir que nenhuma voz fique por ouvir.
1: Nesta fase, o que nós queremos ouvir dos moçambicanos, quer no território nacional e quer na diáspora, é qual dos cenários melhor responde às suas expectativas. E em função disso, então, trabalharmos no modelo que for escolhido, de forma a darmos o passo seguinte. E neste momento temos estado a contemplar não só as sedes distritais, mas também temos estado a contemplar, por exemplo, um posto administrativo, uma localidade ou uma povoação, de formas a ter o maior contributo possível à semelhança daquilo que fizemos nas fases anteriores. De uma maneira geral, esta primeira semana de trabalho foi bastante produtiva em todo o país. Temos estado a receber a informação de todos os colegas e a aderência tem sido muito boa. As pessoas têm contribuído, têm dado as suas sugestões, suas ideias, e mantendo o mesmo espírito das fases anteriores, em que as pessoas não só contribuem para estas áreas temáticas, e no caso em particular para estes três cenários da reforma, mas também têm estado a insistir nos seus problemas do dia a dia. E é isto que também torna-se um grande desafio para a COT, no sentido de conseguirmos satisfazer a expectativa das pessoas através da interação que temos estado a fazer com o Governo e outras entidades que têm sido visadas neste trabalho.
0: A participação de diferentes setores da sociedade tem sido apontada como um dos fatores essenciais para o sucesso do Diálogo Nacional Inclusivo. Nesse contexto, o Instituto para a Democracia Multipartidária, IMDE, em parceria com a Fundação MASC e a COT, tem promovido mesas redondas e encontros de reflexão em várias províncias do país, envolvendo representantes de organizações da sociedade civil, líderes comunitários, académicos, juventude, mulheres e outras forças vivas. O especialista em governação do IMDE, Américo Maluana, explica que o objetivo é assegurar que as propostas resultem de um processo verdadeiramente participativo e representativo.
2: Como se pode imaginar, o volume de contribuições era bastante substantivo. Isso implicou um exercício acrescido no sentido de não excluir as diferentes contribuições apresentadas, mas sistematizá-las num pacote, harmonizá-las, porque é este processo que vai informar a produção final das propostas legislativas que serão discutidas a nível do grupo dos presidentes dos partidos políticos e posteriormente submetidas à Assembleia da República pelo Presidente da República. Portanto, esta fase é bastante importante porque reflete o último momento de contacto direto ou de interface entre a COT e os cidadãos a nível das diferentes circunscrições do país. Portanto, é mais ou menos nestes termos que o IMD, a Fundação MASC, continuam a dar o seu contributo, que não se vai esgotar nesta fase. Vai ser até ao fim do processo, no sentido de garantir que as expectativas que têm sido colocadas, sobretudo na dimensão técnica do processo, sejam respondidas.
0: O outro aspecto que tem merecido atenção especial é a inclusão das pessoas com deficiências nas audições públicas. Em coordenação com a Comissão Técnica, o Fórum das Associações Moçambicanas dos Deficientes, FAMODE, está a desenvolver mecanismos que permitam eliminar barreiras de participação e garantir que este grupo social também contribua para a construção das propostas do Diálogo Nacional Inclusivo. O assistente de advocacia do FAMODE, Armando Nguenha explica como este trabalho está a ser desenvolvido.
3: Tem lá ainda terminologias que não condizem com aquilo que é a Convenção Internacional da Pessoa com Deficiência, como o caso de artigos que ainda definem a pessoa com deficiência como pessoa portadora de deficiência pois. Ou pessoas deficientes, não é? Então, nessa proposta que o FAMOD submeteu à Corte, recomenda que haja a remoção dessa terminologia pela terminologia pessoa com deficiência. E depois temos também a questão da definição da própria deficiência. Nós vimos, em parte, uma discriminação no grupo das pessoas com deficiência. Né? As legislações elas apontam mais para pessoas com deficiência física, não é? E acabam discriminando as outras, são a deficiência psicossocial. Não é? E o mesmo vai acontecendo na lei eleitoral. Na proposta, nós também recomendamos que haja uma revisão nesse sentido. E depois, a questão da acessibilidade, tanto física, assim como comunicação, não, ou de informação, que seja uma comunicação um pouco mais abrangente, incluindo todas as deficiências.
0: A juventude, considerado um dos pilares do desenvolvimento do país, também está a participar ativamente neste processo. O Conselho Nacional da Juventude afirma que milhares de jovens foram envolvidos nas consultas realizadas em diferentes províncias, apresentando propostas sobre governação, emprego, educação, participação política e desenvolvimento econômico. O vice-presidente da organização, Elton Majuaya, considera que o envolvimento dos jovens fortalece a legitimidade do processo.
4: Assinamos um memorando de entendimento com a COT e também apresentamos aquilo que são as nossas contribuições. O CNJ trabalha com várias associações e as demais também apresentaram aquilo que é a sua perspectiva sobre o diálogo. Mas um dos principais aspectos que nós recomendamos é perceber como o CNJ temos uma representatividade ao nível nacional, provincial e distrital. E para esse trabalho que a COT está a fazer, junto com os nossos CDJs e os nossos CPJs, estamos a trabalhar lado a lado, de modo que a juventude esteja em Mojocola, esteja onde, apresente o seu contributo sobre aquilo que se pretende com relação a este diálogo. E nós, como Conselho Nacional da Juventude, estamos a trabalhar lado a lado, principalmente naquilo que são os principais pontos. Desde a primeira fase, que foi a fase da auscultação, estamos nessa segunda fase, também entregamos o nosso contributo. E um dos principais apelos que nós colocamos é que nós, como jovens, não queremos ser o objeto, mas sim queremos ser o sujeito do processo de tomada de decisão.
5: E isso como é que se faz?
4: Nesta perspectiva é começarmos a ver algumas limitações que nós temos na própria lei. Gostaríamos, por exemplo, de ver um jovem a estar no Conselho de Estado, e a própria lei ainda cria algumas limitações. Estar no Conselho de Estado é também contribuir para alguns processos de tomada de decisão. E em diferentes esferas, seja nas localidades, nos distritos, queremos colocar a juventude como objeto e fazedor daquilo que é a construção do país. Porque se formos a colocar a juventude nesses pilares, talvez vamos começar a colmanar alguns problemas sociais que nós temos, porque isso é mesmo olhar como um jogo de futebol, não queremos ser adeptos.
0: As confissões religiosas igualmente assumiram um papel relevante na mobilização das comunidades para as audições públicas. O Conselho Islâmico de Moçambique tem promovido sessões de sensibilização em diversos distritos, incentivando os fiéis a participarem de forma ativa e responsável no processo do diálogo nacional. O Sheikh Arji Gafur explica o contributo da organização.
6: Nós reparamos que em quase todas, se não todas as comunidades, que nós fomos falar do Ruvuma ao Maputo, porque fomos a todas as províncias, centro, sul e norte, primeiro vimos a discriminação religiosa em vários setores. Isto é algo que todo muçulmano que vive, pelo menos na zona sul e centro, sente muito. No norte, nem tanto. Porquê? Porque é maioritariamente muçulmano. Mas mesmo assim, em vários órgãos oficiais, nas escolas, sente-se muita discriminação religiosa. Em específico, no uso do lenço, do hijab, que é a parte íntegra da nossa religião, é preservar a honra e a dignidade da mulher, que ela cobre a sua beleza para mostrar somente a quem tem direito, a quem merece ver esta beleza. Mas, infelizmente, nós sempre ouvimos relatos, até hoje, 2026, ainda estamos a ouvir, que houve uma menina que foi tirada da escola porque está a usar lenço. Não foi permitida fazer o exame porque não está a usar lenço. E outra coisa também é nos documentos oficiais, que nós vemos que até hoje, não sei porquê, que em Moçambique, ainda não, os técnicos não aceitam. Isto nem vai contra a lei, porque a pessoa, a mulher quando vai lá, só tem que ter a cara e as orelhas a verem. Se uma mulher põe peruca, ela tira foto. Mas quando põe o hijab, já não tira. Qual é a diferença de pôr uma peruca, de cortar o cabelo, de mudar o estilo e de pôr um lenço? Não há diferença nenhuma. Nós encontramos, isto é algo que sempre nos preocupa e é algo que é direito, não é nenhum favor que está-se a pedir. É um direito muito importante.
0: O diálogo nacional inclusivo constitui um processo assumido pelos diferentes atores públicos e sociais com o propósito de consolidar a paz, reforçar a estabilidade política e promover reformas que respondam às aspirações dos moçambicanos. O chefe da bancada parlamentar da Frelimo manifestou na província de Gaza o seu otimismo quanto ao andamento do processo do diálogo nacional inclusivo que decorre atualmente na segunda fase de audições públicas em todo o país. Rogério Madete.
5: O chefe da bancada parlamentar da Frelimo na Assembleia da República diz que o diálogo nacional inclusivo constitui uma plataforma ideal para o aprofundamento da democracia e do Estado de Direito. Feliz Silvia diz que o debate em curso, à luz do diálogo nacional inclusivo, permite colher a contribuição de todos os cidadãos visando a consolidação da paz e unidade nacional, independentemente da cor partidária, raça, religião, localização geográfica e outras identidades. Silvia anotou que a bancada da Frelimo aguarda com enorme expectativa as propostas de lei que poderão resultar deste diálogo que, segundo ele, vão refletir a vontade da população moçambicana, tendo em conta o atual contexto social, político, econômico e cultural do país. O chefe da bancada parlamentar da Frelimo garante que, após a submissão das propostas, o seu grupo vai participar de forma ativa nos debates e na aprovação de futuras leis, de modo a responder o interesse nacional.
7: Eu acredito que é extraordinário. É uma das marcas que o presidente do nosso partido, o presidente Chapo, vai deixar, que é reunificar os moçambicanos. E ser os moçambicanos a definir aquilo que querem como prioridade. Porque muitas vezes quem definia é aquela elite do asfalto, né? Mas se nós agora estamos até ao nível de localidade, lá onde o povo está, e o povo está a dizer. E nós achamos que o diálogo nacional inclusivo é uma marca não apenas de Moçambique, é uma questão que já transcende fronteiras. Alguns movimentos libertários, é o caso do ANC, já vêm aqui buscar experiências. Nós acreditamos que os moçambicanos têm muito a contribuir para a sua própria vida, para o seu próprio desenvolvimento. E é através deste diálogo que nós vamos definir aquilo que nós queremos como Estado. Mesmo embora nós acreditamos que o nosso Estado tem alicerces e pilares para poder funcionar como um Estado, podemos mudar uma e outra coisa de forma moderada ou de forma profunda, mas acreditamos que o diálogo está a acontecer e as pessoas continuam a acreditar em Moçambique, no seu próprio país.
8: Senhor chefe da bancada da Frelimo, com essas palavras quer dizer que em Moçambique há espaço para todos?
7: Há espaço para todos, sem dúvida, há espaço para todos. Por isso, o diálogo é inclusivo e este inclusivo veio mesmo porque todos nós devemos nos sentir envolvidos no diálogo. São vários segmentos que devem participar. Naturalmente, que vai culminar com algumas propostas legislativas que terão que ser submetidas à Assembleia da República e nós vamos responder ou respeitar aquilo que é a vontade.
5: Chefe da bancada parlamentar da Frelimo na Assembleia da República, Feliz Silvia, e a sua expectativa em torno do diálogo nacional inclusivo em curso no país. Rogério Madede, em Xaxai.
0: Em Inhambane, as contribuições públicas já alcançaram 3 dos 14 distritos da província, colhendo propostas da população para a construção de consensos sobre o futuro de Moçambique. Daniel Faela reporta a partir de Vilanculos.
9: De facto, Ignacio Gamay, aqui na província de Inhambane, a segunda fase do diálogo nacional inclusivo já abrangeu três distritos, designadamente Govuro, Inhassuru e Vilanculo. Nestas áreas geográficas, pessoas de quase todas as idades, entre políticos, académicos, membros da sociedade civil, líderes religiosos, funcionários e agentes do Estado, tiveram a prerrogativa de dar as suas contribuições para o enriquecimento das propostas e opiniões recolhidas no âmbito do diálogo nacional inclusivo. Com uma participação aceitável, a coordenadora da equipa da Comissão Técnica do Diálogo Nacional Inclusivo, que trabalha na província de Inhambane, Sandra Odete Manjat, considera que as audições públicas decorrem num ritmo produtivo, sendo que as contribuições dos participantes nas sessões vão de acordo com o que se pretende e contribuirão para a construção de um país próspero.
10: Aqui na província de Inhambane, as auscultações estão a decorrer normalmente e nota-se, em termos do balanço até agora, a participação massiva dos cidadãos a partir do distrito onde iniciamos a nossa auscultação, que foi o distrito de Govuro, e lá estivemos reunidos com o maior número de cidadãos distritais, e isso mostra que o diálogo está a fluir conforme o trabalho foi previsto. Do Govuro passamos para o distrito de Inhassuru, onde também notamos maior número de participação em termos de contribuição, em termos de debate em torno dos três cenários que estão sendo discutidos neste preciso momento a nível nacional e em especial esta província de Inhambane. Inhassuru passamos para o distrito de Vilanculo, onde trabalhamos no posto administrativo de Mapinhane, e também notou-se contribuições bastante positivas em torno dos três cenários que estão sendo debatidos, conforme as preocupações colocadas em 10 áreas temáticas no âmbito do diálogo nacional inclusivo. Por coincidência, de todos os distritos onde passamos, foram unânimes em escolher um cenário, tanto o primeiro, o segundo ou o terceiro distrito, todos escolheram o cenário da reforma moderada, onde a governação atual poderá mudar pouco a pouco, de uma forma gradual, de modo a organizar vários assuntos que estão distorcidos nesta nação.
9: Além da reforma moderada, quais são os outros cenários?
10: Está sendo discutido três cenários que foram organizados e sistematizados na base das preocupações ou contribuições que os cidadãos moçambicanos colocaram. O primeiro cenário é o cenário profundo, que é destruir o modelo atual na totalidade e reformular de novo a estrutura governamental. E depois o segundo cenário é a reforma moderada, onde o sistema atual poderá mudar pouco a pouco, de uma forma gradual, e por fim temos o cenário de continuidade com ajuste, onde mantém-se a forma de governação, assim como a governação e constituição que está a ocorrer neste preciso momento.
9: Obrigada, Dakota. Sente que as contribuições estão sendo feitas nesta fase são contribuições à altura daquilo que se exige?
10: As contribuições estão sendo feitas de uma forma positiva e bastante interessante.
9: E porque as audições prosseguem na província de Inhambane, Sandra Odete Manjate apela à participação massiva de todos os cidadãos.
10: Eu gostaria de convidar a todos os tratos sociais para que participe este diálogo, esta fase de discussão de conteúdos concretos, onde teremos oportunidade de decidir por nós e ouvir as nossas propostas que foram refletidas na íntegra, foram trabalhadas, organizadas e decidir melhor para este Moçambique.
9: Aliás, esta é a fase crucial.
10: É a fase muito crucial para todo o cidadão moçambicano, onde a sua voz será ouvida e será considerada e bastante refletida.
9: Independentemente da sua cor partidária, filiação religiosa, e todos são chamados.
10: todos os cidadãos moçambicanos, independentemente da cor partidária, da religião, todos os cidadãos moçambicanos a nível nacional, na diáspora, é momento de fazer sentir a sua voz, de decidir melhor este nosso Moçambique, essa nossa bandeira, essa nossa nação.
9: Aliás, o objetivo do diálogo é mesmo encontrar consensos para que...
10: que haja paz, coesão social, para que tenhamos mesmo um Moçambique livre.
9: Decurso das audições públicas no âmbito do diálogo nacional e inclusivo na província de Inhambane. Inhambane, de onde vos falou Daniel Faiela, saudações.
0: E o que diz o membro da Comissão Técnica para o Diálogo Nacional e Inclusivo, que trabalha na província de Manica, Moisés Sayala?
11: O chefe da equipa da Comissão Técnica do Diálogo Nacional e Inclusivo, que trabalha na província de Manica, Simon Makuyana, esclarece o conteúdo do documento debatido na primeira fase sobre as propostas de mudanças no setor da justiça. Falando na segunda-feira, no posto administrativo de Dombe, distrito de Suzundenga, em Manica, Makuyana explicou que o conteúdo do documento em debate aborda a questão de valores exorbitantes cobrados para a caução, que devem ser discutidos para se chegar a um consenso. Alguns intervenientes defenderam a manutenção dos valores e outros defenderam reformas profundas, propostas que foram registradas pelo chefe da equipa da Comissão Técnica.
12: António Filipe Mondlago, se as medidas de caução forem muito baixas, os problemas também podem ser muitos. As pessoas, propositadamente, vão cometer, confiando, pagar caução. Então, eu não apoio a ideia de que os valores de caução sejam baixos. Talvez seja dependendo do tipo de problema.
13: Os valores só serão arbitrados são os orbitantes. Está aí no documento, está bem? Então, aqui trouxemos, perante essa situação, qual é o vosso sentimento? Continuidade com ajudas ou reforma? É só essa a resposta.
11: Sobre a Unidade Nacional e Reconciliação, a população de Dombe propõe reformas profundas sobre a atual abordagem, principalmente entre membros de partidos políticos.
14: Até podemos dizer que mudar pouco ou não, é mudar mesmo. Estamos pedindo cooperação, que era unidade, coesão.
15: Obrigado, pai. Outra pessoa lá no fundo, nossa mãe.
11: Foi aqui em Dombe que terminou o conflito armado dos 16 anos. Morreram aqui muitas pessoas. Não queremos mais ouvir falar de tensão política ou guerra entre partidos políticos. Queremos que haja paz e unidade nacional. Propostas de reformas apresentadas esta segunda-feira no posto administrativo de Dombe, distrito de Suzundenga, em Manica, no âmbito do diálogo nacional inclusivo. A partir da cidade de Chimoio, Moisés Sayala.
0: E na província de Tete, o representante dos partidos políticos signatários do Compromisso para o Diálogo Nacional Inclusivo e presidente do Partido de Reconciliação Nacional, Parena, apela aos moçambicanos a não se deixarem influenciar por informações que visam desviar o país da agenda da consolidação da paz, da reconciliação nacional e do fortalecimento das instituições democráticas. O dirigente político afirmou que alguns setores da sociedade e atores políticos têm contestado a proposta apresentada pela Comissão Nacional de Eleições, CNE, à Assembleia da República, procurando gerar um

0: Como a proposta da CNE deu entrada na Assembleia da República, o documento seguirá os procedimentos previstos no âmbito do Diálogo Nacional Inclusivo, sendo posteriormente submetido à Comissão Técnica para apreciação. Na perspectiva de André Balat, não existem fundamentos para incentivar a agitação em torno desta matéria, uma vez que as instituições criadas no quadro do compromisso político dispõem de mecanismos próprios para analisar as diferentes propostas e produzir um documento de consenso.
1: A nível nacional, há um trabalho que está sendo feito, não é, em prol de todo o Estado moçambicano, inclusive as eleições gerais. Então, não podemos dramatizar, começarmos a lançar pedra e começarmos a adiantar que epa, já começaram, querem fazer fraude. Qualquer um, qualquer instituição, qualquer organização tem o seu direito de apresentar aquilo que é a sua visão. Então, cabe à COTE e a todos os milhões de moçambicanos o que a maioria vai poder escolher.
0: André Balat, representante dos partidos políticos signatários do compromisso para o diálogo nacional e inclusivo e o apelo para a participação construtiva nas audições públicas, privilegiando o diálogo e a procura de soluções para a estabilidade política e a reconciliação nacional. As audições públicas promovidas pela COT visam recolher contribuições de diferentes segmentos da sociedade para o aperfeiçoamento dos instrumentos legais e políticos previstos no âmbito do compromisso político para um diálogo nacional inclusivo. Assim, estimado ouvinte, chegamos ao fim de mais uma edição do Compacto sobre o Diálogo Nacional Inclusivo, um espaço dedicado à divulgação das iniciativas que promovem a participação cidadã, a cultura de diálogo e a consolidação da paz em Moçambique. Trouxemos as contribuições de diferentes segmentos da sociedade moçambicana para a construção de consensos, o fortalecimento da paz, da reconciliação nacional e da boa governação. Despedem-se Ignácio Gamain, que produziu e apresentou, com a sonorização de Amarildo Roberto. Obrigado pela sua audiência.
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1: Fizemos o essencial da informação na Rádio Moçambique e é por isso que há música para os próximos minutos.
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de teto. 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

8 da noite mais 36 minutos, ou seja, 20 horas e 36 minutos. Esta menina chama-se Fanny Dembo. Vamos acompanhar, é o que gostamos de ouvir, é na Rádio Moçambique.

Esta menina, sim senhora, chama-se Fanny Dembo. É a cantora, compositora e intérprete do Zimbábue, conhecida por preservar e dar identidade ao legado musical do seu pai, Leonardo Dembo, um dos maiores ícones da música zimbabuiana, no estilo Sungura. Atenção que atualmente ela vive na África do Sul e tem lançado músicas próprias e leituras das canções do pai. E destas canções gostam. Esta que estamos a acompanhar, Cucura Mundo.

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A música bonita continua na Rádio Moçambique e somos esta rádio que você gosta de acompanhar. Vamos viajar musicalmente até por volta das 21 horas nesta grande noite de terça-feira. Há uma coisa que aprendi errado.

Venha Chizoka. Música bonita, música perfeita para a sua noite de terça-feira.

Esta é a música que gostávamos de ouvir aqui na Rádio Moçambique, porque naturalmente temos muitas propostas para acompanhar. Meu nome é Domingos Cadeado. O som chegou até si através da qualidade sonora que o técnico há mais de 40 anos vai trazendo o som para si, o Hermínio Castelo. Obrigado pela preferência e audiência. Meu nome é simples de pronunciar, Domingos Cadeado. Promete regressar numa próxima ocasião, se Deus quiser. Naturalmente, se os homens do mundo assim o permitirem. Vamos experimentar viver, Manique.

0: grita, Minoku.
1: A Ucrânia exige da Rússia uma compensação ambiental de quase 44 mil milhões de dólares pelos danos climáticos e ecológicos decorrentes da guerra. Leopoldo Agapito.
2: O pedido inédito centra-se no chamado carbono de conflito e pretende responsabilizar a Rússia pelas vastas emissões de gases de efeito de estufa e pela destruição de ecossistemas desde a invasão. O valor da indemnização exigido pela Ucrânia foi calculado com base no relatório da chamada Iniciativa para a Contabilização das Emissões de Gases com Efeito de Estufa, publicado em outubro do ano passado. O investigador e coordenador do relatório, Leonard de Klerk, disse que o mecanismo baseia-se na lei internacional e, quando foi submetido à entidade competente, tornará a Ucrânia no primeiro país a responsabilizar o outro pela emissão de gases de efeito de estufa causados por uma guerra. E o embaixador da Ucrânia em Moçambique, Konstantislav Tronenko, disse que a guerra contra a Rússia está a provocar impactos climáticos significativos no seu país.
3: Estamos perante aquilo que especialistas denominam de carbono de guerra, um custo climático invisível, mas extremamente elevado. A Ucrânia perdeu ou viu danificado cerca de 3 milhões de hectares de florestas, reduzindo significativamente a sua capacidade de absorver dióxido de carbono. Importa lembrar que o nosso país alberga cerca de 35% da biodiversidade europeia, atualmente sob ameaça direta. Mais de 1000 espécies encontram-se em risco acrescido devido às hostilidades.
2: O embaixador ucraniano em Moçambique afirmou que a guerra da Rússia contra o seu país mostra que os conflitos armados do século XXI têm consequências além do campo de batalha. Afetam o clima, a biodiversidade e a segurança ambiental global, concluiu. E o embaixador da Rússia em Moçambique disse que a iniciativa ucraniana do que chamou de pedido de reparações ecológicas não pode ter apenas um sentido. Vladimir Tararov anotou que a Rússia sofre igualmente ataques militares contra sua infraestrutura energética civil e apontou que, recentemente, uma refinaria russa no Mar Negro foi atingida por drones. O diplomata russo indicou que do ataque, 10 quilômetros de extensas áreas no mar foram afetadas por resíduos de petróleo.
4: São os danos ecológicos. Não só isso, mesmo também nós temos muitos casos quando eles atacam esses mesmo gasodutos, oleodutos. Eles mesmo cortam com os seus drones os comboios e outros mesmo.
2: Embaixador da Rússia em Moçambique, Vladimir Tararov.
1: E no Irã arrancaram na última sexta-feira as cerimônias fúnebres do falecido líder supremo Ali Khamenei, morto em fevereiro último pelos Estados Unidos da América e Israel, em uma informação trazida por Vitor Rufino.
5: Desde o início das exéquias, multidões têm preenchido as ruas das cidades iranianas para homenagear o Ayatollah Ali Khamenei. Na segunda-feira, fiéis vestidos de preto tomaram as ruas da capital iraniana, Teerã, para uma procissão em homenagem ao falecido líder supremo. O caixão de Khamenei, coberto com uma bandeira iraniana, e os de membros da sua família mortos em 28 de fevereiro em um ataque aéreo no início da guerra iniciada por Israel e Estados Unidos, estavam sobre um caminhão decorado para se assemelhar à grande ornamental que circunda o santuário de um imã. A enorme participação incentivada pela teocracia iraniana como um sinal de força ocorre enquanto o país negocia com os Estados Unidos da América um fim definitivo para a guerra que matou o clérigo de 86 anos de idade. Imagens aéreas exibidas pela televisão estatal iraniana mostraram uma multidão imensa que se estendia da Praça Azadi, ou Praça da Liberdade, em Teerã, por quilômetros ao longo de uma avenida do mesmo nome. A multidão parecia ser maior do que a que compareceu à procissão de 2020 em homenagem ao falecido general da Guarda Revolucionária, Qassem Soleimani, que atraiu mais de 1 milhão de pessoas. Os enlutados estenderam as mãos para tocar o caminhão e alguns jogaram lenços e outros objetos para que os assistentes os tocassem no caixão, uma prática comum no Irã vista como uma bênção. Os assistentes, alguns em cima das escadas dos caminhões de bombeiros, borrifavam água sobre a multidão para refrescá-la do calor. As autoridades interditaram ruas, espaço aéreo e interromperam a vida cotidiana em sinal de luto que começou no sábado. Imagens aéreas transmitidas pela televisão estatal mostraram as ruas da pequena cidade repletas de gente. Durante a oração conduzida pelo Ayatollah Abdullah Javad Amoli, de 93 anos de idade, uma multidão numerosa entoou um coro dizendo Morte à América, um slogan frequentemente ouvido nos comícios oficiais da República Islâmica. Noutras imagens, os fiéis, incluindo clérigos com turbante, prestavam homenagem junto ao caixão do Ayatollah Khamenei e aos caixões dos familiares mortos com ele, entre os quais uma neta de 14 meses de idade, segundo as autoridades. O terceiro dia da homenagem nacional deu origem a uma demonstração de força e unidade, 6 meses após grandes manifestações que causaram centenas de mortos contra o poder e o custo de vida elevado. O funeral de Khamenei acontece também no vizinho Iraque. No entanto, à medida que o funeral prossegue, aumentam os apelos dos enlutados para vingar a morte de Khamenei. Os participantes e os cartazes que carregam pedem o assassinato tanto de Trump quanto do primeiro-ministro israelita Benjamin Netanyahu. As autoridades federais dos Estados Unidos da América monitoram as ameaças iranianas contra Trump e outros membros do governo há anos, desde que Trump ordenou em 2020 o assassinato de Soleimani, comandante da Força Quds, unidade de elite da polícia militar iraniana. O Irã nega repetidamente ter planejado matar Trump, embora imagens de propaganda linha dura há tempos sugiram que Trump estava na mira de Teerã. As negociações parecem estar suspensas até depois do funeral.
1: Arrancaram na última sexta-feira as cerimônias fúnebres do falecido líder supremo Ali Khamenei, morto em fevereiro último pelos Estados Unidos da América e Israel. Momentos finais do programa Gira Mundo, fechamos com uma notícia da França. O Tribunal de Recurso de Paris reduziu esta terça-feira a pena que Marine Le Pen, a principal figura da extrema-direita francesa, tinha sido condenada em primeira instância, deixando dessa forma a porta aberta para que possa assim avançar como candidata às eleições presidenciais francesas de 2027. A condenação de Le Pen por uso indevido de fundos da União Europeia foi confirmada hoje, obrigando-a a pagar 100 mil euros de multa, a cumprir 3 anos de prisão, 2 com pena suspensa e 1 com pulseira eletrônica. Termina assim o Gira Mundo desta semana. Recebo os cumprimentos de Francisco Giatti na sonorização e Mohamed Gianni na edição e apresentação. Saudações e até a próxima.
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6: A Moçambique, precisamente 21 horas. Estimado ouvinte, muito boa noite. A sua especial atenção à atualização das notícias a esta hora apresentadas por Vítor Rufino. Boa noite.
5: Boa noite, Henriques Dias. Boa noite, ouvinte. O presidente da República, Daniel Chiapo, dirige esta quarta-feira na cidade de Maputo a cerimónia de abertura da Conferência Internacional sobre Desenvolvimento Inclusivo e Sustentável de Moçambique. Um comunicado da Presidência da República refere que a conferência constitui uma plataforma de alto nível destinada a promover um balanço sistemático e rigoroso do percurso do desenvolvimento de Moçambique, bem como consolidar consensos sobre as escolhas estratégicas que deverão orientar o país nas próximas décadas. O evento vai decorrer sob o lema do Balanço à Ação, rumo ao desenvolvimento integrado do país, e prevê debates sobre os desafios e oportunidades do desenvolvimento nacional. O governo está a fazer um mapeamento das qualificações profissionais dos cidadãos moçambicanos regressados da África do Sul, com vista ao seu enquadramento profissional no mercado de trabalho nacional. O mapeamento feito até ao momento indica que grande parte dos regressados são pedreiros, artesãos, trabalhadores domésticos, pintores, canalizadores e eletricistas, segundo explicou o porta-voz do Executivo, Inocêncio Impissa. Impissa falava esta terça-feira em conferência de imprensa no final da sessão semanal do Conselho de Ministros.
7: A maior parte dos casos que nós apresentamos aqui são casos em que os moçambicanos trabalhavam mesmo sem certificação. Portanto, têm muita experiência de trabalho na África do Sul, onde estavam nas diferentes áreas, na construção, fizemos referência, e outras áreas, mas não têm nenhum certificado. O que estamos agora a fazer é trabalhar com a nossa instituição de formação profissional, o IFPELAC, para uma vez comprovada a competência técnica, serem certificados. Este certificado é válido, então, para a contratação internacional, entre outras contratações. Poderemos ajudar a tratar e tramitar todo o processo para que os moçambicanos que queiram ir nesta onda possam efetivamente abraçar estas propostas. Nos Emirados Árabes Unidos, um dos países que fiz referência aqui, e Portugal.
5: Segundo Inocêncio Impissa, o governo já repatriou 1.366 moçambicanos no contexto da violência contra cidadãos estrangeiros na África do Sul. 56 moçambicanos foram detidos na África do Sul num grupo de 190 mineiros ilegais interceptados em Western Horia, na província de Gauteng. O balanço das autoridades sul-africanas confirma ainda a detenção de 109 cidadãos do Malawi e 4 do Zimbábue. Segundo o porta-voz da polícia em Gauteng, Tintralo Sibeko, esta mega-operação enquadra-se no combate contínuo à Segundo o porta-voz da polícia em Gauteng, Tintralo Sibeko, esta mega-operação enquadra-se no combate contínuo à mineração ilegal e ao crime organizado.
8: This is not the end.
9: Isto não é o fim. Ainda temos muitos desafios com a mineração ilegal noutras áreas. No local destas detenções, registramos várias tentativas de homicídio e assassinatos. Eles matavam-se entre si ou matavam outras pessoas. Vamos agora traçar o perfil de cada um e verificar as impressões digitais para ver se estão envolvidos noutros crimes.
5: Dentre os detidos, 170 suspeitos não têm documentos, incluindo todos os cidadãos moçambicanos. 11 servidores públicos em Tete estão a contas com a justiça por envolvimento em esquemas de corrupção. São técnicos dos setores da saúde e educação, segundo anunciou o porta-voz do Gabinete Provincial de Combate à Corrupção em Tete. Cândido Wilson diz que outros casos de corrupção a nível desta província ocorrem com frequência nos setores da migração e exploração de recursos naturais.
10: Muitos dos crimes, seja como a imigração ilegal ou a exploração de recursos naturais de forma ilegal, está sob de trás a corrupção, sendo que é um dos nossos grandes desafios prevenir, sobretudo, as práticas de corrupção relacionadas à exploração de recursos minerais e bem como no setor da migração.
5: O porta-voz do Gabinete Provincial de Combate à Corrupção, de Tete, falava esta terça-feira no lançamento da semana comemorativa do Dia Africano da Luta contra a Corrupção, a assinalar-se no dia 11 de julho corrente. Estabelecimento Penitenciário Regional Centro, no distrito de Gondola, em Manica, enfrenta dificuldades no abastecimento de água, superlotação e degradação de infraestruturas. O fato foi constatado pelo Procurador-Geral da República, Américo Letella, que está de visita de trabalho àquela província. Falando na qualidade de porta-voz da visita, o Procurador-Geral Adjunto Ângelo Matus disse que, para colmatar o problema, a PGR vai interagir de forma imediata com o Ministério da Justiça, Assuntos Constitucionais e Religiosos.
11: O digníssimo Procurador-Geral da República, na sua interação com outros órgãos do Estado, em particular o Ministério da Justiça, vai levar estas questões. A tarefa que temos é fazer o registro.
5: A penitenciária mais conhecida por Cabeça do Velho encontra-se com um muro de vedação também degradado. Apesar dos desafios, Ângelo Matusse destacou o esforço da direção do estabelecimento penitenciário na garantia da alimentação. Na atualidade desportiva, a Argentina apurou-se esta terça-feira para os quartos de final após derrotar o Egito por 3-2. O Egito foi quem inaugurou o marcador com o golo de Yasser Ibrahim no minuto 15 e aos 67 minutos alargou a vantagem para 2-0 com o golo de Mostafa Zico. A Argentina começou a marcar no minuto 79 com o golo de Cristian Romero, sendo que o golo de empate foi marcado por Lionel Messi aos 83 minutos. No terceiro minuto da compensação, Enzo Fernandes marcou o golo decisivo para o apuramento da Argentina aos quartos de final do Mundial de Futebol 2026. Na atualidade internacional, Gana adia a visita de Estado do presidente sul-africano Cyril Ramaphosa, numa altura em que cresce a tensão entre os dois países devido ao recrudescimento da violência xenófoba contra cidadãos ganeses residentes na África do Sul. A decisão foi revelada por fontes diplomáticas em Accra e Pretória. A situação agravou-se no último dia 30 de junho com a morte de um cidadão ganês durante as manifestações promovidas por grupos xenófobos que tinham como alvo os migrantes africanos. Apesar do adiamento da visita, O Ghana garante que a decisão não representa uma ruptura das relações diplomáticas com a África do Sul. Fechamos com o tempo. A cidade de Tete poderá registrar esta quarta-feira 29 graus Celsius de temperatura máxima, seguida por Maputo, Nampula e Pemba com 28 graus. Xai-Xai, Beira e Quilimane 27, Inhambane e Vilanculo 26, Chimoio 22 e por fim Lixinga com 20 graus Celsius de temperatura máxima. Apresentamos as notícias a esta hora, as próximas às 22 horas.

0: construir consensos não significa eliminar as diferenças de opinião. Significa, sim, encontrar pontos de convergência sobre a visão coletiva do futuro do ensino superior moçambicano. É precisamente neste alinhamento entre o governo, as instituições de ensino superior, a comunidade científica, o setor privado, os estudantes, os parceiros de desenvolvimento e a comunidade em geral, e nascerá um plano estratégico mais sólido, mais legítimo e mais capaz de responder às aspirações do nosso país. Um plano estratégico inclusivo garante que nenhum talento fique para trás, independentemente da sua origem geográfica, condição econômica, género ou situação social. É também aquele que assegura oportunidades de acesso, permanência, sucesso acadêmico e produção científica de conhecimento em todas as regiões deste nosso belo país.
1: Presidente da República, Daniel Chapo.
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5: Antônio Felipe Monlano, se as medidas de caução forem muito baixas, os problemas também podem ser muitos. As pessoas, propositadamente, vão cometer, confiando, pagar caução. Então, eu não apoio a ideia de que os valores de caução sejam baixos. Talvez seja dependendo do tipo de problema.
6: Os valores só serão arbitrados são os orbitados. Está aí no documento, está bem? Então, aqui trouxemos, perante essa situação, qual é o vosso sentimento? Continuidade com ajudas ou reforma? É só essa a resposta. Então, do pai, qual é a sua resposta? Quero mais um ouvir. Diga lá a comunidade. O país é nosso, por favor. Reajuste. Pronto, assim já tem ideia. Isso nós queremos ouvir. Está bem? Ok.
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7: até podemos dizer que mudar pouco não é mudar mesmo estamos pedindo cooperação, que era unidade coesa.
8: Obrigado, pai. Outra pessoa lá no fundo, nossa mãe.
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10: então sentimos que esta é a primeira edição. Também vamos convidar alguns artistas ligados à área de gospel para estarem lá e fazerem a festa conosco da nossa juventude. Mas para tal, hoje lançamos aquilo que vão ser as inscrições, na qual aproveitamos a partir deste meio de comunicação social, convidar a todos os jovens, a todas as igrejas e não só, todos aqueles que estiverem interessados neste movimento para poderem fazer parte. Nós esperamos cerca de 500 participantes. Acreditamos nós que o impacto daqueles que estarão lá assistir pode surgir até acima dos 3 mil participantes. Bom, a cultura sai a ganhar porque teremos talentos que vão ser descobertos, talentos que vamos moldar e se calhar mais para frente podem produzir algumas músicas, fazerem contrato com algumas empresas ligadas à área musical. E é um espaço de descoberta de talento e partilha de conhecimento e mensagens de construtivas que vão ajudar a nossa juventude.
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12: para responder às exigências das empresas e às necessidades da nossa economia. Os desafios atuais, marcados pela rápida evolução tecnológica e pelas exigências de novos setores produtivos, exigem uma resposta mais ajustada e dinâmica. Neste sentido, quero exortar as instituições de formação profissional para a necessidade de ajustarem os vossos programas de ensino de modo a alinhá-los com as exigências atuais. garantindo que os graduados tenham uma rápida inserção no mercado de trabalho.
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0: É o regresso do jornalista Vítor Rufino para atualizar a informação. Boa noite.
1: Boa noite, Henrique Dias. Boa noite, ouvinte. O presidente da República, Daniel Chiapo, dirige esta quarta-feira na cidade de Maputo a cerimónia de abertura da Conferência Internacional sobre Desenvolvimento Inclusivo e Sustentável de Moçambique. Um comunicado da Presidência da República refere que a conferência constitui uma plataforma de alto nível destinada a promover um balanço sistemático e rigoroso do percurso do desenvolvimento de Moçambique, bem como consolidar consensos sobre as escolhas estratégicas que deverão orientar o país nas próximas décadas. O evento vai decorrer sob o lema do Balanço à Ação, rumo ao desenvolvimento integrado do país, e prevê debates sobre os desafios e oportunidades do desenvolvimento nacional. O governo está a fazer um mapeamento das qualificações profissionais dos cidadãos moçambicanos regressados da África do Sul, com vista ao seu enquadramento profissional no mercado de trabalho nacional. O mapeamento feito até ao momento indica que grande parte dos regressados são pedreiros, artesãos, trabalhadores domésticos, pintores, canalizadores e eletricistas, segundo explicou o porta-voz do Executivo, Inocêncio Impissa. Impissa falava esta terça-feira em conferência de imprensa no final da sessão semanal do Conselho de Ministros.
2: A maior parte dos casos que nós apresentamos aqui são casos em que os moçambicanos trabalhavam mesmo sem certificação. Portanto, têm muita experiência de trabalho na África do Sul, onde estavam nas diferentes áreas, na construção, fizemos referência, e outras áreas, mas não têm nenhum certificado. O que estamos agora a fazer é trabalhar com a nossa instituição de formação profissional, o IFPELAC, para, uma vez comprovada a competência técnica, serem certificados. Este certificado é válido, então, para a contratação internacional, entre outras contratações. Poderemos ajudar a tratar e tramitar todo o processo para que os moçambicanos que queiram ir nesta onda possam efetivamente abraçar estas propostas. Nos Emirados Árabes Unidos, um dos países que fiz referência aqui, e Portugal.
1: Segundo Inocêncio Impissa, o governo já repatriou 1.366 moçambicanos no contexto da violência contra cidadãos estrangeiros na África do Sul. 56 moçambicanos foram detidos na África do Sul num grupo de 190 mineiros ilegais interceptados em West Honaria, na província de Gauteng. O balanço das autoridades sul-africanas confirma ainda a detenção de 109 cidadãos do Malawi e 4 do Zimbábue. Segundo o porta-voz da polícia em Gauteng, Tintralo Sibeko, esta mega operação enquadra-se no combate contínuo à mineração ilegal e ao crime organizado.
3: This is not the end.
4: Isto não é o fim. Ainda temos muitos desafios com a mineração ilegal noutras áreas. No local destas detenções, registramos várias tentativas de homicídio e assassinatos. Eles matavam-se entre si ou matavam outras pessoas. Vamos agora traçar o perfil de cada um e verificar as impressões digitais para ver se estão envolvidos noutros crimes.
1: Dentre os detidos, 170 suspeitos não têm documentos, incluindo todos os cidadãos moçambicanos. Estabelecimento Penitenciário Regional Centro, no distrito de Gondola, em Manica, enfrenta dificuldades no abastecimento de água, superlotação e degradação de infraestruturas. O fato foi constatado pelo Procurador-Geral da República, Américo Letella, que está de visita de trabalho àquela província. Falando na qualidade de porta-voz da visita, o Procurador-Geral Adjunto Ângelo Matus disse que, para colmatar o problema, a PGR vai interagir de forma imediata com o Ministério da Justiça, Assuntos Constitucionais e Religiosos.
5: O digníssimo Procurador-Geral da República, na sua interação com outros órgãos do Estado, em particular o Ministério da Justiça, vai levar estas questões. A tarefa que temos é fazer o registro.
1: A penitenciária mais conhecida por Cabeça do Velho encontra-se com um muro de vedação também degradado. Apesar dos desafios, Ângelo Matusse destacou o esforço da direção do estabelecimento penitenciário na garantia da alimentação. Na atualidade desportiva, a Argentina apurou-se esta terça-feira para os quartos de final após derrotar o Egito por 3-2. O Egito foi quem inaugurou o marcador com o golo de Yasser Ibrahim no minuto 15 e aos 67 minutos alargou a vantagem para 2-0 com o golo de Mostafa Zico. A Argentina começou a marcar no minuto 79 com o golo de Cristian Romero, sendo que o golo de empate foi marcado por Lionel Messi aos 83 minutos. No terceiro minuto da compensação, Enzo Fernandes marcou o golo decisivo para o apuramento da Argentina aos quartos de final do Mundial de Futebol 2026. Na atualidade internacional, Ghana adia a visita de Estado do presidente sul-africano Cyril Ramaphosa, numa altura em que cresce a tensão entre os dois países devido ao recrudescimento da violência xenófoba contra cidadãos ganeses residentes na África do Sul. A decisão foi revelada por fontes diplomáticas em Accra e Pretória. A situação agravou-se no último dia 30 de junho com a morte de um cidadão ganês durante as manifestações promovidas por grupos xenófobos que tinham como alvos migrantes africanos. Apesar do adiamento da visita, o Ghana garante que a decisão não representa uma ruptura das relações diplomáticas com a África do Sul. Fechamos com o tempo. A cidade de Tete poderá registrar esta quarta-feira 29 graus Celsius de temperatura máxima, seguida por Maputo, Nampula e Pemba com 28 graus. Xai-Xai, Beira e Quilimane 27, Inhambane e Vilanculo 26, Chimoio 22 e por fim Lixinga com 20 graus Celsius de temperatura máxima. Apresentamos as notícias a esta hora, as próximas às 23 horas e 30 minutos, no último jornal.

0: Queremos reafirmar o compromisso com o governo na proteção das mulheres, das crianças, das raparigas, especialmente neste contexto de terrorismo. E continuarmos a trabalhar para que as mulheres e raparigas que fogem das zonas de ataque terroristas não possam perder a escola, o hospital e outros aspectos importantes.
1: Presidente da República, Daniel Chapo.
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0: destaques do último jornal. Para tal, já está posicionado o jornalista Mohamed Jan. Boa noite.
1: Boa noite, Henriques Dias e ouvinte. O governo prevê a redução da inflação de 8,7% em 2026 para 5,5% em 2029. Em um anúncio feito hoje em Maputo, após mais uma sessão do Conselho de Ministros, uniões prematuras e dificuldades financeiras continuam na razão do abandono da escola por parte de alunos na província de Sofala. É uma constatação das autoridades de educação da província. Fora de portas, a presidente interina da Venezuela, Delcy Rodrigues, anunciou hoje que os voos comerciais deverão ser retomados em breve no aeroporto de Caracas, o principal do país, parcialmente encerrado desde o duplo sismo de 24 de junho. São tópicos do último jornal. Acompanhe os desenvolvimentos destes e outros assuntos quando forem 23 horas e 30 minutos. Até já.
0: Até já. Estas histórias serão contadas dentro de...
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1: Boa noite, é bem-vindo ao Último Jornal. O governo prevê a redução da inflação de 8,7% em 2026 para 5,5% em 2029. Em um anúncio feito hoje em Maputo, após mais uma sessão do Conselho de Ministros, uniões prematuras e dificuldades financeiras continuam na razão do abandono da escola por parte de alunos na província de Sofala. É uma constatação das autoridades de educação da província. Fora de portas, a presidente interina da Venezuela, Delcy Rodrigues, anunciou hoje que os voos comerciais deverão ser retomados em breve no aeroporto de Caracas, o principal do país parcialmente encerrado desde o duplo sismo de 24 de junho. Destaques do Último Jornal, edição de terça-feira, 7 de julho de 2026, num dia em que o presidente da República empossou os inspetores-geral e adjuntos de segurança alimentar e económica. Na sua companhia, Francisco Jatt na sonorização e Mohamed Jani na edição e apresentação. Uma dupla que deseja boa audição.

0: último jornal, o presidente da República dirige amanhã na cidade de Maputo a cerimónia de abertura da Conferência Internacional sobre o Desenvolvimento Inclusivo e Sustentável de Moçambique. Um comunicado da Presidência da República refere que a conferência constitui uma plataforma de alto nível destinada a promover um balanço sistemático e rigoroso do percurso de desenvolvimento de Moçambique, bem como consolidar consensos sobre as escolhas estratégicas que deverão orientar o país nas próximas décadas. O evento vai decorrer sob o lema do balanço à ação rumo ao desenvolvimento integrado do país e prevê debates sobre os desafios e oportunidades do desenvolvimento nacional. E hoje o Presidente da República empossou os inspectores-geral e adjuntos de segurança alimentar e econômica. Aos empossados, Daniel Chapo desafiou-os a garantir os direitos e interesses dos consumidores e dos agentes econômicos que exercem a atividade dentro da legalidade. Adérito Lipangue.
1: Daniel Chapo lançou o desafio aos inspetores-geral e adjuntos de segurança alimentar e econômica. Trata-se de Shaquille Abubakar Mohamed, empossada hoje pelo chefe do Estado ao cargo de inspetor-geral, e Célio Rafael das Dores Goga e Silvestre Micas Panza, empossados para o cargo de inspetor-geral adjunto de segurança alimentar e econômica.
2: Criamos esta instituição para garantir a segurança econômica. Se por um lado a inspeção de segurança alimentar e econômica deve proteger os direitos e interesses

0: dos consumidores. Por outro lado, torna-se igualmente necessário assegurar a defesa dos agentes econômicos que exercem a sua atividade na legalidade, prevenindo práticas de concorrência desleal e outras condutas que distorcem o regular funcionamento do mercado e da economia moçambicana. Assim, a atuação do Estado deve incidir sobre a neutralização de comportamentos dos agentes que comprometam a ordem econômica, com especial enfoque no exercício ilegal da atividade econômica e na circulação irregular de mercadorias. Importa, igualmente, consolidar os mecanismos de organização e controle da atividade econômica, assegurando maior observância das regras aplicáveis ao exercício da atividade comercial e à circulação de bens e serviços ao nível do nosso país. A segurança econômica constitui, assim, um instrumento essencial para a proteção dos operadores que atuam em conformidade com a lei, para a salvaguarda da concorrência leal e para o fortalecimento da confiança no mercado nacional.
1: O Presidente da República exige ainda que a atividade de inspeção alimentar seja orientada para combater crimes de saúde pública e não apenas para arrecadar receitas. Daniel Chapo destaca que é preciso reforçar os mecanismos de atuação visando o bem-estar dos cidadãos e combater a corrupção no setor. A recém-possada Inspetora-Geral de Segurança Alimentar e Económica, Shaquila Abubakar Mohamed, reconhece os desafios e compromete-se a trabalhar para salvaguardar os direitos dos consumidores e dos agentes económicos, privilegiando uma inspeção educativa.
2: Iremos privilegiar a monitoria, a sensibilização, principalmente na época das quadras festivas, conforme foi-nos orientado por Sua Excelência Presidente da República de Moçambique, e fazer tudo aquilo que estiver ao nosso alcance para garantir com que a inspeção tenha ou cumpra com o seu objetivo e missão. Vamos contar com o apoio da República de Moçambique, com a Procuradoria-Geral da República, com todos os intervenientes, com os municípios, que são muito importantes também para nos apoiarem nesta atividade, que não vai ser fácil, é um desafio, mas teremos que cumprir.
1: A Inspeção Geral de Segurança Alimentar e Económica foi criada para o reforço da prevenção, fiscalização e inspeção do cumprimento da legislação reguladora do exercício das atividades económicas nos setores alimentares e não alimentares.
3: Presidente da República desafia os inspetores-geral e adjuntos de segurança alimentar e económica a garantir os direitos e interesses dos consumidores e dos agentes económicos que exercem a atividade dentro da legalidade. Enquanto isso, o governo prevê a redução da inflação de 8,7% em 2026 para 5,5% em 2029. É um anúncio feito hoje em Maputo, após mais uma sessão do Conselho de Ministros, Gerson Jamisse.
4: O país poderá conhecer um crescimento do Produto Interno Bruto Real em 9,5% nos próximos 3 anos. As projeções constam do cenário fiscal de médio prazo para o período 2027 a 2029, aprovado esta terça-feira pelo Conselho de Ministros. O cenário prevê ainda a redução da inflação de 8,7% em 2026 para 5,5% em 2029, tal como explicou o porta-voz do governo, Inocêncio Impisa.
5: No cenário base, o PIB real deverá crescer em média de cerca de 4,9% ao ano com gás e 2,1% sem gás, podendo atingir 9,5% em 2029 com a entrada em produção de projetos de gás natural liquefeito. A inflação deverá manter uma trajetória descendente, passando de 8,7% em 2026 para cerca de 5,5% em 2029, contribuindo para a estabilidade macroeconómica. Do ponto de vista fiscal, o cenário aprovado reflete o compromisso do Governo com a consolidação gradual das finanças públicas. Para o efeito, serão reforçados a mobilização de receitas internas, a melhoria da eficiência da despesa pública e a contenção das pressões estruturais, com destaque para a massa salarial e os encargos da dívida.
4: E por falar em dívida, o cenário fiscal de médio prazo indica igualmente para a redução da dívida pública nos próximos 3 anos.
5: Importa igualmente destacar que o cenário fiscal de médio prazo prevê a estabilização e redução gradual da dívida pública, que deverá passar de 72,2% do PIB em 2025 para 67,1% em 2029. O serviço da dívida deverá também reduzir de forma significativa, refletindo uma gestão mais prudente, com alongamento das maturidades, maior recurso a financiamento concessional e redução da exposição a instrumentos de curto prazo.
4: Na sessão desta terça-feira, o Governo aprovou a Estratégia de Gestão das Finanças Públicas para o período 2026 a 2035.
5: A Estratégia de Gestão de Finanças Públicas é um compromisso do Governo de Moçambique em construir um sistema de finanças públicas moderno, transparente e orientado para resultados. Esta estratégia visa mobilizar recursos de forma eficiente, consolidar o equilíbrio fiscal e melhorar a prestação de serviços públicos que respondam às necessidades dos cidadãos.
4: O Executivo assegurou a criação de condições para o regular fornecimento de combustíveis líquidos no país através da aprovação do mecanismo de facilidade de pagamento aos credores no exterior através da empresa Petromoc.
3: Jornalista Gerson Jamis e a atualização dos assuntos debatidos em sessão do Conselho de Ministros desta terça-feira. O governo do distrito de Motis em Teate espera receber neste ano mais de 92 milhões de meticais provenientes dos 2,75% das receitas de exploração mineira. Adriano Bikiwani em Teate.
6: O montante corresponde ao exercício econômico de 2025 e destina-se ao financiamento de projetos de desenvolvimento socioeconômico nas comunidades abrangidas pela exploração mineira. Os recursos fazem parte do mecanismo de partilha de benefício da exploração de recursos minerais, criado para garantir que a população do distrito de Motise beneficie diretamente das receitas geradas pelas multinacionais. Segundo Colin Pita, administrador do distrito de Motise, o fundo destina-se a financiar os projetos socioeconômicos desenhados pelas comunidades.
7: Melhoramento de via de acesso dali da sede de Benga para Nhancoma. Tivemos também pedido de construção de 2 sistemas de abastecimento de água em Benga e em Baluar, a construção de 2 blocos de sala de aula, mas esses seriam apetrechados também e com o respectivo furo de abastecimento de água.
6: O chefe do executivo de Motise acrescentou que para o decurso normal dos projetos identificados pelas comunidades, os preparativos já estão em curso.
7: Os concursos foram lançados, os empreiteiros foram adjudicados as obras. O que nós estamos à espera neste momento é mesmo a libertação do valor para que aquilo que foi o pedido da população comece a se fazer sentir.
6: Administrador do distrito de Motise em Teate, falando dos preparativos para a aplicação correta do fundo mineiro referente ao ano de 2025, caso seja disponibilizado à Rádio Moçambique, sob de Colin Peter, que em 2025 o distrito previa receber cerca de 86 milhões de meticais, mas apenas recebeu perto de 21 milhões e 600 mil meticais. Da cidade de Teate, Adriano Bikiwani.
3: Seguimos com mais notas de atualidade. Neste jornal, o chefe da bancada do Partido Frelimo na Assembleia da República enaltece o envolvimento dos diversos intervenientes na concretização de iniciativas com vista ao alcance da independência económica e financeira. Felicília fez o pronunciamento na província de Inhambane. Reporta Alexandre Matsimbe.
8: Feliz Avelino Silvia, que desde esta terça-feira visita Inhambane, refere que os diversos setores estão a responder positivamente o chamamento para assegurar a autossuficiência nos vários domínios. Acrescenta que, como representantes do povo, estão na base para auscultar as aspirações das comunidades e divulgar os trabalhos realizados na última sessão da Assembleia da República.
9: Nós, como Assembleia da República, aprovamos muitas leis, mas temos que destacar aquelas que estão ligadas diretamente ao funcionamento das nossas províncias, o pacote de descentralização, com vista à clarificação das competências entre os dois órgãos. Aprovamos um pacote também que é extremamente importante para esta luta pela independência em que estamos, que é o pacote da indústria extrativa. Fizemos a revisão das leis de minas e de petróleos, mas também a lei do setor empresarial do Estado e a lei do conteúdo local. Sabemos que estas leis vão melhorar cada vez mais a abordagem do nosso Estado em relação aos recursos estratégicos. E é na base desta aprovação dessas leis que nós pretendemos colocar os recursos naturais estratégicos cada vez mais ao serviço das nossas populações. E nós acreditamos que com a implementação dessas leis estaremos também a trilhar por este caminho rumo à independência econômica, mas também a lei do conteúdo local. É uma lei que vinha sendo discutida há muito tempo, mas nunca tinha sido aprovada, mas pela responsabilidade que o nosso presidente, Daniel Chapo, tem para com a independência que se pretende atingir no país, ele fez a questão de trazer esta lei pela sua própria mão à Assembleia da República, e nós, deputados da bancada parlamentar da Frelimo, viabilizamos a sua apreciação e foi aprovada por unanimidade, e isto é extremamente importante.
8: Feliz Avelino Silvia, chefe da bancada do Partido Frelimo na Assembleia da República, que desde esta terça-feira trabalha na província de Inhambane. Durante a sua estada, deverá trabalhar nos distritos de Inhambane, Masinga e Omuene. Alexandre Matsimbe, Inhambane.
3: No ar, o último jornal, o vice-procurador-geral da República, Ângelo Matusse, constata desafios no funcionamento do Serviço Nacional de Investigação Criminal na província de Manica. Quais são os desafios? Domingos Cadeado.
10: Segundo a fonte, o SERNIC enfrenta limitações relacionadas com a falta de instalações próprias e a escassez de meios técnicos, fatores que condicionam o trabalho de investigação criminal. Ângelo Matus afirmou que a Procuradoria-Geral da República, em coordenação com o Governo da Província de Manica, vai identificar medidas de curto prazo para minimizar a situação e garantir melhores condições de funcionamento da instituição.
11: Depois que constatamos que, de facto, o SERNIC funciona nas condições em que está, estamos atentos a isto e vamos tentar identificar alternativas com o Governo da Província. Estou a falar de soluções imediatas, assim, de muito curto prazo, mas a solução a longo prazo, a médio e longo prazo, vai passar por conceber instalações próprias do SERNIC ao nível da província, porque as condições de funcionar um órgão de investigação criminal dentro do estabelecimento penitenciário não ajuda, para além de retrair as pessoas que... todas as diligências que o SERNIC tem que fazer.
10: Paralelamente, o Procurador-Geral da República visitou o estabelecimento penitenciário regional Centro, vulgarmente conhecido por Cabeça de Velho, onde constatou, segundo o porta-voz, a superlotação, a degradação de algumas infraestruturas, incluindo o muro de vedação, bem como dificuldades no abastecimento de água. De acordo com Ângelo Matusa, todas as preocupações foram identificadas e serão apresentadas às entidades competentes com vista à mobilização de recursos para a melhoria das condições de funcionamento da instituição.
11: São problemas que naturalmente não têm solução propriamente aqui, ao nível do centro, e foi tudo registado. O digníssimo Procurador-Geral da República, na sua interação com outros órgãos do Estado, em particular o Ministério da Justiça, vai levar estas questões. A tarefa que temos é fazer o registro.
10: Apesar dos desafios, Ângelo Matusa destacou o esforço da direção do estabelecimento penitenciário na garantia da alimentação dos reclusos e defendeu o reforço do apoio aos campos agrícolas com vista ao aumento da capacidade produtiva da penitenciária. O trabalho é de Dina Cassamo, Domingos Cadeado, em Chimoio.
3: O governo assegura que está a trabalhar para a certificação profissional dos cidadãos nacionais regressados da África do Sul na sequência dos atos de xenofobia. A certificação está a ser feita através do Instituto de Formação Profissional e Estudos Laborais Alberto Cassimo. O porta-voz do Conselho de Ministros, Inocência Mpisa, anotou que a ação vai concorrer para o enquadramento profissional dos nacionais em países como Portugal e Emirados Árabes Unidos.
5: A maior parte dos casos que nós apresentamos aqui são casos em que os moçambicanos trabalhavam mesmo sem certificação. Portanto, têm muita experiência de trabalho na África do Sul, onde estavam nas diferentes áreas, na construção, fizemos referência, e outras áreas, mas não têm nenhum certificado. O que estamos agora a fazer é trabalhar com a nossa instituição de formação profissional, o IFPELAC, para, uma vez comprovada a competência técnica, serem certificados. Esse certificado é válido, então, para a contratação internacional, entre outras contratações. Poderemos ajudar a tratar e tramitar todo o processo para que os moçambicanos que queiram ir nesta onda possam efetivamente abraçar estas propostas. Nos Emirados Árabes Unidos, um dos países que fiz referência aqui, e Portugal.
3: O porta-voz do governo falava esta terça-feira em Maputo, no término da 19ª sessão do Conselho de Ministros. E na província de Gaza, a Direção Provincial de Migração registra enchentes de cidadãos que procuram os serviços de emissão de passaportes e outros documentos de viagem para o estrangeiro. É uma reportagem de Alfredo Muyanga, em Xechai.
12: O aumento da procura dos serviços de emissão de passaportes em Gaza é propiciado pelo regresso massivo de moçambicanos da África do Sul que fogem dos atos xenófobos protagonizados por cidadãos daquele país. Segundo o porta-voz da Migração em Gaza, por dia registra-se atualmente perto de 500 pedidos de passaportes contra 200 que registavam-se há duas semanas. Abel Tinhanombe explica que, apesar deste aumento, os serviços de migração estão a responder à demanda, porquanto depois das cheias foram desafiados por um movimento similar.
13: Nós queremos elogiar esta população, porque hoje esta situação na África do Sul, eles optam em regularizar a sua situação de documentos migratórios, daí que verifica-se nos balcões de atendimento da migração, ao nível da sede e também das delegações distritais, o fluxo de pessoas que procuram tanto regularizar a sua situação de documentos migratórios. Isso é positivo à medida em que poderão garantir viagens seguras, mas nisso nós fazemos palestras de sensibilização e educativas com vista a consciencializar as pessoas a respeitarem as normas migratórias dos países de destino, tendo em conta tanto aquilo que são as políticas de cada país ou de cada região.
12: Porta-voz da Direção Provincial de Migração em Gaza, Abel Dunhanombe, e o movimento desusado de cidadãos que procuram documentos de viagem, situação motivada pelo regresso massivo de moçambicanos que fogem de atos xenófobos na vizinha República da África do Sul. Cidade Xechai, Alfredo Muyanga.
3: Dos estúdios centrais em Maputo, transmitimos o último jornal. Recuperamos a notícia de destaque. Uniões prematuras e dificuldades financeiras continuam na razão do abandono da escola por parte de alunos na província de Sofala. É uma constatação das autoridades de educação da província. Filipe Jorge, na Beira.
14: Perto de 100 alunos de vários subsistemas de ensino desistiram durante os primeiros 6 meses deste ano no distrito de Xiringoma, em Sofala. Mais de metade dos desistentes são raparigas. As autoridades de educação apontam a mudança de residência, uniões prematuras e dificuldades econômicas como as principais causas do abandono escolar. O chefe da repartição de administração e planificação no Serviço Distrital de Educação, Juventude e Tecnologia de Xiringoma, Luiz Arnaldo, fala em retrocesso nos esforços do governo para a promoção do acesso à educação. Referiu que para reduzir os índices de abandono escolar, decorrem campanhas de sensibilização das comunidades sobre a importância da alfabetização.
15: Temos o programa Eu Sou Capaz, que trabalha na retenção da rapariga. Então o Parque Nacional também tem um clube de raparigas que eles abrem em algumas escolas fora da zona tampão, também ao nível do distrito. Está a surtir efeito porque esses trabalham fora de reter a rapariga, os rapazes na escola, também recuperam aquelas crianças que estão em via de desistência. Continuemos todos dedicados para a melhoria de qualidade do ensino, e para essa melhoria é preciso que os pais encarregados de educação ajudem os professores nas casas. Por exemplo, os professores, eles atribuem tarefas às crianças, eles devem também apoiar nas suas casas e também mandando os seus filhos para a escola. Os professores é que temos que evitar o absentismo.
14: Segundo o chefe da repartição de administração e planificação no Serviço Distrital de Educação, Juventude e Tecnologia de Xiringoma, Luiz Arnaldo, o maior desafio do setor é fazer com que nenhuma criança fique fora do sistema de ensino. Filipe Jorge, Beira.
3: As universidades moçambicanas são desafiadas a promover soluções práticas para impulsionar a produção e o desenvolvimento do país. É um desafio lançado pela Ministra da Educação e Cultura, destacando a necessidade das instituições de ensino superior formarem profissionais capazes de responder às necessidades do país, utilizando a mão de obra e recursos locais. O desenvolvimento desta notícia por Joana Mauai.
16: Samaria Tovela falava hoje em Maputo, à margem do segundo dia da Conferência Nacional do Ensino Superior.
17: Nós falamos basicamente nisso. Nós temos que saber fazer pontes para não ter que contar sempre com a mão de obra externa. Temos que saber exatamente como canalizar. Temos muitos rios, temos que levar água à população. Temos que ver os nossos recursos, como fazer exatamente em questão de reprodução, processamento. E também nós falamos basicamente do agroprocessamento. Em termos do marinho, já a conservação em si e a exportação também. Então, nós temos tudo para dar certo, mas o que nós queremos é um ensino superior que seja o comando efetivo para o desenvolvimento local, o que existe e como é que nós podemos melhor fazer, como podemos aproximar, juntar aquilo que é a academia, a parte da produção.
16: No evento, o acadêmico Cristiano Makwambi apresentou resultados das consultas realizadas durante as conferências provinciais que visam criar bases para a elaboração do Plano Estratégico do Ensino Superior 2027-2036. Segundo Makwambi, desafios como o plágio, a fraude acadêmica e outras práticas que comprometem a qualidade do ensino continuam a marcar o ensino superior moçambicano.
18: Perante estes desafios também foram apresentadas propostas de solução. Estas propostas incluem que deve haver mais investimento e fundos competitivos para investigação e desenvolvimento. O país deve se preocupar com isso. Tem que se expandir ainda mais incubadoras, parques tecnológicos, startups académicas e mecanismos de apoio ao registro de patentes, comercialização de propriedade intelectual. Foi dito igualmente que é preciso orientar a investigação para a resolução dos desafios nacionais e promover plataformas colaborativas entre cientistas, empresas e comunidades. A necessidade de atualizar os currículos para profissões emergentes e reforçar a capacitação contínua do corpo docente para se ajustar às necessidades e aos desafios do ensino superior atuais.
16: A Conferência Nacional do Ensino Superior, que decorre desde ontem em Maputo, é um encontro que debate a modernização curricular, o empreendedorismo e o reforço da ligação entre as universidades e o mercado de trabalho.
3: Universidades moçambicanas são desafiadas a promover soluções práticas para impulsionar a produção e o desenvolvimento do país. Um trabalho de Joana Mauai, da nossa Redação Central. Caminhamos para o fim do último jornal antes da atualidade internacional. Vamos à província de Maputo, onde a Associação Moçambicana de Juízes lançou hoje o movimento de apoio às vítimas de violência sexual, visando a sua reintegração social no país no âmbito do projeto denominado Eu Vejo-te. Fernando Sidumo.
19: A iniciativa visa promover a recuperação integral de jovens mulheres sobreviventes, formando-as como agentes ativas de transformação social para estes crimes severamente puníveis no ordenamento jurídico moçambicano. Para o efeito, arrancou esta terça-feira, no Centro de Formação Jurídica e Judiciária da Matola, a formação de formadores que, até sexta-feira, vão estar dotados de ferramentas que lhes permitam capacitar as vítimas desta violência a não sofrerem caladas e nem discriminação e estigmatização no seu meio social. A coordenadora deste projeto, Eu Vejo-te, Deise Albrinho, observou que, em muitos casos, as vítimas se revitimizam quando, devido ao problema, se isolam.
20: Depois do julgamento, não se sabe o que acontece com estas vítimas, se elas conseguem se reintegrar ou não. É necessário empoderar estas sobreviventes em liderança. É necessário reintegrar a elas na sociedade para que elas ocupem lugares de destaque, que passem de sobreviventes a protagonistas das suas próprias histórias.
19: Já para o presidente da Associação Moçambicana de Juízes, Esmeraldo Matavel, esta iniciativa deve contribuir para que a justiça possa atuar com rigor a bem das vítimas e seus familiares.
21: É precisamente neste contexto que o projeto Vejo-te assume uma importância particular. Ao investir na formação de formadores, pretende criar uma rede de pessoas capazes de multiplicar conhecimentos, fortalecer comunidades e contribuir para uma resposta mais humana, mais informada e mais eficaz perante situações de violência.
19: A província de Cabo Delgado, segundo os responsáveis deste projeto, é a que apresenta mais casos de violação sexual de mulheres, devido à existência de muitos centros de acolhimento para os deslocados dos ataques terroristas em algumas regiões daquela parcela do país. Fernando Sidumo, Rádio Moçambique, Matola.
3: Mudamos de página e vamos a esta altura à atualidade internacional. A presidente interina da Venezuela, Delcy Rodrigues, anunciou hoje que os voos comerciais deverão ser retomados em breve no aeroporto de Caracas, o principal do país, parcialmente encerrado desde o duplo sismo de 24 de junho. Numa mensagem publicada na plataforma Telegram, Rodrigues afirmou ter ordenado a ativação imediata de um plano alternativo que permitirá a retoma das operações comerciais através da pista paralela disponível no aeroporto internacional Simón Bolívar. A responsável fez o anúncio após visitar o aeroporto situado em La Guaira, a norte de Caracas, para avaliar os danos provocados pelos dois sismos. O Tribunal de Recurso de Paris reduziu hoje a pena a que Marine Le Pen, a principal figura da extrema-direita francesa, tinha sido condenada em primeira instância, deixando dessa forma a porta aberta para que possa assim avançar como candidata às eleições presidenciais francesas de 2027. Na primeira decisão, em março de 2025, tinha sido condenada a uma pena de 5 anos, com efeito imediato, sem poder candidatar-se a cargos públicos, o que a impedia de avançar como a candidata ao Eliseu. Espaço para o tempo, no fim deste último jornal, a cidade de Tete pode chegar amanhã aos 29 graus centígrados de temperatura máxima, seguida por Maputo, Nampula e Pemba com 28 graus, Xai-Xai, Beira e Quilimane 27, Inhambane e Vilancolo 26, Chimoio 22 e por fim Lixinga 20 graus centígrados de temperatura máxima. É o fim do último jornal. Despedem-se Francisco Giatti na sonorização e Mohamed Gianni na edição e apresentação. Boa noite e bom descanso.
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Ouvimos a banda Aguruane, uma banda moçambicana formada em 1983. E a curiosidade em volta do nome da banda é que foi inspirado num lago do distrito de Chibuto, província de Gaça. Amigo ouvinte, vamos à província de Inhambane e lá vamos falar de amor ao som de Gestácio Fernandes com o tema Amar Sem Ser Amado. Ele foi o vencedor do prémio Melhor Canção da 5ª edição do Dzingoma Dza Inhambane, uma parada de música ligeira moçambicana organizada pelo emissor provincial da Rádio Moçambique em Inhambane. E ainda em Inhambane, vamos ouvir a já falecida cantora Guilhermina Caetano, bastante conhecida por Guigué, com o tema Duniani.

Amigo ouvinte, votos de uma ótima sintonia à nossa emissão. Estimamos bastante a sua companhia. Seguimos musicalmente para ouvir a cantora moçambicana Helena Nyantumbo. Ela faz um desabafo nesta música e diz estar cansada de passar as noites sozinha. Até porque o companheirismo é importante. Vamos ouvi-la cantar.

Da província de Sofala, ouvíamos Gito Pinto com a música animada intitulada Mayue e ainda Gozana com a música Massoriana. Dentro de instantes, a atualização informativa em sequência ao programa Amor e Sabedoria. Mãe África é a proposta que temos ao som de Dino Miranda.

A composição tranquila é a música de Jim Mendes. Ele afirmou que gosta de transmitir os seus conhecimentos à juventude moçambicana. Aí vem um trabalho de Gonias, com o tema Mukai Moçambique. E em sequência vamos ouvir Wai Fanela, a música de Hermínio, e está ao lado de Humberto Luiz. Uma boa audição.

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1: Boa noite, bem-vindo às notícias apresentadas por Vítor Rufino. O presidente da República, Daniel Chapo, dirige hoje na cidade de Maputo a cerimónia de abertura da Conferência Internacional sobre Desenvolvimento Inclusivo e Sustentável de Moçambique. Um comunicado da Presidência da República refere que a conferência constitui uma plataforma de alto nível destinada a promover um balanço sistemático e rigoroso do percurso de desenvolvimento de Moçambique, bem como consolidar consensos sobre as escolhas estratégicas que deverão orientar o país nas próximas décadas. O evento vai decorrer sob o lema do balanço à ação rumo ao desenvolvimento integrado do país e prevê debates sobre os desafios e oportunidades do desenvolvimento nacional. O governo está a fazer o mapeamento das qualificações profissionais dos cidadãos moçambicanos regressados da África do Sul, com vista ao seu enquadramento profissional no mercado do trabalho nacional. O mapeamento feito até o momento indica que grande parte dos regressados são pedreiros, artesãos, trabalhadores domésticos, pintores, canalizadores e eletricistas, segundo explicou o porta-voz do Executivo, Inocêncio Impissa. Impissa falava esta terça-feira em conferência de imprensa no final da reunião semanal do Conselho de Ministros.
2: A maior parte dos casos que nós apresentamos aqui são casos em que os moçambicanos trabalhavam mesmo sem certificação. Portanto, têm muita experiência de trabalho na África do Sul, onde estavam nas diferentes áreas, na construção, fizemos referência, e outras áreas, mas não têm nenhum certificado. O que estamos agora a fazer é trabalhar com a nossa instituição de formação profissional, o IFPELAC, para, uma vez comprovada a competência técnica, serem certificados. Este certificado é válido, então, para a contratação internacional, entre outras contratações. Poderemos ajudar a tratar e tramitar todo o processo para que os moçambicanos que queiram ir nesta onda possam efetivamente abraçar estas propostas. Nos Emirados Árabes Unidos, um dos países que fiz referência aqui, e Portugal.
1: Segundo Inocêncio Impissa, o governo já repatriou 1.366 moçambicanos no contexto da violência contra cidadãos estrangeiros na África do Sul. Autoridades no posto administrativo de Nalazi, no distrito de Guijá, em Gaza, perspectivam uma boa produção agrícola na presente época, em resultado da umidade dos solos. As culturas agrícolas em campo, com destaque para o milho, feijão, mandioca e hortícolas diversas, apresentam um aspecto vegetativo promissor. O chefe do posto administrativo de Nalazi enaltece o empenho dos produtores locais no relançamento da produção de alimentos no pós-cheias e inundações deste ano. António Machiava aponta igualmente o apoio em sementes e outros insumos disponibilizados pelo governo e parceiros como sendo determinantes para o aumento da produção agrícola na região. A Associação Moçambicana de Juízes pretende promover a reintegração social de mulheres jovens vítimas de violência sexual. Para tal, a agremiação lançou esta terça-feira na província de Maputo o programa denominado Eu Vejo-te, que visa a recuperação integral de mulheres vítimas de violência. A coordenadora do programa, Deise Albrinho, disse que uma das primeiras ações centra-se na formação de mulheres que vão apoiar as vítimas. Segundo Deise Albrinho, a província de Cabo Delgado é que apresenta mais casos de violência sexual de mulheres devido à existência de muitos centros de acolhimento aos deslocados dos ataques terroristas. A Organização da Mulher Moçambicana doa kits de material de corte e costura para mais de 500 mulheres e raparigas de Sofala. O material foi entregue esta segunda-feira na cidade da Beira pela secretária-geral da OMM, Cidália Chauk, que trabalha nesta província. Cidália Chauk defendeu o empoderamento feminino e pediu às mulheres a aproveitar as oportunidades existentes para a criação do autoemprego.
3: Tivemos a oportunidade de estar no terreno, vimos como é que as mães produzem, quais são as técnicas de produção que usam para gastarem menos recursos e terem mais produtos. E nós estamos satisfeitos com este momento. Mas estamos mais satisfeitos ainda. Saímos daqui com uma impressão positiva, porque percebemos que não só produzem, mas também estão a formar a outros grupos. Temos outras mulheres e homens que vêm para esta associação para vir aprender as melhores técnicas de produção.
1: As beneficiárias fazem parte do grupo vulnerável selecionadas em quase todos os distritos numa iniciativa desenvolvida pela Fundação Amina. No estrangeiro, as autoridades na Venezuela contabilizam 3.535 vítimas mortais na sequência dos dois sismos registados a 24 de junho último. De acordo com o novo balanço apresentado pelo governo venezuelano, há igualmente o registro de 16.740 feridos e milhares de pessoas permanecem desaparecidas. O mesmo relatório indica que mais de 17 mil pessoas estão desalojadas e 856 edifícios foram danificados ou destruídos. Fechamos com o tempo. A cidade de Tete poderá registrar hoje 29 graus Celsius de temperatura máxima, seguida por Maputo, Nampula e Pemba com 28 graus. Xai-Xai, Beira e Quelimane 27, Inhambane e Vilanculo 26, Chimoio 22 e por fim Lixinga com 20 graus Celsius de temperatura máxima. Apresentamos as notícias a esta hora, as próximas às 2 horas.

0: Reunimos-nos aqui não apenas para discutir universidades, currículas ou políticas académicas, mas sim para refletir de forma profunda e responsável sobre o tipo de país que queremos construir e sobre o papel que o conhecimento deve desempenhar na transformação nacional do nosso país. Acreditamos que os países se transformam não apenas com infraestruturas físicas, mas, sobretudo, pela sua capacidade de formar inteligência, produzir conhecimento, gerar inovação e transformar recursos em prosperidade para o povo. É por isso que o ensino superior deve ser visto como uma das infraestruturas estratégicas de um Estado moderno. Esta conferência realiza-se num momento particularmente importante da nossa história coletiva como moçambicanos. Depois de celebrarmos 51 anos da independência nacional, Moçambique entra agora numa nova etapa da sua caminhada, a da consolidação da independência económica através da transformação estrutural da sua economia.
1: Presidente da República, Daniel Chapo.

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3: Amigo ouvinte, continuamos juntos nesta madrugada. Ou com votos de um bom descanso, podemos ainda dizer boa concentração nos seus pensamentos. A quem aproveita este tempo para fazer uma reflexão sobre a sua vida. Vamos trazer mais música com um grande crítico da música moçambicana. Chama-se Hildo Ferreira, com o tema Angelina. Vão passar por aqui ainda os irmãos Mendes fazendo uma comparação sobre gerações com o tema Verdades. E de Cabo Delgado, o cantor Abel Last vai trazer o tema África.

São músicas que o tempo não apaga. E a esta altura, talvez seja sugestiva uma leitura mais aprofundada ou uma pesquisa mais densa nos seus projetos estudantis. Mas, contudo, é importante que haja uma inspiração. A música vai continuar a ser a sua grande aliada nesta madrugada. Vamos ouvir da velha guarda o trabalho musical de dois artistas moçambicanos que já não se encontram em vida, mas o trabalho aqui está. Falo-vos de Arão Litsuri e Hortêncio Langa com o tema Rude. Vamos ainda trazer a diva Anita Makuakua com o Assate e a banda Kakana que vem com o tema Carolina.

Caminhamos para a hora em que vamos pontuar a informação, mas ainda temos espaço para ouvirmos alguns ritmos de Moçambique. Vem aí uma dupla de senhoras, é muito famosa e que tem uma grande cumplicidade em palco. É a dupla Domingas e Belita e vão trazer o tema Empoma, Wanampula. E pela frente ainda vai ouvir Davido José com o tema Murranziwa e António Marcos com Ngaku Hiwena.

António Marcos é um artista que dispensa muito palavreado. É um artista bastante reconhecido por gerações distintas. E a voz que aí vem é de Assa Matusse, carinhosamente conhecida como a menina do bairro. Nascida em Maputo, no bairro de Mavalane, e destaca-se além fronteiras também. Vai cantar para nós o tema Carinho de Mãe. Certamente esta música vai ser envolvente para todas as mães e não só.

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1: Boa noite, bem-vindo às notícias apresentadas por Vítor Rufino. O presidente da República, Daniel Chapo, dirige hoje na cidade de Maputo a cerimónia de abertura da Conferência Internacional sobre Desenvolvimento Inclusivo e Sustentável de Moçambique. Um comunicado da Presidência da República refere que a conferência constitui uma plataforma de alto nível destinada a promover um balanço sistemático e rigoroso do percurso de desenvolvimento de Moçambique, bem como consolidar consensos sobre as escolhas estratégicas que deverão orientar o país nas próximas décadas. O evento vai decorrer sob o lema do balanço à ação rumo ao desenvolvimento integrado do país e prevê debates sobre os desafios e oportunidades do desenvolvimento nacional. O governo está a fazer o mapeamento das qualificações profissionais dos cidadãos moçambicanos regressados da África do Sul, com vista ao seu enquadramento profissional no mercado do trabalho nacional. O mapeamento feito até o momento indica que grande parte dos regressados são pedreiros, artesãos, trabalhadores domésticos, pintores, canalizadores e eletricistas, segundo explicou o porta-voz do Executivo, Inocêncio Impissa. Impissa falava esta terça-feira em conferência de imprensa no final da reunião semanal do Conselho de Ministros.
2: A maior parte dos casos que nós apresentamos aqui são casos em que os moçambicanos trabalhavam mesmo sem certificação. Portanto, tem muita experiência de trabalho na África do Sul, onde estavam nas diferentes áreas, na construção, fizemos referência, e outras áreas, mas não tem nenhum certificado. O que estamos agora a fazer é trabalhar com a nossa instituição de formação profissional, o IFPELAC, para, uma vez comprovada a competência técnica, serem certificados. Este certificado é válido, então, para a contratação internacional, entre outras contratações. Poderemos ajudar a tratar e tramitar todo o processo para que os moçambicanos que queiram ir nesta onda possam, efetivamente, abraçar estas propostas. Nos Emirados Árabes Unidos, um dos países que fiz referência aqui, e Portugal.
1: Segundo Inocêncio Impissa, o governo já repatriou 1.366 moçambicanos no contexto da violência contra cidadãos estrangeiros na África do Sul. Autoridades no posto administrativo de Nalazi, no distrito de Guijá, em Gaza, perspectivam uma boa produção agrícola na presente época, em resultado da umidade dos solos. As culturas agrícolas em campo, com destaque para o milho, feijão, mandioca e hortícolas diversas, apresentam um aspecto vegetativo promissor. O chefe do posto administrativo de Nalazi enaltece o empenho dos produtores locais no relançamento da produção de alimentos no pós-cheias e inundações deste ano. António Machiava aponta igualmente o apoio em sementes e outros insumos disponibilizados pelo governo e parceiros como sendo determinantes para o aumento da produção agrícola na região. A Associação Moçambicana de Juízes pretende promover a reintegração social de mulheres jovens vítimas de violência sexual. Para tal, a agremiação lançou esta terça-feira na província de Maputo o programa denominado Eu Vejo-te, que visa a recuperação integral de mulheres vítimas de violência. A coordenadora do programa, Deise Albrinho, disse que uma das primeiras ações centra-se na formação de mulheres que vão apoiar as vítimas. Segundo Deise Albrinho, a província de Cabo Delgado é que apresenta mais casos de violência sexual de mulheres devido à existência de muitos centros de acolhimento aos deslocados dos ataques terroristas. A Organização da Mulher Moçambicana doa kits de material de corte e costura para mais de 500 mulheres e raparigas de Sofala. O material foi entregue esta segunda-feira na cidade da Beira pela secretária-geral da OMM, Cidália Chauk, que trabalha nesta província. Cidália Chauk defendeu o empoderamento feminino e pediu às mulheres a aproveitar as oportunidades existentes para a criação do autoemprego.
3: Tivemos a oportunidade de estar no terreno, vimos como é que as mães produzem, quais são as técnicas de produção que usam para gastarem menos recursos e terem mais produtos. E nós estamos satisfeitos com este momento. Mas estamos mais satisfeitos ainda. Saímos daqui com uma impressão positiva, porque percebemos que não só produzem, mas também estão a formar a outros grupos. Temos outras mulheres e homens que vêm para esta associação para vir aprender as melhores técnicas de produção.
1: As beneficiárias fazem parte do grupo vulnerável selecionadas em quase todos os distritos numa iniciativa desenvolvida pela Fundação Amina. No estrangeiro, as autoridades na Venezuela contabilizam 3.535 vítimas mortais na sequência dos dois sismos registrados.